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5: Bom, sejam todos muito bem-vindos a mais uma série do nosso programa Negócios com Propósito, aqui pela Adore Mais FM, a maior rádio gospel do Brasil, 102.1. Sejam bem-vindos vocês. Você que está me assistindo pelo TikTok, pelo Instagram, Elisângela Gomes Aeli, do YouTube da rádio Adore Mais FM, sejam todos bem-vindos. E eu tenho certeza que hoje é um dia, que hoje é aquele dia que Deus ele preparou esse encontro entre a gente, para a gente poder conversar um pouco, para a gente poder expandir a nossa mentalidade. Afinal, esse programa, Negócios com Propósito, é onde eu convido você a pensar sobre uma vida de alto valor, a pensar e a ter um negócio de alto valor. Existem coisas que têm preços, outras coisas que têm valor. E aquelas que têm valor, não há dinheiro nenhum no mundo que pague. Agora, aquelas que com dinheiro você consegue comprar, será que vale muito? Então, para mim é uma honra servi-los nesse programa também. Eu sou CEO da família Adore Mais e com 28 anos como executiva de negócios, eu já vivi bastante, já aprendi bastante, já acertei, já errei de novo, já acertei de novo. E parece que todas as vezes que você não acerta, é uma chance para que você aprenda de novo. É um momento que Deus está te dando para que você consiga, nesse desafio, você tirar lições, você tirar aprendizados, você tirar o mais precioso. Você já viu para o azeite? Para a gente colocar ele na saladinha lá em casa, bem gostoso? Pois é, a uva ela foi muito prensada. A uva não, a azeitona foi muito prensada. A uva é o suco de uva. Foi prensado. A oliva foi prensada para sair o azeite. E parece que com a nossa vida não é diferente. Então, sejam bem-vindos. Hoje a gente vai falar sobre as três maiores responsabilidades de um líder. As três maiores responsabilidades de um líder. Você que está me ouvindo, você se considera um líder? Você que está me ouvindo aí dirigindo o seu carro, você que está aí no YouTube, no Instagram, você que está me assistindo aqui no Elisângela Gomes Aeli. Esse é meu Instagram. Você que não me segue, vem me seguir para a gente passar mais tempo juntos. Já acaba esse programa, a gente tem pouco tempo aqui e eu quero compartilhar boas novas, muito mais com você. Então, Elisângela Gomes Aeli, me segue lá no Instagram. Então, você que está me ouvindo, me assistindo aqui, você se considera um líder? Você sabe que todas as vezes que você traz isso para a sua consciência, você já pode começar a ser usado por Deus. E hoje você vai entender quais são as responsabilidades de um líder. Tem a responsabilidade do pai e da mãe. Tem responsabilidades em você ser um filho, tem responsabilidades de você ser um empresário, tem responsabilidades de você ser um esposo melhor, de uma mulher melhor, de uma esposa. Não existem essas responsabilidades? Pois é, um líder não necessariamente ele precisa ser um empresário. Não necessariamente ele precisa ser um dono de empresa. Não necessariamente ele precisa ter vários negócios. Não, porque em todas as áreas, todas elas, se você não está liderando, você está sendo liderado. Todas as áreas. Se você não está liderando, você está sendo liderado. Quando você traz isso para a consciência, clarificar se torna um alívio, sabia? Por quê? Há algum certo de exemplo que não é você, não é a sua responsabilidade para isso, não é. Agora, quando você clarifica dentro da sua realidade, do seu lugar de liderança, você consegue avançar. Então, papel e caneta, você que está comigo aqui, tomei uma aguinha, você que não confia tanto na sua memória, bora anotar as três maiores responsabilidades de um líder. A primeira delas, gente, é gerar crescimento. Você que é um líder de empresas, ou de departamentos, ou um líder na sua igreja, você é um pastor, você é um líder de célula, você é um líder no seu negócio. Primeira coisa, primeira responsabilidade que você tem que ter é de gerar crescimento. A sua mentalidade, ela precisa estar nesse lugar de crescimento. E como que gera crescimento? Quando você enxerga um futuro, quando você consegue olhar lá na frente, quando você consegue identificar o tamanho do seu projeto. Você mãe, você pai que está me ouvindo, quando nasce o seu filho, você consegue imaginar ele adulto, tendo, de repente, uma faculdade, tendo uma profissão incrível, transformando pessoas, ajudando pessoas, ou ele com um casamento, sendo bem aceito no casamento, feliz, tendo uma casa, tendo uma faculdade, conquistando seus sonhos. Quando seu filho nasce, você já não começa a olhar o futuro dele? Não é uma coisa automática? Você que é pai, você que é mãe, você como empreendedor, você como empresário, é a mesma coisa. Você precisa enxergar esse futuro para que você consiga gerar crescimento no seu negócio, para que você consiga gerar avanço e grandes resultados no seu negócio. Agora, você precisa entender uma coisa, que toda vez que você gerar, tiver essa consciência em gerar crescimento, ter uma mente ampliada, uma mente potencializada para crescer, se prepara, porque vai doer. Porque o crescimento dói. Ai, Eli, você não pode dar uma outra notícia? Eu até gostaria, gente, mas não. O crescimento, ele pode doer sim. Porque tudo que está expandindo, está se modificando. E tudo que se modifica, gera desconforto. Tudo que se modifica, dói. Tudo que se modifica, está se transformando em uma nova forma. Como eu trago alguns exemplos de exercício físico, né? Você que já me ouviu aqui, sabe que quando você vai para academia, você tá treinando perna. Puxa vida, você treinou hoje, amanhã, você não consegue levantar, um, dois, três dias, você não consegue levantar da cama. De tanto que doeu. De tanto que tá doendo. Eu uso salto, né, todos os dias. É, há muitos anos. Nossa, gente, como é difícil pegar o sapato, botar no pé e sair. Começa andando assim, ó, com a perna torta. Então, já entenda isso, que quando você for gerar o crescimento, que essa é a sua responsabilidade como líder, vai doer. E aí a hora que a dor chegar, você fala, ah, já sabia. E aí você tem energia o suficiente pra continuar. Você vai investir tempo o suficiente pra fazer isso crescer. Você vai investir dinheiro suficiente pra fazer isso prosperar. Porque o que é prosperidade? É crescimento. Prosperidade é crescimento.

Prosperidade é crescimento, gente, grava isso. Mas Eli, prosperidade não é dinheiro, é também. O dinheiro faz parte. Então, quando você tem uma mentalidade expandida, você atrai pessoas do mesmo padrão, sabia? Quando você tem uma mente ampliada, as pessoas que também pensam assim, elas vão se aproximar de você. Elas vão começar a te ouvir. Os seus colaboradores no seu negócio vão querer estar na mesma missão, naquele trabalho contigo. Por quê? Pensa grande também. Pensa ampliado também. Então, olha só. Quando você não gera crescimento em você, primeiro, é aí que tá. O líder, ele tem que preparar. O líder, ele tem que ter uma preparação na responsabilidade de crescer. Porque se você não cresce como ser humano, se você não cresce como pessoa, você não consegue influenciar outros a crescerem. Você não consegue influenciar outros a melhorarem. Você não consegue liderar o seu time. Você não consegue liderar o seu ministério. Não consegue. Não adianta. E dificilmente você vai atrair pessoas assim. Olha à sua volta. Pessoas de mentalidade pequena. Lembra que eu disse aqui no começo do programa que crescer dói. E verdades nos faz crescer. E verdades podem doer, mas é para um bem maior. É para um bem muito maior. Quando a gente vai para a palavra, todos os heróis da fé, todos, todos, todos, eles enfrentaram as suas dores. O nosso Cristo, ele enfrentou dores para que eu e você estivéssemos hoje aqui. Ele enfrentou muitas, mas muitas mesmo. Então, você pode estar com uma dor aí que parece maior que você. Mas se você tiver uma crença instalável, eu sou líder da minha vida, eu sou líder da minha empresa, eu sou líder do meu ministério, eu sou líder da minha igreja, eu sou líder das minhas emoções, eu sou líder na minha família. Quando você fincar essa crença, essa responsabilidade é sua. E aí sim você vai atrair gente grande. Aí sim você vai formar gente grande. Aí sim você vai querer gente grande do seu lado. Porque dá preguiça gente pequena. Na mentalidade. Por quê? Quando você amplia a mentalidade, você amplia os seus negócios. Quando você amplia a mentalidade, você amplia o seu ambiente. Quando você amplia a sua mentalidade, você amplia o seu amor pela sua família. Então, tenha como regra absoluta, você que é líder, você que decide ser líder hoje, você que é líder do seu negócio, decida ter essa primeira responsabilidade, que é gerar crescimento. Você sabia que empresas perdem seus talentos por não ter um plano de crescimento? Sabia disso? Aí você que tem empresa que está aqui no nosso programa Negócios com Propósito, você tem compartilhado a visão de futuro do seu negócio com seus colaboradores? Você tem compartilhado a visão de futuro com a sua família? Você tem compartilhado a visão de futuro no seu relacionamento? Você tem compartilhado isso como um líder? Não. Se não, pois é, não tem como. É obrigação e não opção crescer. Para que você tenha pessoas fidelizadas na sua visão. É. E aí você vai precisar investir em qualificação, em capacitação, nos seus colaboradores, na sua família, nos seus negócios. Então decida hoje você ser um líder que gera crescimento. Combinado, minha gente? Olha, você que está me ouvindo aqui no 102.1 na rádio, seja muito bem-vindo. Esse é um negócio com propósitos. Esse programa é um programa onde vai fazer você ter uma vida de alto valor, um negócio de alto valor. E como CEO da Adore Mais FM, para mim é uma honra servi-los aqui também. Eu tô ao vivo, gente, no Instagram, Elisângela Gomes Aeli. Me segue se você não segue ainda. Elisângela Gomes Aeli. Mais de 28 anos como executiva de negócios. E é lindo isso quando você empreende. Não se trata de um negócio, se trata da mentalidade do empreendedor, do empresário. Hoje é esse negócio, a rádio que eu tenho e outros também. E
Antes, não era rádio. Então, você tem. Quando você tem. O telefone tocou aqui. Quando você tem. A mentalidade do empresário. A mentalidade estabelecida. Independente do negócio, você vai fazer ele funcionar. Isso é lindo, né, gente? Isso não é lindo? Hoje eu tô num lugar diferente. Eu não tô no estúdio ao vivo da rádio. Eu tô no outro escritório. E que delícia poder, de onde a gente estiver, nos conectarmos. Não é mesmo? Porque é a conexão que faz a mudança. É a conexão. Olha só, a conexão que faz diferença. Quando eu tô em outro lugar, transmitindo para você um conteúdo que vai mudar a sua vida, que vai transformar a sua vida. É a conexão entre você e seu filho que vai fazer o amor de vocês crescerem. É a conexão, você que é empreendedor, você com seu colaborador, essa conexão que vocês têm, que vocês têm que construir, que vai gerar o crescimento. Você com Deus, eu não sei como tá a sua espiritualidade hoje. Não sei como é que tá a sua espiritualidade. Mas... se você não se conectar com Deus todos os dias, se você não falar com Deus todos os dias, você não vai ter uma boa conexão com Ele. Sabe aqueles amigos que só se veem de vez em quando? Mas quando se vê, tem algo tão forte que os conecta? Então, é lindo isso, né, gente? Tudo isso eu tô falando porque eu tô dizendo que eu não tô nos estúdios da família Dore Mais na Paulista. Mas que bom que você tá aqui. Me segue lá no Instagram, Elisângela Gomes Aili. 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E eu tenho certeza. Se você não tem o resultado que você quer hoje, é pelo que você não sabe ainda. E para mim é uma honra te ensinar. Muita coisa eu aprendi, porque eu investi tempo, investi energia, investi dinheiro. Não tem como você crescer se você não investe isso. Não tem como, porque é a lei da semeadura, plantar para colher. Você investe e colhe. Né? Se você quer comer uma maçã, primeiro você tem que plantar ali na terra. A semente, colocar água, né? Esperar ela crescer. Aí você vai colher a maçã. Então, é assim com os resultados na sua vida, é assim com a sua transformação, é assim com o seu crescimento, é assim com o novo de Deus na sua vida. Quando você investe para aprender, quando você coloca o seu coração no melhor lugar de crescimento. Ah, hoje você vai sair daqui desse programa muito maior do que quando você chegou aqui. Hoje você vai sair bem grande na sua mentalidade. Desde o momento que você ligou o rádio aqui para estar comigo. Desde o momento que você entrou aqui na live no Instagram. Em nome de Jesus. Desde o momento que você está me assistindo aqui pelo TikTok. Porque a gente está em todas as mídias. No YouTube também. Um beijo no coração de todos vocês, gente. Obrigada. Muito obrigada pelo carinho que a gente tem recebido todos os dias. Mensagens que aquecem o nosso coração e nos apontam que a gente está no caminho certo. Que é o compartilhar. Deus faz coisas na nossa vida para compartilhar, para que o outro não precise sofrer tanto. Então, esse programa, você que está chegando agora, eu estou falando sobre as 3 maiores responsabilidades de um líder no programa Negócio com Propósito. 2. A primeira, então, está comigo? Você está comigo aqui? Então, a primeira responsabilidade é gerar crescimento. A segunda, duplicar a sua liderança. Eita, como esse troço é difícil, gente do céu, que negócio difícil. Mas olha só o que o John Maxwell diz, que todo problema é um problema de liderança. Ai, ai, ai.
Todo problema é um problema de liderança. E essa é uma verdade absoluta, gente. É uma verdade absoluta. Se uma empresa não está indo bem, quem são os líderes? Se uma família não está indo bem, quem é o líder dessa família? Se uma igreja não está indo bem, quem é o líder dessa igreja? Quem é o líder desse empreendimento que está capenga? Se a sua vida está ruim, quem é o líder da sua vida? É Deus ou não? É Deus que está liderando? É a sua espiritualidade que está liderando você? Ou são suas emoções, o medo, a insegurança, a incerteza? Não deixa não, que ela só vai te levar para o buraco. Em nome de Jesus, levanta hoje. Em nome de Jesus, seja líder da sua vida hoje. Em nome de Jesus, seja um líder incrível. Você não cresce de acordo com quantas horas que você trabalha. Eita! Agora é para o empreendedor, para o empresário que me ouve aqui. Os meus pares que empreendem também. É um desafio, né, gente? Pois é. Então, você não cresce de acordo com quantas horas você trabalha. Sabia disso? Por muitos anos, eu achei que era trabalhando 24 horas por dia que ia melhorar. Você cresce de acordo com o nível de liderança que você exerce. Você pode trabalhar 24 horas que nem morrer, vai morrer de trabalhar, mas você não vai dar conta. Não vai. Por quê? Um negócio, uma empresa, são várias áreas. Várias áreas, gente, você sabe disso. É o administrativo, é o planejamento estratégico, é vendas, é o RH. E por aí vai. É o marketing. E por aí vai. Então, assim, 24 horas seria pouco. Se você trabalhasse por hora para fazer tudo isso funcionar. Você cresce de acordo com o nível de liderança que você exerce. Então, desenvolver a liderança é o que vai fazer você crescer. É. E aí, quando você é um bom líder, você duplica a sua liderança. Porque aí você é um líder bom, um líder forte. E aí você ensina outros naturalmente a ser líder também. Porque aí você vai delegar. E quando você delega, e a pessoa entende que a responsabilidade naquele assunto é dela, ela também desenvolve a liderança. Então tem liderança de pessoas, tem liderança de projetos, tem de liderança em várias áreas. Então, bora duplicar a sua liderança, formando outros líderes, desenvolvendo outros líderes. 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Claro que tem, muitas, várias. 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Você sabe que uma empresa, o maestro, atende pelo nome de líder. Você gosta de coral? Você já foi assistir um coral lá na igreja? Natal, né, gente? É gostoso de ver aquele coral com várias vozes. Aí tem. Eu tenho uma família que vem da música, não sei se você sabe. Eu achei que eu ia ser cantora, gente, mas não foi que Deus me chamou, não. Ele só me ensinou sobre música. Eu sei bastante coisa: instrumentos, notas, harmonização. Eu conheço bastante. Amo música. Amo, amo, amo. Então, já cantei em coral também, lá nos meus 15 anos. E olha só, o maestro é que com uma varinha, né? Ele vai fazendo a gestão das notas, dos musicistas, dos cantores. Não é assim que funciona? Um coral. Então, o maestro da sua empresa, do seu negócio, da sua vida, é o líder. Viu? Como você não tem para onde sair,
E o que significa, né, gente, essa liderança? É habilidade. Grava isso, grava isso. A liderança significa que é a habilidade de gerar resultados por meio das pessoas. Quer conhecer uma mãe boa, um pai bom? Olha pro filho dela. Quer conhecer um funcionário bacana? Olha pro líder dele, pro líder, pro empresário. Você vai saber. Então, o que que significa essa liderança? Na sua empresa, trazendo para os negócios aqui, é a habilidade de gerar resultados por meio das pessoas. Olha que lindo isso! E aí, cada um na sua esfera, não é? Cada um no seu business, no seu negócio, no seu empreendimento, na sua família é empreendimento, a sua vida é empreendimento, a sua casa é empreendimento. Então, minha gente, bora falar com Deus todos os momentos, para que Ele te direcione, para que Ele traga a clareza na sua liderança agora, em nome de Jesus. Porque se você não está liderando a sua vida, alguém está. Se você não está liderando o seu negócio, alguém está. Que seja a economia, que seja a política, alguém está. E sempre tem uma influência, claro. Mas quem que é o líder? Quem? Ai, que seja você, em nome de Jesus. Que seja você. Olha só, negócios com propósito aqui na Adore Mais FM no 102.1. Você que está chegando agora, seja bem-vindo na nossa audiência. Gente, o rádio, ele é muito incrível. A gente transmite para mais de 25 milhões de habitantes do estado de São Paulo, sabia? Esse é o poder da nossa frequência aqui no estado de São Paulo. Então, você que está aqui comigo aprendendo sobre as três maiores responsabilidades de um líder, você já aprendeu. Primeiro, você tem que gerar crescimento. Segundo, duplicar a sua liderança. E terceiro, transmitir a visão. Transmitir a visão. O líder é o único que é capaz de enxergar e prever o futuro. Logo, né, gente? É o único que consegue transmitir também. Então, é uma característica de quem é empreendedor, parece que ele quer fazer tudo sozinho, né, do empresário. Ele acha que consegue fazer tudo sozinho, consegue não. E aí tá tudo dentro da cabeça dele. Só que ele precisa tirar isso. Ele precisa trazer para fora isso. Transmitir. E é aí que tá o desafio. Você precisa transmitir a sua visão. Querer que o seu time compre o futuro e os seus objetivos sem transmitir essa visão, minha gente, olha isso, é o mesmo que você entrar num táxi e pedir pro motorista levar você em algum lugar sem dizer para ele qual que é o destino que você quer chegar. Quando você não tem essa responsabilidade como líder de transmitir a visão, você não vai fazer os seus liderados chegarem no objetivo, no futuro desejado, no resultado promissor que precisa chegar. A vida é feita de resultado. Você me ouve muito dizer isso aqui. Sim, resultados é quem diz quem você é.
Deus vê o coração. Agora você vê, as pessoas veem resultado. Eu vejo resultado em você, você vê resultado em mim. Você vê resultados, não tem jeito, é automático. Por isso que quando você chega com um carro mais ou menos num restaurante, o manobrista ali até pega, né? Sem muito interesse. Chega com um carro poderoso pra você ver como ele vai te tratar. Aí dobrar. Mas por quê? Porque você tem dinheiro, você tem resultado. É fato que você precisou gerar resultado. E para quem gera resultado é uma pessoa grande, interessante, importante, que pensa à frente, que todo mundo quer estar perto, todo mundo quer estar junto, todo mundo quer ouvir, todo mundo quer tá ali. Entendeu? Quer aprender. Então gere resultados para você ser uma pessoa interessante. Não interesseira, né, gente? Interessante. Porque quem gosta de resultado, ele prioriza a troca. Então, assim, eu dou o meu resultado para você e você dá o seu para mim e juntos a gente cresce. Então, você que é líder, o que hoje vai ser tocado por essa mensagem, vai ser tocado por esse programa, em liderar a sua vida. Em nome de Jesus. Em nome de Jesus. Transmita a sua visão, tira da sua cabeça, passe para o outro. Porque senão ninguém vai chegar onde Deus falou que era para você chegar e levar outros, levando com você. Para isso, você vai precisar, para transmitir essa visão, marcar reuniões. Você vai precisar marcar almoços. Vai precisar sentar, passar tempo explicando. Ai, Eli, a minha vida é tão corrida. Tá, corrida com as coisas que você tem priorizado. Se você não priorizar as pessoas que vão levar você para esse lugar, você não vai chegar. Então pare, dê tempo, marque essas reuniões, invista tempo para conectar, para transmitir essa visão, para compartilhar, passar momentos agradáveis. Combinado, minha gente? Então, olha só. As três maiores responsabilidades de um líder. Responsabilidade. Tem coisa que não é responsabilidade sua, não. Agora, como líder, você tem que gerar crescimento. Dois, duplicar sua liderança. E três, transmitir a visão para essa galera. Claro que tem outras coisas que, como líder, você tem como responsabilidade. Mas hoje eu só quis trazer três para você gravar aí na sua cabeça e focar nela. Eu poderia falar milhões, várias responsabilidades de um líder, várias, mas essas três aqui é o pilar, são os pilares. E tudo na vida não quebra se tiver pilar. Eli, meu negócio tá quebrando. Tá, o negócio pode estar quebrando, mas e você, tá também quebrando? Se você, empreendedor, quebrar, você não faz outra coisa acontecer. Você não pode quebrar. Seu negócio pode, mas você, como ser humano, como líder, como filho de Deus, como chefe da sua família, você como pai, como mãe, você como esposo, você como mulher, você como homem, não pode quebrar. Não vai quebrar em nome de Jesus. Agora, precisa ter esses pilares bem alicerçados. Precisa ter essas raízes fortes e poderosas. Ai, que lindo isso, gente. Então, olha só. Eu sou uma pessoa muito futurista. Eu amo o futuro. Assim, quando eu olho, se tá hoje um momento tá difícil, eu olho lá na frente. Eu quero olhar de trás para frente. Porque aí eu consigo energia o suficiente para andar, para avançar, para continuar. E de tudo que eu estou falando aqui, nesse programa, Negócios com Propósito, aqui na rádio, na Dore Mais FM. Você que está me assistindo no Instagram,
E você que não me segue ainda, dá azar danado, sabia, né? Não me segui no Instagram, Elisângela Gomes Aeli. Me segue agora, Elisângela Gomes Aeli. Que é um ponto em comum que nós temos. 24 horas a gente vai poder estar em contato ali, falando, aprendendo, conversando, compartilhando, dividindo, não é? E eu gosto de falar muito de negócio com propósito. O que, que é tudo isso? É a gente trabalhar os princípios. É a gente trabalhar as verdades absolutas. Porque tem muita mentira por aí. Tem muita mentira. Tem muita enganação. Não é? Tem muita mentira, muita enganação. E aqui comigo, Elisângela Gomes Aeli, você vai aprender os princípios. Você vai aprender as verdades. Porque é só assim para você ser forte e absoluto. Só assim para você ser um representante incrível de Deus aqui na Terra. A semana passada, no nosso programa, a gente falou de sabedoria, né? Que a sabedoria é Deus, a sabedoria estava com Deus. E o que é sabedoria? Então, cada programa, eu venho trazendo temas relevantes que trabalham pilares em você, que fortalecem os seus princípios, que fortalecem os seus valores, que clarificam os seus valores. Porque se você não sabe quem você é, você não chega a lugar nenhum. Se você não sabe quem você é de fato, você não vai fazer coisas incríveis. Você vai cair. Sabe aquela pessoa que não sabe dizer não? Sabe aquela pessoa que fala sim pra tudo? Ai, gente. Quando você vê uma pessoa assim, olha, corre. Porque se ela não sabe os momentos e não consegue dizer não, ela não entendeu a identidade dela. E negócio com propósito trabalha a sua identidade. 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Se você não tem o que você gostaria, porque você não tá treinando. Ah, Eli, tô com problema nas finanças. Você me ajuda com isso? Eu ajudo também. Tem essa matéria lá no curso, Negócio com Propósito. É claro que eu tô trabalhando o comportamento. Tem muitas técnicas. Tem sim. Mas você tem que ter um começo. Você tem que ter um caminho. E a palavra, ela se renova a cada manhã. O seu conhecimento, ele precisa se renovar também. Porque você, o que você sabe te trouxe até aqui. Para você avançar, é só com conhecimento novo. Para de doidura. Ah, vai vir de graça. Não vai, não. Nada que é importante, que é poderoso. Você que tem uma família incrível, você sabe o que você teve que pagar para essa família ficar de pé. Você que tem um relacionamento inabalável, sabe o que você teve que investir. De oração, de tempo, de dinheiro, de treinamento, em se autoconhecer, joelho no chão. Quem fala que é um passe de mágica a vida, tá mentindo. Quem fala pra você que vai ser fácil, tá mentindo. Tá querendo te enganar. Ou tá querendo te vender algo pra você comprar e não vai mudar em nada. Foge de promessas rápidas. Foge de passe de mágica. Isso não funciona. Isso não é vida real. Se você quiser acreditar, tá tudo bem. Coloca sua conta em risco. Você sabe, gente, eu já viajei para mais de 20 países, já. Então, muita coisa que eu sei hoje foi fruto desse investimento. Muita coisa que eu sei hoje foi porque eu investi dias em oração e em um objetivo. Trabalhei a espiritualidade, trabalhei as emoções, a inteligência emocional. Qual que é o pilar dela? Não é quando o problema chega, é quando você sabe o que fazer quando o problema chega.
Isso é inteligência emocional. Talvez o resultado que você não está conseguindo é porque suas emoções estão abaladas. Vamos trabalhar isso. Vamos aprender sobre isso. Vamos entender sobre isso. Lá em Negócio com Propósito, eu ensino. Meu Instagram é Elisângela Gomes Aeli. Me segue. Elisângela Gomes Aeli. Estamos caminhando para o final do nosso programa aqui, mas eu ainda quero deixar para você. Como uma boa pessoa que pensa em futuro, como uma boa pessoa futurista, eu quero deixar ainda para você como bônus que ficou comigo até aqui. Como bônus para você que está me assistindo desde o começo. Sete coisas para mudar o seu futuro. E você pode começar hoje. Aliás, você deve começar hoje. Para você mudar o futuro, você só consegue mudar ele começando hoje, viu? Porque o que você tem de resultado hoje foi o que você construiu lá no passado. Ah, Eli, eu não tô feliz, eu não tô gostando, não é isso que eu quero para minha vida, não foi isso que Deus prometeu para mim. Não foi, não é isso. Então, mas foi o que você plantou o ano passado, o mês passado, a semana passada, 5 anos atrás, 10 anos atrás. Então, para você hoje ter um futuro incrível, incrível, você precisa começar agora. Aprenda novas técnicas. Aprenda novas técnicas. Para eu estar falando com você hoje aqui, eu tive que aprender técnicas sobre comunicação, gente. Para ter um negócio, os meus negócios, eu tive que aprender novas técnicas para isso. Então, quer mudar o seu futuro? Aprenda novas técnicas. Dois, invista em adaptabilidade. Se você é uma pessoa que não se adapta com facilidade, trabalhe isso. Porque você vai precisar se adaptar. Quando a notícia ruim chegar, uma pessoa que não pensa como você vai precisar se adaptar. Então, invista em adaptabilidade. Agora, quer ser poderoso mesmo? Quer mudar mesmo o seu futuro de uma forma cabulosa? Domine seus medos. Gente! Ai, como é difícil, não é? Dominar os medos. Pois é, mas você só vai mudar o seu futuro se hoje você dominar esse medo aí que tá querendo te travar, que tá querendo te paralisar, que tá querendo falar para você que é ele que domina. Não, fala você, domina você esse medo. Em nome de Jesus. Na autoridade do nome de Jesus, domina esse medo você. Ai, a culpa é da minha mãe que me fez ter esse medo, porque me abandonou. Foi o meu pai. Para, o medo tá em quem? Tá em você, não é? Então é você. Ah lá, o Michel tá falando. Tenho medo de viajar de avião. Michel, sabe quando você vai vencer esse medo aí? Quando você andar de avião. Eli, como é que eu paro de ter medo de andar de avião? Andando. Como é que eu resolvo o meu medo de falar em público? Falando. Por quê? Por quê, gente? Ai, a psicologia diz que 85% dos nossos medos, eles não acontecem. Então, assim, quem tem medo de andar de avião é porque no mínimo vai achar que ele vai cair, né, Michel? Só que quando você anda e vê que ele não cai, quando você vê que ele não cai, você fica autoconfiante, você fala, puxa, não caiu. Ah, que beleza. Aí a segunda viagem que você vai fazer, o seu medo tá bem menor. É ou não é? Não é assim que funciona? Quer vencer o medo? Vai lá e faz. Vai com medo mesmo, mas vai. Porque o fracassado é aquele que para no meio do caminho, é aquele que desiste, não é aquele que erra. E se o avião tiver que cair, vai cair. Se você tiver que morrer aquele dia, vai morrer. Por quê?
A minha vida, a sua vida, a nossa vida está na mão do Senhor. E se você tiver que errar falando em público, você vai errar. E que bom, porque você vai ter a chance de corrigir, de ficar melhor ainda. Agora, e se você tiver que errar falando em

0: ansiedade, controle. Quando você consegue controlá-la, tudo fica mais possível. Eu não disse fácil, eu disse possível. Você que está aqui na rádio, na Dore Mais FM, seja bem-vindo. Esse é o programa Negócios com Propósito. E o pilar do nosso assunto hoje foi as três maiores responsabilidades de um líder. E aí, quem ficou comigo aqui até o final, no meu Instagram, Elisângela Gomes, a Eli, você que está me seguindo, você que está aqui comigo até agora, você que está aqui no TikTok até agora, tá tendo um bônus de mudar futuro. Eu já falei, aprenda novas técnicas, já falei, invista em adaptabilidade, e já falei, domine o seu medo, controle a ansiedade. E cinco, tenha a mente aberta. Tenha a mente aberta. 6. Não perca a humanidade. Gente, o que que é ser não perder a humanidade? É quando você tem empatia pelo outro. É quando você se coloca no lugar do outro. É quando você vai ofender. Você olha e fala: puxa vida, eu não gostaria que alguém me ofendesse assim. E aí você está sendo humano. Não perca isso em nome de Jesus. Não perca. Não perca a sua humanidade. Não perca a sua humanidade. Ai. E por último, não abandone a sua fé. Nunca. Jamais. Jamais abandone a sua fé. Porque é a fé que vai fazer você continuar. É a fé que vai fazer você dar um passo a mais. É a fé que vai fazer você investir o seu dinheiro. Ali como o Raul está falando. Hoje invisto em dólar, amanhã alugo casas. Olha lá. Certeza absoluta. É a fé que está fazendo você fazer isso, Raul. Porque o que que é a fé? Você acreditar aquilo que você não está vendo. Você não está vendo, mas você foi lá e fez. E aí teve um bom resultado. Não foi? Assim é com a sua família. Assim é com tudo. Tudo que você tem. E mais. Esse é o primeiro pilar para você ter um futuro brilhante. Para você ser um líder inabalável. Um líder que vai liderar não apenas a sua vida, mas vai liderar as suas emoções, a sua empresa, o seu negócio, a sua casa. Em nome de Jesus. Em nome de Jesus. Gente, esse é o programa Negócios com Propósito. 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E lembra que se você está aqui comigo, você foi escolhido por Deus. Porque o nosso programa aqui, o nosso momento aqui é para que você honre a sua vida com seus negócios. Para que você honre a Deus através da sua vida. Para que você honre a Deus através da sua família. Para que você honre a Deus através do seu casamento. Para que você honre a Deus através dos seus negócios. Então, seja abundante. Seja firme. E seja constante na autoridade do nome de Jesus. Eu espero você, gente, no meu Instagram, Elisângela Gomes Aili, me segue. Tem muito conteúdo ainda para você, que eu tenho certeza que você vai prosperar muito com princípios, com valores, com base, com estrutura, porque é para isso que Deus me chamou. Combinado, minha gente? Um beijo no seu coração. Espero você no meu Instagram, Angela Gomes Aeli. Tchau, gente. Deus abençoe.
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1: Com a mão no coração, então. Eclesiastes 7, 8 e 9 diz assim: o fim das coisas é melhor do que o seu início. E o paciente é melhor que o orgulhoso. Não permita que a ira domine depressa o seu espírito. Pois a ira se aloja no íntimo dos tolos. E aí Tiago 4:6, eu vou ler só essa parte. Diz, mas ele nos concede graça maior. Por isso diz a Escritura, Deus se opõe aos orgulhosos, mas concede graça aos humildes. Aquela história da mulher sírio-fenícia, a cananeia, que você conhece bem, que ela vai até Jesus e ela começa a gritar, Jesus, filho de Davi, tem misericórdia de mim. Jesus a ignora, ela pede ajuda, ela não para, e Jesus faz silêncio. É só você imaginar no momento de aflição, você ora ao Senhor e parece que o céu está cerrado, está tudo fechado e Deus faz silêncio. Deus parece que está te ignorando. E essa mulher, ela cai de joelhos, apesar de Jesus não dar importância, ela grita por ajuda por uma filha que está endemoniada. E quando Jesus para para dar atenção a ela, ela se ajoelha, ela adora, e quando parece que não dá para piorar, eu acredito que os discípulos já estavam um pouco apavorados internamente, porque aquilo estava estranho, a forma de Jesus agir estava diferente, ele estava ignorando, mas havia um discernimento nele, e que, com certeza, estava doendo mais nele do que nela. Ele estava testando, era a grande prova daquela mulher. Ela estava sendo testada. Porque essa mulher, com certeza, ela fazia parte de uma elite grega. Ela devia ser uma mulher rica, muito culta. E o que acontecia com essas pessoas é que elas eram arrogantes, orgulhosas. E aquela mulher estava sendo testada a quebrar aquela estrutura de orgulho. Até que Jesus dá a porretada final. Que ela fala que a filha está num estado gravíssimo, endemoniada. E ele fala que ele não veio senão para as ovelhas perdidas de Israel. E que não é bom tirar o pão da boca dos filhos para dar aos cachorrinhos. E essa mulher ela pede ajuda e ela responde: mas até os cachorrinhos comem das migalhas que caem da mesa de seus donos. E o Senhor olha para ela e fala: mulher, pela resposta que você deu, grande é a sua fé. Você deu uma resposta de fé. E ele disse: vai, sua filha está liberta. Seja feito segundo a sua fé. Jesus já disse isso. Nós encontramos isso várias vezes. Seja feito conforme, segundo a sua fé. Você não vê ele expulsando o que normalmente nós queremos. Nós queremos que simplesmente o Senhor chegue e atenda a nossa oração quando nós expulsamos os demônios. Nós expulsamos aquele problema e aquele problema é resolvido de imediato. Ninguém quer ser pressionado e tratado, provado, testado a um nível tão doloroso, porque para essa mulher, que se sentia com certeza muito acima de qualquer judeu, porque nessa época os judeus eram escravizados pelos romanos, e apesar dos romanos terem ganhado o mundo, mas foi a cultura grega que dominou o mundo, que ditava tudo. E então, uma mulher da alta sociedade chamar um judeu de senhor era uma quebra no orgulho, uma derrota tão grande para Satanás. Jesus discerniu uma coisa que não estava aparente. Eu tenho falado bastante que diabo é colateral, é uma febre. Quando você tem febre, é apenas um sintoma de que algo está acontecendo e precisa ser investigado. É a manifestação de um problema que precisa ser investigado, descoberto. Então, o diabo é só a febre. É colateral. E quando essa mulher se humilhou, ela estava dizendo para o Senhor: o Senhor tem razão quando ela disse, até os cachorrinhos comem das migalhas que caem da mesa. Ela estava dizendo: o Senhor tem razão. Quando ele fala, eu não vim senão para as ovelhas perdidas de Israel, ela estava dizendo para ele: o Senhor tem razão. Nós temos pecado, nós temos sido orgulhosos. Nós não temos demonstrado nenhuma boa vontade em querer obedecer a Deus. O Senhor tem razão. Mas tem misericórdia. Até os cachorrinhos comem das migalhas que caem da mesa de seus donos. Nos dias atuais, numa geração mimizenta, você imagina o que ia acontecer com Jesus. Ele seria acusado de tudo. Porque não deu importância para a mulher, discriminação racial, porque eu não vim, não quero saber de você, eu só vim para Israel que se dane você. Aí dá a porretada, chamou a mulher de cachorra. Mas ali era um discernimento tão profundo, porque Deus é simples, mas ele é profundo. E ele vai tratar as estruturas, ele vai fundo para lidar com coisas que estão lá tão escondidas, mas que são a causa de tantos problemas e de alguns problemas que nunca se resolvem. É o orgulho. Aliás, mais de 90% dos problemas das pessoas vem do orgulho. O orgulho é a raiz do pecado. Orgulho. E o Senhor não expulsou o demônio da menina, da filha dela. Quando ela se humilhou, o demônio saiu. No início da fé da gente, e mesmo do ministério, a gente tem, ainda você tem que ir mais profundo, então a visão da gente ainda está mais rasa. Então é normal a gente acreditar que uma oração de expulsar demônios, o que não estou dizendo que não tenha que ser feita, e não estou dizendo que muitas vezes é o que vai resolver, mas eu garanto a você que a maior parte das situações, dos problemas, não serão resolvidos com "em nome de Jesus, saia demônio". Mas indo fundo e dando a Deus a resposta que ele está nos pedindo, uma resposta de fé, em meio às provas, em meio aos testes, que muitas vezes estão ali para nos transformar, para tirar de nós aquilo que está sendo o grande problema da nossa vida, que tem feito com que o próprio Deus coloque a mão no nosso peito e diga: daqui você não passa. Tem gente que está acusando o diabo de problemas que a pessoa está vivendo, e não é o diabo. É Deus que está se opondo e está dizendo: eu quero uma resposta de fé nesse teste agora. Ou você vai passar no teste, ou daqui você não passa. Ou seja, não é demônio, é o próprio Deus que está impedindo, que está segurando isso. Ele não expulsou o demônio da vida da menina. Quando a mãe deu a resposta de fé, que era se humilhar, o demônio saiu. Então, a resposta para várias situações que talvez estão aí aparentemente sem solução é se humilhar.
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1: O final, o fim das coisas é melhor do que o seu início. E o paciente é melhor do que o orgulhoso. E o que é ser uma pessoa paciente? É como você passa pelas coisas. É como você espera, confiando em Deus e dando a resposta certa. E algumas pessoas, elas não dão a resposta certa. Elas se tornam mais orgulhosas ainda. E aí elas se iram, mas não permita que a ira domine depressa o seu espírito. Pois a ira se aloja no íntimo dos tolos. Quando você vê uma pessoa que por pouca coisa não suporta ser contrariada, se ela não muda a perspectiva dela, quer dizer, a visão de mundo dela, você está falando uma coisa para ela, ela está recebendo de uma forma totalmente diferente, porque você pode falar com a perspectiva bíblica, mas se ela não tem a perspectiva bíblica, quer dizer, a visão, a cosmovisão bíblica, ela vai receber com a visão que ela tem de mundo, com as crenças dela, com as fortalezas. E essas fortalezas, elas representam, porque elas vão ser vistas no nosso modo de falar, no nosso estilo de vida. A gente sabe qual é a fortaleza de uma pessoa falando com ela e vendo o estilo de vida dela. Como ela lida na vida. Você já sabe se você está diante de um escravo. E muitas vezes um escravo que virou rei, que é uma tragédia. Porque você imagina uma pessoa com a mentalidade escrava, com muito poder, num cargo importante, com muito dinheiro. Que tragédia que isso se torna, porque ela está cheia de crenças erradas e agora ela tem um certo poder, o que aumenta suas atitudes tolas. Então, se ela já era tola, ela vai ficar muito mais tola agora, porque o poder potencializa isso. Vai potencializar. E aí, Tiago, ele vai... Tiago, você vê uma simplicidade, um apóstolo direto. Ele fala de forma direta, muito clara. Ele vem e ele fala que o humilde, ele tem graça maior. Ele vai ser favorecido muito mais. Mas os orgulhosos, Deus vai se opor. Na Amplificada, vai falar, Deus vai frustrar. Deus vai humilhar. Né? Deus vai colocar a mão no peito dele e vai dizer, rapaz, daqui você não vai passar, não. Daqui você não passa. Então, se eu quero um bom final, eu preciso lembrar da carta aos Efésios, à igreja de Éfeso. O Senhor fala boas coisas que eles estavam fazendo, não era tudo ruim, mas ele disse, eu tenho contra você, que você perdeu o seu primeiro amor. Você precisa ver onde é que você caiu, você precisa voltar à prática das primeiras obras. Então a gente vai ver gente que está perdendo as oportunidades de dar a Deus. E o que Deus normalmente está nos pedindo, a mensagem é muito clara, né? São coisas simples, não são complicadas. É que Ele seja a nossa prioridade. E que nós sejamos capazes de nos humilhar diante dele, diante dos desafios, como essa mulher se humilhou. Essa mulher foi levada, e eu acredito que quando ela deu a última resposta, que foi uma resposta tão assim, tomada de fé, Jesus deve ter respirado aliviado e deve ter pensado, ufa, ela passou. Porque eu espremi ela até o último aí. Jesus foi espremendo. E às vezes ele vai nos espremendo para ver o que, que vai sair de nós. Essa mulher não foi embora. Como muita gente faz, essa mulher não desistiu, essa mulher caiu de joelhos, essa mulher chamou ele de Senhor. Essa mulher deu as respostas certas, respostas de fé. Tanto que são duas pessoas, as únicas duas pessoas que Jesus falou que tinham uma grande fé, foram o centurião e a mulher cananeia. As duas pessoas não eram, eles não eram judeus. Eram gentios. É incrível. Eles deram respostas de fé. E essa mulher deu uma resposta de fé. E que resposta é essa? Se humilhando. Ela se humilhou, ela deu uma resposta de humildade. Se eu quero terminar bem, como termina é que importa. Eu posso ter ido bem até o dia de hoje e agora fazer uma bobagem. Fazer uma bobagem. Eu vou aproveitar para falar algo, que essa madrugada eu fui acordada pelo Senhor. Madrugada mesmo. É até as duas. E confesso que dá aquela tristeza, sabe? Aquele aperto na alma que você... E aí eu não dormi mais. Eu falei com Deus, fiquei e tal. Mas eu... Porque isso dá uma tristeza na alma de pensar que no momento em que Deus está nos chamando para um lugar mais alto, tem gente fazendo bobagens com a vida. Então eu tive como uma visão de uma pessoa dentro de um carro e com a mulher do lado e ela ia... E essa pessoa é casada, tem família. E essa pessoa, essa moça, ia tocar de forma totalmente indevida, fazer algo ali indevido. E eu abri e vi, falei, não. Eu ia gritar, não, não faz isso. Eu vi que era uma visão. Então, deixa eu te avisar. Eu não sei se você está aqui. Se você já fez ou se Deus está te alertando. Eu, sinceramente, espero que seja um alerta, que você não tenha chegado nesse nível. Até dispara meu coração, você vai destruir com a sua vida. De onde Deus te tirou, rapaz? A família que você construiu. Para você fazer uma bobagem dessa. Você deixou Satanás tomar sua cabeça, sua mente. Te falo, eu estou tremendo. Estou me arrepiando. Porque é muito triste quando a gente vê alguém destruindo com a vida, sim. Flertando com o pecado. Flertando com o pecado. Eu quero crer de todo o meu coração que você está flertando, mas que você não chegou a consumar e Deus está te alertando, apesar de o que acontece no seu coração, para Deus é uma consumação. E é um abismo puxa outro abismo, esse abismo vai destruir com você. E sabe o que é isso? É que você nunca deixou a palavra entrar, você sempre foi um questionador. E gente questionadora é orgulhosa e afunda com a vida. Você vai perder sua família, você abriu uma brecha já para os seus filhos. Você vai pagar um preço caro, porque você flertou gratuitamente com o mal. Como você termina, meus queridos, é que importa. Você pode ter começado bem. Mas se hoje você tomar um rumo errado, você pode destruir com tudo que você fez lá. Com tudo. Então a resposta para alguns aqui que estão se esguelando, estão ficando roucos de expulsar Satanás, é que o seu problema não é o diabo, não. É Deus, que botou a mão no seu peito e disse, daqui você não passa. Demônio é colateral, é só a febre. Se hoje você der a Deus o que Ele está, se você der a resposta certa, que é uma resposta de fé, de quebrantamento, de humildade, você não vai precisar expulsar, não, o mal vai sair. E você vai ver a glória de Deus. A libertação vai acontecer. A libertação vai acontecer. Então, com a mão no coração, os olhos fechados, ore ao Senhor. Peça para Deus colocar luz na sua vida. Colocar luz nas suas trevas. Colocar temor no seu coração. Trazer revelação para você do que você não está vendo. Para que você dê uma resposta de fé. Para que você se humilhe. Porque Deus se opõe aos orgulhosos. Deus dá graça aos humildes. Deus favorece humildes. Mas se opõe aos orgulhosos. E tem gente que não está enxergando o orgulho, que o que está fazendo é uma estrutura, o que está acontecendo é uma estrutura de orgulho que Deus está lhe dando, que precisa cair e ser demolida. Mas se você entender isso hoje, se humilhar, Deus vai agir. Deus vai... Dê a resposta. E você vai ver o demônio da menina. Porque essa menina pode representar muita coisa. Um financeiro apertado, uma saúde também. Um problema talvez familiar que não se resolve. Se você se humilha, aquele mal não pode mais suportar ficar lá. Ele vai sair. ele vai ser derrotado.
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1: Ah, Senhor! Eu oro por mudança, Senhor. Eu oro por temor, Senhor. Eu oro para que venha a luz. Traga luz, Senhor. Põe luz nessas trevas. Mostra, dá discernimento, dá revelação. Coloca clareza, coloca temor, quebranta. Que agora essa pessoa esteja tendo o discernimento, a visão, a clareza do que está acontecendo, Senhor. Que ela esteja discernindo e se humilhando. Ai, Espírito Santo, eu não posso ir além, mas o Senhor pode. O Senhor pode. O Senhor pode fazer o que ninguém pode fazer. O Senhor pode. Vem até nós, Senhor. Fala, mostra, quebranta. Porque talvez tem situações travadas. E essa pessoa já expulsou, fez o jejum, fez as unções, mas o Senhor está dizendo claramente: eu quero uma resposta de humildade. Eu quero que esse orgulho seja quebrado. É o que o Senhor está dizendo para pessoas, que muitas vezes a imagem prevalece, as suas opiniões, os seus achismos, os seus questionamentos, é que prevalecem. As suas murmurações, tudo isso são manifestações de orgulho. Quantas pessoas que, ao invés de dar uma resposta de fé, de humildade, elas estão cheias delas mesmas, Senhor. E elas continuam fazendo as coisas ao modo delas. Algumas até começaram bem, mas já estão se perdendo, não tem estrutura para aguentar mínimas coisas, uma mínima promoção, não tem um caráter para isso. Estão vazias do propósito, nem sequer entendem o que é propósito. Não entendem que o que o Senhor quer é um coração quebrantado. O Senhor habita num lugar alto e sublime, mas também habita nos corações quebrantados e contritos. O que o Senhor quer, o que o Senhor está dizendo para nós, é que não são os nossos problemas o nosso problema, mas o nosso orgulho tem sido o nosso problema, o problema da nossa vida. Tem pessoas tratando o problema como um problema, e o Senhor está dizendo: não, não, seu problema não é um problema, Problemas nunca foram problemas para os crentes. O orgulho foi um problema. Sempre foi um problema. Muitos só sabem falar de suas lutas, de seus problemas. E o Senhor está dizendo, seu problema não é um problema. O problema da sua vida não, não são os seus problemas. O problema da sua vida é o seu orgulho. Porque problema não é problema para quem anda comigo. Problema nunca é um problema para quem depende da fé. Ai, Espírito Santo, eu oro por mudanças, eu oro por quebrantamento, eu oro por entendimento, eu oro, Senhor, para que o Senhor venha e clareie o entendimento de cada pessoa. Dê o discernimento a cada uma, e que hoje um povo sábio esteja se levantando. Porque sabedoria começa temendo o Senhor. Através do discernimento que leva ao quebrantamento, a um coração humilde. E quando nos humilhamos diante do Senhor, o Senhor se manifesta. E aquilo que não tinha solução, é como que é de repente aquilo muda. Tem situações que é como tirar com a mão. Apenas se humilhando. Não uma falsa humildade. É uma humildade que acontece internamente. Que é quando nós simplesmente nos rendemos. E a única coisa que importa é o Senhor. Que esse entendimento, esse discernimento esteja tomando conta dos corações. Eu abençoo o teu povo. Passa do teu sangue aqui. Fala profundamente aos corações. Assuma essa reunião. Se manifesta aqui. Venha até nós com poder. Que a sua presença seja real. Que a unção e o poder do Senhor estejam sobre nós. Toma a igreja. Toma os corações. Que nenhuma pessoa fique indiferente ao que está ouvindo. Mas que seja um momento de transformação. Que essa unção esteja tomando conta agora dos corações. E um quebrantamento esteja possuindo os corações. Porque o Senhor está respondendo aqui. Não, não, não, não, não. Mude. Pare de fazer o que você está fazendo. Apenas se humilhe. E humildade começa ouvindo a Deus. E simplesmente se submetendo à vontade dEle. Tira o olhar de tudo. E coloca nele. Assuma essa reunião. Vem até nós, Senhor. Não abra os seus olhos. Paulo falou sobre profetizar de uma maneira, ele nos incentivou a profetizarmos sobre nós, sobre nossas famílias, sobre nossos irmãos. E a profecia, alguém que realmente está sendo usado por Deus, você vai ver da boca dele sair. Ele vai ser positivo. Ele vai ser breve. Ele vai ser gentil. Ele vai ser humilde. Mas ele vai ser ousado. Então eu digo para você, seja positivo. Seja breve. Seja gentil, seja humilde, seja ousado. E profetiza algo poderoso na sua vida agora. profetiza algo poderoso na sua vida agora. Em nome de Jesus. Com coragem, com fé. Com coragem, com fé. Profetiza algo poderoso na sua vida. Em nome de Jesus. Em nome de Jesus. Em nome de Jesus. Agora faça isso na vida da pessoa que está aí do seu lado. O que, que eu disse? Seja positivo, seja breve, seja gentil, seja humilde, mas seja ousado. Profetiza algo poderoso na vida dessa pessoa. Poderoso, com coragem. Deus nos quer ousados. Em nome de Jesus. Em nome de Jesus. Em nome de Jesus. E após fazer na vida de quem está aí, é assim que a gente vai rompendo. Saia de onde você está e vá até alguém que você quer liberar uma palavra poderosa sobre essa pessoa. Profetize algo sobre ela de forma corajosa. Tenha essa ousadia, essa coragem de sair de onde você está e ir até essa pessoa e profetizar sobre ela. Em nome de Jesus. É assim que a gente vai mudando a nossa vida. É assim que nós vamos rompendo. É assim que nós mostramos ao Espírito Santo que Ele pode nos usar, que Ele pode se manifestar na nossa vida. É desse jeito. Não tenha medo. Tenha coragem. Profetiza! Profetiza. Espero que vocês estejam tendo a coragem de profetizar coisas grandes. Obreiros com obreiros, louvor, cada um cadê? Mais instrumentos nas mãos de Deus, mais homens e mulheres cheios do poder de Deus, cheios de unção, de autoridade e poder. Em nome de Jesus, em nome de Jesus, em nome de Jesus, em nome de Jesus, em nome de Jesus. E eu concordo com cada palavra que foi liberada, profetizada, declarada aqui nesta reunião. Eu concordo em nome de Jesus. E ligo aqui na terra para que sejam ligadas no céu, em nome de Jesus, em nome de Jesus Cristo. Obrigada por tudo, meu Deus. Amém. Amém, amém.
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0: Bom dia, mais um Café com Destino. Nós estamos hoje com força total aqui na nossa sede em São Paulo, Instituto Destiny, preparando com a nossa equipe mais um Café com Destino de instrução, de sabedoria para abrir sua mente. Hoje, quarta-feira. Quarta-feira é dia de quê, pessoal? De oração também, né? Ele não tá orando nada. Cara de quem não ora, esse menino. Hoje é quarta-feira, dia de vitória, dia de oração, dia de você entender seu propósito, entender para onde você está indo. E hoje nós vamos começar 3 dias de série aqui no Café com Destino sobre construção de futuro. Sabe por quê? Um monte de gente escreve para a gente nas redes sociais, no e-mail, por onde encontram. Gente que está completamente sem perspectiva, sem direção para o futuro, não sabe o que fazer amanhã. Está sonhando, mas não sabe como conquistar as coisas, tá só botando foco no que tá dando errado e não consegue enxergar o que vai dar certo. Então, hoje, quarta-feira, amanhã, quinta e sexta-feira, nós vamos falar sobre como construir seu futuro, como programar o seu futuro. Da mesma forma que existem programação de computador, programação de software, programação de sistemas, dá para programar o futuro, dá para prever? Não, programar. Nós vamos explicar isso hoje, vai ser tremendo, vem comigo, vai comentando de onde você tá falando agora. Já tem gente de São Gonçalo ligada, hein? Cleitinho de São Gonçalo, tem aqui, ó, Petrolina, Salvador, tem gente de qualquer lugar, né? E Manaus, gente de Manaus, gente de Cuiabá, tem gente de tudo quanto é lugar do Brasil se conectando com a gente hoje e com certeza vai ser um novo tempo. Vai colocando aí de que cidade você está falando ou de que país, se você é de outro país, tá? Tem gente de Abaré, Bahia, tem gente de Recife, Recife, Deus abençoe, tem gente de Curitiba, Paraná, Deus abençoe. Gente, é um tempo novo. Eu tenho certeza que você vai crescer. Tem que abaixar um pouquinho aí o volume. É um tempo novo, é um tempo da gente crescer, é um tempo da gente evoluir. Né? Tem gente de Portugal conectado aí. Vai falando de onde você está falando. Essa semana nós tivemos dois cafés com destino muito especial. Foi fora aqui dos nossos estúdios. Porque eu estava em viagem, mas não deixamos de fazer porque eu tenho um compromisso contigo e eu tenho certeza que você foi abençoado. Se você está aprendendo de verdade, pessoal, você não me deve nada além do amor, como diz a Bíblia. Não deveis nada uns aos outros, a não ser o amor. Você não me deve nada, mas se você acha que está aprendendo muito no Café com Destino, escreve agora aí nos comentários, eu estou aprendendo, Thiago. Bota o emoji do cafezinho e falei, eu tô aprendendo, porque nós precisamos saber que isso está servindo para você. Vai colocando aí, eu tô aprendendo, se você realmente está aprendendo no Café com Destino. Tem gente aí de Paracatu, Minas Gerais, Goiânia, Piracicaba, gente do Maranhão, Camaçari, Bahia, Campinas, João Pessoa. Tem muita gente conectada e hoje vai ser muito especial, porque nós vamos levar para você essa projeção de futuro. Como você planejar, como você programar o seu futuro, tá bom? É muito importante você saber que existe base bíblica. Eu quero que você lembre isso aqui. Nós nunca vamos ensinar algo para você, nem no Clube de Inteligência, que é a nossa escola, nem no Instituto Destiny, que é o nosso instituto de ensino, nem no Café com Destino, que é o nosso ponto de contato aqui contigo no Instagram. Nós nunca vamos ensinar algo que não esteja abalizado, que não esteja fundamentado na palavra, que não esteja com comprovações milenares na sabedoria que é a Bíblia. Então você precisa entender que o que a gente fala aqui não é o que a gente acha. É o que está dando certo há mais de 2000 anos. Tá? A gente não fala do que acha, a gente fala do que já está dando certo há mais de 2000 anos, que é a palavra. Vamos agora compartilhar essa live para a gente entrar na matéria de hoje. Tem uma setinha aqui embaixo, né, um aviãozinho, você clica, vai aparecer uma telinha para você enviar para um monte de pessoas. Envia para 15, envia para 20. Fala, já começou o Café com Destino. Thiago hoje vai falar sobre programação de futuro. Como você programar seu futuro. Hoje eu quero me ater ao que você vai ter que fazer no presente para o futuro acontecer. Vai ser uma preparação para amanhã. Porque amanhã vai ser o auge da matéria sobre como você programar o seu futuro. Mas hoje eu vou te dar uma base muito forte. Hoje eu vou te ensinar muita coisa preciosa. Então você tem que ter um papel e uma caneta na mão se você pode. Eu sei que tem muita gente que nos assiste do carro dirigindo, indo para o trabalho. Muita gente já falou, Thiago, eu te assisto no carro, indo trabalhar. Eu sei que você não pode anotar. Mas se você está em casa ou já está no trabalho e pode anotar, pega um papel e caneta, porque hoje você vai ter muita coisa para anotar, tá bom? Muita coisa para anotar. No final, eu vou te dar a oportunidade de você conhecer um projeto Destiny Food, que esse mês quem está tocando é o Vitor Damasio. E Vitor Damasio fez um trato com Deus que toda doação que entrar para o Destiny Food, que é o nosso projeto socioeducativo, onde a gente não só fornece alimentos, mas educação empreendedora básica para as comunidades carentes, ele vai dobrar. Então, por exemplo, quando você doa R$100, ele vai doar mais 100, ele dobra. Isso é um empresário, Vitor Damasio, um homem do marketing digital, um amigo pessoal. Eu batizei o Vitor Damasio, é discipulado pela gente e de extrema confiança. No final, eu vou apresentar para vocês com mais calma o Destiny Food, deixar todo o link preparado, tá? Pessoal, tudo certinho para a gente mandar ver. Vamos entrar aí na matéria de hoje? Se você pode, acompanhar comigo em Jeremias 29:11, um dos versículos mais emblemáticos da Bíblia, que diz assim: porque sou eu quem conheço os planos que fiz a respeito de vocês. São planos de fazê-los prosperar e não de causar nenhum dano. Planos de vos dar esperança e um futuro. Essa é na versão mais moderna. Na versão mais antiga diz: planos, eu sei... Os planos que eu tenho feito a respeito de vocês são planos de bem e não de mal, para vos dar o fim que desejais. Ninguém deseja um fim ruim. Você pergunta qualquer um, cara que está presidiário, outro que está com um diagnóstico no hospital, quem fez coisa boa, quem fez coisa ruim. Se você conversar com qualquer pessoa hoje e perguntar sobre o futuro, ela vai imaginar um futuro de esperança. Ninguém fala, não, daqui a 30 anos eu vou terminar mal, vou estar mal, vou morrer assim, bem feio e tal. Não existe isso. Todo mundo quer terminar bem. Pena que querer não é poder. Ou seja, versículo da Bíblia o Wesley não conhece. Mas essas frasezinhas populares ele conhece todas. Né? Ó, mais vale um passarinho na mão? Aí. Frase popular o Wesley conhece toda. Versículo. Wesley, o que está escrito em Zacarias, capítulo 3, versículo 25? Uma palavra de Deus. Wesley, não tem jeito, gente. Precisamos encontrar um novo operador de play ali. Um novo operador de play, porque Wesley, versículo, não sabe. Mas é uma benção. Aí, a gente precisa entender que ninguém espera um futuro ruim. Todo mundo quer um futuro de esperança. O problema é que nós não estamos fazendo o que precisa ser feito para criar esse futuro. O futuro não é criado pelo que a gente quer. O futuro é criado pelo que a gente faz. Vamos anotar? O futuro não é criado pelo que queremos. O futuro é criado pelo que fazemos. Rapaz, isso aí dá uma frase muito poderosa. O futuro não é criado pelo que queremos, pelo que a gente quer. O futuro é criado pelo que a gente faz. Ah, eu quero muito ser uma pessoa abastada financeiramente para poder pagar minhas contas, ter paz, pagar uma boa escola para meus filhos. Querer não é poder. Se você quer isso, você precisa começar a fazer alguma coisa hoje para isso acontecer. O futuro não é criado pelo que queremos. O futuro é criado pelo que fazemos. Então você precisa fazer e não querer só. Existem dois pontos iniciais para você começar a construir seu futuro. Eu te aconselho, você já está anotando tudo. Para você construir seu futuro, você vai partir de dois pontos iniciais que eu vou trabalhar muito com vocês hoje aqui, nessa aula de hoje, sobre isso. Primeiro, você precisa definir para onde você vai. Definir destino é muito, muito, muito importante. Eu lembro de uma viagem que eu fui fazer um evento em Portugal. Eu nunca tinha usado o aplicativo Uber, né? faz uns, talvez uns 3 anos isso atrás, o Uber tava ficando forte, mas eu nunca tinha usado. E eu tava no hotel, e o rapaz que ia me buscar se perdeu, né? Era português, se perdeu, em Portugal mesmo, aí já fica a dica. Com GPS, não posso falar mais do que isso. Né? Devido a muitos amigos portugueses conectados. Alô, Gerson! Deus abençoe. Foi o Gerson que perdeu em Portugal. Deus abençoe. Aí eu falei, Janine, vamos baixar esse aplicativo Uber e a gente vai. Ela é, vamos tentar então. Aí baixamos o aplicativo e tal. Eu fui e inseri o destino. Botei lá o local do evento. Rua, não sei o quê, papapá. Quando eu mandei o ok, o aplicativo me mandou uma resposta assim. Primeiro, insira sua localização atual. Ele não estava reconhecendo pelo satélite a minha localização, então ele pediu para eu inserir onde eu estava. Isso Deus falou muito comigo. Você não tem como decidir para onde vai se não sabe onde está. Você não tem como traçar destino se não tem sua localização atual. Você está onde hoje? Em que situação você está? Em que etapa da sua vida você está? Em que condições você está? Onde você está agora? Se eu te pedisse para me defina onde você está hoje, você conseguiria definir? Você está em que degrau da escada da sua vida? Você está na metade? Você está começando? Você está na fase sonhadora? Você está na fase de desgaste? Você está numa fase de desistência? Onde você está? Qual é a sua localização atual? Eu sei, eu tenho um traçado futuro, eu tenho programado meu futuro quase todos os dias, eu estou numa fase muito sonhador. Mas eu sei também exatamente onde eu estou hoje. Porque se você tem localização atual e você tem senso de destino, você consegue traçar a rota. Agora, o engraçado é o seguinte, olha só, pessoal. Quando você bota a localização atual e insere destino, é você que vai decidindo em que rua vai virar, em que rua vai sair? É você que traça a rota ali na mão? Sim ou não? Não! Quem faz isso é o programa, é o satélite, é o algoritmo, é o que você... Essas coisas futurísticas. O que isso quer dizer? Que você não vai conseguir, apesar de ter sua localização atual, que já é difícil reconhecer, de traçar seu destino, que é outra coisa difícil, você vai precisar de mentores, que são as pessoas que vão traçar essa rota. Vão falar, não vira à esquerda não, porque ali tem muito engarrafamento. Continua por aqui, 200 metros, vira à direita. Ou seja, eles vão te dando direções. Então são 3 coisas que nós vamos trabalhar hoje. Localização atual, senso de destino e o GPS, que são os mentores. Se você tiver essas 3 coisas muito claras na sua vida, dificilmente, aquilo que você está programando não vai acontecer. Tiago, mas eu não consigo prever o futuro. Realmente, você pode morrer amanhã. Pode. Tudo é possível. Só que é uma porcentagem bem pequena. E fique tranquilo que se você morrer amanhã, você não vai nem sentir. Você vai abrir os olhos na glória, vai estar melhor do que aqui. Isso quer dizer que não se preocupe com coisas que provavelmente não vão acontecer. Não coloque sua atenção em possibilidades mínimas. Nós não conseguimos prever o futuro, mas é muito mais provável que se cumpra o programado do que o inevitável. É muito mais provável que aquele plano que você escreveu se cumpra, principalmente porque você escreveu temendo a Deus, do que o inevitável, como a morte, aconteça. Então você precisa, na verdade, estar preparado, programado para viver cada dia da sua vida. Não, esse negócio de deixar a vida nos levar é uma desgraça. A vida nunca te leva para um lugar bom. Deixa a vida te levar para ver para onde você vai. É sempre, a nossa mente é negativa, as nossas escolhas sem sabedoria, que é deixando a vida levar, são péssimas. As amizades que a gente escolhe deixando a vida levar são destrutivas. É impressionante. Não é deixar a vida levar, não. É ser guiado por um GPS. Nós temos o GPS More, o GPS principal, que é o Espírito Santo. E aqui na Terra, Deus coloca GPS que são mentores, homens e mulheres que podem dar palavras de destino, palavras de comando, palavras de direção para a nossa vida. Então é muito importante que você tenha senso de localização atual, senso de destino e mentores que vão funcionar como GPS. Aí eu estava nessa viagem de Portugal, eu coloquei a localização, ó, hotel tal, papá. Passou 2, 3 minutos, chegou o carro. Olha que coisa interessante. Eu não precisei explicar para o motorista, hoje é óbvio, porque a gente está todo mundo acostumado a andar de Uber, mas eu não precisei explicar para o motorista para onde eu ia. E eu não sabia, porque era a primeira vez que eu estava andando de Uber, eu tentei explicar para ele, estou indo para um evento, não sei o que, ele falou, pode deixar, já está tudo explicado aqui. Eu não acreditei. Você precisa, gente, isso aqui é fantástico. Quando você traça seu destino, quando você programa seu futuro, a sua visão, para onde você está indo, tem que estar tão claro que você não precisa explicar para quem entra contigo no barco. Para quem entra contigo no meio do caminho, você nem precisa explicar, ela já sabe. O livro de Abacuque diz, escreve a sua visão de uma forma tão clara, tão grande, até que quem passe correndo consiga enxergar. O que isso quer dizer? Que eu tentei explicar algo que o motorista já sabia, porque no aplicativo já dizia para onde eu estava indo. Você só fica tentando explicar para onde está indo ou para quem não anda com você ou para quem não entendeu sua visão. Então você precisa entender isso aqui. A sua visão, para onde você está indo, o seu destino profético, precisa estar tão claro para todo mundo que está à sua volta que você não precisa mais explicar o que você está fazendo. Você não precisa mais explicar por quê, para onde. Por quê, gente? Porque todo mundo já percebeu para onde você está indo. Então, assim, aqui na equipe, se eu chegar hoje e falar, gente, a partir de amanhã, nós vamos fazer o Café com Destino dentro de uma piscina. Dificilmente vai ter uma contestação, não sei o Wesley que está questionador. Tá rindo aqui, do nada. Tá rindo. Não presta atenção nas lives, dorme, acorda no final. Mas fora o Wesley, quase ninguém vai questionar. Por quê? Porque eles sabem para onde eu estou indo. E se eu estou com uma direção dessa, está conectado ao meu destino, ao meu futuro. Agora, se eu falo com pessoas que não me conhecem, gente, vamos fazer uma live dentro de uma piscina? Falo, que coisa estranha, num frio desse. E pá, quem te questiona não entendeu para onde você está indo. Quem duvida das suas posições, quem duvida da sua missão, não entendeu qual é o seu destino. Então isso aqui é extremamente importante, porque hoje você é paralisado. Quais são? Tiago, se você está falando isso aí, então é facinho. É, não é. Não é facinho. Não é porque hoje nós temos que lutar contra medo, insegurança, dúvida, incerteza. Nós temos que lutar contra um monte de coisa. Então, assim, se fosse fácil, a localização atual. Tem gente que não tem a mínima noção de onde está. Por quê? Porque não tem nenhum senso de tempo. Não sei o que eu estou vivendo. Não sei para onde Deus está me levando. Não sabe nada de nada. Você precisa andar com pessoas que te esclareçam isso. Você precisa montar uma linha de tempo na sua vida, uma linha do tempo, uma timeline, e ter noção de onde você está. Aí depois você traça destino, fala, pronto, já descobri. Eu vou, daqui a 10 anos, ser um grande empreendedor, uma grande empreendedora, ou um grande pregador, uma grande pregadora. Daqui a 20 anos eu vou estar fazendo isso, vou estar fazendo isso. Está tudo traçado. O problema é que você consegue enfrentar o medo de hoje, porque o medo de hoje pode roubar o futuro de amanhã. Você consegue enfrentar a dúvida de agora, porque a dúvida de agora pode roubar as oportunidades de futuro. As dúvidas de agora podem roubar as oportunidades de futuro. Você consegue lidar com a incerteza, com a instabilidade das pessoas? Porque se você não consegue lidar com os sentimentos negativos, com as provações que acontecem agora, nenhuma programação vai ser 100% certa. Ou vai ter 100% de realização. Porque os nossos maiores inimigos do presente não estão fora, mas já estão dentro da gente. Vou repetir. Os nossos maiores inimigos do presente não estão fora, mas já estão dentro da gente. Ou seja, o medo não vai vir de fora, já está em você. Você o alimenta ou não. A insegurança, mas será que vai dar certo? Mas será que isso é para mim? Mas a insegurança não está fora, já está dentro. Você a alimenta ou não, você decide. Nós precisamos, num café como esse aqui, numa aula como essa, tomar a decisão de reconhecer nossa localização atual, de programar o nosso futuro, para onde a gente está indo, de seguir em obediência ao GPS, porque se você tentar dar uma despertinho, o GPS mandou você virar para a esquerda, você fala, não, eu acho que aqui pela direita é melhor, você vai colher o recalculando a rota, ou seja, vai perder tempo. Tempo é uma coisa que você não consegue comprar aqui na Terra, você não consegue botar uma hora a mais nas suas 24 horas. Então é muito importante nós entendermos que além de reconhecermos nossa localização atual, programar o nosso futuro, ter um GPS, nós precisamos deixar nossa visão clara para que todo mundo que está à nossa volta não questione mais. É o motorista de Uber. Você não precisa explicar para ele para onde está indo, porque já está claro no aplicativo para onde você está indo. Tem endereço, tem número, tem tudo ali. Você não precisa nem conversar com o motorista. Ou seja, essa é a visão que tem mais probabilidade de dar certo, aquela que você não precisa explicar. Anote isso. Qual é a visão que tem mais probabilidade de dar certo? Aquela que você não precisa explicar. Então vamos fazer o seguinte, para a gente entrar na melhor parte da aula, para a gente entrar na chave mestra, compartilha com 10 pessoas agora. Você já entendeu do que a gente está falando, você já pegou um pouco da matéria, fala assim, caramba, fulano precisa escutar isso, fulana precisa escutar isso. Encaminha agora pelo menos para 10 pessoas que precisam aprender a programar o futuro. Manda aqui para jovem, você pai, você mãe, você colega de trabalho, manda familiares. Você precisa mandar para suas melhores amigas, seus melhores amigos, para eles aprenderem aqui a programar o futuro. E eu creio que hoje nós vamos ter milhares de alunos escrevendo, planejando, programando o seu destino. Eu creio nisso. Eu creio que a gente vai entrar numa nova etapa, que a gente vai entrar numa nova situação, que a gente vai crescer de uma forma e vai expandir de uma forma sobrenatural. Existem coisas que você não vai conseguir fazer sozinho. Existem coisas que não dependem de você. A maioria das coisas que mudam o nosso destino estão na mão de Deus. É por isso que eu sou um homem de fé. Eu não sou um homem religioso, eu sou um homem de fé. Qual é a diferença? É que eu não vivo pelo que o homem está falando sobre Deus para mim. Eu vivo em contato com Ele e eu sei que existem coisas que só Ele pode resolver para mim. Existem coisas que só Ele pode me mostrar. Você precisa confiar mais. Você precisa acreditar mais. Deixa eu te falar uma coisa. O seu futuro, ele pode ser construído a partir de agora, pelas decisões que você toma e não pelas desculpas que você dá. Entendeu? A desculpa que você dá não contribui com o teu futuro, as decisões que você toma, sim. E se você acha que é difícil a decisão, é muito difícil decidir. Se você acha que é difícil a decisão, imagine a indecisão. Se você acha que a decisão pode te levar para um lugar ruim porque você escolheu errado, imagine ficar indeciso, é bem pior. Seja um homem ou uma mulher de decisão. Isso é muito importante. Agora, para você que está encaminhando essa live, está encaminhando? Manda para todo mundo, que eu vou entrar na chave mestra agora. Você precisa anotar algumas perguntas. Por favor, anote algumas perguntas. Como você se vê daqui a 10 anos? Anote essa pergunta. Eu tenho 40 anos hoje, 2021, 2031 eu terei 50 anos. Como eu vejo o Thiago daqui a 10 anos? Daqui a 10 anos eu vejo um Thiago muito mais escritor e mentor, um Thiago que já vai estar um pouco mais descansado do trabalho operacional e vai estar se dedicando muito mais às pregações. Se hoje eu prego 2 vezes por semana, eu quero pregar 5 vezes por semana. Por quê? Porque eu vou estar menos operacional, né? Aqui eu tenho que vir para o escritório todo dia de manhã, trabalhar e tal. Tem que ficar em cima do Erle, senão não trabalha. Tem que ficar editando junto com o Rony, senão edita errado. Aquele trabalho todo, né? Obrigado. Então é muito importante que você tenha planejamento, programação de futuro. Eu tenho na minha cabeça o que eu quero daqui a 10 anos, a idade que vão estar meus filhos, o que eu tenho que fazer então, para que daqui a 10 anos... daqui a 10 anos, Júlia já vai estar casada e com filhos, provavelmente, né? Então, o que eu tenho que fazer? Isso aqui é importantíssimo, ó. O que eu preciso fazer hoje é a segunda pergunta. Primeira, como você se vê daqui a 10 anos? Segunda é, o que eu preciso fazer hoje para a forma como eu me vi daqui a 10 anos acontecer? Então, por exemplo, se eu quero... Vamos falar de filhos. Eu quero que Júlia, daqui a 10 anos, esteja casada, tenha terminado sua faculdade no exterior, tenha não sei o quê. Se esse é o meu plano, eu preciso fazer algo hoje. Então, o que eu estou fazendo hoje? Hoje eu invisto tempo com meus filhos. Eu fui para o Rio de Janeiro agora, levei os 4. Gente, pensa na confusão. Levei os quatro. Júlio e Jasmin, quando, Joaquim e Jasmin, quando se juntam, não tem edifício que fique de pé. Tem que separar, te descobriu que tem que separar. Cada um presinho no lugar. Mas eu investi tempo conversando muito com o Júlio e com o José. Eles foram comigo, viram como eu me preparo para os eventos e tal. O tempo que eu estava com a Bíblia no quarto, me preparando, eu mostrava para eles, olha, a gente tem que fazer, vocês ficaram no quarto com a gente, vocês têm que fazer assim e tal. Ou seja, eu vou inserindo informações, conhecimento, para que daqui a 10 anos eu consiga o que eu estou sonhando. Para daqui a 10 anos, olha só, olha o que eu falei, daqui a 10 anos eu quero estar menos operacional. Quero estar trabalhando menos na parte operacional do instituto, na parte operacional das coisas, das mentorias. Quero estar mais na mente, né? Mais passando conhecimento, mais pregando, mais ensinando. Então, o que eu tenho que fazer hoje? Já estou fazendo. Eu tenho que ir chamando profissionais de confiança e excelentes no que fazem. Eu preciso começar a tomar atitude hoje. Então, a segunda pergunta é o que você está fazendo hoje? Quarta-feira, o que você está fazendo hoje para esse destino programado realmente acontecer? E pode ser, com a graça e misericórdia de Deus, que a gente alcance o nosso destino antes. Às vezes você está programando coisas para daqui a 5 anos e pode acontecer em 2 anos, porque Deus é um Deus que pode remir o tempo. Você fala, eu perdi muito tempo. Você pode ter perdido, mas para Deus não tem tempo perdido. Ele pega isso, transforma a experiência e acelera agora teu futuro. Esse é o Deus que a gente serve. Um Deus que acelera processos, um Deus que acelera propósitos. Você precisa entender isso. Terceira pergunta. Depois, primeira, como você se vê daqui a 10 anos? Segundo, o que você está fazendo hoje para esse sonho daqui a 10 anos acontecer? Qual o propósito que resume tudo que você está fazendo? O meu é treinar pessoas. O propósito que resume. Por que eu faço o que eu faço? Por que eu estou nessa live? Para treinar pessoas. Por que eu escrevo livros? Para treinar pessoas. Por que eu faço isso? Por que eu faço aquilo? Para treinar pessoas. Então, assim, qual é o propósito que resume o que você faz? Você poderia dar uma palavra que resume aquilo que você faz? Quarta pergunta. Quem são os teus mentores? Quem é o teu GPS hoje? Ou você está sozinho na estrada da vida? Está sozinha? Você acha que vai chegar daqui a 10 anos onde você está planejando sem ajuda? Impossível. Se tem algo que eu estou certo, é que os maiores homens e mulheres que conquistaram grandes coisas nesse mundo não conseguiram isso sozinhos. Grandes heróis da fé na Bíblia, chegaram onde chegaram, não fizeram sozinhos. Você vai precisar de pessoas te guiando, pessoas te alertando, pessoas te chamando atenção, esqueci o nome bíblico disso, fugiu aqui, exortando, pessoas te pulindo. Não tem jeito. Ontem, um amigo meu, muito experiente numa área, me ligou e falou assim, Thiago, eu preciso te dar um alerta. Falei, claro, cara, me liga. Ele ligou e pei. Falou, cara, cuidado com isso. E pá, pá, pá. Ninguém gosta de ser chamado a atenção. Mas a Bíblia diz que se você amar a repreensão, você será sábio. Um GPS, um mentor, uma mentora na tua vida, não vai só ficar apontando o caminho, não. Às vezes vai ter que chamar a tua atenção, recalcular a tua rota. Falar, não, pra aí não, é pra cá. E você pode, por orgulho, por nervosinho, pelo que você quiser, ficar revoltadinho, mas só vai atrasar o teu próprio futuro. Porque Deus não erra. Deus coloca os mentores certos no tempo certo na nossa vida. Deus não erra. Deus coloca os mentores certos no tempo certo na nossa vida. Repetindo as 4 perguntas para quem está anotando. Como você se vê daqui a 10 anos? O que você está fazendo hoje para esse sonho de destino acontecer? Qual é o propósito que resume tudo que você faz? Ou seja, me dá uma palavra que resume o teu propósito. Quem são os teus mentores? Ou seja, quem é o teu GPS? Agora, ainda assim, nós sabemos que nós vamos ter que enfrentar inimigos para cumprir o nosso destino. E como eu falei, os nossos maiores inimigos não estão fora, estão... Procrastinação, que é deixar para amanhã o que você deveria fazer hoje. É um mal que está fora ou está dentro? Dentro. Ou seja, eu tenho que fazer hoje. Estou preguiça de deixar para amanhã, estou sem tempo. A procrastinação que atrasa muito o destino é uma coisa que está dentro de você. incoerência. Um dos maiores inimigos do nosso futuro é a incoerência. A incoerência está fora ou está dentro? Dentro. O que é incoerência, Thiago? É você sonhar em ser médico, mas está fazendo faculdade de TI, faculdade de computação, porque está na moda. É fazer veterinária porque tua amiga está fazendo. Ah, amiga, vamos fazer junto, vamos. Então eu vou abrir mão do meu sonho porque minha amiga quer. Ou seja, incoerência. Pessoas incoerentes não vivem seu destino profético. Pessoas medrosas não vivem seu destino profético. Procrastinadores não vivem o seu destino profético. Então são três coisas aqui que se tornam o maior inimigo do seu destino profético. Aquilo foi traçado para a sua vida. A procrastinação, a incoerência e o medo. Procrastinação, incoerência e o medo. São três coisas que a gente vai ter que lutar sempre. Eu tenho que lutar até hoje contra isso. Hoje é dia de fazer exercício físico, né? Lá na minha programação lá. Aí Janine acordou de manhã e falou, Thiago, hoje você vai pra academia? Eu falei, então. Frio. Muita reunião. Você vai já criando as desculpas pra procrastinar. Né? Então, chega uma hora que você precisa tomar uma decisão. Se você vai continuar vivendo de desculpas e você quer viver de resultados. Só que para viver de resultado, você tem que fazer o que não quer para ter o resultado que quer. Para ter... Ah, isso aqui é importante, hein? Fazer o que não quer para ter o resultado que quer. O que isso quer dizer? Eu não quero ir para academia, é muito chato. Mas para ter o resultado que eu quero, a saúde melhor, tá dentro do peso e etc., eu não quero chegar no estádio do Wesley. Não quero... Entendeu? Eu não quero... Entendeu? Sabe que a mãe dele teve que abrir aqui, alargou o casaco, costurou de novo. Eu não quero chegar nesse estágio. Entendeu? Para isso, nós precisamos tomar algumas atitudes. Se a gente ficar procrastinando, nós estamos adiando o nosso destino. Quem procrastina, adia o destino. Ou seja, Deus está programando mandar tudo que você precisa receber em 2022, mas você procrastinou tanto em 2021 que não tem como quebrar o princípio, quebrar uma regra. E aí você não consegue receber o que deveria receber em 2022. Agora, repare que a procrastinação, o medo e a incoerência nunca fizeram parte da vida de Jesus. Por isso que Jesus cumpriu o seu destino a tempo. Ele foi exemplo em tudo, diz a palavra. Então, Jesus não teve medo, as pessoas tentavam apedrejá-lo. Pilatos pegou e falou assim, você não vai me pedir para te soltar? Eu tenho autoridade sobre você. Jesus ri e fala, nenhuma autoridade te seria dada se do céu não viesse. Veio do céu, então eu prefiro prestar conta direto à fonte. Eu não tenho medo de você, mas eu temo a Deus. Ou seja, nós temos que aprender com Jesus como lutar contra esses inimigos da procrastinação, medo, incoerência. Jesus foi coerente o tempo todo, falava a mesma coisa o tempo todo, não se contrariava. Ou seja, seja coerente com o seu destino, não tenha medo do próximo passo e pare de procrastinar. Esses três conselhos que eu estou te dando agora vão eliminar as armadilhas e vão abrir as portas, vão escancarar as portas para você começar a viver o teu futuro. Agora, amanhã eu vou entrar na parte mais delicada, mas também na melhor parte de construção de futuro. É quando eu vou te ensinar, mas com clareza, a começar a viver agora, agora, a estrada do seu destino. Eu vou trazer amanhã três pontos ultra, ultra novidade para você. Você vai falar, caramba, como é que eu nunca pensei nisso antes? Então eu quero que você programe para convidar três amigos, três amigas para assistir o Café com Destino amanhã. Amanhã nós vamos passar de 20 mil pessoas, quem acredita? Nós vamos passar de 20 mil pessoas, por quê? Amanhã eu vou soltar a matéria mais forte sobre destino. É uma coisa que deveria ter entrado no meu livro, eu não consegui colocar tempo, e eu vou soltar amanhã. Então você vai vir com mais três pessoas, né? A gente vai fazer o contador no Instagram, vamos anunciar, enfim, tudo que a gente puder anunciar, porque amanhã vai ser um dia de criar o nosso futuro. Amanhã vai ser um dia de criar o nosso destino. Agora deixa eu te falar uma coisa. Na estrada da vida, nessa estrada de destino, a gente acaba encontrando oportunidades portas abertas e portas fechadas, né? Facilitadores e bloqueadores na nossa vida. Pessoas que vêm para facilitar o nosso destino, pessoas que vêm tentar impedir o nosso destino. Mas também vem a oportunidade de a gente multiplicar o que a gente tem para alcançar o nosso destino mais rápido. Como assim, Thiago? Por exemplo, quando eu criei, tive a ideia do Destiny Food, eu falei, eu preciso ajudar pessoas. Você acha que uma pessoa que está na comunidade carente, tendo que viver, como a gente conheceu, um pai de família de 7 filhos, que vive com 40 e poucos reais por semana das latinhas que ele cata, você acha que ele consegue estar aqui no Café com Destino? Consegue, pessoal? Não consegue. Primeiro que ele não tem Instagram, né? Segundo que ele não tem tempo. Ele precisa de manhã, 5 horas da manhã, estar na rua começando a catar as latinhas. Então você precisa entender o seguinte, se alguém não fizer pessoas como esse seu, senhor Eduardo, como... Qual o nome daquela senhora, Sansão, que a gente foi na... Como a dona Creuza. Essas pessoas vão ficar abandonadas. Então nós criamos um projeto não só para levar um alimento de qualidade, mas principalmente, porque o alimento é só a porta de entrada da mudança. Você não pode... O apóstolo Tiago diz no seu livro, na Bíblia, que a gente não pode orar para uma pessoa que está com fome. Primeiro dá comida, ué. Então, depois que a gente dá o alimento, isso é patrocinado por você, pela gente, que eu também sou um grande doador, a gente entra com a educação básica. Que tipo de educação? A bíblica... Está fixado nos comentários? A bíblica e a empreendedora. Bíblica porque não adianta você ensinar a pessoa a empreender sem princípios. Ela precisa de Deus, ela precisa de salvação. Segundo, a empreendedora, porque se você ficar dando comida e acabou, ela vai ficar dependendo disso para sempre. Então, a gente leva o curso de empreendedorismo básico para as comunidades, onde aquela menina de 14 anos, ao invés de ficar começando a ir no baile, voltar grávida e dar mais problema que tem para a família, agora ela aprende a ser manicure, cabeleireira, fazer 200, 250 reais por semana e ajudar o pai e a mãe. E às vezes ganha mais do que o pai e a mãe, tá? E às vezes começa a ganhar mais do que o pai e a mãe. A gente tem reformado as casas em situação de miséria. Eu costumo dizer o seguinte, com dinheiro e comida a gente não ajuda pobre. A gente ajuda miserável. O pobre a gente dá educação. Quem é o pobre? É aquele cara, pô, não tem dinheiro para pagar a conta de luz. Mas tá comendo, tô comendo arroz e ovo. Eu sou pobre, beleza. Então, você precisa de educação. Quem é o miserável? É o extremo vulnerável. Como a gente viu lá, o cara é deficiente. Nunca vai conseguir trabalhar dentro da comunidade. Se alguém não for lá e construir, melhorar a casa, o esgoto passava no meio da casa. Se você não fizer algo, ele não vai conseguir. Então... Comida e essas ajudas humanitárias a gente dá para o miserável, o cara que não tem como, né? Não é questão de força de vontade, né? Não tem como. Pessoas que não se alimentaram bem a vida toda e hoje tem um retardo mental grande, um déficit de aprendizado enorme. Alguém precisa ajudar. Então nós criamos esse projeto Destiny Food. E aí Deus começou a levantar influenciadores para serem embaixadores do projeto. Então, por livre e espontânea vontade, o Vitor Damasio criou um projeto, o site está aí, Presente para o Mundo. Presente para o Mundo. Ele começou isso. E toda doação que chega ali, ele dobra o valor e envia para o Destiny Food. Lembrando que tudo isso é gravado, é filmado, a gente passa. Tem no meu canal do YouTube a última entrega, como funciona. Todas as dúvidas você pode tirar no site ou com a nossa equipe nas mensagens. A gente está à disposição. E esse mês a gente vai dedicar, até o dia 22, é isso? Até o dia 22 nós vamos nos dedicar profundamente a arrecadar R$1 milhão de reais para alimentos e treinamento. R$1 milhão de reais para alimentos e treinamentos. Eu vou ser um grande doador, eu pessoalmente, eu, Thiago, não a minha instituição aqui, não. Eu, Thiago, vou ser um grande doador desse projeto. O Vitor Damasio está dobrando tudo. Isso quer dizer que quando você doa hoje R$1.000, ele doa mais R$1.000. Ele vai dobrando tudo que vai entrando. Ou seja, ele pegou um recurso dele e falou, Thiago, eu quero incentivar as pessoas a doarem, eu vou dobrar para a gente rapidamente conseguir alimentar. R$1 milhão de reais alimenta 100 mil pessoas, não é isso? 170 mil famílias. 170 mil famílias serão alimentadas, não só com alimento... de qualidade, mas também com alimento espiritual e com vida empreendedora, para a gente poder ajudar. Dessas 170 mil, se 17 mil, 10%, entenderam o que a gente está fazendo e saírem dessa situação, a gente já está ajudando o Brasil. Então, você que está com a gente, Entra aí nesse site presenteparomundo.com.br e você doa. E eu quero já fazer aqui uma doação, eu nem sei se pode, Cleiton, mas vamos lá. Eu quero fazer uma doação que é o seguinte. Todo mundo que doar hoje mais de 10 mil reais, a gente tem como saber, né? Quem doa pelo site, tem como saber. Sansão tá falando. Você que doar mais de 10 mil hoje para esse projeto, você vai ser convidado pela minha equipe a vir na próxima imersão Wisdom participar comigo. Então, praticamente, eu tô dando, né, a nossa imersão, que custa 10 mil. Então, você doa, ó, você tá doando e eu tô te dando o meu curso de 10 mil. Ou seja, é a forma que eu tenho de acelerar o teu destino, de fazer você enxergar a oportunidade que Deus está dando para você multiplicar. Porque a Bíblia diz que quando você empresta ao pobre, você empresta, quem lembra do versículo? Para Deus. Deus precisa do teu dinheiro? Não, mas a única forma de você emprestar para Deus, e Ele paga com juros, é você emprestar para o pobre. Isso é muito forte, esse versículo. Então hoje vai ser uma oportunidade, eu estou te dando aqui, para você doar para o projeto Presente para o Mundo, 100% de transparência. E lembrando que o Presente para o Mundo é um projeto criado pelo Vitor, mas as doações vão direto para o Destiny Food, que é o projeto que você já conhece, é o nosso projeto social. Então é 100% de confiança. Deus abençoe. Eu estou muito feliz. Já foi feita? Não. Ah. Quem entende que o futuro não é criado pelo que queremos, mas pelo que fazemos. Muito bom. Quem entendeu o que nós falamos hoje? Olha só como é que vai ser o post de hoje. O futuro não é criado pelo que fazemos. Não, não é pelo que queremos, e sim pelo que fazemos, mas pelo que fazemos. Ou seja, não é o que você quer, é o que você faz. Você quer um futuro melhor? Querer não é poder. Por exemplo, a oportunidade que você tem hoje de doar, não adianta você só querer, você tem que fazer. E eu garanto que quando você ajuda os pobres, os menos necessitados, o seu futuro é mudado para melhor. Isso eu garanto, tem base bíblica. Eu não tenho dúvida nenhuma que a prosperidade que Deus tem trazido na minha vida está muito relacionada não só a um trabalho confiante em Deus, mas também às doações, à ajuda humanitária, a como a gente se preocupa com os vulneráveis. Então, faça parte disso hoje. Tiago, eu não vou conseguir doar. Ótimo. Cada um faz o que pode, né? Cada um faz aquilo que Deus propõe no seu coração. Mas nós vamos botar o banner agora e você vai comentar, tá? Nós acreditamos que hoje nós vamos passar de 3 mil comentários e se passar de 3 mil comentários, o Instituto Destiny vai doar mais R$1.000 para alimento. Então, quanto mais você comentar... Tiago, eu não posso doar em dinheiro, doa em comentário que o nosso instituto vai doar mais R$1.000. Que dá quantas refeições? 170 refeições. Então, são 170 famílias que vão comer só porque você está comentando. Foi postado agora, o nosso futuro não é criado pelo que queremos, mas pelo que fazemos. Você vai comentar tudo que você aprendeu nessa live. Tiago, aprendi, foi isso. Marca duas pessoas para conhecer o Café com Destino, para ler a frase, o banner, e vai passar de 3 mil comentários rápido, porque aí você vai falar, pelo menos eu ajudei. Pelo menos eu ajudei a 170 famílias comerem hoje. Então vai, corre para os comentários, marca pessoas para participarem, e nós estamos nesse movimento aí. Quero agradecer ao Vitor Damasio pela iniciativa, o pessoal do Destiny Food pela ajuda, porque nós vamos, esse mês, levantar 1 milhão para ajudar 170 mil famílias. Tá bom? Você vai poder acompanhar tudo com a gente. Inclusive, gente, a gente pode sortear algumas pessoas para irem com a gente na entrega, né? É legal, a gente vai lançar então para você ter a oportunidade de ir com a gente nas comunidades. É tão bom, a gente passa o dia lá, é nossa equipe, eu pessoalmente vou, faço a visita nas casas, a gente prepara a comida junto, é uma comida especial, uma coisa fora do comum. Então você vai ter essa oportunidade de acompanhar com a gente, tá bom? Corre para os comentários, quem quer... Vê passando de 3 mil comentários para a gente poder ajudar mais gente.
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3: Olá, família Adore Mais FM, aqui quem vos fala é o Joelcio da Plenitude Cristã em Santo André. Passando aqui nessa tarde para agradecer a todos vocês pelo carinho, pela atenção e também pedir uma canção. Eu gostaria de ouvir a canção com o cantor Marquinhos Gomes, Ele Não Desiste de Você.
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5: Muito obrigado pelo seu pedido. Um prazer estar junto com a Adore Mais nesse quadro. Que Deus te abençoe. Um abraço, Marquinhos Gomes.

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2: Oi, eu sou o Renan Gibelli, da Igreja Casa Firme, e eu queria pedir a música É Ele, da banda Drops.

do nosso tema de hoje, trouxe Davi. Porque enquanto ele estava lá na aflição, sendo perseguido pelo rei Saul, ele ficou igualzinho, eu e você, algumas vezes ficamos. Com medo, sendo perseguido, a gente sente culpa, a gente chega um momento que fica até quebrantado, porque você não tem mais nem o que fazer, você começa a se auto-quebrantar. Começa a ter acesso ao seu coração, você fica mais amoroso, porque é um processo. Quando Deus parece estar em silêncio, é aí que começa o seu processo, e não o processo de Deus. Deus, ele é dono do tempo, sabia disso? Ele é o dono do tempo, e ele controla esse tempo. Agora, o que acontece nesse processo, o que exatamente é? É a mudança que acontece no meu coração e no seu, enquanto nós esperamos. Então, Deus está em silêncio, não está respondendo às suas orações, não está respondendo às suas expectativas, está demorando. Olha logo para esse coração. Que tal, durante esse processo, durante esse período, você adorar mais esse Deus? Você olhar para as grandes coisas que ele já fez na sua vida? Que tal você olhar para os livramentos que esse Deus já fez com você? Que tal você começar a olhar com gratidão todas as coisas que ele fez para você? Que tal? Eli, mas eu ainda tô com muita aflição. Eu ainda preciso demais que Deus responda logo, que ele acelere esse silêncio. Então, que tal você acelerar a conexão com ele? Que tal você acelerar esse acesso ao seu coração durante essa espera? Adora. Como? Canta. Fica orando. Leia a palavra para que o seu coração se acalme. Para que a mudança aconteça em você. O que fazer quando Deus parece estar em silêncio? Adora. Agradece. Que tal? Nesse momento, enquanto você espera a resposta dele, nesse momento em que ele está em silêncio, não está livrando apenas você do problema. Não, não, não, não. Ele está transformando o seu coração por dentro, durante o processo. Presta atenção numa coisa. Deus sempre vai pedir o nosso coração. Ele quer o nosso coração. Então, enquanto você está no processo, enquanto você está na espera daquilo que você pediu tanto, ele fala só uma coisa para você: me dá o seu coração. Me dá o seu coração. E quando falamos de fé, é você acreditar que já deu certo. E quando você acredita que já deu certo, o que você faz? Descansa. Mas que descanso é esse? É você ficar em casa sem fazer nada? Não, né? É você adorar, é você agradecer, é você louvar o nome dele, é você contar das maravilhas que ele fez. Pode estar tudo caindo aos pedaços. Pode estar demorando demais. Mas o seu coração está no lugar certo. Enquanto você ficar com medo, com insegurança, com culpa, estressadinho, que Deus está demorando, vai demorar mais. Porque ele quer que você seja transformado nesse processo. Para que o seu coração seja dele. Foi exatamente assim que aconteceu com Davi. Exatamente assim. E quando vamos lá para Salmos 31, Davi, ele, nesse período, ele se sentiu cercado demais. Cercado pela circunstância, pelos perseguidores. Ele se sentiu cercado. E aí, quando você se sente assim, é muita pressão. Você parece que tá ali sendo encurralado, é ou não é, gente? E aí as contas chegam. E aí, você precisa pagar a conta. Precisa pagar os seus funcionários. Você precisa cumprir com as suas obrigações. E aí, processo. Acessar a vulnerabilidade. Você vai se sentir rejeitado por Deus. Você vai sentir que tá sozinho. Com Davi, foi assim. E Deus esteve em todo o processo com ele. Em silêncio. Mas esteve com ele. Em silêncio. Mas esteve trabalhando nele. Aí a gente fica assim: Senhor, trabalha no meu problema. Mas Deus quer trabalhar no problema. Ele quer trabalhar em você.
Porque quando ele trabalha em você, o seu problema já está resolvido. Ai, ai, ai. Isso é profundo demais, gente. Entenda, uma vez por todas, que Deus quer o seu coração. Quer o seu coração. Ele quer o seu coração. Quando Deus está em silêncio, Ele está trabalhando em você. É em você que o processo de mudança precisa acontecer. Por quê? Quando você está com o seu coração no lugar certo, você toma as melhores decisões. Quando você está com o coração no lugar certo, o que você pediu pode chegar, você não vai humilhar ninguém. Se você está com o coração no lugar certo, aquela bênção pediu, quando chegar, você não vai ficar arrogante demais e falar: eu sou o Todo-Poderoso. Ah, para! Quem é? É Deus. Você só foi mais uma ferramenta. Agora, enquanto você tiver com esse coração peludo, enquanto você tiver com esse coração orgulhoso, enquanto você tiver aí com esse nariz em pé, você não tá pronto. E aí Deus tem que esperar, né? Ele tem que ficar em silêncio até você acordar pra vida. Mas ele tem paciência. Por você é impaciente muitas vezes. A sua bênção, o desejo do seu coração, aquele dinheiro, a família dos sonhos, o relacionamento dos sonhos, a empresa dos sonhos, a estrutura dos sonhos, a liderança dos sonhos. Quanto tempo está demorando? Que tal você acelerar a intimidade com ele? Que tal você acelerar o processo de transformação nesse coração aí? Que tal? Que tal? Hã? Então parece que Deus vai acelerar o silêncio, acelerar o tempo, quando você também acelerar a cura desse coração. Quando você acelerar a sua intimidade com ele. Porque aí sim, você vai estar pronto para receber tudo que você pediu. Em Salmos 31:15, os meus tempos estão nas tuas mãos. Olha isso. Então quer dizer que o tempo de Deus está na nossa mão? Acelera esse processo e vê. E veja se não vai ser, ó, mais rápido você receber aquilo que você pede para Deus. Agora, essa é uma declaração muito profunda. Se você tá raso demais, você não vai entender. Vem comigo na profundidade quando eu falo de que Deus quer o seu coração. Ele quer a sua devoção. Ele quer a sua adoração. Ele quer que você tenha a paz que excede todo o entendimento. Ele quer que você cante, mesmo estando todo quebrado. Quebrado em qual área? Todas. Ele quer que você cante. Ele quer que saia da sua boca palavras de vida, não de morte. Ele quer que você abra sua boca e profetiza. E que use o poder que existe na sua boca, nas suas palavras, enquanto você espera. É isso que ele quer. Ele quer que você pegue a sua história, aprenda a construí-la de uma forma que ative o outro a também aumentar a fé, a também ter paciência, os frutos do Espírito. Davi, chegou um momento, lá em Salmos 31, ele não diz: as circunstâncias estão nas minhas mãos. Davi, ele fala: os meus tempos estão com Deus. Ele fala que é Deus quem está cuidando. Quantas vezes você falou isso? Falou da boca para fora, mas na verdade não era real. Sabe por quê? Porque você só pode falar isso quando a sua confiança está absoluta em Deus.

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3: Sou Franciele, eu acompanho muito a programação de vocês e gostaria de ouvir Aline Barros, Ressuscita-me. Valeu, Adore Mais.

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7: Sejam todos muito bem-vindos em mais uma série do nosso programa Negócios com Propósito, aqui na família Adore Mais. Você do FM, do 102.1, seja muito bem-vindo. Você do YouTube, do Instagram, do Facebook, do aplicativo, do mundo inteiro. Sejam todos bem-vindos! Olha só, você que quer me ver aqui no estúdio da Adore Mais, na Avenida Paulista, bora pro Instagram, Elisângela Gomes, a Eli. E se você não me conhece, como CEO da família Adore Mais, para mim é uma honra servi-los nesse programa também, compartilhando aí com você conhecimento, através de 28 anos de experiência como executiva de negócios e como mentora de negócios. Eu trago para vocês, toda quinta-feira aqui, como potencializar a sua vida, como ter um negócio de alto valor. Tem como você ser empreendedor? Tem como você prosperar na sua vida profissional, na sua carreira, sem ter uma vida, um CPF poderoso também? Não, né, gente? Não tem como, porque está ligado diretamente. Então, olha só, tá todo mundo já aqui no Instagram, Alê, Elisângela, gosto demais do seu programa. Obrigado, querido, aprendo muito. Seja bem-vindo, viu? Alê Moraes, Elizabeth, seja bem-vinda, o Reinaldo. Olha, vocês são muito queridos e também são pessoas que merecem avançar. Existem formas de você avançar na vida. E aqui, em Negócios com Propósito, a gente fala em estratégias, comportamento, tudo que está por trás de uma pessoa de sucesso, de um negócio de sucesso. Então, vamos juntos, minha gente, porque hoje está poderoso demais. 4 técnicas para potencializar a sua comunicação. Gente, vou dizer para você uma coisa. tudo na nossa vida. É sobre nos comunicar. Se você está tendo o que você gostaria, é porque você soube se comunicar. Se você não está tendo, fica comigo, que até o final desse programa, eu prometo, você vai estar muito melhor e vai ter resultados incríveis através da sua comunicação. Imagina se Cristo, quando ele esteve aqui na Terra, se ele não soubesse se comunicar, se ele não soubesse influenciar pessoas, será que nós estaríamos falando dele até hoje? Será que nós estaríamos nos inspirando, amando pessoas, amando aquilo que a gente faz, amando o reino de Deus? Se não tivéssemos aprendido com ele? Muito provavelmente não. E você? Eli, mas já começa assim pra gente refletir no programa? Sim, porque hoje tá poderoso demais. Ó, chama todo mundo, você que tá aqui no meu Instagram, manda aí, aviãozinho pra 5 pessoas. Quem sabe você vai ser o agente de destravamento da comunicação de alguém nessa tarde. No dia de hoje, minha gente. Bora! Eu gosto muito, né, de aprender, de estudar. E você sabia que existem muitos estudos que mostram que as pessoas têm mais medo de falar em público, de se comunicar efetivamente para um número grande de pessoas, do que de morrer? Elas têm mais medo de se comunicar do que de morrer. Você acredita nisso? E se você, essa pessoa, fica aqui comigo, que até o final desse programa, tenha certeza que essas 4 técnicas que eu vou trazer, eu vou fazer você melhorar sim. Claro, e você vai colocar em prática para potencializar ainda mais. Vamos juntos, minha gente, hein? Negócios com propósito. Elisângela Gomes por aqui, no meu Instagram é assim também. Elisângela Gomes, a Eli. Olha, gente, como que a gente sempre vai pro degrau de cima quando queremos desenvolver algo na nossa vida? Nos colocando em prova. Toda vez que você pede paciência para Deus, Senhor, me dá paciência. Ih, cuidado com esse pedido, porque ele vai te dar o quê? Momentos para testar e para você treinar a sua paciência. Então, olha só o Rafael dizendo aqui, eu tenho medo de falar em público. Então, esse programa é pra você, Rafael. Veja só. Então, a primeira técnica, já pega papel e caneta e anota. Anota tudo. Que hoje tá poderoso o programa. Primeiro, nunca negue palco. Como assim, Eli? Eu tenho medo de falar em público. Como que eu nunca vou negar palco? Pois é, gente. Sempre que eu encontro pessoas que não sabem falar bem, eu sempre falo para elas assim, ó, toda vez que você receber um convite para falar em público, para falar para muitas pessoas, para falar numa célula, para falar na frente da igreja, agarre essa oportunidade. Isso é você não negar palco. Agarre com unhas e dentes toda e qualquer oportunidade que você tiver. Isso significa para tudo. Por quê? Gente, você gosta de puxar conversa? E no supermercado, no ônibus, no trabalho, você é dessas pessoas que puxa conversa? Não, Eli, eu não sou. Pois é, você não está se expondo na zona do desconforto. Quando você se coloca nessa zona de desconforto, ela vai ficando normal para você. E aí, quando você tiver que falar num lugar público com milhares ou milhões de pessoas, como eu falo hoje aqui, para mais de 25 milhões de habitantes do estado de São Paulo na rádio, você não vai estar tremendo. Por quê? Quando você está nervoso, quando você está ansioso, quando você está numa plateia gigantesca, é natural que no seu organismo gere a substância chamada cortisol e adrenalina, na hora que você vai falar. E aí, quando você colocar essa zona de desconforto em prática, quando você chegar naquele momento crucial de se comunicar, já está acostumado, você já está familiarizado. Já nem vai liberar cortisol, nem vai liberar adrenalina, você nem vai tremer, você nem... Não! Por quê? Se tornou comum. Se tornou normal para você. Então, gente, olha que chave poderosa. Nunca perca a oportunidade de falar em público. Nunca negue palco para ninguém e para nada. Saiba que é aí que você vai estar treinando. Treino! Você que me acompanha todo dia que sabe. Se você quer algo, quer ficar bom em algo, como é que faz? Começa treinando. Não é de um dia para o outro. Não é de uma hora para outra. Gente, olha só. Lá no meu Instagram, na Elisângela Gomes Aeli, hoje de manhã eu comentei com vocês o que aconteceu comigo ontem. Né? Eu estava voltando para casa e eu precisava comprar umas coisas no supermercado. E eu não gosto muito de ir, não. Graças a Deus, eu sempre tenho alguém que pode fazer isso para mim também. Só que eu queria algo específico, assim, sabe? Comprar umas frutinhas. E daí eu fui. Falei, vou parar nesse. Entrei. Fui lá, peguei minhas coisas. Coloquei no carrinho. E lembra, eu tô sempre olhando uma boa oportunidade. Para quê? Para falar. E daí eu chego no caixa, olho. Tudo bem? Boa noite, boa noite. O moço olha para mim. Eu faço a leitura corporal, noto que ele tá triste. Tudo bem? Ele, ah, tudo bem. Falei, nossa, tá tudo bem mesmo? Ele, ai, vou dizer uma coisa para você, viu? Tem dia que eu tô aqui, eu não sei por que que eu tô aqui. Eu não sei por que que eu tô fazendo isso. Eu, nossa, como se, né, aquele trabalho não fosse um trabalho honroso. Mas sim, é um trabalho super honroso. Você no caixa... Você que dirige transporte público, você que é Uber, você que... Gente, todo trabalho é digno. Todo trabalho. Mas eu percebi que ele não amava aquilo. Olha só onde é que está o diferencial. Quando você faz algo que você não gosta e quando você faz algo que você gosta. Tá aí o segredo. Um dos pilares aqui de negócio com propósito é você amar o que faz, não é? Olha só, quando ele fala isso, eu pergunto para ele, mas o que você gostaria de fazer? Aí ele disse assim, bom, olha moça, é tão difícil a vida, é tão difícil a gente prosperar, é tão difícil a gente enriquecer. E começou a falar assim. Aí eu esperei ele terminar de falar e disse, tá, mas onde você quer chegar? Ele não sabia dizer, mas eu percebi que ele queria vencer na vida, né? Então você que está me ouvindo aqui, você não sabe qual é o seu destino final. Você não sabe. Claro que aqui em Negócio com Propósito, nós caminhamos juntos para desenvolver isso. Agora, uma coisa você sabe, que você quer viver o melhor de Deus aqui na Terra, que você quer ter independência financeira, que você quer ter independência geográfica, que você quer ser livre. Aliás, o dinheiro ele serve para gerar conforto. Agora, o porquê você quer isso é o que vai fazer toda a diferença. Para que você quer mais dinheiro? Você vai ser melhor com a sua vida, com a sua saúde, com a sua família, com a sua generosidade ou você vai ser pior? Conta-se que Deus, ele abençoou algumas pessoas que tiveram muita grana, fizeram muita grana, só que elas se sentiram poderosas demais e largaram a família, largaram um casamento de anos, abandonou o filho. Por isso que eu digo, o que você quer, ele vai potencializar a sua vida para o bem ou para o mal? Olha só. E aí ele me fala isso. É, parece que a gente nunca vai conseguir. É impossível isso acontecer. É impossível isso acontecer. Ah, não me fala que é impossível alguma coisa. Não, gente, não. Não me fala. Que aí você me chamou a atenção. Eu disse para ele: não, impossível. Olha só, todas as pessoas bem-sucedidas têm uma porcentagem absurda, quase que 90%, de que essas pessoas elas vieram de famílias pobres, de famílias simples, de periferia. E não receberam herança. É uma porcentagem bem pequena de quem recebeu herança. E essas que receberam herança, elas não sabem o processo, o caminho de fazer dinheiro, muito mais manter esse dinheiro. E aí o que acontece? Ela perde tudo. Você já viu uma pessoa que ganha na Mega Sena? Pesquisa aí pra você ver. Ela volta a ser pobre em pouco tempo. Aliás, mais que pobre. Porque ela começa a dever. Além dela perder o dinheiro da Mega Sena, ela perde tudo e ainda fica devendo. Porque ela faz conta. Porque ela não treinou. A mentalidade dela não é para produzir riqueza. Então, quando você aprende, você não depende. Quando você aprende, você não só chega naquele lugar, mas você se mantém ali e carrega outros com você. Esse é o outro segredo de negócios com propósito hoje aqui. E aí eu disse para ele: olha, querido, deixa eu te contar uma coisa. Tá aqui na sua frente uma pessoa que começa a empreender com 12 anos. Eu tenho uma emissora de rádio que fala para mais de 25 milhões de habitantes do estado de São Paulo. Sim, um negócio milionário. Eu comecei aos 12 vendendo bolacha na rua e comecei a contar para ele. Você que me acompanha aqui sabe um pouco da minha história, não é? E acredite, eu não tive um pai milionário. Eu não recebi herança, eu até gostaria, teria sido tão mais fácil, né, gente? Mas será que eu ia manter? Mas não foi assim comigo. Ah, não, você casou com um marido rico. Mas muito menos. Não, também. Então, olha isso. Mostrei para ele que é possível, sim. E ali, eu aproveitei a oportunidade, mais que isso, de fazer ele se sentir amado por Deus e privilegiado por aquela conversa que a gente estava tendo. Aí ele: mas peraí, como que eu faço para conseguir? Bingo, fez a pergunta que vale milhões, minha gente. Como? Falei: bom, você começa de duas formas. Primeiro, anota aí. Fé inabalável. 2. Mudança de mentalidade. E você só muda a sua mentalidade através de conhecimento. Sabia disso? Pois é. Então, que bom que você está aqui comigo e no programa Negócios com Propósito aqui na 102.1. Seja bem-vindo, você está na frequência certinha para sua vida prosperar e você viver o melhor de Deus aqui na Terra, você e sua família. E todas aquelas pessoas que você ama. Você aqui do Instagram também. Chama todo mundo. Hoje o nosso tema: 4 técnicas para potencializar a sua comunicação. E aí, ele disse: mas como que eu mudo a minha mentalidade? Bom, primeiro, lugares. Os lugares que você está convivendo. Os lugares que você anda frequentando. Lugares liberam ideias, lugares te inspiram ou não. Novos lugares te cria, te dá criatividade. Pessoas desenvolvidas mais do que você, elas te puxam para cima. Pessoas que te aproxima de Cristo, te aproxima de Jesus, ela vai despertar em você o desejo de amá-lo cada vez mais. Então, lugares, pessoas, livros que você lê, vai sim mudar a sua mentalidade. Aí, eu fiz a outra pergunta para ele: você gosta de ler? Ele disse assim: não. Mas tudo bem. Se você tá me ouvindo aqui e também não gosta de ler, tá tudo certo. Você gosta de ouvir? Se você não gosta de ler, você gosta de ouvir. Ah, certeza absoluta. Você vai ver aqui no próximo tópico que a gente vai falar disso. Aí ele disse sim. Falei, quanto tempo você leva aí do seu trabalho, da sua casa até aqui, no supermercado? Aí ele disse 50 minutos. Eu falei, ó, vai no Google, coloca lá ou no YouTube, um livro poderoso. E comecei a dar dicas de livros para ele de mudança de mentalidade, que ele podia ouvir como audiobook. Falei, pensa você, se são 5 dias na semana que você trabalha, se 3 dias da semana você só vir ouvindo 50 minutos de audiobook, ouvindo o livro, no final do mês, no final do ano, quantos livros você já ouviu? Ele, nossa, eu não tinha pensado nisso. Falei, pois é, quando é que você vai começar? Aí a coach baixou ali, eu comecei a fazer técnicas com ele. Aí ele, hoje. Falei, perfeito, então daqui um mês, quantos livros você já vai ter lido? E aí a gente começou ali. Mais que isso, quando você nota que você é capaz, quando você tem as ferramentas certas para isso, você se sente amado e escolhido por Deus. Porque você vê que não é só na vida do outro que acontece coisas boas e incríveis, na sua também pode acontecer. E vai acontecer, porque somos a imagem e semelhança dele. Ele nos amou primeiro e deu um filho, gente, para morrer na cruz por mim e por você. Que conversa é essa de que você, que não é para você, ou que você não pode, o seu negócio não vai prosperar, você precisa de dinheiro para fazer? Você sabe que uma oportunidade é você quem faz ela. Então, hoje você está aprendendo aqui que quando você desenvolve a sua comunicação, você está certo. Você vai avançar. Então, primeiro, nunca negue palco. Você viu o que eu fiz no supermercado? Puxei assunto com o rapaz do caixa. E ali, Deus pôde me usar na comunicação. E não só dizer para ele que ele era amado por Deus, se sentia amado por Deus, como eu também ensinei, dei técnicas, dei um caminho, dei um direcionamento. Através do quê? Da minha comunicação. E se eu fico quieta? Se eu fico com vergonha? Tudo bem, tá tudo certo. Se eu não gostasse de me comunicar? Ah, Eli, mas é que você já nasceu com habilidade. Olha, tudo aquilo que você não é bom, é porque você não treinou ainda o suficiente. Anota isso. Tudo aquilo que você ainda não é bom, é porque você não treinou o suficiente. Ah, tem pessoas que vai ter uma facilidade maior ou menor? Pode até ser. Sim, são os dons e talentos. Agora, quando você treina, quando você gera o hábito, quando você cria o hábito, ninguém te segura. Você... Hoje, quando dirige um carro, você dirige porque você gosta ou porque você treinou há quanto tempo? E você pega o carro e anda? Hein? Conta pra mim. Você escova os dentes porque você simplesmente gosta? Claro que agora você deve gostar, mas quando você era criança, sua mãe falava, vai tomar banho, criança, vai tomar banho. E você dizia, não quero, não gosto. Você tomou tanto banho que hoje você não consegue sair de casa sem tomar banho, não é? Treino o nome disso. É, bingo! E é assim que acontece em todas as áreas da sua vida. Você quer ser um bom líder? Treina a mentalidade de uma liderança poderosa. Você quer ter inteligência emocional para suas emoções não atrapalharem as suas decisões? Treine. Como é ter uma inteligência emocional assertiva? Quer ser bom na comunicação? Treine. Quer ser bom em fazer dinheiro? Muito dinheiro? Olha, vendas. Treine ser bom em vendas. Então, olha só. Nunca negue palco. a sua comunicação, ela depende de quantas vezes você vai treinar no indireto para na hora que você chegar no palco e falar com muitas pessoas. Já liberou cortisol suficiente, adrenalina, e ali vira um ambiente comum, vira um ambiente normal. Vira um ambiente normal. Olha, 2, incorpore a reciprocidade como um estilo de vida. Incorpore a reciprocidade como um estilo de vida. Essa é a segunda técnica para potencializar a sua comunicação. Gente, você sabe que a reciprocidade, ela é um gatilho mental que gera valor nos lugares onde você está, você sendo intencional. Olha só, o poder da reciprocidade é quando você faz algo para alguém, essa pessoa, ela se sente, ela entende que ela precisa retribuir o favor que você fez para ela. Isso é um gatilho inconsciente. Se você faz algo de bom, a pessoa fica como se fosse uma dívida de gratidão por você. E aí, ela vai também fazer para você. Isso é inconsciente. Imagina. Talvez não venha da mesma proporção. Mas pode vir melhor ainda. Você fez algo para alguém e ela tem ali, ativou o gatilho mental nela de contribuir com você também. E aí ela vem com algo maior. Um favor maior para você. Imagina você fazendo sempre isso. Você gerando valor em todos os lugares que você chega. Em todos os lugares que você chegar, você ajudar alguém. Você entregar uma mensagem para alguém. Você pegar na mão daquela pessoa e ensinar o que você já sabe. Você fazendo isso sempre. Em algum momento, essa roda, ela começa a virar em seu favor. E aí, você começa a receber uma avalanche de prosperidade. Porque tudo na minha vida e na sua vem através de alguém. E é tão poderoso isso que tem pessoas que não estão vivendo o melhor, não estão recebendo o melhor. Será que elas estão entregando o melhor? Será que elas estão pensando assim, ah não, eu não vou ensinar não, ah não, eu não vou ajudar não, aquela pessoa ela não faz nada por mim, será que não é por isso? Não esquece que toda plantação você faz no reino de Deus. E quando você tem como um estilo de vida ajudar, você já incorporou a reciprocidade. E tem como você estar pronto para ajudar sem treinar sua comunicação? É claro que não. Você vai se comunicar, ó, naturalmente. E de novo, você treinando a sua comunicação. E quando eu falo de você incorporar a reciprocidade como um estilo de vida, esse é um nível avançado, gente, de comunicação e neurociência. E é aí que você vai fazer muita grana também. É aí que você vai fazer bastante dinheiro. Ah, Eli, eu só gosto de gerenciar aqui a minha empresa. Ah, não, Eli, eu só gosto de trabalhar o meu produto, o meu serviço. Ah, não, Eli, eu tô aqui. Tá bom, vai ser limitado também. Então, tenha na sua vida um estilo de vida em ajudar, em entregar o máximo que você puder. Ah, mas eu investi muito dinheiro para aprender isso. Tá tudo bem. E aí, lembra da história que eu contei? Do rapaz do supermercado. o que eu ensinei para ele naquele momento? Eu já tinha investido em treinamento? Muito, gente. E aí depois eu fiquei fazendo uma conta. Bom, se eu tivesse entregue isso numa mentoria, quanto que a pessoa me pagaria? No mínimo, R$5.000. E eu entreguei para ele, eu transformei a vida de alguém. É claro que eu vou fazer isso toda hora? Não tem como. Eu preciso fazer a empresa virar, rodar, né? Mas aonde você estiver, você pode ser usado por Deus. E não tenha dúvida que ele saiu dali e contou para mais 2 ou 3 pessoas o que tinha acontecido. E o que ele tinha aprendido. Porque ele estava animado, empolgado. Puxa, acho que agora eu consigo mudar minha mentalidade. E eu acho que eu chego nesse tão sucesso aí. Com uma palavra, Eli, uma palavra, ela tem o poder de ativar. Uma palavra, ela tem o poder de mudar uma geração. Uma palavra tem o poder de levantar alguém. Uma palavra também tem o poder de derrubar alguém. Qual é o poder que a sua palavra tem gerado? Ou você é egoísta demais para abrir essa sua boquinha bonita? Em ajudar alguém. 3. Terceira técnica para potencializar a sua comunicação. Atinja os canais de acesso. Você sabia que tem pessoas que aprende, que entende um assunto através do visual, através do que ela está vendo, através do que ela está ouvindo e também do que ela está sentindo? Por exemplo, hoje aqui, nesse programa, tem pessoas me assistindo, tem pessoas me ouvindo, tem pessoas que estão sentindo o que eu estou falando, está sentindo a presença de Deus, está entendendo o que ela precisa fazer. E sim, o Espírito Santo tem liberdade nesse programa, de você que é sinestésico, de você que não é, sentir a presença dele, enquanto você aprende. Enquanto você desenvolve o seu conhecimento agora aqui comigo. Nesse programa chamado Negócios com Propósito. Esse é o motivo. Essa é a nossa missão. A sua vida não ser mais a mesma. Depois que você aprende. Depois que você amplia o seu conhecimento. Então, toda vez que você for falar. Toda vez que você comunicar. Tenha na sua mente que você vai estar falando com pessoas visuais, auditivas e sinestésicas. Então, olha só. Mas Eli, como é que eu faço para falar com quem é visual? Para acessar a pessoa que ela é visual? Você gesticula bastante. Gesticula, movimentos, postura, contato visual, expressão facial, usa objetos, iluminação. Você está num lugar que precisa se comunicar e quer atingir quem é visual, bota uma iluminação poderosa. Por quê? Você vai chamar a atenção dessa pessoa que se comunica visualmente. Você já viu aquela pessoa que ela fala parecendo um robô? Ela nem se mexe. Tá tudo certo. Só que ela vai atingir, ela vai conseguir se comunicar só com quem é auditivo, por exemplo, e não com quem é visual. Então, utilize esses 3 poderes. Falar com quem é visual, auditivo e sinestésico. Eli, como que eu faço para falar com quem é auditivo? Modulação vocal, alteração no tom de voz. Você percebe que toda vez aqui que eu estou falando, eu aumento a minha voz. Eu diminuo a tonalidade, eu falo grave, eu falo agudo, tudo para chamar a atenção de quem está me ouvindo. Você que está me vendo, eu estou apontando aqui no Instagram, Elisângela Gomes Aeli. Eu aponto, eu mexo no cabelo, tudo para chamar a sua atenção, para você entender o que eu estou falando. Então, tudo tem um porquê. Tudo tem um motivo. Mas Eli, eu não sou muito de falar em palco. Mas você tem filhos? Você se relaciona com seu esposo? Você tem colaboradores na sua empresa? Pois é, cada um deles, muito provavelmente, entende, vai te entender de um jeito específico. Você vai conseguir acessar ela de um jeito diferente. Então, bora treinar a sua comunicação hoje, usando movimentos, postura, contato visual, entonação de voz. Olha, gente, fala devagar ou fala rápido. Depende de onde você está. Você vai atrair atenção. Porque é tudo você acessar o coração de alguém. Acessar a alma de uma pessoa. Porque é só assim que você vai conseguir ajudá-la. Mas percebe que sempre tem um porquê positivo. Percebe que você pode ser usado por Deus como você nem imagina. Olha lá o Flávio falando que tem um livro que ensina como ser assertivo na comunicação. Ah, não, ele pergunta, tem um livro meu? Não, por enquanto, tem o programa, lá no link da bio, Elisângela Gomes Aeli, tem um treinamento poderoso para você. Só se você quiser aprender mais. E lá a gente trabalha liderança, inteligência emocional, comunicação, vendas. Como fazer dinheiro? Lá no link, no meu Instagram, Elisângela Gomes Aeli. 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Imagina você aprendendo comigo aqui, na minha doação, nesse programa. Imagina você passando para o lado de cá, com 6 horas de aula, 9 módulos. Se prepara. Se prepara para o extraordinário. Porque na palavra diz que o povo perece por falta de conhecimento. Se você está sofrendo é porque você não aprendeu ainda. Tudo. E claro, né, gente? Sempre tem. Sempre tem algo para aprender. Como acessar o sinestésico? Toda vez que você fala de música, faz perguntas. Por exemplo, qual cor que você acha que é o supermercado da história que eu contei agora? Ó, cada um de vocês aí imaginou uma cor. É ou não é? Uns colorido, outro cheio de bandeirinha, porque é junino, né? Cada um imaginou uma. O sinestésico, ele tem a facilidade maior. Então, quando você percebe o ambiente e fala, nossa, tá um friozinho hoje aqui na sua fala. Nossa, eu tô sentindo que esse ambiente tá acolhedor. Pronto, conectou com o sinestésico. Você vai acessar a alma dele. Ele vai conseguir entender o que você tá falando. Histórias. Conta histórias. Como que eu comecei o programa aqui? Contando um pouquinho da minha história. Contando o que aconteceu ontem no supermercado. Quando você conta história, acontece, gente, um fenômeno maravilhoso chamado acoplamento neural, que é comprovado pela ciência. Aí é um assunto mais técnico, quem sabe para outro dia. Agora, que lindo quando você entende que é a sua comunicação efetiva que vai transformar alguém. Comunicação efetiva vai mudar a sua casa. A comunicação efetiva vai mudar o seu relacionamento. Vai colocar você nos maiores palcos dessa vida. Vai te colocar em lugares que milhões de pessoas vão saber da sua história. E pode ser transformada por ela. Então, se você hoje tem medo de falar em público, mais do que morrer. Não, essa palavra é para você. Deus quer te usar mais ainda. Então, primeiro, não negue palco. Qualquer oportunidade que você tiver de fala, agarre com unhas e dentes, porque você vai estar treinando, liberando ali o nervosismo e treinando. E aí, quando o palco grandão chegar, você já vai estar treinado. e vai ser moleza para você. 2. Incorpore a reciprocidade como um estilo de vida. Entrega sempre, fala sempre, ajuda sempre, mostra sempre. E 3. Atinja os canais de acesso com a sua comunicação. Auditivo, visual, auditivo e sinestésico. E 4. Nunca chame a atenção negativamente. Gente, isso é terrível. É terrível. Olha só, você já viu? Você já ouviu alguém? Eu conheço muita gente assim que já sobe no palco e para palestrar, ou na igreja, ou numa reunião, e já começa dizendo assim: eu queria pedir desculpa pelo nervosismo que eu tô tendo aqui. Eu queria pedir desculpa para vocês, porque eu tô nervoso em falar. Não! Não faz isso! Tem gente que nem sabia que você tava nervoso. Daí você chamou a atenção dela pro negativo. Aí que ela nem presta mais atenção no que você tá falando, que é tão poderoso. Ela vai prestar atenção onde? Em você. Aí ela começa a olhar e vê que a sua perna tá bamba. Que você tá tremendo. Você chamou a atenção dela pro negativo. E a mensagem poderosa que você tem para entregar já foi. E com isso, você falando que tá nervoso, você fica mais nervoso ainda. Te deixa mais nervoso ainda. Porque a pessoa foca nisso, você foca nisso. Quando você foca, cresce. Lembra? Eu falo muito disso aqui. Nunca chame a atenção de alguém para algo que você não precisa. Principalmente quando é algo negativo. Gente, é a primeira vez que me convidaram para falar no rádio. Pensa você. Eu nunca tinha falado para tanta gente assim, né? Não. E aí, um pastor amigo, muitos anos atrás, falou: Eli, vou debater um tema, bora pro ar comigo. Gente do céu. E olha que eu já falava bastante. Né? Eu falo, assim, em público, desde os 6 anos de idade, lá na igreja onde eu nasci. Eu fui treinada ali. Mas numa rádio, meu Deus, a minha perna tremia, eu suava. Nas minhas costas, eu sentia o suor descendo, gente. Você não tem ideia. Mas eu falei, gente, eu queria dar boa tarde pra você que tá me ouvindo aqui e dizer pra você que eu tô muito nervosa. Dizer pra você que tá suando aqui, tá descendo uma gota de suor nas minhas costas, minhas pernas estão bamba tremendo. Não, não disse nada disso. Eu disse direto, fui direto no tema, no que ele tinha me perguntado. Então fale aquilo que você precisa focar, do que é importante positivamente. Negativamente, não. Você vai conectar a pessoa para algo errado. Tá certo, minha gente? Tudo certo, tudo bem até aqui. Tem tantas perguntas chegando aqui, comentário, né, Natan? Que tá demais aqui no meu Instagram, Elisângela Gomes. A Eli, a Mari, quero ser transformada por essa comunicação efetiva. Amém. Amém, querida. Então, acredite que você pode. E que Deus quer usar a sua voz, não só a sua vida, mas a sua forma efetiva de comunicar para transformar pessoas. Recebe aí em nome de Jesus. Sim, mudança de mentalidade. E você que está aqui, está ampliando o seu conhecimento com técnicas. Você já está levando 4. Imagina a gente ficando mais tempo. Lembra sempre, a fé sem obras, ela é morta. Você só ter fé e não ter estratégia, não ter conhecimento e não ter ação, também não adianta de nada. Não adianta, minha gente. É a primeira vez que eu te vejo totalmente diferente do que eu imaginava, é, Mari? Só ouvindo, só me ouvindo, né? Que lindo, seja bem-vinda aqui no meu Instagram. Me segue aí, Elisângela Gomes, a Eli, que tem muito conteúdo poderoso para você aqui. Bom, você, quando chama a atenção de alguém para aquilo que você não precisa, você está sendo usado Por quem? Não é por Deus. Não é por Deus. Outra coisa, quando você vai dizer alguma coisa, ah, eu esqueci. Não, simplesmente, não precisa dizer eu esqueci. Já segue no ponto que você quer, tá falando, já entra no outro assunto. Isso acontece com os maiores comunicadores, palestrantes do mundo inteiro. Percebe que é uma técnica? Percebe? Então, tudo na minha vida, na sua vida. Primeiro, fé inabalável. Depois, mudança de mentalidade. Como você consegue isso? Através do conhecimento. Na palavra diz também que pelos seus frutos os conhecereis. Se você hoje está deixando o medo de se comunicar, ser mais forte do que você, pessoas estão morrendo porque você não abriu a boca. Se você está deixando o seu medo de liderar com eficiência, porque independente de onde você está, independente se você é empresário, empreendedor ou não, você lidera a sua casa, o seu ambiente de trabalho, onde você está inserido. Se você deixar o medo de você não ser uma liderança efetiva dominar, pessoas vão morrer porque você não influenciou corretamente. Se você não tiver inteligência emocional, o que é inteligência emocional? É você saber lidar com o que de ruim aconteceu na sua vida. Você saber lidar com isso. Coisas ruins acontecerão todos os momentos, gente. Todo tempo vai acontecer. Na palavra já diz sobre as aflições, né? Que nós teríamos. Mas como lidar com isso? Desenvolvendo a inteligência emocional. Esse é um dos pilares também de negócios com propósito. O que eu ensino aqui. E o que eu quero te ensinar ainda mais. Então, seja intencional na sua vida. Não desperdice o seu tempo. Tempo é vida. Você já ouviu? Ah, tempo é dinheiro? Tempo é vida. Porque a sua vida é valiosa. O dinheiro, ele vem e vai. E a sua vida? Não. Então, seja intencional. Aprenda. Desenvolva o seu conhecimento, a sua fé inabalável. Não sou eu que estou falando. Foi ele que disse que veio para que nós tivéssemos vida e vida em abundância. E o que é isso? É você viver acima do medo. É você viver acima da dificuldade. Mas como? Na sua mentalidade. Eli, eu tenho medo de falar em público. Você tinha, em nome de Jesus. Você tinha. Você não tem mais. Acredite e treine isso incansavelmente.

medo não é mais forte que você. O medo tá nas emoções. Quando você desenvolve as emoções, você dá o comando pro seu corpo agir. De você se colocar no lugar que Deus preparou e separou para você. E você sim, vai de encontro com aquela oportunidade. Você vai sim abrir portas que estavam fechadas para você. Você vai. Porque você tem um propósito. No mínimo, honrar Ele sobre todas as coisas. Não esquecendo que tudo que você fizer, faça como se fosse para Deus. Você está se comunicando como? Como se fosse para Deus ou não? Então, vamos juntos em Negócios com Propósito. Lá no link da minha bio. Elisângela Gomes, a Eli. Me segue no Instagram e lá a gente tem mais conteúdo para vocês. Aqui, na nossa frequência 102.1, tem muito de Deus para você ainda. No meu Instagram, Elisângela Gomes Aili, no canal do YouTube, na Adore Mais FM. Você pode aprender muito mais, e viver o extraordinário de Deus na sua vida. Combinado, minha gente? Ó, seja firme, seja próspero e seja abundante. Ninguém vai ouvir uma pessoa que não tem resultado. Ou melhor, ela não vai se motivar. Então faça da sua vida muitos resultados, para que quando você abrir a boca, vai ser natural. Pessoas vão aceitar Jesus, porque viu o resultado na sua vida. Pessoas vê resultados. E é Deus que vê o coração. Negócios com Propósito, trabalha o seu coração, depois os resultados. Combinado, minha gente? Elisângela Gomes Aili, te espero lá no meu Instagram. Um beijo no seu coração. Eu vou dar mais uma técnica aqui para você que ficar no meu Instagram. Vem para cá, Elisângela Gomes Aili. E vamos juntos, porque juntos somos mais fortes. Combinado? Tchau, gente!

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1: Muito boa tarde pra você que está aqui na sintonia na Adore Mais FM. Isso mesmo, Elisângela Gomes daqui, você daí. E nós vamos juntos até as 2h55 com mais um programa Adore Mais. Que bom que você chegou, fica à vontade, a casa é sua. E você que está chegando agora, puxa vida, Eli, que programa é esse? Mas, gente, começamos o quadro Essa é Minha História, né, que deu certo? E aí a gente vem trazendo grandes nomes, autoridades, celebridades, pessoas que fazem a diferença no mundo através dos seus dons, através dos seus talentos, através de tudo aquilo que eles fazem, empreendem, com aquele objetivo de te ajudar a conquistar uma vida próspera e abundante em todas as áreas da sua vida. É isso que eles vêm fazer aqui, compartilhar um pouquinho de tudo isso com a gente, para dizer para você que é possível sim, independente de onde você quer chegar. Então seja muito bem-vindo, você do FM 102.1, vocês todos aí, mais de 23 milhões e meio de habitantes do estado de São Paulo, a nossa abrangência chega. Gratidão, que bom que você tá aqui, pessoal do YouTube, do Facebook, do Instagram, um beijo no coração de todos vocês, vai compartilhando aí, minha gente. Se você também quer ser aquela pessoa, aquele dedinho de Deus nessa tarde na vida de alguém, porque eu tenho certeza que eu e você somos ferramentas para chegar no coração daqueles que tanto precisa, não é mesmo? Então, bora compartilhar. E sejam todos bem-vindos. Você que está no FM, quer participar? Olha, anota aí o nosso WhatsApp, 011 9 1121 1020. Bom, todos os dias aqui no programa, a gente vem convidando você a pensar, a refletir. Porque muitas vezes a gente quer resultados diferentes, agindo da mesma forma, pensando do mesmo jeito. E aí, os pensadores dizem que isso é insanidade. E foi assim comigo também. Quando eu parei para pensar em algumas coisas que não estavam funcionando, foi aí que veio o indicador. E aí eu convido você nessa tarde para junto comigo ir para a mensagem de hoje. Não tem como dar errado se você tentar até dar certo. Não tem como dar errado se você tentar até dar certo. Não existe fracasso, né, minha gente? Existe apenas aquelas pessoas que desistiram, que pararam no meio do caminho. Se tá difícil, continua. Se tá desafiador, continua. Não tem como você chegar na terra prometida se você parar no meio do caminho. Aquele que te criou tem uma vida incrível para te dar, para te apresentar. Essa é uma das promessas, que nós teríamos vida e vida em abundância. E se você não está tendo essa vida conforme foi prometido lá na palavra, tem alguma coisa aí no meio do caminho que você precisa descobrir. E hoje eu quero convidar você a não parar. Quero convidar você a continuar até dar certo. Combinado? Olha, minha gente, lá no meu Instagram, a gente passa mais tempo juntos, né? Porque aqui o programa passa tão rápido. Elisângela Gomes, a Eli. Te espero lá, eu compartilho um pouco sobre negócios com propósito, como que é dirigir o projeto Família Adore Mais, como foi, né, que a gente começou na comunicação, mais de 25 anos como executiva de negócios, te espero lá. Tem uma canção aqui que diz o seguinte, que tem momentos, né, minha gente, que as palavras, elas não alcançam o nosso coração como a canção, como a melodia, a vibração daquela música. E olha só o que diz nessa canção da Sara Beatriz. Que presença é essa? Eu não resisti. Que presença é essa? O eu sou estar aqui. 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Com Sara Beatriz aqui na Adore Mais FM, onde conectamos pessoas e unimos propósitos.

0: Uou! Seja bem-vindo, Espírito Santo. Na casa, no transporte público, onde a nossa voz está chegando. Seja muito, mas muito bem-vindo. E aí, o medo ele vai parar você? Você que está nos ouvindo aqui, você que está conectado com a gente, você vai deixar o medo te parar? Claro que um pouquinho de medo é prudência, mas quando ele chega para paralisar, não. Aí tá tudo errado. E não duvide que você está aqui por obras aí do acaso, como diz alguns. Ele já tinha preparado esse dia entre a gente. Então, hoje é aquele dia que você vai se alegrar, vai se emocionar, mas acima de tudo, vai se conectar com o seu Criador. E olha só quem tá comigo aqui, gente. Nascido em um ferro velho, no Rio Grande do Sul, filho de uma operária de fábrica e um mecânico, Douglas Brasil é casado com a Juliane, pai da Isabela, especialista em terapia cognitiva comportamental, professor de programação neurolinguística, terapeuta, empresário, escritor, apresentador, pastor e servo de Deus. É CEO fundador da Plataforma Brasil, empresa de marketing digital e lançamentos e criador do Espiritualmente Podcast. Vamos receber ele então, minha gente, com aquela calorosa salva de palmas, Douglas Brasil!
1: Ai,
0: seja bem-vindo, meu querido. E dá uma boa tarde para nossa audiência. Nem preciso dizer que a casa é sua, né?
1: Oi, pessoal, tudo bem? Prazer imenso estar aqui com vocês. Obrigado por abrir esse espaço. Obrigado, Elisângela, todo o time aqui empenhado.
0: Time lindo, né?
1: Em dar um suporte pra gente aqui. Sem eles, a gente não seria
0: com
1: nada,
0: certeza.
1: Né? Mas a gente quer agradecer muito, primeiramente, a Deus por nos proporcionar essa possibilidade dessa conexão, desse network. Eu tive a oportunidade de ter você lá no Espiritualmente Podcast.
0: Foi legal aquele
1: como
0: dia.
1: Como os nossos episódios são gravados, o seu episódio ainda não foi ao ar.
0: Pois é.
1: Mas eu tô aqui já, demitido. Mas tá maravilhoso, o pessoal já tá com a mão na massa pra editar o programa. E é muito lindo ver como Deus conecta os propósitos, né? E ele nos conectou. E eu tenho certeza que, como você mesmo falou, não é por acaso que a gente está aqui. Então, quero poder estar aqui compartilhando um pouquinho da minha história com todos vocês. E muito obrigado pela oportunidade.
0: Ai, eu que agradeço, viu, Douglas? É incrível, porque quando a gente começa a fazer algo, a gente não sabe onde isso vai dar, né?
1: Uhum.
0: Eu fico imaginando lá com os personagens da Bíblia, quando Deus fala para Abraão, ó, sai da sua terra, da sua parentela, para uma terra que eu ainda vou te mostrar. E aí eu fico pensando, Senhor, olha, se realmente tivesse me mostrado antes, como seria o nosso desafio aqui com a família Dori Mais, será que eu teria aceitado? Eu fico imaginando, né, você também, tanta coisa que você faz. Gente, fica atento aí que hoje tem até sorteio aqui. Opa. Também no programa de livros do Douglas, a gente já vai falar sobre isso. Mas o que me surpreende é começar o seu release falando um pouquinho do que... De onde você vem? Algumas pessoas não dão valor à sua origem. E aí, quando eu começo o seu release aqui, falando sobre onde você nasceu, eu imagino que muitas crenças foram quebradas ao longo desse tempo, né, Douglas? Como é que foi a sua infância?
1: Então, minha história começa em 1986, quando eu venho a nascer lá em Porto Alegre.
0: Porto Alegre.
1: No Rio Grande do Sul. E nesse momento, eu venho nascer dentro de um ferro velho, eu digo, porque o meu pai ele tinha um problema sério, que isso depois foi se tornando algo evidente para mim quando eu fui adquirindo desenvolvimento pessoal, fui adquirindo um pouco de sabedoria, de entendimento bíblico, fui estudando, eu fui entendendo que meu pai ele desenvolveu um transtorno acumulativo.
0: Ah.
1: E ele tinha um problema muito sério com escassez.
0: Ih.
1: Por conta da infância dele.
0: Uhum.
1: Então, meu pai, ele acumulava muitas coisas, ele não abria mão de nada, ele era muito apegado às coisas materiais. E eu nasci num lar onde nós tivemos muitas crises de relacionamento por conta disso com relação ao meu pai. Meu pai era mecânico e ele atuava de forma independente, ele era autônomo. E minha mãe operária de fábrica.
0: Aham. Uhum.
1: me sinto muito orgulhoso deles, porque apesar de todas as coisas que nós vivemos, eu aprendi coisas valiosas com eles. Mas uma das coisas mais interessantes dentro de todo o processo familiar foi que a nossa família, ela veio a se desenvolver diante de muitas crises. Meu pai perdeu o pai dele aos 6 anos de idade, ainda bem jovem. Então, meu pai foi criado somente pela mãe. Minha mãe, ela teve um relacionamento bem complicado com relação ao pai dela, porque o pai dela era alcoólatra, ela teve que sair de casa logo cedo. E os dois vieram se aventurar na cidade grande.
0: Uhum.
1: E começar, então, esse relacionamento entre eles, que veio a gerar aí 3 filhos, eu, mais 2 irmãs. Eu, Douglas, Cristine e Cristiane. E hoje também tem um sobrinho aí, que é o João Pedro, que é o filho da minha irmã. E também hoje eu tô casado aí com a Juliane Brasil e tenho uma menininha chamada Isabela.
0: Família prosperou,
1: minha paixão,
0: hein? Que maravilha. O que você lembra da sua infância com mais carinho, assim, Douglas?
1: O que eu lembro da minha infância com mais carinho é um episódio que, para mim, é bem marcante. E hoje eu levo como propósito de vida para onde eu falo e por onde eu passo. Eu me lembro que o meu pai, para muitas pessoas isso pode não parecer tão importante, mas eu me lembro que meu pai, às vezes, quando eu dormia na sala, ele me pegava no colo e me levava para a cama.
0: É mesmo?
1: E essa é uma das coisas que eu me recordo com mais carinho da minha infância, porque é uma das memórias únicas que eu tenho de um pai que durante toda a minha trajetória de vida teve comportamentos abusivos, agressivos. E carregar isso comigo hoje é uma missão de vida para que eu possa lembrar com carinho do meu pai. Foi algo que eu tive que ressignificar.
0: Imagino.
1: Então, isso é uma coisa que eu carrego comigo hoje e eu digo para todos os pais, deixem memórias afetivas nos seus filhos. Criem memórias afetivas nos seus filhos. Porque isso no futuro vai ser extremamente importante para eles.
0: Uou. E também, né, algumas pessoas perguntam, ele como enfrentar momentos desafiadores? O que eu sempre trago, Douglas, é quais foram os momentos mais felizes da sua vida? E trazer como âncora mesmo. Uhum. E todo momento difícil, seleciona. Claro que nós temos grandes momentos na vida, né? A gente gosta sempre de lembrar dos que não foram muito bons. Claro, para gerar crescimento. Mas seleciona ali uns 3 para poder, no momento difícil, você lembrar. Que aí vem aquele, como se fosse o fôlego de vida, uhum, novamente. Qual foi o momento mais incrível, assim, da sua vida, na sua trajetória, para compartilhar com a gente?
1: Bom, são vários, mas eu quero falar um que foi disruptivo, no sentido de eu desbloquear algumas emoções e conseguir superar alguns traumas do passado. Uma das coisas que eu tinha muito forte em mim era uma crença de falta de merecimento, assim. Então, o meu pai, ele sempre nos ensinou que a vida era difícil e que dinheiro não dá em árvore e que se a gente quiser alguma coisa, a gente vai ter que ter muito trabalho, que vai ser muito difícil,
0: que
1: vai ser cansativo, pesado,
0: sofrido. Eu conheço essa escola aí também, viu, Douglas?
1: E o que foi disruptivo pra mim foi casar com a minha esposa. Porque esse foi um dos momentos mais marcantes da minha vida, porque eu não queria casar.
0: Não?
1: Não, eu não queria casar, eu não queria ter filhos. Então, pra mim, a formação de família era um contexto muito doloroso, muito difícil e muito sofrido. Então, quando a gente recorda daquilo que a gente viveu, daquilo que a gente passou na nossa infância, na nossa história familiar, o nosso histórico familiar, muitas vezes deixam feridas.
0: Uhum.
1: E uma coisa que eu aprendi é que a dor, ela é inevitável, mas o sofrimento é opcional.
0: Uou, repete isso aí, Douglas.
1: A dor é inevitável, mas o sofrimento é opcional.
0: Uhum.
1: Como que a gente torna o sofrimento opcional? A gente pode escolher continuar repetindo os mesmos padrões do passado, ou a gente pode decidir ressignificar nossas crenças, criar crenças fortalecedoras, motivadoras, confiar em Deus e saber que Deus tem um futuro melhor pra gente. E foi exatamente o que eu fiz quando eu dei a chance de casar. Mas assim, o meu processo de casamento foi um momento onde realmente foi como se fosse uma entrega de um Oscar, assim, sabe? Foi uma coisa que como se fosse um prêmio. Porque eu não tinha crença eu não tinha memórias de reconhecimento, de fortalecimento, de, ó, você é incrível, que bom, parabéns, você conseguiu. Nossa, eu tô muito orgulhoso de você. Eu não tinha isso. Pelo contrário, durante toda a minha infância, eu sempre fui muito negativado. E existem estudos científicos que foram desenvolvidos por neurocientistas através de ressonância magnética, onde crianças que foram expostas a lares onde elas tiveram amor e outros que foram expostos a um lar onde elas tiveram agressividade, violência, mostrou que a massa cefálica dessas crianças que foram expostas a momentos de agressividade, de palavras duras, de falta de afirmação, de violência, a massa cefálica era menor, o crânio era menor e a massa cefálica era menor. Ou seja,
0: mesmo?
1: Crianças que crescem em lares com agressividade, violência, falta de afirmação e amor, elas desenvolvem menos o seu cognitivo, desenvolvem menos a sua capacidade intelectual. Elas são menos inteligentes, entre aspas, do que aquelas que foram criadas em um lar amoroso, com carinho, com afeto, com a presença dos pais, etc. E tal. E assim, antes de eu chegar nesse ápice de felicidade do meu casamento, muita coisa aconteceu. Por quê? Desde o início, quando tudo começou, existe uma trajetória que cada pessoa vive e cada pessoa passa. Por trás de todo o CPF, existe uma pessoa que carrega consigo uma história. Então, assim, o que aconteceu comigo lá atrás foi que, diante de algumas experiências da minha vida, eu fui tendo conflitos de relacionamento dentro da minha casa. E uma das coisas que aconteceu foi que, em um episódio em que eu ainda apenas com 10 anos de idade, eu tive que lidar com uma dor e com um sofrimento muito grande. Porque eu ainda era uma criança, apenas 10 anos de idade, fui convidado por um vizinho para brincar na casa dele. Esse vizinho, ele tinha lá brinquedos e falou, olha, vamos lá, vamos brincar. E eu falei, vamos. E aí ele me levou para casa dele, a gente foi brincar, ele já era um adulto. E aí ele falou assim, olha, você quer esse brinquedo? E eu falei, eu quero. Porque na minha casa, apesar de eu nunca ter tido falta de nada, eu não tinha muito luxo, não tinha muita coisa. E eu era apenas uma criança, eu queria brincar, eu gostava de brinquedos. Ele falou, olha, eu te dou esse brinquedo, mas para você receber esse brinquedo, você vai ter que fazer uma coisa comigo. E aí ele me convidou para ir até uma garagem na casa dele. Ele falou, olha, Douglas, é o seguinte, se você quiser esse brinquedo, você vai ter que ter relação comigo.
0: 10 anos você
1: 10 anos de idade. E eu nem sabia do que ele estava falando.
0: Claro, uma criança...
1: É, uma criança.
0: 10 anos, não tem noção.
1: Enfim, e ali, naquele lugar, eu fui abusado sexualmente. Eu não tinha noção de abuso, eu não tinha noção de nada desse assunto, era apenas uma criança. O ato aconteceu, eu voltei para casa, só que a partir daquele dia eu nunca mais fui a mesma criança. Eu fiquei introspectivo, eu me tornei rebelde. Eu não estava sabendo lidar com os meus sentimentos, com as minhas emoções, porque eu era apenas uma criança. Como é que eu vou lidar com isso? Então, eu saí da casa dele dizendo, se você falar alguma coisa para alguém, você vai apanhar. Você vai pagar por isso, então não fala para ninguém. E eu saí, nunca contei nada para os meus pais, isso foi algo que eu fui contar só depois da minha fase adulta, mas isso deixou marcas e começou a gerar em mim essa rebeldia, essa falta de interesse de me relacionar com as pessoas, me tornei introspectivo, e todas as pessoas que vinham falar comigo, eu me tornava agressivo, né? Era uma defesa, né? Imagina. E aí aconteceu que o meu pai começou a perder um pouco do controle sobre mim, porque eu, ao invés de ir para a sala de aula, eu queria ficar na rua, eu não queria ir para dentro da sala de aula. Eu não queria estudar. E o meu pai me colocava amarrado numa cama, com correntes e cadeados, e me deixava ali preso, jogava os cadernos em cima de mim e dizia, vai estudar pra você ser alguém na vida, seu vagabundo.
0: Forte, hein?
1: Então, assim, isso foi tornando ainda mais traumática a experiência de estudo.
0: Claro.
1: E de paternidade.
0: Tudo junto.
1: E aí, naquele momento, o que começou a acontecer foi que isso estava desenvolvendo em mim uma crença negativa a respeito de paternidade, e eu jamais imaginei que eu teria condições de ser pai, porque eu fugia dessa condição paterna pelo fato de não ter que lidar da forma como meu pai lidava comigo, porque era doloroso demais.
0: Uhum.
1: Então, eu fui crescendo nesse ambiente. Um ambiente sofrido, dolorido, aonde isso foi gerando vários traumas de relacionamento comigo e com meu pai. Isso foi até os meus 21 anos de idade, aproximadamente.
0: Uhum.
1: Por que até os 21 anos de idade? Porque aos 21 anos de idade, eu encontrei uma pessoa, uma amiga, que me convidou para ir para uma igreja.
0: Com 21 anos?
1: 21 anos de idade. Isso eu tinha na época uns 13, 14 anos lá atrás. O tempo foi passando,
0: uhum,
1: até que eu alcancei aí a idade de 20 a 21 anos de idade. Foi quando eu tive o meu encontro com Jesus. Porém, antes disso acontecer, algumas coisas haviam acontecido comigo com meu pai. E uma delas foi que eu tinha saído de casa. Eu saí de casa porque eu não queria mais tolerar aquele ambiente agressivo, violento.
0: Antes dos 21.
1: E quando eu tive que voltar para casa, eu voltei para casa entendendo que o lar é um lugar onde a gente pode tornar esse ambiente saudável e melhor. Mas essa não é uma capacidade nossa, essa é uma capacidade de Deus.
0: Uou.
1: E aí entra a nossa dependência de Deus para que isso possa ser funcional.
0: Uhum.
1: Por quê? No momento que eu voltei para casa, uma das condições do meu pai para que eu voltasse para casa era que eu trabalhasse e estudasse, porque quando eu saí de casa eu não trabalhava, não estudava. E eu aprendi a dar valor aos estudos, ao trabalho, e principalmente eu aprendi a dar valor pro lar quando eu saí de casa.
0: Uhum.
1: Só que assim, eu carregava todos os meus traumas ainda comigo.
0: Uhum.
1: E nesse momento em que eu voltei para casa, eu voltei para casa porque eu havia conseguido um emprego, eu havia passado na faculdade, eu já estava estudando, e o meu pai se sentiu orgulhoso por me ver estudando, porque para ele a condição era: você precisa trabalhar, você precisa estudar para você ser alguém na vida.
0: Uhum.
1: Jamais você viria uma realidade como essa que eu estou vivendo hoje. Mas essa era a condição dele. E quando eu voltei para casa, eu trouxe algo a mais, porque nesse momento que eu voltei para casa com Jesus.
0: Uou.
1: E aí,
0: Por causa de um convite,
1: Por causa de um convite. E aí eu me lembro que quando eu cheguei na igreja, era um culto de jovens.
0: É. Conta, conta.
1: Eles estavam falando em línguas, eu não estava entendendo absolutamente nada. Falei, esse povo é doido.
0: Esse povo tá meio xarope.
1: E na época, eu tive um contato com drogas, né? Então, eu olhei e falei, será que é a mesma vibe de drogas? Será que eles usam drogas aqui também? Então, assim, era uma coisa muito, muito interessante, mas, ao mesmo tempo, eu fiquei questionando. Eu falei, mas deve ter alguma coisa diferente aqui. Mas eu fui muito bem recebido. Eu fui muito bem acolhido. E foi fundamental para mim, porque isso me ajudou a querer permanecer, apesar de todos os meus erros. Isso é importante as pessoas pensar, porque eu não sou os meus traumas, eu não sou os meus erros. Então, o mundo condiciona a gente muito a isso, a culpa, né?
0: Uhum.
1: Então, você chega e você se sente culpado, porque eu me senti um peixe fora d'água. Falei, o que eu tô fazendo aqui dentro? Só que naquele lugar eu comecei a entender a paternidade de Deus. Eu comecei a entender o amor de Deus e eu comecei a entender sobre a filiação, sobre eu ser filho. E aí entra um ponto interessante, porque eu não sabia o que era ser filho. Na minha condição, filho era o que eu era, um rebelde, um filho problemático que não queria saber de estudar, que não merecia nada, que não era ninguém, por causa de todas as palavras que eu ouvia. E é muito interessante essa questão de palavras, porque existe um estudo do Masaru Emoto que foi desenvolvido acerca do poder das palavras. E esse estudo foi desenvolvido por meio de potes de arroz. Aonde ele, na universidade, com os alunos dele, colocou 3 potes de arroz. E nesses potes de arroz, um dos potes era receber palavras amorosas e carinhosas e afetivas. No outro pote, era receber palavras de raiva, de ódio, de enfim...
0: Agressivas.
1: Agressividade. E no outro pote, era apenas ignorar. Essa experiência foi feita por 30 dias. Durante esses 30 dias, as pessoas iam lá e falavam para os potes de arroz. Os alunos falavam para o pote de arroz. O que aconteceu 30 dias depois? O pote de arroz que recebia as palavras de agressividade, de violência, estava podre. O pote de arroz que recebia palavras de amor, de afeto, de carinho, estava intacto. E o pote de arroz, que recebeu apenas a rejeição de ignorar e não falar nada, estava no processo de putrificação. O que, que ele trouxe? Ele trouxe esse estudo com base no estudo que ele fez com partículas de água. Onde essas partículas de água eram estimuladas por conta dos efeitos sonoros do tipo de música que tocava. Então, quando tocava rock, aquelas reações das partículas de água, elas tinham um movimento. Quando tocava uma música mais calma, elas tinham outro movimento. Então, ele foi fotografando as partículas e foi vendo que cada tipo de som desenvolvia uma reação. E aí a gente entra para nós, nosso corpo. O que, que é o nosso corpo? Nosso corpo é, em média, 70% água, 30% carbono. Ou seja, o que, que isso significa? Nós somos consequência dos estímulos das palavras que nós recebemos constantemente.
0: Uhum.
1: E eu recebia palavras só negativas, ruins, péssimas, a vida inteira.
0: Uhum.
1: Minha mãe tentava, de toda maneira, mudar isso. Minhas irmãs não tinham, coitadas, nenhuma experiência nesse sentido, porque elas também eram filhos. Mas o pai tem um peso muito grande na vida dos filhos.
0: Sim.
1: Os pais têm. Então, a gente tem visto hoje consequências da falta de paternidade. Existem estudos que já revelam que grande parte dos problemas de comportamentos de estupradores, comportamentos de pessoas que estão na cadeia, jovens que estão na cadeia, homens agressivos e violentos, isso tudo é a ausência de pai. Uhum. É a ausência de pais. Né? Então, esses estudos comprovam que quando você tem pai e mãe, você tem a presença paterna e materna, mas principalmente a paterna, e essa presença é presente de fato, não é só ter um pai, né? Porque qualquer um pode ter um filho, mas somente homens de verdade podem ser pais. Oh. Então, a gente conseguir desenvolver essa capacidade de entender que é necessário não apenas por conta do desejo de ter um filho, mas sim por aquele homem ou aquela mulher que essa criança vai se tornar lá na frente, a gente começa a pensar sobre aquilo que a gente faz.
0: Uhum.
1: E hoje eu procuro, com inteligência, focar muito nisso. Porque a partir desse momento que eu voltei para casa, eu comecei a falar de Jesus para todo mundo. Nossa, eu era o louco, né? Que isso agora?
0: De um dia pro outro.
1: Ah, o que é isso? Você? Mas você agora, pouco tempo atrás, estava nas drogas. Você há pouco tempo atrás estava na balada, né? Então, assim, ainda mais meu pai. Meu pai, ele me levou para um centro de prostituição com 15 anos de idade.
0: Uou, meu pai do céu.
1: Meu pai não honrava minha mãe. Meu pai não educava os filhos, né? Então, assim, ele olhava pra mim e ele me via nele, e vice-versa, né? Aquela coisa de, não, o que eu te ensinei não foi isso.
0: Uhum.
1: Né? Eu te ensinei a você ser um homem aí, mulherengo.
0: Uhum.
1: Meu pai me ensinava que eu tinha que trabalhar não pra eu construir uma família, ter uma esposa, filhos e cumprir um propósito. Ele me ensinava que eu tinha que ter dinheiro pra comprar um bom carro, pra ter uma casa, pra poder ter as melhores mulheres.
0: Perfeito. Douglas, você acha que realmente, a partir de um único encontro com Jesus, tudo pode mudar?
1: Tudo pode mudar e muda. Por quê? A partir desse encontro que eu tive com Jesus, eu comecei a levar Jesus para dentro da minha casa. Inicialmente, a minha família não levou em consideração. Só que olha que interessante. Eu estava com 3 meses caminhando com Jesus. Nesses 3 meses, meu pai aparece simplesmente com uma doença, chamada doença autoimune, onde aquele homem que levantava um motor de um carro sozinho, de repente não conseguia vestir as próprias calças.
0: Meu Deus!
1: E na época, eu tava fazendo faculdade, né? Eu trabalhava, mas daí eu tinha deixado esse trabalho para começar a empreender. Eu tava começando a flertar com o empreendimento, né?
0: Uhum, então, empreendedorismo.
1: Com empreendedorismo. E aí, naquele momento, eu percebi que eu tinha uma missão ali dentro de casa com meu pai. Eu falei assim, eu vou deixar o meu trabalho, porque minhas irmãs tinham que trabalhar, todas as duas sempre trabalhando e estudando, porque elas pagavam a faculdade delas. Minha mãe sempre trabalhando para sustentar a nossa casa. Então, naquele momento, eu pensei, eu preciso fazer alguma coisa, é a minha hora com meu pai. Porque, querendo ou não, tinha muitos rancores, muitas mágoas, muitos sentimentos. E ali eu entendi uma coisa da parte de Deus. Perdão não é um benefício para quem recebe. Perdão é um benefício para quem libera.
0: Uou, de novo, Douglas.
1: Perdão não é um benefício para quem recebe. Perdão é um benefício para quem libera. E eu entendi que eu precisava desse benefício. Para o futuro homem que eu seria, o futuro marido que eu seria e o futuro pai que eu seria. Porque senão eu ficaria preso aos padrões do meu pai e repetiria os mesmos padrões no futuro.
0: Uhum.
1: Porque existem pessoas que não conseguem perdoar seus pais e carregam isso como uma bola de ferro. E é muito importante as pessoas pensar que o mesmo rancor, mágoa, ódio, ressentimento que você guarda dos seus pais por algo que você viveu, que eu respeito a sua dor, mas o que você precisa entender é que os seus pais fizeram o melhor que eles podiam com aquilo que eles sabiam.
0: Uou, ninguém dá aquilo que não tem, né?
1: Ele não podia dar, ele não tinha.
0: Não tinha. Douglas, antes da gente continuar, tá incrível aqui o nosso bate-papo. Tem muita gente aqui mandando perguntas, falando um monte de coisa. E se você tá passando agora aqui no 102.1, o nosso papo tá sendo com o Douglas Brasil, minha gente. É, e essa entrevista vai ficar salva lá no nosso canal do YouTube, Adore Mais FM. Programador neurolinguista. Linguística, terapeuta, empresário, escritor, terapeuta cognitivo-comportamental. Esse é o nosso bate-papo com esse especialista em todas essas áreas aqui. Olha só quem tá aqui com a gente, Douglas. O Bruno Matos. Que história incrível, ele fala. E aí tem uma pergunta boa que eu já vou fazer também. O Marcelo. Marcelo Ribeiro, um abraço, Elinho, um abraço, querido.
1: Marcelo, abraço.
0: A Sara, Deus é maravilhoso, que testemunho. Você viu aí, Sara? Lindo, né? Tem uma pergunta aqui do Bruno. Douglas, em que momento você perdoou seu pai e quando você percebeu isso?
1: Excelente.
0: Foi um momento, uma virada ou...
1: Foi uma construção.
0: Uma construção.
1: Foi uma construção. Eu não tinha estrutura para perdoar ninguém, nem a mim mesmo. Eu não fui educado para isso, né? Eu não fui ensinado para isso. Pelo contrário, eu fui ensinado a ser agressivo, violento. Meu pai sempre foi muito agressivo, violento dentro de casa. Ele batia, ele quebrava. Ele nunca bateu na minha mãe, mas eu sempre apanhei por todo mundo, né? Meu pai batia com o que ele tinha. Pedaço de pau, corrente. O que tinha na frente, ele jogava na frente. Mas assim, eu percebia que era um grito desesperado. E assim, o que fez eu conseguir perdoar meu pai... foi reconhecer a história dele, entender a história dele. É muito importante as pessoas entenderem que todo o excesso esconde uma falta.
0: Uou! Todo o excesso esconde uma falta.
1: Todo excesso esconde uma falta. E meu pai tinha falta de pai. Ele não podia ensinar princípios de pai que ele não tinha. Então eu entendi isso. Quando eu entendi isso, eu entendi que ele fez o melhor que ele podia com aquilo que ele tinha. E eu tinha que entender e respeitar, não concordar. Honrar pai e mãe é um dos mais importantes mandamentos bíblicos. E quando a gente fala sobre honrar, a gente não tá falando sobre dizer assim, ai, tá bom, eu concordo com você que você era agressivo, que você traía minha mãe, que você fazia tudo errado e que você foi um péssimo pai. Eu concordo. Não, não é, porque isso é quebrar princípios.
0: Uou.
1: Mas é sobre eu entender que ele fez o que ele podia com aquilo que ele sabia. E que outros pais podem ter a sua história transformada através do meu testemunho. E eu canalizei isso como uma oportunidade de transformar o veneno em antídoto.
0: Uou! Douglas, para aqueles pais, né? Pai e mãe que tá nos ouvindo hoje aqui, com um pouquinho da sua história, acredito que tenha muitos detalhes incríveis ainda aí, mas qual que é o seu conselho? Qual que é a mensagem que você deixa hoje para aquele pai e para aquela mãe que tá ouvindo a gente?
1: Claro. A mensagem é, você pode não ter sido criado em uma boa família, mas uma boa família pode ser criada através de você.
0: Uou!
1: Você pode não ter sido criado em uma boa família, mas uma boa família pode ser criada através de você. Então, como você faz isso? Conhecendo aquele que é o autor da família.
0: Uou.
1: O nosso Senhor, o nosso Deus, que traz toda a base de princípios e valores para que a gente possa, então, construir um futuro melhor. Você não pode mudar o passado, mas você pode mudar o seu futuro.
0: Uou! Olha, tem algumas perguntas aqui, Douglas. Incríveis, o pessoal tá animado, ó. A Adriana, sou de Mogi das Cruzes, Igreja Born, sintonizada aqui. Um beijo, Adriana.
1: Estive lá palestrando pro pessoal.
0: Que legal.
1: Beijão.
0: A Maria. Olá, Douglas, meu nome é Maria, sou de São Caetano. Douglas, como você perdoa essas pessoas que te fizeram mal? E como ter forças para ressignificar as coisas?
1: Tá.
0: Boa pergunta também.
1: Vamos lá. Só para entender e fechar o contexto do meu pai. Meu pai, ele ficou muito doente, ele foi pro hospital, ele ficou internado. durante todo o processo ali, eu percebi que eu tinha um propósito. Eu não estava nessa família à toa. E o improvável, que era eu, foi aquele que hoje trouxe a oportunidade da minha família ter um encontro com Jesus. E eu entendi que toda dor é um convite para que você possa anunciar o reino de Deus.
0: Uou.
1: Toda dor e sofrimento é um convite para que você possa anunciar o reino daquele que é amor, que é perdão, que é misericórdia. Isso a gente vê refletido no texto de João, capítulo 8, quando Jesus, ele tem ali o episódio daquela mulher que é jogada diante dele num ato de adultério, e ele olha para todo mundo, e aí entra um ponto importante aqui.
0: É.
1: Ele olha para todo mundo, respira e diz, vocês querem apedrejar ela, mas a pergunta é, quem aqui não tem pecado, atire a primeira pedra. Ou seja, o que a gente precisa entender é que todos nós cometemos erros.
0: Uhum.
1: E que ninguém é mal porque quer ser mal. As pessoas, elas são más porque elas foram programadas assim.
0: Uhum.
1: Elas foram preparadas para agir assim. E, na verdade, o que acontece com essas pessoas é que apenas elas têm uma programação ruim. Elas não são ruins. Nós não somos ruins. O pecado de Adão e Eva, lá no texto de Gênesis, não nos configura como alguém ruins. Porque através de Deus, nós fomos formados. Através do pecado, nós fomos desconfigurados. E através de Jesus, nós somos transformados. Então, nesse momento, nós estamos todos em um processo de transformação. A gente não vai deixar de ficar chateado com as pessoas, como eu não deixei de ficar chateado com meu pai. Mas durante todo o tempo de doença dele, eu entendia que eu precisava pregar para ele, eu precisava anunciar o reino de Deus para ele. E é isso que faz com que a gente anuncie sobre quem nós somos. Porque o amor de Deus que há em nós mostra a identidade de Deus que está configurada em nós.
0: Oh.
1: Eu entendi que eu precisava fazer isso com meu pai. Porque o comportamento ruim dele não anulava a bondade de Deus que há em mim.
0: Oh.
1: E a gente precisa entender isso. Você não pode ser refém do reflexo da maldade das pessoas. Mas você tem que ser refém do reflexo da bondade de Deus. Então, eu entendi que eu precisava refletir a bondade de Deus. E eu fiz isso até o fim. Lavei, dei banho no meu pai, troquei a fralda no meu pai, eu cortava a barba do meu pai, eu carregava meu pai para cima e para baixo. No último dia, no hospital, era um final de semana, não lembro o dia exatamente, eu só sei que era 8 horas da noite, porque era o horário de visita. Eu estava no ouvido do meu pai, falando de Jesus pro meu pai, falando que Deus amava meu pai. E eu entendi que, naquele momento, era um momento que Deus havia preparado para o meu pai ser salvo. Uhum. Eu preguei para o meu pai, falei que Jesus amava ele. Ele derramou uma lágrima no olho. Ele estava em coma induzido, mas as pessoas em coma induzido já tem base científica que eles ouvem. Naquele momento, eu perdoei meu pai, falei que amava ele, falei que acreditava nele. E falei que Jesus iria receber ele, não importa o que tivesse acontecido. Mas Jesus ia receber ele porque Jesus amava ele.
0: Uhum.
1: E eu também. E nós todos da nossa família amávamos ele. E naquele momento, eu tive que sair, que acabou o horário. Algumas horas depois, a gente recebeu a notícia que tinha que voltar para o hospital. E o médico falou, olha, o seu Darli foi embora, ele morreu. Só que eu entendi que naquele momento eu havia cumprido a minha missão com meu pai, porque depois eu fiquei sabendo que meu pai trouxe, no Dia dos Pais, uma palavra para todos que estavam lá junto com ele e disse assim, olha, se eu morrer, eu posso morrer em paz, porque hoje eu sei que eu tenho um homem dentro da minha casa.
0: Uou!
1: E não foi o meu pai que me transformou nesse homem, foi Deus.
0: Uou!
1: E isso é muito importante a gente entender. Nós somos filhos de um pai espiritual cumprindo um propósito com pais naturais.
0: Uhum.
1: Nós não somos filhos de pais naturais, nós somos filhos de um pai espiritual, cumprindo um propósito através de pais espirituais naturais aqui nessa terra. Então eu entendi que eu era filho de Deus, eu entendi que ele era o meu pai, e que meu pai, ele agiria como numa condição daquela. E ali naquele momento eu entendi que essa é a nossa missão, esse é o nosso propósito. E dali pra frente as coisas foram andando, foram destravando, e aí entra o momento mais feliz da minha vida, que foi o dia em que eu casei. E eu vi todas aquelas pessoas da minha família celebrando aquele momento comigo. E eu mudando, ressignificando todas as histórias de traumas e frustrações que eu havia vivido na minha família. Formando uma família e me tornando agora um esposo, um homem e agora pai.
0: Eita glória, mas que Deus é esse, hein, Douglas? Cada dia mais ele provando que ele é o mesmo. né? Quando a gente lê na palavra algumas histórias dos personagens bíblicos, daquelas pessoas que entraram para a história, a gente até fica meio na dúvida, mas, puxa vida, mas será que ele faz esses mesmos milagres, né? É a mesma atuação nos dias de hoje? E que incrível, né, minha gente? Tá aí. Mais uma comprovação de que ele, nosso pai, ele faz muito mais além de tudo que a gente pede. É mesmo? Parece que a gente tem um áudio no programa ao vivo aqui. Olha só, bota aí pra áudio. Gente, Daniel, por favor.
2: Olá, o meu nome é Juliane e eu queria aproveitar essa oportunidade e perguntar pro Douglas, para que ele fale para as pessoas. Neste tempo onde temos vivido ansiedade, depressão, a correria do dia a dia, as pessoas recorrerem à terapia demonstra falta de fé, demonstra falta de Deus. Como é que as pessoas podem buscar auxílio terapêutico sem que isso comprometa ou signifique que elas estão sem fé?
0: Uou, boa, Ju.
1: Parece minha esposa representando, né? Quer me abalar, quer me fazer chorar. Amo pois demais é. Essa mulher, te amo, amor. Olha só, vamos lá. Por que que ela falou isso, tá, gente? Porque eu fui alguém que, depois da minha conversão, hoje mais de uma década, ministrando a palavra de Deus, porque eu queria ajudar as pessoas, eu queria tornar a vida das pessoas melhor para que elas não passassem pelo que eu passei. Eu não sabia como. E Deus, ele encontrou de me tornar um pastor.
0: Uou.
1: Isso foi mais de uma década fazendo isso apenas.
0: Uhum.
1: Até o dia em que eu fui parar no hospital, Elisângela, com burnout.
0: Eita!
1: Eu não sabia que era burnout, né? Eu não sabia que eu tava tendo uma crise de ansiedade, enfim, um excesso de trabalho. Só que o doutor olhou pra mim e disse assim, você trabalha com o quê? Quando ele falou você trabalha com o quê, eu lembrei, caramba, como é que eu vou dizer pra ele que eu sou pastor e eu tô aqui nessa condição? E eu tive que falar, eu sou pastor. Ele olhou e disse assim, pois bem, pastor, você anda trabalhando demais. E acho bom você cuidar da sua saúde, porque senão você não vai durar muito tempo. Nesse momento, eu falei, caramba, eu tenho uma esposa. Eu tenho pessoas que precisam de mim. Como que eu posso ser tão imprudente e não cuidar de mim e permitir que essas pessoas fiquem órfãos de um mentor, de alguém que tem ajudado elas tanto, mas não tem conseguido ajudar a si mesmo? E naquele momento eu percebi que eu precisava de ajuda. Eu fui estudar. Fui estudar. Primeira coisa, eu acho que é isso, gente. Primeira coisa, consciência. Eu tive consciência.
0: Consciência.
1: Eu entendi, eu preciso de ajuda. Isso não é feio pra ninguém. Eu era um pastor, tinham pessoas que acreditavam em mim, que olhavam pra mim quando eu subia naquele altar e diziam, ele tem a resposta pra todos os meus problemas. Não tenho.
0: Eita.
1: Eu não tenho. Eu sou homem. Como o próprio Pedro fez quando ele teve diante de um rapaz que se dobrou diante dele, dizendo, olha, eu tô aqui e você é um grande homem. Ele disse assim, levanta, eu sou homem também. Nós somos homens. Nós temos que entender que nós somos seres espirituais cumprindo um propósito natural através de um corpo natural. Nós somos corpo, alma e espírito. E a gente não pode negligenciar nenhum dos três. E eu estava negligenciando. Então, assim, por mais que a minha resposta possa parecer um pouco longa, eu quero acrescentar isso. É importante que as pessoas tenham consciência e busquem ajuda. E como que é a primeira coisa que elas devem fazer depois de ter a consciência? Buscar ajuda. Como? Por meio do autoconhecimento. Porque uma das coisas que as pessoas precisam entender é que quando você desenvolve a habilidade

0: E a gente precisa entender que não podemos ficar espiritualizando o que é natural e nem naturalizando o que é espiritual. Deus faz o impossível, o possível quem faz é a gente. Eu não tava fazendo o possível, eu não tava cuidando de mim. Se a pessoa vai lá e começa a comer um monte de gordura, ela vai ter colesterol.
1: Vai.
0: Se a pessoa comer um monte de açúcar, ela vai ter diabetes. Se ela não fazer exercício, ela vai ter sedentarismo, ela vai começar a sentir dor no corpo e não adianta ir lá pro pastor pedir oração e dizer sai. Por quê? Naquele momento, até por uma imposição de mãos e uma questão de uma âncora e a pessoa se sentir melhor ali por uma... Vai voltar.
1: Vai voltar. É Entendi. Homeopático, né?
0: Exato.
1: Gente, ele não só foi buscar ajuda, como ele também... Olha só, gente. Ele faz grandes projetos. Tem 3 livros aqui. Que coisa linda, hein, Douglas? A gente tá caminhando pro final do nosso programa.
0: Ah, que pena.
1: Temos alguns minutinhos ainda. Ficou bastante coisa para uma próxima oportunidade. Muitas perguntas boas aqui. E, gente... Os livros. Vamos entrar nesse assunto rapidinho aqui. Olha só que incrível esse livro do Douglas. As 31 Verdades do Homem Mais Rico da História. 40 Dias para Mudar a Sua Vida. E tem um outro livro aqui também que está entrando para o nosso sorteio. Mude o seu mindset para o sucesso. Como é que o pessoal faz para poder ganhar esse livro? Gente, olha, a gente vai subir lá no nosso Instagram, Adore Mais FM. Um post, e aí ali vão ter as regrinhas para que você concorra para esses livros aqui. E aí vem na palavra dizendo, né, que o povo perece por falta de conhecimento,
0: Oséias,
1: né, Douglas?
0: 4:6.
1: Então, gratidão por aceitar esse chamado, né, e inscrever e hoje trazer aqui para a família Adore Mais. Então, gente, você quer ganhar esses livros aqui? Corre lá no perfil da Adore Mais, já vai subir um post, né, Natan? Vai subir um post que vão ter todas as regrinhas ali para você concorrer. Adore Mais FM. Tem tanta gente aqui, vamos mandar um beijo rapidinho para esse povo, ó, o Murilo. Parabéns por revelar suas feridas através dela. Deus está curando muitas pessoas.
0: Amém, que assim seja para isso.
1: Aleluia. A Joana, olá Douglas e Eli, sou de Alphaville. Douglas, hoje em dia, o que você faz com a sua filha para criar laços afetivos com ela? E uma frase.
0: Eu amo ela.
1: Uou. A Van, olá, queridos. Para mim, quando eu não perdoo, eu me julgo melhor do que o outro. Verdade.
0: Uhum.
1: Eu consegui perdoar pessoas nisso, porque nós não somos nada. Basta um toque de Deus. E não estamos mais aqui. É isso aí, Vani. Um beijo no seu coração. A Thalita de São Bernardo. A Gisele. Uou, minha gente. Um beijo no coração de todos vocês. Douglas, como que o pessoal faz para te encontrar?
0: Isso é legal. Com tudo isso que aconteceu na minha vida, eu entendi que eu precisava anunciar a mensagem do Reino de Deus. Então, eu fui criando várias formas disso acontecer. Uma delas foi através dos livros, cursos. E aí, então, eu desenvolvi lá o meu Instagram, que é DouglasBrasilID, onde lá eu atendo as pessoas no direct.
1: Muito bom.
0: Eu disponibilizo para servir as pessoas lá. E também através do Espiritualmente Podcast, que foi um podcast que surgiu aí com a proposta de levar educação, conhecimento e transformação para as pessoas que são cristãs. Então eu levo pessoas como Elisângela, levo teólogos, levo os professores, levo médicos, pastores, líderes, influenciadores, todas as pessoas que de uma maneira ou de outra têm uma mensagem de educação e transformação e que compartilham para um bem social a mensagem do Reino de Deus e levam as pessoas aí até o encontro com Jesus. Então, Espiritualmente Podcast, tem o Instagram lá do Espiritualmente Podcast também, que é assim mesmo, e tem o YouTube e tem o meu particular, que é Douglas Brasil ID.
1: Douglas Brasil ID, minha gente, pra saber um pouquinho mais. É tão gostoso esse papo, né, gente? Mas ele acaba. E aí fica faltando tanta coisa que a gente quer. Mas esse é o objetivo, é ativar você a buscar mais conhecimento. Tudo que a gente falou aqui, né, Douglas, é de tão importância, salva a nossa vida. Mas, como última pergunta aqui do nosso programa, como você gostaria de ser lembrado quando não estiver mais aqui?
0: Uau! Eu gostaria de ser lembrado como alguém que cumpriu a sua missão e que viveu totalmente o seu propósito em plenitude.
1: Uou.
0: Eu quero chegar

0: Ao final da minha vida, eu falei isso pra minha esposa já. Eu quero morrer escrevendo livros.
1: Aleluia.
0: Eu quero morrer escrevendo livros.
1: Considerações finais.
0: Bom, eu tenho nesse livro aí, 40 dias pra mudar a sua vida, tem um texto que eu uso e deixo muito claro nele, no início e no fim. Seja você a mudança que espera no mundo.
1: Uou. Seja você
0: a mudança que espera no mundo.
1: Uou, que
0: então,
1: incrível.
0: Essa é a mensagem. Seja a mudança que você espera no mundo. Porque a gente tá com muitas pessoas por aí falando sobre muitas coisas e mostrando pouco. Joyce Meyer disse certa vez: pregue em todo o tempo e se for preciso, fale.
1: Uou.
0: Então, que nossa vida seja uma pregação mais do que as nossas palavras.
1: Uou, Douglas, gratidão. Acabou o nosso programa.
0: Ah, que pena.
1: Muito obrigada. Investir o seu tempo, compartilhar sua história. Que Deus continue
0: prazer.
1: Te levando em muitos lugares maiores e além.
0: Amém.
1: Para que o nome dele brilhe ainda mais. Que através da sua vida, da sua história, outras pessoas sejam transformadas no poder de Deus.
0: Amém.
1: Gratidão.
0: Por isso.
1: Gente, acabou o programa. Mas todos os dias a gente está aqui às 14 horas com mais um Adore Mais. Lá no meu Instagram, Elisângela Gomes, a Eli. Elisângela Gomes, a Eli, eu te espero para batermos mais um papo, falar de negócios com propósitos. Mas ainda aqui na família Adore Mais, tem muito de Deus para você. 24 horas, homens e mulheres de Deus preparados para te ajudar nessa estrada chamada vida. Muitas igrejas... Gente da pesada, com muito conhecimento e com o coração no lugar certo. 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Segue a gente no YouTube. Todas as outras entrevistas, grandes nomes passaram por aqui também. Tá tudo lá e tem muito conhecimento pra você. E sorteio no Instagram da Adore Mais FM. Espero você amanhã com mais um programa Adore Mais. Um beijo no seu coração. Tchau, gente.
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1: Bom dia! Porque hoje eu quero falar de um assunto na prática, que vai mudar muito a tua realidade, inclusive a espiritual. Então eu acho que hoje é um assunto que você precisa ter papel e caneta na mão. Sejam todos muito bem-vindos. Eu e a equipe que Deus me deu, não é a equipe que eu queria, mas a equipe que Deus me deu, né? Temos que valorizar. Eu falei, Deus, me dá paciência. Ele pode deixar, vou te mandar uma equipe para testar sua paciência e dar uma lixada nesse teu propósito. Não vai ser tão fácil para você não, Thiago. Vamos mandar pedra no caminho. Hoje eu quero falar sobre o impacto das tuas decisões aqui na Terra. Presta atenção, eu quero te provar que tudo que você faz na Terra altera o mundo espiritual. Tudo que você faz altera o mundo espiritual ao seu redor. Thiago, eu não acredito no mundo espiritual. Você não precisa acreditar para algo existir ou não. Se você fala assim, eu não acredito na estratosfera, eu não acredito na tabela periódica, eu não acredito... Você pode não acreditar em nada, não é porque você não acredita que não existe. Não é porque você não crê que o negócio deixa de existir. Você pode até não acreditar... que o homem foi à lua, por exemplo, como muita gente não acredita. Mas se aconteceu, aconteceu. O que eu estou querendo te dizer com isso? Que mesmo que você não acredite no mundo espiritual, ele se move ao nosso redor, né? Por isso que muitas coisas acontecem inexplicavelmente na nossa vida, para bom e para mal. É sobre isso que nós vamos falar. Nós vamos falar sobre o algoritmo espiritual. Nós vamos falar sobre... Da mesma forma, eu vou fazer o comentário. Vou fazer o comentário do. A comparação, a analogia daquilo que você clica na internet e o algoritmo reconhece, começa a te entregar coisas parecidas, também acontece aqui na Terra ligado ao mundo espiritual. Quero te mostrar isso, tá bom? E eu quero te recomendar você assistir o devocional de ontem no YouTube, gente. Foi forte o devocional de ontem, hein? Né? Muita gente comentando lá. Então não deixa sempre. Tá com um tempinho livre no seu almoço, tá com uma manhã, tá lavando louça, quem é dona de casa, tá fazendo alguma coisa, você tá no trabalho, meu querido, mas tem um tempinho, bota o fone, vai pro YouTube e assiste nossas mensagens. O devocional de ontem tá muito especial. 48 mil já assistiram. Quase 50 mil pessoas já assistiram. Essa é a diferença do marketing. Entendeu? Essa é a diferença. Ele vem tentando botar a gente para baixo, tentando nos diminuir. Eu faço a jogada do marketing, né? O Runes falou: 48 mil pessoas assistiram. Eu já anunciei: quase 50 mil pessoas já assistiram. Né? Isso é importante, tá? Aprendeu? De qualquer maneira, passa no RH para a gente conversar sobre redução salarial. Gente, eu tô muito feliz porque. O que eu vou te ensinar hoje vai mudar muito a sua forma de se comportar. Repete comigo, comportamento.
2: Comportamento.
1: O seu comportamento muda o algoritmo espiritual. A sua forma de falar, o que você fala, com quem fala, o ambiente que você entra, o que você olha, o que você deixa entrar no seu coração, aquilo que você fica pensando toda hora, tudo isso vai mudando o algoritmo espiritual. Como é que funciona o algoritmo, para quem não entende? Você entra aqui no seu Instagram, todo mundo aqui tem Instagram, né? Porque você está olhando. Aí eu vou entrar aqui, por exemplo, no... Ó, na lupa do Instagram. Entrei aqui, ó, na lupa do Instagram, tá vendo? Entrei na lupa. Aí aqui tem, ó, um programa de... Tá me anunciando aqui, ó, uma fofoca do Neymar... Ó, tá me anunciando aqui uma fofoca. Isso aqui é a lupa do Instagram. Fofoca do Neymar. Aqui sobre ex-presidiário. Uma notícia, ex-presidiários, não sei o quê. Aqui tá falando sobre seleção brasileira e tal, tal, tal. Aqui tá falando sobre vacinação. Aí eu clico aqui. Ah, quero saber essa notícia aqui de vacinação. Apareceu pra mim do nada. Não sei nem quem é. Apareceu um perfil que eu nunca vi. É o fulano aqui tomando vacina. A partir do momento que eu cliquei, só cliquei pra ver... O algoritmo leu que eu estou interessado em vacinação. Que eu estou interessado em ver pessoas se vacinando. Se eu curtir, comentar ou compartilhar, aí eu gero um vínculo com esse post. A diferença é o seguinte. Só porque eu entrei aqui, fiquei um tempo olhando, o algoritmo já entendeu que eu me interesso por isso. E agora, na minha lupa aqui do Instagram, ele vai me colocar um monte de gente vacinando. Ele vai começar a me entregar mais conteúdo de vacinação. Se eu tivesse me envolvido com a publicação, aí seria pior ainda, no sentido de mais entrega daquele mesmo conteúdo. O algoritmo funciona para te colocar dentro de uma bolha. Então é o seguinte, você clicou no negócio da vacinação, todo dia você começa a receber negócio de vacinação agora, aí você fala, caramba, o pessoal só fala disso. Não, o pessoal não está só falando disso, não. É que você deu a entender para o algoritmo, que reconhece cliques, visualizações, comentários, compartilhamentos, que você tem interesse naquilo, ele te entrega mais. É isso. Deu para entender isso aqui? Isso vale para o YouTube, vale para o Facebook, vale para tudo. O algoritmo está em todas as redes sociais. Como é que funciona a nossa vida? Na nossa vida funciona muito parecido, na prática, como aconteceu com o profeta Jonas. Deus dá uma ordem para Jonas e fala, Jonas, sai daí de onde você está. E vai para Nínive e profetiza contra a cidade. Quando ele começa a andar, ele fala assim, ah, vou lá para Nínive. Deus sempre vai ter misericórdia, no final trabalhei à toa, profetizei. Eu vou fazer assim, eu vou é para Tarsis. Enquanto ele está dando esse clique no mundo espiritual, que são os pensamentos, o comportamento, ele foi andando para o porto. A Bíblia diz que quando ele chegou no porto de Jafa, de Jope, que é Jafa hoje em dia, já tinha um barco, um navio que ia partir para onde? Para Tarsis. Porque os seus pensamentos, as suas ações, o seu comportamento aciona o algoritmo espiritual e ele começa a te entregar aquilo que você tem mais atenção. Deu para entender isso aqui? Porque é muito forte. Então presta atenção. Como o mundo espiritual é real, você precisa ter muito cuidado com o que você fala, onde você vai, com quem você anda, o que você pensa, o que toma seus pensamentos, onde você clica, deixa de clicar na vida real. Por quê? Porque isso vai atrair o algoritmo para entregar mais coisas desse tipo no seu caminho. Por exemplo, você conhece alguém que teve problema com drogas? Muita gente conhece, né? Eu nunca experimentei nenhum tipo de droga. Nunca na vida. Né, Wesley?
2: Também tô.
1: Tá? Vamos fazer o exame, né, Wesley? Só porque na equipe aqui você sabe, né, Wesley? Porque, será? Porque pela cara, a gente tá julgando pela cara. Olha só, gente, escuta isso aqui. Você sabe foi quando alguém me ofereceu droga? Nunca. Oferecer de me levar na minha casa, de falar, compra aqui mais barato. Por quê? Porque eu nunca cliquei nesse algoritmo. Eu nunca compartilhei algo desse tipo na vida real. Eu nunca procurei essa informação, então o algoritmo espiritual não reconhece nem me oferece. Agora, você pode ver que quem tem problema com outras áreas, a mesma concupiscência, a mesma tentação aparece sempre para ele, porque ele já clicou ali. Então o algoritmo da internet é muito parecido com o algoritmo espiritual. E tem outra coisa, se eu estava conversando com um grande especialista em internet, e ele estava me explicando o seguinte, Brunet, você não precisa mais clicar, por exemplo, aqui, ó. Aí tem, tô aqui na lupa, aí tem aqui o futebol, ó. Você não precisa mais clicar. Se você ficar muito tempo parado, o algoritmo entendeu que essa publicação já chamou tua atenção. Então é uma coisa assim, surreal. Agora, você imagina que o mundo espiritual é muito mais complexo e muito mais real. E muito mais real. Então nós temos que criar um padrão de comportamento, um padrão de ação e um padrão de pensamentos aqui na Terra para que o algoritmo espiritual trabalhe a nosso favor. Papel e caneta na mão. Qual é a nossa missão na aula de hoje? Fazer o algoritmo espiritual trabalhar a nosso favor. Se você acredita que essa matéria vai agregar na vida de muita gente, porque tem muita gente que está pensando besteira, porque está clicando na coisa errada. Tem muita gente que está sendo reincidente em erros, porque está vendo a coisa errada. Se você acha que a matéria de algoritmo espiritual vai ajudar muita gente, encaminhe agora essa live. Só clicar aqui embaixo, nessa setinha, nesse aviãozinho, mandar para 10, 15, 20 pessoas, para você ser um missionário, uma missionária, encaminhando essa verdade, encaminhando essa mensagem de libertação para muita gente. O que a Bíblia diz sobre isso? Que os olhos são
2: a janela do corpo.
1: Portanto, vírgula, se os teus olhos forem bons, todo o seu corpo será bom. Então, presta atenção. O que mais aciona o algoritmo espiritual aqui na Terra? Seus olhos, anote isso. O que mais aciona o algoritmo espiritual aqui na Terra? Seus olhos. Você pode até querer ver o que você quiser, mas você está acionando um algoritmo que vai te entregar mais daquele conteúdo para você. Por exemplo, quando eu era mais jovem, eu gostava muito de ver aqueles filmes mais de violência, terror, gente cortando a cabeça do outro, documentário, sabe? Aqueles documentários que tinha pesado, o cara cortava a cabeça e tal. Eu não sei porque aquilo, de alguma forma, prendia a minha atenção. Até um dia que eu entendi que o que aconteceu? Começou a vir um espírito de medo sobre minha vida. Eu não era casado ainda, mas eu era jovem já, devia ter uns 22 anos, 23 anos, já era um homem já. E começou a vir um espírito de medo sobre a minha vida muito grande, a ponto de eu estar dirigindo. E do nada eu tenho uma impressão que, vai vir alguém me assaltar, não tinha nada. Mas eu tinha essa impressão, eu parava o carro tremendo. Dava um ataque. Mas por quê, gente? Porque os olhos são a janela do corpo. Muita coisa que você está sofrendo hoje é porque você deixou entrar pelos olhos. Você deixou entrar pelos ouvidos. Então nós temos que mudar. Agora, qual é a boa notícia? Todo algoritmo é mutável. Algoritmo não é definitivo. Algoritmo não é definitivo. Vou dar um exemplo. Teve uma semana que a gente fez uma campanha no nosso YouTube que a gente todo dia subia um vídeo. Eu gravei vídeos de instrução, subi todo dia. O YouTube parou de entregar nossos vídeos. Às vezes a gente sobe um vídeo, dá 100 mil visualizações em 1, 2 dias, e já teve vídeo que bateu 1 milhão de visualizações em uma semana. E a gente estava subindo esses vídeos, dava 30, 40 mil visualizações e não passava disso. Então nós entendemos que a gente prejudicou a leitura do algoritmo. Por mais que você quisesse ver o vídeo, você não achava, o algoritmo não estava entregando no YouTube. Então nós voltamos a subir uma vez por semana. Demorou mais 2 semanas para o algoritmo entender o novo ciclo e agora voltou a entregar mais. O que isso quer dizer? Que o algoritmo não é definitivo, ele pode ser mudado de acordo com a sua estratégia. Anote isso. O algoritmo pode ser mudado de acordo com a sua estratégia. Isso é muito profundo. Por quê? Porque não importa o que você plantou até aqui, com seus olhos, seus ouvidos, que você recebeu, talvez você tenha um preço ainda a pagar. Paga de peito aberto, com coragem. Teve coragem para fazer, agora tem coragem para resolver. Mas a partir de hoje, você começa a alterar o algoritmo espiritual a teu favor. Cuidado com o que você fala, cuidado com o que você olha, cuidado com quem você anda, cuidado em que ambientes você entra, cuidado com o que está tomando os seus pensamentos. Assim como na internet você tem que ter cuidado com o que viu, com o que curtiu, com o que comentou, com o que compartilhou, com o que salvou, com o que printou, assim como você tem que ter cuidado com tudo isso no mundo, na realidade, no dia a dia, você também tem que ter cuidado com isso na vida emocional, financeira, familiar, com os amigos, no trabalho, porque isso altera o algoritmo espiritual. O que o algoritmo entende? Olha que profundo isso aqui, ó. Tanto o algoritmo da internet quanto o espiritual. O que você gosta é o que mais prende sua atenção. Algoritmo valoriza a audiência. Anote isso aí. Algoritmo valoriza a audiência, inclusive o espiritual. Quanto mais audiência você dá para alguma coisa, mais ele entende que aquilo prende sua atenção, mais ele entende que aquilo te agrada e ele te entrega mais. Ele te entrega mais. Então você precisa tomar uma decisão hoje, é uma questão de decisão, tá, pessoal? Thiago, eu posso buscar ajuda? Claro, mas ajuda não vai servir se você não tomar uma decisão hoje de colocar o algoritmo para trabalhar a seu favor. Então, por exemplo, muita gente fala, caramba, Thiago, seus vídeos têm milhões de visualizações. Você entra nos nossos vídeos do Reels, tem vídeo de 7 milhões e pouco de visualizações, muitos de 3, de 4 milhões de visualizações. Subimos um ontem à noite, hoje já deu, de manhãzinha já deu 1 milhão de visualizações. 1 milhão em poucas horas. Por que isso? É porque o vídeo é bom? Pode ser também, mas é porque a gente já reconheceu como trabalha o algoritmo. Se você entender como funciona o algoritmo espiritual, você vai melhorar e muito o seu comportamento aqui na Terra. Porque a Bíblia diz que tudo que a gente planta, a gente... Isso serve para bem e para mal. Então, você não pode achar que é só a coisa boa que você vai colher quando fez coisa boa. E quando fez coisa errada? Aí tem que fazer, mas Deus perdoa. Claro que perdoa. Só que a consequência é contigo. O perdão é com ele, a consequência é com você. Então nós temos que viver uma vida em que o algoritmo trabalhe sempre a nosso favor, a favor do nosso casamento, a favor da nossa vida espiritual, emocional, a favor da nossa vida financeira. Por exemplo, se seus olhos estão olhando só informações financeiras, você está lendo livros sobre isso, você está vendo palestras que te agregam, o dia que você tiver uma oportunidade financeira, você vai reconhecê-la e vai multiplicar seu dinheiro. Por quê? Porque seus olhos ativaram um algoritmo que só traz esse tipo de conteúdo no mundo espiritual. Isso vale para todos os outros níveis e áreas da vida. Você precisa tomar uma decisão hoje de colocar toda a sua atenção. Agora, presta atenção. Hebreus 8:5, o livro de Hebreus, capítulo 8, versículo 5, diz o seguinte, olha só, e eles servem num santuário, que é a cópia e a sombra daquele que está nos céus, só que aqui na terra. O que isso quer dizer? Que a terra é uma sombra, é como uma cópia do que está nos céus. Isso quer dizer que o que acontece aqui na terra é um reflexo do que está acontecendo no mundo espiritual. Então nós precisamos ser alertados sobre isso. Não brinca com o mundo espiritual. Não pensa que a vida é facinho, não. Não pensa que você vai levar a vida como quer e no final vai dar tudo certo, que não é assim. Ah, mas Deus tem misericórdia. Deus tem misericórdia para a salvação. A graça de Jesus Cristo é gratuita para a salvação. Aqui na terra as consequências é contigo, meu filho, minha filha. Quantas coisas eu tive que consertar na minha vida? Coisas que eu cometi por ignorância, coisas que eu cometi por fraqueza, coisas que eu cometi por falta de visão. Aí eu, Senhor, me perdoa, Deus, é claro que eu te perdoo, meu filho, eu vou te usar nessa terra, eu te perdoo, mas você acha que a consequência deixou de chegar? Não, chegou e com força. Aí eu tive que, de peito aberto, encarar a consequência e falar assim, eu plantei, vou ter que colher isso. Deus já teve misericórdia, Deus já me perdoou, eu vou passar para o próximo nível, mas vou ter que colher isso aqui. Então nós temos que lembrar da história de Jonas, que só porque estava pensando muito em fugir, do nada apareceu um barco para levar ele para fugir para onde ele queria. Ou seja, cuidado até com o que você pensa. Cuidado com o que você declara. A palavra de hoje é cuidado. Cuidado. Você acaba se manifestando, inclusive na internet, de acordo com o estado do seu coração. Não tem um versículo que diz a boca fala do que o coração está cheio? E também hoje tem o dedo digita do que o coração está cheio. Né? É a realidade de hoje. Você vê um monte de hater. Você vê um monte de gente falando coisa nada a ver, fofocando a vida dos outros, compartilhando vida dos outros. Aqui, o que aconteceu com fulano? Vai mudar sua vida? Vai te dar dinheiro? Vai melhorar tua vida? Não, mas você só quer ter o prazer de compartilhar uma desgraça. O dedo digita do que o coração está cheio. E o nosso coração determina muito como o algoritmo vai trabalhar, a favor ou contra o nosso sucesso. Então, para você entender a definição de algoritmo, tecnicamente falando, algoritmo é uma inteligência artificial que consegue ler, registrar e interpretar tudo que você faz no mundo online. Ele lê, registra e interpreta tudo que você faz no mundo online. A mesma coisa funciona no mundo espiritual. Ele lê, registra e interpreta tudo que você faz aqui na Terra, só que ele aciona no mundo espiritual. A Bíblia diz que nós somos tentados pelas nossas próprias concupiscências. Não é o diabo que escolhe a tentação que vai colocar na sua vida, não. Você é tentado sempre pela mesma coisa que desejou um dia. Ou seja, acionou o algoritmo. É forte demais, hein? Se você tá entendendo a mensagem, eu sei que é uma mensagem de confronto, mas deixa eu te falar, a gente só cresce com confronto. A gente só entra na linha com confronto. Então, desculpa te dar essa mensagem de confronto, mas é que eu quero que você seja um homem abençoado, uma mulher abençoada. Se você tá entendendo, coloca o emoji do cafezinho. Thiago, olha, é difícil entender certas coisas, é duro, mas eu tô entendendo. É pra mim, essa palavra eu vou usar na minha vida. Coloca o emoji do cafezinho aí pra eu saber, tá? Pode colocar. Chegou meu café aqui. Com muita resistência, Teixeirinho trouxe. Não, tá aqui já. É resistente, mas trouxe. Tô tomando sem adoçante, ele colocou. Porque ele falou assim, o que importa? O que importa o que as pessoas querem? O algoritmo que eu vou clicar, agora já tô bebendo. O Teixeirinho apertou o algoritmo errado hoje, já viu que vai dançar. Ó, a gente só cresce com confronto, gente. A gente só cresce com confronto. A gente só cresce quando a gente... Quando tem alguém que bota assim, com muito respeito, o dedo na nossa cara e fala, você tá errado, não é esse caminho. Senão você acha que tudo que você faz é assim. Não, mas é assim mesmo. Acontece com todo mundo. É o Brasil. Não é assim. Cuidado com o que você clica no mundo real, porque aciona o mundo espiritual. Cuidado com o que você compartilha no mundo real, porque aciona o algoritmo espiritual. Sabe por que eu não compartilho fofoca de ninguém, Wesley? Porque eu não quero ter um algoritmo espiritual trabalhando contra mim. Sabe o que eu compartilho? Quando eu aperto compartilhar, eu compartilho as boas notícias. Eu compartilho que vai melhorar. Eu compartilho que Deus é conosco. Eu compartilho que Deus é um Deus que perdoa. Deus é um Deus que levanta o cansado e o oprimido. Deus é um Deus que liberta quem está preso em algum vício. Deus é Deus. Eu compartilho boa notícia. Fofoca entra por aqui e morre aqui. Toda fofoca morre no ouvido de um sábio. Toda fofoca morre no ouvido de um sábio. Por isso, só compartilhe aquilo que edifica. Porque só assim você aciona o mundo espiritual a teu favor. Aliás, esse pode ser a frase de hoje. Porque na legenda a gente já fala sobre compartilhamento. Toda fofoca morre no ouvido de um sábio. Aí na legenda a gente já bota. Por isso, só compartilhe o que cresce, o que edifica, o que abençoa, o que ajuda, boas notícias. Porque quando você compartilha, curte, comenta, tanto na internet quanto na vida real, você está acionando um algoritmo. Você está acionando um algoritmo. A maioria das coisas que estão acontecendo, de violência e tal, eu não acompanho televisão, não acompanho jornal, porque é o seguinte, ó. O cara ficou uma semana, caraca, fulano matou não sei quem, aconteceu não sei o que, babá. O cara perde paz, recebe um monte de informação negativa, na outra semana já é outra tragédia, aquela já passou, só você ficou angustiado e a vida continua. Então o que eu decidi? Eu vou viver só pelo meu propósito. Eu vou viver só por aquilo que eu posso ter controle. O que não tem controle, não tenho preocupação. O que eu não tenho controle, eu não tenho preocupação. E eu tenho certeza que nós vamos, hoje, bater um recorde e passar de 17 mil alunos. Para quê? Para que muitas pessoas sejam libertas desse algoritmo do mal que está trazendo a mesma tragédia. Escuta isso, ó. O algoritmo trazendo a mesma tragédia, os mesmos pensamentos negativos, os mesmos pensamentos suicidas, os mesmos pensamentos de imoralidade, de coisa que não, de pornografia, os mesmos pensamentos que te levam a desafiar a autoridade. Tem gente que já era para estar bem empregado, mas gosta de bater de frente com o chefe, porque às vezes não teve um pai que colocou limite, às vezes é um rebelde sem causa. Pô, mas foi comentando coisas no mundo real, e o mundo espiritual foi acionando um algoritmo que hoje está te dando conteúdo que você gostou no início. Seus olhos não podem acessar violência, seus olhos não podem acessar o que é mal, seus olhos não podem acessar essas coisas, você precisa. Toda vez que eu cometi esse erro, eu paguei um preço muito alto. Então, qual é o meu compromisso com Deus? Meu trato com Deus é você não passar pelo que eu passei e me fez sofrer. Eu não quero que você passe. Eu não quero que você quebre financeiramente. Eu não quero que sua família desintegre. Eu não quero que você tenha uma vida profissional fracassada. Eu não quero que você fique afastado de Deus. Deus não se afasta de você, mas você se afasta de Deus. Então, você precisa tomar uma decisão de não curtir, não compartilhar e não comentar no mundo real, coisas que vão acionar negativamente o mundo espiritual. Porque tudo que o homem planta, ele colhe. E assim como a terra é um reflexo do que há no céu, nós precisamos ter muito cuidado para que a gente, ao fazer coisas aqui, coloque o algoritmo ao nosso favor e não contra. O que que acontece? Você começa a clicar no mundo real só leitura da Bíblia, oração, fala bem das pessoas, não compartilha fofoca, não aceita que alguém fale mal dos outros na sua frente. Você começa a tomar essas atitudes, sabe o que vai acontecer? O algoritmo vai começar a trazer só esse tipo de coisa para você. O algoritmo vai começar a trazer gente que é espiritual, gente que anda com Deus, gente que é próspera financeiramente, gente que é saudável emocionalmente. Vai começar a trazer esse resultado para você, porque é nisso que você está clicando. É nisso que está a sua atenção. Eu quero repetir isso aqui que é muito forte. O algoritmo. O algoritmo, ele interpreta aquilo que você gosta e aquilo que prende sua atenção. Anota, o algoritmo interpreta aquilo que eu gosto e aquilo que prende minha atenção. Essa interpretação define o que o algoritmo vai te entregar. Você já viu um vídeo sugerido no YouTube? Isso é um algoritmo. Você está assistindo... muita gente me escreveu no início, quando eu comecei, 2015, 2016. Eu estava assistindo um vídeo do Cláudio Duarte. O Cláudio já era muito conhecido. E acabava o vídeo do Cláudio Duarte, o YouTube sugeria um vídeo meu. Por quê? O algoritmo não se paga para isso. Você não faz um acordo com o YouTube para isso. O algoritmo, que é uma inteligência artificial, interpreta que o gosto daquela pessoa de assistir o Cláudio Duarte bate com o gosto de quem me assiste. Então ele entregava, pelo conteúdo ser inteligente, pelo conteúdo ser bíblico, ele entregava para a mesma pessoa que assistia Cláudio Duarte, ele entregava um vídeo meu. E assim funciona qualquer outra coisa. Você clica num vídeo de música no YouTube, acabou, o próximo vídeo que vai aparecer como sugestão é de música. Porque ele entende que é aquilo que você gosta, e a função do algoritmo é te escravizar naquilo. A função, o algoritmo foi criado para não deixar você sair daquilo. Então, se nós temos que ser escravos de alguma coisa, que sejamos de Cristo. Porque se não formos de Cristo, seremos escravos das nossas próprias vontades, dos nossos próprios desejos ou daquilo que o algoritmo colocar no nosso caminho. Eu tenho certeza que esse é o caminho que nós estamos trilhando. Esse é o caminho que nós estamos trilhando. Eu vou entrar agora na chave mestra da aula. Se você não compartilhou ainda, para aí, 10 segundinhos, 10 segundos, compartilha. Que eu quero fazer um print com 17 mil alunos. Quem crê? Eu quero fazer um print com 17 mil alunos em plena quarta-feira, num assunto de confronto, tá, gente? A bênção da gente ter milhares de alunos online é que não é uma palavra de Deus vai te abençoar, Deus vai te prosperar. É uma palavra de confronto. É uma palavra de você ter cuidado com o que olha, cuidado com o que vê, cuidado com o que fala, cuidado com o que escuta, para não alterar o algoritmo espiritual contra você. E ainda assim tem milhares de pessoas que querem crescer. Você está provando para Deus que quer crescer, porque só quem quer crescer aceita confronto. A Bíblia diz que quem ama a repreensão achará sabedoria. Vou te falar algo que vai mexer com você. Você tem que estar preparado. Olha como é que funciona. A Bíblia diz que os olhos são a janela do corpo. Quando uma informação, uma imagem entra pelos olhos ou pelos ouvidos, para onde ela vai imediatamente depois? Quem sabe? Para o cérebro, para a mente. Quando você registra uma imagem através dos olhos ou um som, uma fala através do ouvido, vai imediatamente para a mente. Então, os seus olhos é como uma tela de computador, o seu cérebro, a sua mente é como hardware, para onde vai as informações. Não fica tudo salvo ali? Lembre-se que tudo que você vê e escuta fica salvo, hein? Você pode até não estar usando no momento, mas está registrado ali. Cuidado com o que vê e escuta, porque fica registrado no hardware. Inclusive, você ocupa espaço de memória. Você já viu que às vezes, tanto o celular quanto o computador dá bug porque lotou a memória? Na sua mente também. E pior que tem gente que está lotado de lixo. Não tem mais espaço para coisa boa, porque só tem lixo guardado. Aí você tem que fazer aquela varredura, passar antivírus. Seus sentimentos e pensamentos são como aplicativos, que são instalados e desinstalados. E todas as ações geradas são os cliques. Então, os seus olhos são como a tela de um computador. Agora, o que eu quero me atentar é o seguinte. Eu quero dar o exemplo da fofoca, porque eu acho que é o melhor exemplo que a gente pode dar hoje, a melhor analogia que a gente pode fazer hoje em relação ao algoritmo. Uma pessoa infeliz que não tem nada para fazer e que tem maldade no coração, porque é a única explicação, ela vem trazer uma fofoca para você. Inclusive o nosso Brunecast está no ar, novo. Ontem eu subi um super Brunecast. Qual é o título, Wesley? Ele não lembra, gente. Construindo o seu futuro. Demais. Lá no Spotify, depois você assiste. Olha isso aqui. Aí o cara cheio, o homem, a mulher, cheio de maldade no coração, com tempo livre. Porque quem é feliz não tem tempo para perturbar a vida dos outros. Quem é feliz não tem tempo para ficar falando mal dos outros. Não tem tempo. Ele não consegue. Não tem tempo para isso. Ele tá feliz, ele tá ganhando dinheiro, tá prosperando, tá com Deus. Não consegue. Aí vem uma pessoa com tempo, infeliz e cheio de maldade no coração e começa a te contar a história, contar a fofoca dos outros. Sabe o que você tem que fazer? Levantar e ir embora pro algoritmo espiritual não ser alterado para você só porque você tá escutando. Eu vou repetir. Toda fofoca tem que morrer no ouvido de um sábio. Quantas vezes eu tava... Gente, muitas vezes eu tava numa reunião, o cara entra, começa a falar mal de um cara que eu vou encontrar depois dessa reunião. Eu não deixo o cara terminar, falo, não, tudo bem, cara, isso não é pra mim e tal. E chego no outro e não comento o que eu escutei, porque vai entristecer o coração do cara. Tiago, mas se for o seu amigo, se for um parente, você tem que avisar. Aí já não é mais fofoca, aí é aviso. Pô, cuidado que o fulano tá te esfaqueando pelas costas. Aí não é fofoca. Fofoca é você tá sabendo? Corta isso da tua vida. Para de alterar o mundo espiritual contra você. A Bíblia diz tudo que for bom. Filipenses, pega esse versículo pra mim aí, Ramon. Tudo que for bom, tudo que for puro. Se há algum louvor nisso, pensai. Acho que é Filipenses 4 alguma coisa. Me fugiu aqui o versículo. Gente, é profundo demais isso. Eu vou achar porque é forte. Ó. Filipenses 4, 8. Quanto mais irmãos, tudo que é verdadeiro. Olha isso aqui, ó. Quer botar o algoritmo espiritual a teu favor? Escuta isso aqui, ó. Tudo que é verdadeiro, tudo que é honesto, tudo que é justo, tudo que é puro, tudo que é de boa fama, não de fofoca, mas de falar bem, boa fama. Tudo que é amável, e se há alguma virtude e algum louvor nisso, nisso pensai. Cara, aqui o apóstolo Paulo acabou com a gente. Aqui o apóstolo Paulo acabou. Ele falou o seguinte, olha, vamos voltar do 7, versículo 7, Filipenses 4, a partir do 7. E a paz de Deus, repete comigo, paz de Deus. Sabe quando você percebe que o algoritmo espiritual está trabalhando a seu favor? Quando você está em paz. Quem tem paz está com Deus. E a paz de Deus, que excede todo o entendimento, guardará os vossos corações e os vossos sentimentos em Cristo Jesus. Quanto ao mais, aí ele entra no 8, tudo que é verdadeiro, vamos lá, verdade. Tudo que é honesto, honestidade. Tudo que é justo, justiça. Tudo que é puro, pureza. Tudo que é amável, amor. Tudo que é de boa fama, ou seja, que não é fofoca. E se há alguma virtude e louvor nisso, nisso você pensa. Então você tem que pensar em coisas honestas, verdadeiras, justas, amáveis, puras, que não seja fofoca, que não seja dos outros, coisas amorosas. Se tiver virtude e louvor nisso, aí você pensa. Só para você que está pensando que a vida é fácil, tenta cumprir isso aqui então. Tenta, pega essa ordenança do apóstolo Paulo aqui e leva para o teu dia a dia. Para você ver que levar uma vida em paz aqui na Terra é um grande desafio. Por quê? Porque nós, a gente mina a nossa paz com as nossas atitudes e comportamentos. Para de minar a sua própria paz com as suas atitudes e comportamentos. Deixa eu te falar uma coisa. É científico. 90% das suas angústias vem pelo que você falou e não pelo que falaram de você. Você mesmo ficou falando dos outros, passando informação para frente, batendo em autoridade constituída por Deus. Você mesmo foi e de repente a angústia começa a te tomar. Vamos mudar o nosso comportamento para mudar os nossos resultados, pessoal? Você que é aluno do Café com Destino, você está disposto a mudar o que fala, o que vê, o que escuta, os ambientes que frequenta para poder mudar teus resultados, para que a paz que excede todo entendimento blinde seu coração? Para que o algoritmo espiritual comece a trabalhar a seu favor? Você está disposto a isso?
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4: E a mensagem de hoje é: só vemos o que a consciência está preparada para enxergar. Só vemos o que a consciência está preparada para enxergar. Você já reparou que em várias pessoas com o mesmo problema, elas tomam decisões e soluções diferentes? Pois é, o porquê? Por que disso, Eli? Porque cada uma tem a sua mentalidade, a sua construção mental, as suas crenças, o ambiente em que foi inserida. Porque a nossa mente ela é feita de vários compartimentos programados. Pois é, eu e você fomos programados pelos ambientes, as pessoas que nós nos relacionamos, os nossos pais. Então, você só vai ver o que a sua consciência tiver programada. Se você anda vendo coisas que você não gostaria, se a maior parte do seu dia você está triste, está com dúvida, inseguro, com medo, parado, travado, é o momento de você olhar diferente. E sim, quando você encontrar paz no seu coração, você vai enfrentar todas as guerras com mais facilidade. Chegou o dia de você pensar sobre isso. Às vezes fugir é o melhor caminho. Mas ele não é o caminho que vai te levar ao seu destino. Então, cai para dentro desse problema. Olha para dentro de você e encontre a paz. Chama o Espírito Santo para entrar no seu quarto. Se você não está conseguindo enxergar com seus olhos naturais, que tal olhar com seus olhos espirituais? Mas para isso você vai precisar de ajuda dele. Combinado?
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1: Você sabe identificar problema? Tem gente que fala assim, gente, eu tô cheio de problema na vida. Me fala um, e a pessoa, uma aflição, não sei. A pessoa não sabe explicar qual o problema. Então, para você resolver problemas, você precisa aprender primeiro a identificá-los. A melhor forma de você resolver um problema é prevenindo. Anota aí. A melhor forma de resolver um problema é prevenindo. O que, que adianta você resolver um problema depois que você tá todo arrebentado, depois que ele já veio, depois que já machucou, já feriu, já roubou, já tirou o dinheiro? A melhor forma de resolver problemas é prevenindo. E você previne problemas aprendendo a dizer não. quando você aprende a dizer não, você previne muitos problemas. Vamos comprar aquilo? Não. Por quê? Porque eu não tenho condições agora. Ah, mas você tem cartão de crédito. Mas cartão de crédito não é salário. Cartão de crédito não é renda. Então, não, não vou comprar, não posso, não tenho, não é para mim isso agora. Ah, mas todo mundo tem, eu não sou todo mundo. Fala o que sua mãe sempre te falou para você, você não é todo mundo. Quando você não sabe dizer não, você entra em problemas que nem eram para você. Ah, isso aqui é tremendo. Existem problemas que são oriundos, acontecem na vida. Mas existem outros que nem eram para você. Nem estavam na rota do seu destino. Você foi lá e se meteu num problema que não era teu. Por quê? Porque você não soube dizer não. Quantas pessoas morreram? Porque os amigos falavam, vamos sair. Vamos beber no sábado à noite. Vamos de carro. Falei, não, minha mãe não deixa nem eu beber, quanto mais sair bêbado de carro. E aí logo quem morre, sabe quem morre? Não é quem chamou, não. É quem foi. A mãe falou, não sai para beber. A mãe falou, muito menos dirige bêbado. Ah, mas eu não sei dizer não para meus amigos. Então morre. Então, colhe as consequências da tua escolha. Porque o segredo de dizer não é evitar problemas que nem eram seus. Anote isso. O segredo, o poder de dizer não é evitar problemas que nem eram seus. Não era para você esse problema. Esse problema no casamento não era para você. Esse problema nas suas finanças não era para ter chegado. Esse problema emocional que tá te arrebentando não era para ter tanto tempo. Era para ser rápido há muito tempo. Por quê? Porque você não sabe dizer não. O medo bate no teu coração, você deixa entrar. A inveja bate, você inveja. O ciúme vem, você fica ardendo em ciúmes. Aprenda a dizer não. Não para oportunidades que não são suas. Não para amizades que não devem. Que corrompem bons costumes, dizer não para sentimentos negativos, não para as propostas do inimigo, diga, não, aprenda a dizer não. Eu sei que não é fácil dizer não. Se fosse fácil dizer não, estava todo mundo vivendo bem. Eu sei que é difícil dizer não. Eu sei que existe uma dificuldade em dizer não. Dizer não, para o ser humano, a gente fica meio sem graça, né? Ah, mas aí... Vão falar de mim, ninguém vai gostar de mim. Você quer se sentir aceito? Quer se sentir aceita? E acaba aceitando coisas que você sabia que era para dizer não. E às vezes, até pra quando é para ajudar alguém, você tem que dizer não. Você sabia que às vezes você vai emprestar um dinheiro para alguém e sem querer você está se metendo num tratamento de Deus na vida daquela pessoa? Você acha que está fazendo uma caridade e Deus fica com você irado, porque fala assim, pô... Eu estou tratando o cara há 2 anos, deixando ele passar por uma situação difícil para eu ensiná-lo algumas coisas. Você vai dar o dinheiro para ele? Escuta o que está escrito em Mateus capítulo 25, versículo 9. Vou ler para você. Mateus, livro de Mateus 25, 9. É a parábola das 10 virgens, bem famosa a parábola. E elas responderam, não daremos para vocês, não. Pois pode ser que não haja o suficiente de óleo, de azeite, nem para mim, e nem para vocês, que vocês vão comprar o óleo. As virgens prudentes disseram não às virgens insensatas. Eram 10 virgens, 5 estavam com óleo, com azeite guardado, para caso o noivo chegasse, elas acendessem a lamparina, e 5 esqueceram de comprar. Quando o noivo anuncia, estou chegando, as 5 insensatas falam, me empresta um pouco do teu azeite. Ou seja, era para o bem de todo mundo. Coisinha boa, não tinha nada de mal, não. Só que as virgens... prudentes falaram não, porque senão vai faltar para mim e vai faltar para vocês. Vai vocês e comprem. E elas saíram desesperadas para comprar, mas não deu tempo, porque o noivo chegou e fechou a porta. Quando você não sabe dizer não, você pode perder a maior oportunidade da sua vida. A maior oportunidade da vida daquelas 10 virgens era encontrar com o noivo. Imagina se as 5 prudentes tivessem emprestado. Ambas, nem até as virgens as virgens insensatas e as virgens prudentes não teriam visto o noivo, porque o óleo acabaria antes. O fogo consumiria o azeite antes, porque era usado para a lamparina. Então, presta atenção. Se você aprender a dizer não, que eu sei que é difícil, mas se você aprender a dizer não, você vai evitar muitos problemas na sua vida. E eu quero te dar 3 poderes que o não te dá. O não te dá 3 poderes. Primeiro, o poder de revelar amizades verdadeiras. Yeah. Quer saber se uma pessoa é tua amiga mesmo, de verdade? Aí eu tenho dúvida se aquele meu amigo é meu amigo. Eu tenho dúvida se aquela minha amiga que já jurou fidelidade é realmente minha amiga. Dê um não pra ela. O maior teste de amizade é o não. Anote aí. Papel e caneta na mão. O maior teste de amizade é não. É o não. Quando você fala, me empresta o carro? Não posso. Ah, me empresta aquele dinheiro? Não. Ah, vamos ali comigo. Você sabe que lá é um ambiente que eu não frequento. Não vou. Se você aceita com medo de perder a amizade, então sabe que essa amizade, além de não ser verdadeira, ainda está te levando para lugares que você sabe que não era para ir. O maior teste de amizade é o não. Então, o primeiro poder que o não te dá, ele revela as verdadeiras amizades. Segundo poder do não, ele fortalece a estrada que você já está caminhando. Porque você está caminhando, aí as pessoas ficam, vamos ali. Aí você tem que falar, não. Lembra de Neemias na construção de Jerusalém? Sambalat e Tobias falaram, vamos lá, quero te apresentar gente famosa, quero te apresentar os caras influentes. Eles falavam, não. Neemias falava, não, estou

Ó, vem lotando de comentário se essa matéria é pra você, se você precisa resolver um problema essa semana. Bota aí o emoji do cafezinho nos comentários. Se você precisa resolver um problema ainda essa semana, bota o emoji do cafezinho nos comentários. Olha só, o terceiro poder do não é que o não te leva mais longe do que o sim. Você dizer sim para todo mundo te leva até um ponto. Você aprender a dizer não para as pessoas certas te leva mais longe. Você imagina se Adão, ao invés de ter dito sim para Eva, tivesse dito não, não vou comer desse fruto. Eu sabia, eu sei que Deus mandou não comer desse fruto. Foi por causa do sim de Adão que eles foram expulsos do paraíso. Tem sim te expulsando de paraíso e te colocando no deserto. E tem não que são dados no deserto que te leva para o paraíso. Você precisa aprender a valorizar o poder do não. Sabe por quê? O não te poupa de grandes problemas no futuro. Anote isso. Aprender a dizer não, essa é a chave mestra. Se eu aprender a dizer não, eu vou poupar-me de grandes problemas no futuro. Três problemas comuns. Olha o que eu anotei aqui para você. Três problemas comuns para quem não sabe dizer não. Primeiro, se endivida financeiramente. Quem não sabe dizer não, se endivida financeiramente. Está sempre endividado financeiramente. Aliás, eu tenho um Brunecast lá no Spotify chamado Emoções e Dinheiro. Dinheiro e emoções. Confere lá. Aliás, tem um monte de podcast incrível lá no Spotify. Mas assiste esse Emoções e Dinheiro para você ver se você não vai aprender. Então, a primeira coisa, um problema comum que acontece com todo mundo que não sabe dizer não, é se endividar financeiramente. O segundo é que assume responsabilidades que não eram deles. Não sabe dizer não? Aí tem que dar pra carona pros outros que não tava combinado. Assume boleto que não era dele. Fala que ia num jantar que não pode ir. Fica todo atolado de compromissos que nem eram deles. Esse compromisso nem era meu, mas eu não sei dizer não. Tô entrando na festinha dos outros. Então você se endivida financeiramente e atola a sua agenda. Terceiro. Quem não sabe dizer não, acaba entrando numa oportunidade que não era da pessoa. E perde 10, 20, 30 anos da sua vida. Então, quem não sabe dizer não, tem três problemas em comum. Se endivida financeiramente, fica atolado de coisa, agenda lotada. E terceiro, entra em oportunidades que não eram para essa pessoa e perde tempo de vida. Esse é o problema. Isso aqui é muito importante você entender. Se a gente não aprender, se a gente não dominar a arte de dizer não, o tema de hoje é muito, muito complexo. Porque tem muita gente sofrendo que não era para sofrer. Isso é o mais triste, tá? Porque sofrer faz parte da vida. Mas pelo menos por coisas que você tinha que passar. A coisa mais triste é você sofrer por algo que você nem era para sofrer. Você nem plantou aquilo e está sofrendo. Mas por que você está sofrendo? Porque não soube dizer não. Então, se você quer evitar problemas na sua vida, identifique o problema, identifique a área do problema e como começou o problema e já combata isso. Segundo, ande com pessoas que já resolveram esse problema, porque elas vão te aconselhar, elas vão saber como sair. Mas o terceiro e mais importante, a melhor forma de resolver um problema é prevenindo. A melhor forma de resolver um problema é prevenindo. Então, melhor do que você resolver um problema, você nem entrar nele. E como você nem entra nele? Aprendendo a dizer não. Mais de 80% dos nossos problemas foram causados porque a gente não soube dizer não. Se você aprender a dizer não hoje, você está dizendo sim para as coisas boas do amanhã. Se você aprender a dizer não hoje, você está dizendo sim para as coisas boas do seu destino, que estão por vir. Eu quero lembrar a história de Adão e Eva, porque foi por causa de uma palavrinha, sim, que Adão ferrou tudo. Porque Eva mostrou e ele falou sim. Ele podia ter falado não. Tem gente que não consegue dizer não, até para pessoas que são íntimas, quanto mais para outras pessoas que tentam manter a aparência. Ah, não vou falar não para ele não, que é meu amigo, tô conhecendo agora, gente. Se eu falar não, aí que ele não vai querer mais vir aqui em casa. Deixa não vir. O não é o maior filtro de amizades que existe. O não é a maior prova de lealdade que existe. Se você fala não para uma pessoa, ela deixa de ser leal, deixa de ser sua amiga, ela só revelou antecipadamente como é o coração dela. Isso é muito forte. As três coisas que te

0: impedem de dizer não. Ficam dentro de você, aí você fica pendente a falar sim ao invés de não. Primeiro, desconforto. Dizer não traz desconforto. Você fica assim, caramba, ah, mas será? Pô, mas aí, aquela necessidade de aceitação, né? Terceiro, o medo de perder a pessoa ou a oportunidade. Ah, se eu disser não, essa oportunidade nunca mais volta. Se eu disser não, essa pessoa não olha mais pra mim. E terceiro, por pena. A gente fica com pena da pessoa. Me dá uma carona. Você fala, caramba, eu não posso dar essa carona. Não é meu caminho. É, minha esposa já falou pra não dar carona pra essa pessoa. Mas aí, por pena, não, tá bem, eu vou ajudar, você estraga tudo. Então, medo de perder a pessoa, pena e desconforto são três principais coisas que te impedem de dizer não, porque você fica sentindo desconforto, pena ou medo. Mas tem uma solução aqui. A solução é o seguinte. Se você aprender a dizer não, você vai reduzir em até 80% os seus problemas que ainda vão acontecer. Presta atenção. Quando você resolver o seu problema atual, vai ter uns meses aí de descanso, que é assim que acontece naturalmente, e já vem outro problema. Só que quando você aprende a dizer não, você já está reduzindo, por estatística, você já está reduzindo 80% dos seus problemas só porque você está prevenindo-os ao dizer não. Ao dizer não. Quer ver outra pessoa que disse não e era até uma coisa boa, mas foi isso que blindou o futuro dele? Noé. Você lembra quando a arca estava construída e começou a chover? A cidade toda pediu para entrar. Ele falou assim, não. Não, não. Aqui tem um número certo de pessoas. Gente, então ele deixou todo mundo morrer, que mal. É, não é assim não, não é mal não. Ele avisou antes. As pessoas não quiseram no tempo certo. Agora, no tempo de entrar, era só quem já estava pré-determinado. Ele teve que dizer não para pessoas, crianças, mulheres pedindo ajuda. Mas se ele botasse aquelas pessoas lá dentro, a arca ia afundar. Às vezes, se você não disser não, a sua arca afunda. Se você não disser não, seu casamento afunda. Se você não disser não, suas finanças afundam. Se você não disser não, a sua empresa termina. Aprenda a dizer não.
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2: Olá, família Adore Mais FM. Aqui quem vos fala é o Joelson da Plenitude Cristã em Santo André. Passando aqui nessa tarde para agradecer a todos vocês pelo carinho, pela atenção e também pedir uma canção. Eu gostaria de ouvir a canção com o cantor Marquinhos Gomes, Ele Não Desiste de Você. Elisângela Gomes, a Eli, obrigado por você não ter desistido do seu propósito e a cada dia nos ensinar como nos aproximar mais de Deus e ter uma vida com propósito. Família Adore Mais FM, amo vocês!

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3: Oi, pessoal da Adore Mais FM, que é o João Marcelo, falo aqui da Zona Norte de São Paulo. Eu queria pedir um louvor pra vocês aí, o nome é Por Causa Dele. Quem canta é a Kellen Bianca e o GC Aguiar. É um louvor que me toca muito quando eu escuto. E ó, estou sempre conectado com vocês aí, sempre sintonizado, viu? Valeu, pessoal da Adore Mais FM.

Aí talvez alguém vai perguntar pra você: por que que você sobreviveu nessa batalha? O que que te manteve de pé? Aí tu vira pra essa pessoa e fala assim:

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5: Aqui é o Caio, de Pirapora, perto de Buritizeiro. Gostaria de pedir um louvor de Anderson Freire, Identidade. Ofereço para todos os ouvintes

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1: Sejam todos muito bem-vindos em mais uma série do nosso programa Negócios com Propósito. Elisângela Gomes daqui, você daí. Vamos juntos em mais um programa. Hoje a minha voz tá meio cansada, né, gente? Tenho falado tanto, uma gripezinha me pegou. Cheguei de viagem, aí pega a sensação térmica abaixo e sobe. Mas compromisso é compromisso. Já tomei um remedinho e a alegria do Senhor é a nossa força, não é mesmo? Seja bem-vindo você do 102.1 aqui na Adore Mais FM. Estamos ao vivo para mais de 25 milhões de habitantes do estado de São Paulo. É você que está permitindo aí que eu seja a sua companhia no dia de hoje, no transporte público, no carro, do ônibus. Eu não sei de onde você está me ouvindo, se é do radinho aí da sua casa, você é dona de casa. Olha, você que está no trabalho, que gostoso fazer parte do seu dia a dia através das ondas sonoras do rádio. Eu sou Elisângela Gomes, CEO da família Adore Mais. Para mim é uma honra também servi-los nesse programa. Servi-los com conteúdos. Aliás, são muitos anos de experiência no mundo dos negócios. São muitos anos empreendendo. Você que conhece a minha história sabe que já somam aí 28 anos e tudo para a honra e glória do Senhor. Você sabia que tudo aquilo que Deus te dá é para você compartilhar? Pois é. Porque senão vai ficar só para você? Será que não é tanto egoísmo? Então, curte aí o momento que você está vivendo na sua vida, aprendendo, desenvolvendo, que no mínimo é para que o outro não caia no mesmo buraco. É no mínimo para que o outro não tenha tantos desafios como você teve. Ele já basta os que eles terão. Agora, você podendo dar uma mãozinha, é isso que Deus quer fazer. Através de você. E esse programa, gente, você que está chegando aqui pela primeira vez, é um programa onde falamos de negócios, dos pilares de um negócio com propósito, que envolve uma comunicação efetiva, envolve uma liderança inspiracional, envolve você ter um propósito estabelecido, aquilo que você está fazendo, por que você faz o que você faz. Olha só, posicionamento, princípios, qual que é a identidade do seu negócio e, claro, inteligência financeira. Então, tudo para que você tenha uma vida de alto valor e um negócio de alto valor. Não tem como você que é empreendedor, você que é líder, ter algo relevante se a sua vida não é relevante. Não tem como. O seu negócio é reflexo dos líderes, dos liderados. E você, como empreendedor, que desenvolveu um negócio e está com dificuldades aí no meio do caminho. Olha, o nosso tema de hoje está incrível. Quando agir e quando esperar em Deus? Nós estamos vivendo num mundo onde tudo é tão rápido. Aliás, tudo tem que ser tão rápido. Ali no Instagram, você que não me segue ainda, Elisângela Gomes, a Eli. Elisângela Gomes, a Eli. Lá no meu Instagram eu coloco vários vídeos para você, ensinamentos, para que você tenha uma vida de alto valor. Você que está aqui no TikTok, não me segue no Instagram ainda, dá azar, viu? Então vamos lá, olha só, vivemos num mundo onde, nossa, tudo é tão rápido, tudo com muita pressão, você tem que ser bom em tudo, você tem que ser incrível na sua família, você precisa gerar grandes resultados, não é? Você entra no Instagram, tá aquela briga para roubar a sua atenção com apenas 7 segundos, e aí não dá tempo, parece, para ouvirmos Deus falar. Parece que não dá tempo. Parece que não tem como a gente aprender a importância do equilíbrio entre você agir e do equilíbrio entre você esperar. Vão ter momentos que você vai ter que agir, vão ter momentos em que você vai ter que esperar em Deus. E esse tema é para quem apenas deseja alinhar a sua vida com a vontade de Deus. É apenas para aquelas pessoas que querem servir a Deus nessa terra, através dos seus dons, talentos, habilidades, e por que não, dos seus negócios. Esse tema de hoje, a gente vai explorar um pouco mais do discernir esse momento, aprendendo com os princípios bíblicos e a direção do Espírito. Porque tudo tem um pilar, tudo tem uma base. E não seria diferente nesse tema, quando você tem que agir e quando você tem que esperar em Deus. O primeiro princípio aí do equilíbrio é quando você tem a fé e a ação. Olha só. E a gente vai falar muito nesse programa hoje sobre fé e sobre ação. Porque elas andam juntas. A fé sem obras, ela é morta. E só ação sem fé, será que funciona? Você vai cometer muitos erros em situações que você vai ter que refazer a rota. Quando você apenas age sem ter a fé absoluta em Deus. A Bíblia, ela nos ensina e nos chama a confiar nesse Deus. Mas também nos lembra que eu e você devemos agir em tempo hábil. Quando falamos em ação, eu fico pensando, imaginando Deus olhando lá de cima, como se nós fôssemos a ferramenta dele para executar aqui na Terra. E é através da ação que nós executamos algo ou não. A espera. Ah, quando temos que esperar algo. E você é empreendedor, você é líder. Como é difícil a gente ter que pausar alguns momentos para ouvir a voz de Deus, para acalmar as nossas emoções. Mas parece que quando nós esperamos, é quando nós demonstramos a dependência nesse Deus. E claro, que treinar a paciência é uma habilidade constante, gente. Ó, vou falar, hein? Depender de Deus e ter paciência para agir no tempo certo. Ai, ai, ai. Eli, o programa hoje é sobre equilíbrio na prática? É. Exatamente isso. Por quê? Você vai precisar equilibrar os pratos. Você já foi no circo? Ou, às vezes, quando a gente para no farol, tem aquelas pessoas, né, que fica fazendo malabarismo. Equilibra um, joga o outro para cima, equilibra o outro e vai equilibrando. E aí eu chamo você para reflexão, para ser o malabarista aí na sua vida, entre você encontrar o equilíbrio, a fé e a ação. Então, eu já quero perguntando para você, como é que você vai encontrar esse equilíbrio na prática? Porque é muito fácil eu chegar aqui, dar uma aula para vocês e... Ok, aí você deve se fazer a pergunta assim, mas na prática, Eli, como é que eu faço? Quando que é a hora de agir? Quando? Quando que é o momento certo de agir? Gente, quando você recebe a clareza de Deus. Quando você recebe a paz no seu coração. É esse momento que você age. Olha só. Quando Deus ordenou lá para Josué e o povo de Israel cruzar o Jordão e conquistar a terra prometida, ele só fez quando ele recebeu clareza. Então, veja que aqui a gente aprende quando Deus confirma a vontade dele no meio de palavras. Palavras vindas diretas do céu. Palavras quando você lê a Bíblia. Quando você ora. Quando você ouve o conselho de alguém. Por quê? Isso vai te gerar clareza. E a clareza gera o quê? Confiança. Quantas vezes você agiu e se arrependeu? Quantas vezes você tomou uma ação precipitada e depois você disse, puxa vida, eu não devia ter falado assim, eu não devia ter agido assim, eu não devia ter fechado aquele negócio com tal pessoa, eu não deveria ter cancelado aquele contrato, ou eu não deveria... Quantas vezes? Porque faltou clareza. Clareza. Na dúvida, não faça. O seu prejuízo depois pode ser muito grande. Mas e aí, Eli? Eu vou ficar esperando? Calma. Calma. Fica comigo. Quando é hora de agir? Quando você verdadeiramente entender que ali à sua frente existe uma oportunidade. Como, por exemplo, com Esther. Lembra? Que ela precisou tomar uma ação rápida diante do rei, mesmo tendo riscos. Mas era naquele momento. Ou ela agia, ou ela liberava o povo, ou não. Ou ela ficava com medo. Então, qual é a oportunidade? Qual que é o momento que você está enfrentando hoje? Qual que é o momento hoje? Tem uma grande oportunidade que você precisa agir rápido, senão passou. Agora, lembra sempre que Deus... Ele nos dá oportunidades que vão depender da sua coragem. Coragem para obedecer. Exatamente. Imagina, Esther, como ela teve que ser corajosa para enfrentar o rei naquele momento. Porque o risco que ela corria de perder a própria vida, gente, era muito grande. Só que ela não deixou o medo a desencorajá-la. Então, olha só. Quando você deve agir? Qual que é a hora de você agir? Quando você recebeu a clareza de Deus, primeiro. Segundo, quando a oportunidade está à sua frente e você vê que é uma oportunidade vinda do alto. De posicionamento. Aí você vai e age. Três, quando as suas responsabilidades, elas são claras. O que, que é que você tem que fazer? Tem que clarificar isso. E quando é outra pessoa que tem que fazer? Porque ele, Deus, ele honra, sabe quem? O diligente. Aquele que pega e faz. Olha só, Paulo... que trabalhava lá como fabricante de tendas, só que ao mesmo tempo que ele trabalhava, o que ele estava fazendo? Pregando o evangelho. Ele era diligente. Mesmo que ele não tinha a clareza, se não estava claro, ele continuava trabalhando. Ele continuava com a sua responsabilidade, fazendo. Ô, gente, Jesus, olha só, por 30 anos, ele foi lá o seu quê? Carpinteiro. E ele estava trabalhando. Ele estava sendo diligente. Para quê? Apenas em 3 anos o ministério dele ser revelado. E aí, você quer que as respostas de Deus na sua vida cheguem agora, ontem? Aí você vai agir. Primeiro, você tem que obedecer. Primeiro, você tem que fazer. Primeiro, você tem que... estar em movimento. Estar em movimento. Gente, olha só. Todas as vezes que Jesus ele realizou um milagre. Todas as vezes. Primeiro, teve o quê? Uma ação. Porque é a ação que mostra a sua fé. Porque se você não tem fé, você não vai agir na incerteza. Então, o primeiro pilar é essa fé. Lembra? O cego. que Jesus perguntou? O que você quer? Eu quero ver. Tá, pega lá então a laminha, passa no olho, olha lá, uma ação, um passo de fé, um comportamento, um movimento, a água que se transformou em vinho na festa quando acabou. Você conhece bem essa história? Que Jesus fez o um milagre através da ação. Eles foram lá, encheram os cântaros, encheram os baldes de água para que Jesus fizesse o um milagre, para que Jesus ali realizasse a parte dele. Ei, a mulher do fluxo de sangue, o que que ela fez no meio da multidão? E aqui a gente tem inúmeros exemplos de ação que a pessoa teve. Ela plantou, ela agiu, ela teve um comportamento com uma direção, numa direção intencional, de verdade, de absoluta, de que aquilo iria acontecer. Não tinha dúvida. No meio daquela multidão, a mulher do fluxo de sangue, ela simplesmente achava que só se tocasse em Jesus ela já seria curada. E o que que aconteceu? Ela foi curada. Mas primeiro ela teve que agir, ela teve que enfrentar a multidão, ela teve que acreditar. O possível é você que tem que fazer. Agora, o impossível, deixa com Jesus. Deixa com ele. Deixa com ele. Porque ele vai fazer. Você que empreende, que está aí no momento do seu negócio, que precisa tomar decisões. Você já cumpriu princípios? Você agiu com fé? Você fez a plantação certa, correta. Então, é hora de você fazer o quê? Confiar. E não parar de agir com essa mesma motivação pela qual você começou. Olha, na sua família, o seu casamento, o seu relacionamento, aquela relação com um colaborador que você iniciou um dia, aí no meio do caminho você para, você cortou o fluxo das bênçãos para chegar na sua vida. Você parou no meio do caminho. Não é assim que Deus vai agir. Imagina lá no milagre que Jesus ia fazer de transformar a água em vinho na festa. Se aqueles homens, eu imagino, vamos aqui comigo, voltar na história, gente. No meio do caminho, três ou quatro, olha e fala: ah, não, eu não vou carregar esse balde com água, não. Isso é loucura. Eu já vi isso antes. Ah, não, isso não vai acontecer. E ele não continuasse carregando o balde de água até onde Jesus estava para fazer o milagre. Aconteceria? Não. Não aconteceria. Então, olha só. Você precisa ter sim, uma ação. Você precisa agir, ter um movimento. Movimento. Deus ama quando nós colocamos a nossa fé em ação. Porque aí sim, ele tem as ferramentas para agir. Ah, ele tem. E percebe que quando falamos em equilíbrio, mas qual que é a hora de esperar? Quando é hora de esperar? Quando você está com dúvida. Quando você está com dúvida na decisão que você tem que tomar. Está faltando clareza. Espera. Espera! Espera mais um pouquinho. Davi, ele consultava a Deus antes de tomar todas as decisões. A gente vê isso lá em 1 Samuel 23, 2. Se você está confuso, se você está inquieto, é melhor você esperar em Deus. Espera que Ele vai te trazer a paz e a direção. Ele vai trazer a paz e a direção. Abraão, ele esperou quanto tempo, gente? Quanto tempo Abraão esperou para a promessa do filho? A gente vê isso lá em Gênesis 15. Porque Deus tem sempre o tempo perfeito. Mas durante todos esses anos, aí os teólogos que me acompanham aqui foram 100 anos. Quantos anos foi que Abraão, acreditando, Abraão esperando a promessa dele do filho, você acha que ele parava de acreditar? Ou ele não ia se deitar com Sara? Ah, não, ele fazia parte dele. E você está fazendo a sua, mas confiando. Você sabe que o nosso Deus, ele é perfeito, né, gente? Olha, ele é perfeito. Por falar em perfeição, a tecnologia nos facilita tanto, né? Você que tá aqui no rádio, no 102.1, tô ao vivo, no meu Instagram, Elisângela Gomes, Aeli, e pelo canal do YouTube também, Elisângela Gomes, Aeli. E você que tá aqui no Instagram, TikTok, encaminha para no mínimo 5 pessoas para ouvir a mensagem de hoje, para ouvir o nosso programa, que hoje ele vem para clarificar você. Quando é hora de você agir, quando é hora de você esperar em Deus. Então, seja você também aí ferramenta dele, compartilhando. Tá bom? Olha só. Quando é hora de você esperar? Você sabe que na espera existe um poder muito grande em trabalhar a nossa paciência? Pois é. E paciência é frutos do Espírito ou não? Quando você tem que esperar até que Deus te traga paz e direção? Olha só, e nesse tempo, Deus vai fortalecer a sua confiança. Deus vai fortalecer a sua paciência. Eita, como a gente quer resolver, né? Tudo na hora. Ai, ai, ai, como a gente quer agir conforme a nossa força, com o nosso braço. Lembra, Saul? Ele agiu por conta própria, ele foi impulsivo. Deu ruim, né? Deu ruim pra ele. Deu ruim pra ele. Ele ofereceu sacrifícios precipitadamente. E perdeu o favor de Deus. Ele perdeu, porque ele foi precipitado. Impulsividade geralmente não combina com fé. Aliás, a impulsividade revela a falta de fé. Então, espere até você sentir a confirmação de Deus. Mas e aí, quando que você vai discernir esse momento certo? Quando? Em Tiago 1:5, ele nos encoraja a orar constantemente. A orar constantemente. A pedir sabedoria para Deus o tempo todo. Por quê? Porque ele é fiel para revelar o que você precisa saber. Mas se você não está orando, se você não está lendo a palavra, se você não está buscando conselhos dos sábios, como dizem Provérbios 15:22, os planos fracassam por falta de conselho, mas são bem-sucedidos quando há muitos conselheiros. É? Gente, quantas vezes, por causa de um conselho, eu deixei de tomar decisões erradas. Eu tava para fazer na impulsividade. Aí eu fui pedir um conselho. Eu fui me consultar com o mentor. Eu fiz um treinamento. E aí eu tive clareza, ferramentas para minha alma. Ali, para as minhas emoções, para controlar a minha impulsividade. Fazendo o quê? Perguntas. Perguntas para mim mesmo. Peraí, eu tenho que fazer isso agora? Qual que é o prazo que eu tenho para resolver isso? Ou, eu não tenho prazo, mas eu tô agindo, tá? Mas nessa ação, eu tô cumprindo o princípio ou não? Porque se você cumprir quebrar o princípio, olha, como é que Deus vai abençoar isso que você tá fazendo? E observe os frutos. Observe os frutos. Quantas vezes eu já estava, gente, ali, ó, preparada pra agir. Daqui a pouco, chegou os frutos. A pessoa com quem eu tinha que falar sobre a minha decisão, ela tomou outra decisão primeiro. E aí mudou completamente o que eu ia falar pra ela. O fruto daquilo porque eu esperei um pouquinho mais. Porque eu não estava com tanta segurança assim. Eu não tinha pedido conselho. Eu não tinha lido a palavra para aquele assunto, para aquele momento. Olha, você tem aí quantas áreas da sua vida para você tomar decisões, para você agir com fé, para você tomar ações ou esperar. Tem o seu casamento, tem a sua saúde, tem a sua vida pessoal, a sua vida profissional, o seu negócio, os novos negócios. Então, olha só, todas as vezes que você espera em Deus, todas as vezes que você desenvolve a paciência, todas as vezes que você tá ali trabalhando a sua fé, trabalhando a sua humildade, no esperar, eu vejo Deus protegendo você. Será que ele não tá protegendo de umas consequências futuras que não, você não tá vendo? Agora, você não vai confundir isso. Se é por medo ou por procrastinação que você não tá agindo. Você não confunde quando você está ativo na sua intimidade com Deus. O que vai definir se é porque você tá com medo, com falta de coragem, por isso, tô esperando em Deus. Quantas vezes, vários crentes eu conheço assim, não, tô esperando em Deus. E você tá lá, parado, não fez nenhuma plantação cumprindo princípios, não foi um exímio representante de Deus na Terra, e tá com medo, tá procrastinando, e tá jogando essa conta pra Deus. Eu tô esperando no Senhor. Não leu a palavra, não veio para um treinamento, não teve conselho de um mentor. E não orou. Não orou, não investiu tempo com Deus. O nome disso não é esperar em Deus, se você não cumpriu todos esses 4 passos. É porque você é procrastinador mesmo, você quer jogar para a conta de Deus, que é mais fácil. Olha só, José, ele foi vendido como escravo. Você conhece bem essa história também. Foi preso injustamente. Só depois de anos, que ele foi colocado como governador do Egito. Ele parou de adorar a Deus. Ele parou de cumprir os princípios, de agir com a verdade. Tanto lá no cárcere, como quando ele foi jogado. Ele quebrou o princípio ali. Ele murmurou. O que, que ele fez? Ele foi exímio. Até que os planos de Deus se cumpriram. Só que ele estava no meio do caminho dando glória. No meio do caminho ele estava orando, falando com Deus. No meio do caminho ele estava exercitando a paciência e a fé. Ele estava. A vida com Cristo não é só sobre agir. Nem só sobre esperar. É sobre ouvir a voz de Deus e obedecer no tempo certo. O segredo está na intimidade com Ele. Que é nessa intimidade que você vai aprender a discernir essa voz. Essa voz do Todo-Poderoso. É nessa intimidade que você vai aprender a confiar e a depender da direção de Deus. Então, eu tenho uma pergunta para você no dia de hoje. Você está no caminho para viver essa vida de fé? Essa vida de obediência, essa vida de alinhamento com a vontade de Deus ou não? Você está caminhando, plantando com princípios e valores do reino que você já aprendeu. Está aguardando o momento certo. Mas enquanto você aguarda, você está esperando a voz? O discernimento da voz de Deus com clareza e direcionamento? Ou você está afastado dele? Agoniado Você tá com o coração espremido na dúvida, na incerteza, na insegurança. Olha, o convite para você é o que está lá em Salmos 27, 14. Seja forte, seja corajoso, mas tenha um coração sábio. Faça a sua plantação alicerçado nos pilares desse Deus, que a colheita ela vai vir, a colheita ela vai chegar. Aí eu pergunto para você, qual que é a área da sua vida hoje que está exigindo de você confiar em Deus um pouquinho mais, tanto para você agir, quanto para você esperar. Hoje, eu convido você a, assim, aumentar essa intimidade. Aumente essa intimidade com Deus. E faça a tua parte. Para que você tome as melhores decisões embasadas na vontade de Deus. 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Aqui no FM a gente está chegando ao final do nosso programa. E espero você lá no meu Instagram, Elisângela Gomes, a Eli. Seja forte, seja corajoso e tenha o seu coração sábio, alicerçado na verdade, nas promessas, na sabedoria. E encontre esse equilíbrio em Deus. Combinado? Um beijo no seu coração. Tchau, gente. Oh, olha só. Você que está aqui no YouTube, no Instagram, no Facebook. Ó, Márcio, você é uma grande bênção. Amém, querido. Você também. Paulo, um beijo. A Ericleia Gomes. Eita, olha aí o sobrenome, gente. Minha irmã, um beijo, Keia. Você que está aqui. Ah, você já passou por esse momento de... Você não sabia se era para você agir ou era para você ficar esperando. Difícil, né? A todo tempo a gente tem que tomar, ó, ser rápido. Tem momentos que você vai ter que ser rápido, mais profundo. Que era como Jesus se comunicava. Era como ele se comunicava. E isso você vai aprender no próximo evento comigo. Como fazer isso? Como? Como? 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Chama aí o nosso time e veja se ainda tem vaga para a próxima turma que a gente vai ter aqui, tá bom? Então, Jesus não voltando, a gente continua aqui com o nosso programa Negócios com Propósito. Tchau, gente!
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3: Olá, Rádio Adore Mais, me chamo Elana, sou de São Paulo e congrego na Igreja Assembleia de Deus do Ministério do Belém e gostaria de pedir o hino com muito louvor da Cassiane. Deus abençoe.

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3: Eu sou Brenda, eu escuto a Adore Mais e gosto muito da programação. Eu gostaria de pedir Gabriela Rocha com a música Atos 2.

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3: Bom dia, família Adore Mais. Eu sou o Cícero da cidade de Tiradentes. Eu queria muito ouvir a música com a cantora Maria Marçal. A música se chama Deixa. Um abraço para todos os ouvintes e parabéns para vocês.

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Muito bom dia, uma excelente terça-feira para você. Eu, Daniel Almeida, te faço companhia aqui no programa do Thiago Brunet e você, claro, também participa com a gente aqui na rádio Adore Mais FM. O número é o 11 9 11 21 10 20, esse é o WhatsApp da rádio Adore Mais FM, a rádio que conecta pessoas e une propósitos. Você manda uma mensagem aqui para nós quando você ouviu uma reflexão aqui do Thiago Brunet. Daqui a pouco vamos continuar o estudo bíblico que começamos ontem. Você vai aprender sobre a palavra de Deus e vai mandar aqui para nós dizendo qual foi a sua experiência com o programa aqui do Thiago Brunet, com o programa que você só ouve aqui na Adore Mais FM. E você participa também nas redes sociais. Tira uma foto, faz um vídeo e marque @AdoreMaisFM ali no Instagram. Nós vamos repostar. E também temos um canal no YouTube recheado, repleto de grandes entrevistas, grandes personalidades que passaram aqui na Adore Mais FM, ali no programa da Elisângela Gomes, no programa das 14h, o programa Adore Mais, no quadro SM História. Sim, no YouTube temos diversas entrevistas que também farão você crescer, ter muito mais inteligência espiritual, emocional e tantas coisas abençoadas na sua vida através também dos programas e ali das personalidades que aqui passaram e foram entrevistadas pela Elisângela Gomes. Você não segue a Elisângela Gomes no Instagram? Então siga agora mesmo Elisângela Gomes A Eli. Elisângela Gomes A Eli. Vamos então começar muito bem o programa de hoje com uma reflexão, uma mensagem, o estudo bíblico de hoje do Café com Destino com o pastor Thiago Brunet. Só aqui na Adore Mais FM, a rádio que conecta pessoas e une propósitos.

0: Bom dia! Mais um dia de Café com Destino, hoje terça-feira. Gente, nós estamos aqui com força total, porque essa série tá demais. Verdades que libertam. Essa série é o quê? Leitura bíblica. Nós lemos um versículo e meditamos no versículo. Então hoje nós vamos... Ontem a gente falou um pouco sobre ansiedade, sobre preocupação. Hoje eu quero falar sobre proteção divina. Muita gente precisa de proteção divina. Vai ser demais a meditação de hoje. Bom, papel e caneta na mão, porque nós vamos seguir com a nossa série Verdades que Libertam, onde eu estou meditando em um versículo por dia com vocês. Hoje eu quero falar sobre proteção divina. Realmente Deus nos protege? Realmente a gente pode contar com o auxílio dos anjos para nos proteger, nos blindar? Realmente o sangue de Jesus está sobre a nossa casa e não permite que espíritos e que qualquer outro ataque espiritual chegue até a gente? Como é que é isso? Nós vamos meditar em um salmo hoje. Um salmo. E nós, através desses salmos, nós vamos meditar, vamos desenvolver a ideia de proteção bíblica. Se você pode abrir sua Bíblia, você está em algum lugar que você pode abrir, abra sua Bíblia comigo em Salmos capítulo 121, a partir do versículo 1. Se você não pode, acompanhe somente a leitura, tá bom? Levanto os meus olhos para os montes e pergunto: de onde me vem o socorro? O meu socorro vem do Senhor, que fez o céu e a terra. Primeiro, quem escreveu esse salmo? Davi. Davi era um homem guerreiro. Davi era um homem que estava sempre cercado por inimigos. Peraí, vamos imaginar. Meditar não é imaginar? Então isso aqui é meditar na Bíblia. Fechar os olhos, peraí. Davi, um homem guerreiro, que tinha valentes, que tinha um exército mais poderoso do mundo do lado dele, porque ele mesmo formou aquele exército, ele está falando o seguinte: eu estou elevando, eu estou botando meus olhos no monte e estou perguntando, de onde vai vir o meu socorro? Isso quer dizer o seguinte, que ele não estava confiando em quem estava do lado para proteger, ele confiava em quem estava em cima. A fé de Davi foi a proteção dele, não foi a espada. Não foram os valentes bem treinados. A fé era a proteção de Davi. Isso aqui é meditar. A gente está pegando e imaginando a história. Então ele levantava os olhos para os montes e falava: de onde vai vir meu socorro? E ele mesmo responde: o meu socorro não vem de espada, não vem de cavalo, não vem de exército, meu socorro não vem de coisas naturais. Ele fala: o meu socorro vem do Senhor, aquele que fez os céus e a terra. Ele vai continuar. Ele, o Senhor, não permitirá que você tropece. O seu protetor se manterá em alerta. Sim, o protetor de Israel não dormirá. Ele sempre está alerta. E aqui Davi começa a falar para o povo, para Israel, falando para nós, o Israel de Deus hoje, que ele não vai permitir que a gente tropece. Que o nosso protetor vai ficar em alerta, cuidando da gente. O protetor de Israel não vai dormir, porque ele sempre está em alerta. O Senhor é o seu protetor. Ele é como sombra que te protege. Ele está à sua direita. E de dia o sol não vai te ferir, e nem a lua de noite. O Senhor te protegerá de todo mal. Ele protegerá a sua vida. O Senhor protegerá a sua saída e a sua chegada, desde agora e para sempre. Salmos 121, de 1 a 8, nós lemos na versão NVI. Nova versão internacional. Ou seja, o que nós aprendemos? Que Deus não dorme. Deus não vacila. Deus não tira cochilo. Deus não se esquece da gente. Ele sempre está em alerta. Eu durmo, eu cochilo, eu vacilo, eu erro. Deus não. Então eu vou confiar em mim, Wesley? Eu vou colocar a esperança em mim mesmo, na minha capacidade? Não. Sabe por quê? Eu vou falhar. Por mais capaz que eu seja, por mais capaz que você seja, nós vamos falhar. A nossa proteção não pode estar em algo ou alguém que dorme, que se distrai, que erra, que é limitado. Mas nossa proteção tem que estar naquilo que não pode ser enganado, naquilo que não pode ser ferido. Deus. E a palavra de Deus diz que ele sempre estará em alerta, cuidando da gente, ele vai nos proteger, ele vai estar à nossa direita, não vai deixar nem o sol nem a lua, ou seja, nem casualidades, nem acidentes de percurso nos ferirem. Isso não quer dizer que a gente não vai ter problema, não, hein? Isso não quer dizer que a gente não vai ter os percalços da vida, não vai ter nossos choros, nossos dias difíceis. Quer dizer que nós não seremos abatidos por nenhum problema, porque Ele está nos protegendo. E ele encerra dizendo, o salmista Davi, o Senhor te protegerá de todo mal, Ele vai proteger a tua vida. Eu quero declarar isso agora sobre você. Deus vai te proteger de todo mal. Armadilhas que colocaram na tua vida sentimental, Deus vai desfazer. Armadilhas que colocaram nas tuas finanças, você mesmo foi se distraindo e fazendo própria... Tem gente que criou a própria arapuca. Própria cova, cavou a própria cova. Na vida financeira a gente faz muito isso. A gente quer colocar a culpa no inimigo, quer colocar a culpa no fulano, no ciclano, mas a gente foi lá gastando, foi passando cartão, foi se enrolando, foi fazendo coisas que não podia fazer. Aí não adianta culpar os outros depois, mas Deus vai tirar as armadilhas financeiras. Deus vai retirar, porque Ele tem interesse em te proteger, Ele está na sua direita te protegendo, te blindando, te guardando. Ele é o teu escudo. O último versículo diz, o Senhor protegerá a tua entrada e a tua saída. Quando você chega no lugar e quando você sai de um lugar, os anjos do Senhor estão acampados ao teu redor, diz a palavra. Nenhum mal vai sobreviver sobre a tua vida. Praga nenhuma chegará na tua casa. Deus dará ordem aos seus anjos a teu respeito para te livrar de todo mal. Essa é a palavra de hoje. É desde agora e para sempre. Não faltará proteção divina. Não falta proteção divina para quem? É para todo mundo isso aqui? Para o justo, para quem crê, para quem é do povo, o povo de Israel. O povo de Israel hoje, simbolicamente, é o povo de Deus, é o povo que acredita em Deus, o povo que tem fé, que se espiritualiza, ou seja, se conecta com Deus, com a sua verdade, com o seu Filho Jesus Cristo, o autor e consumador da nossa fé. Então eu tenho direito a essa proteção quando eu estou dentro do povo. É isso que muita gente não entende. Quando você gosta do povo, mas não está dentro do povo, você não tem essa proteção. Você precisa ser do povo de Deus para ter essa promessa de proteção divina. Tiago, como eu faço? Isso quer dizer que eu tenho que ir numa igreja? Quer dizer que você precisa obedecer à voz de Deus, ler a Bíblia e orar, ler, como eu ensinei ontem, a importância de ler a Bíblia, de meditar, orar, ter contato diário com Deus e crer nele sobre todas as coisas. Participar de uma comunidade de fé, ou seja, de uma igreja, é uma coisa para fortalecer sua fé, para você aprender coisas que ainda não aprendeu, para você conhecer pessoas que pensam como você agora e que têm os mesmos valores. Mas o que determina ser o povo de Deus não é ir numa igreja, é acreditar em Deus com toda a sua força. É servi-lo, obedecê-lo de todo o seu coração. É isso que determina. Eu quero proteção divina sobre a minha vida. Eu tenho 4 filhos. Quando eu oro por eles, na hora de dormir, eu falo, Senhor, Tu és o verdadeiro protetor dessas crianças. Eu vou sempre fazer minha parte como pai de protegê-los, mas tem coisas que eu não vejo, tem coisas que eu não enxergo. Tu vais, Senhor, direcionar todas as coisas. Essa oração precisa ser feita. A oração de proteção. Se você não sabe fazer uma oração de proteção, é muito simples. Você precisa orar por você e pelos seus. Se você é pai, mãe, ora pelos seus filhos. Se você só tem marido, esposa, ora pelo teu marido, tua esposa. Proteja em oração tudo aquilo que você preza, tudo aquilo que você ama, tudo aquilo que é sagrado para você. Aprenda a proteger em oração. Então, a oração de proteção é muito simples. É você clamar pelo Salmo 121. Senhor, a tua palavra diz que o socorro vem de ti, que teus anjos acampam ao meu redor. Então, coloca teus anjos ao redor dos meus filhos. Senhor, eu te peço, Senhor, com toda humildade, protege a minha vida, protege meus sonhos, protege a minha casa, Senhor, meu casamento precisa da tua proteção. Senhor, blinda a mente do meu marido, blinda a mente da minha esposa. Começa a orar pedindo proteção a Deus. É muito importante que você faça isso diariamente. Esse versículo aqui, a meditação nesse versículo aqui, nos traz o entendimento de que Deus quer ouvir a sua voz, que Deus tem interesse. Deus tem interesse em ver você se aproximando dele. E ele sempre vai fazer a parte dele. Ele vai estar em alerta, te guardando e te protegendo. Salmos 91:11, só para complementar esse, Salmos 91:11 diz assim, porque a seus anjos ele dará ordens a teu respeito para te guardar em todos os teus caminhos. Deus vai dar ordem aos seus anjos a teu respeito para te proteger e te guardar em todos os seus caminhos. Você acredita nisso? Agora, além da proteção divina, a gente pode fazer mais alguma coisa para se proteger, Wesley?
1: Sim.
0: O quê?
1: Ficar em alerta.
0: Não, cumprir princípios. Quando eu cumpro princípios, eu blindo tudo que eu tenho. Por exemplo, se eu cumpro o princípio da verdade, eu sempre vou ter amigos de verdade do meu lado, meu casamento vai ficar de pé. Toda vez que meu casamento desandou é porque eu não falei a verdade. Então nós precisamos entender que princípios nos protegem, princípios nos blindam. E quanto mais princípios milenares você dominar, mais chance você tem de avançar na vida protegido e blindado.
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0: Para você que está chegando aqui na Adore Mais FM, uma ótima manhã de terça-feira. Esse é o programa do Thiago Brunet, onde temos estudo bíblico, ouvimos reflexões, são mensagens que vão edificar a sua vida e eu tenho certeza que vai mudar o seu dia para muito melhor. E você também pode participar. Você ouviu? Gostou do estudo bíblico que tivemos? Daqui a pouco temos mais, hein? E aí, o que você entendeu? Como foi para você? Você vai levar isso para a sua vida? Vai querer que outras pessoas também tenham a mesma experiência que você teve ao ouvir a reflexão, ao ouvir o estudo bíblico, o estudo da palavra que tivemos? Então, mande uma mensagem para nós no WhatsApp 11 9 11 21 10 20 9 11 21 10 20, e compartilhe também aí nos grupos da sua família, nos grupos da igreja. Fala, ó, na Adore Mais FM agora eu estou tendo uma experiência única, estou aprendendo muito com o pastor Thiago Brunet, tá bom? Então manda lá também nos grupos familiares ou da igreja ou dos seus amigos, no individual também pode mandar e pedir para sintonizar no 102.1 ou baixar o aplicativo da Adore Mais FM, que está disponível para Android e iOS na loja de aplicativos do seu smartphone. Participe e compartilhe também no Instagram. E lá você marca Adore Mais FM, arroba Adore Mais FM no Instagram. Nós vamos repostar. Tira uma foto ali de como você está ouvindo a rádio, se você está no seu carro, tá aí com o radinho ligado, na sua cozinha, tomando um café da manhã, tá pelo aplicativo? Tira um print também, tira um print da tela e marque arroba Adore Mais FM. Ah, marque também arroba Elisângela Gomes Aeli. A Elisângela Gomes, ela é CEO aqui da rádio Adore Mais FM, a diretora da rádio. E se você tem curiosidade de saber como é os bastidores dela, como que ela faz para dirigir a família Adore Mais, então você siga ela no Instagram, tá bom? Arroba Elisângela Gomes Aeli. E de segunda a sexta-feira, no programa Adore Mais, que vai ao ar aqui na rádio às 14 horas, ela traz grandes personalidades para serem entrevistadas aqui no programa Adore Mais, no quadro Essa é Minha História. E se você perdeu alguma dessas entrevistas, não tem problema nenhum. No canal do YouTube, você não perde nada, tá tudo salvo ali. E aí você, com certeza, ao ver alguma entrevista, o seu dia também não será mais o mesmo. Você vai aprender muito, tem muito conhecimento, tem muito conteúdo bom e edificante ali no canal do YouTube da Rádio Adore Mais, youtube.com/AdoreMaisFM. E a Eli, ela traz também mensagens que fazem você pensar, refletir, que fazem você ter muito mais inteligência espiritual, inteligência emocional. Então, vamos ouvir uma mensagem com a Elisângela Gomes? A mensagem de hoje com Elisângela Gomes aqui, na Rádio Adore Mais FM, a rádio que conecta pessoas e une propósitos.
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2: O verdadeiro sucesso é a soma de muitos fracassos vencidos. O verdadeiro sucesso é a soma de muitos fracassos vencidos. Quando você vê uma pessoa no auge ali da sua vida profissional, no auge da sua vida financeira, da sua vida familiar, uma família incrível, o que ela teve que passar, ela não olhou para as adversidades, ela simplesmente não parou e decidiu enfrentar aquele momento com força, com firmeza e com um simples pensamento: eu vou conseguir. Então, quando você tem sucesso em alguma área, o sucesso são resultados, né? Positivos. E aí, na hora, precisa vir na sua mente a pergunta: quais fracassos que ela venceu? Quais dificuldades que ela venceu para conseguir chegar nesse momento?
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4: Vem me visitar hoje aqui.

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0: Bem-vindos mais um Café com Destino, hoje terça-feira. E eu estou muito feliz aqui nessa terça-feira de estar trazendo uma palavra para vocês, continuando a série do Rei Davi. Rei Davi foi um dos personagens mais fortes da história, não é da história bíblica, não, história da humanidade. Marcou o mundo, dividiu a história de Davi. E nós estamos estudando as características que o fizeram ser um menino que saiu do zero para o maior rei que já existiu em Israel. Tem características, tem algo na história dele que a gente precisa aprender para a gente também sair das situações difíceis que a gente está passando, do zero, porque muita gente está recomeçando aqui, e chegar em algum lugar, um lugar de paz, de prosperidade, um lugar realmente de crescimento, onde seu propósito é ativado, onde a sua vida tem sentido. Para isso acontecer, você precisa estudar, você precisa se preparar. Você acha mesmo que você vai vencer na vida sem preparação? Você acha mesmo que você vai vencer na vida sem você descobrir o rumo, a direção que você tem que seguir? Não, não vai. O Café com Destino acontece de segunda a sexta, 7h57 da manhã, gratuitamente aqui no meu canal do YouTube, com um objetivo: te dar direção e instrução. Então a gente aponta caminho, ó, por esse caminho aqui é melhor. E te dá instrução do que fazer no caminho. Vira à direita, vai mais devagar aqui. Não, aqui você pode correr. Agora é velocidade. A instrução é o que te leva em segurança até o destino final. Para isso existe isso aqui. Para isso existe o Café com Destino. Eu e minha equipe aqui, a gente acorda de manhã todo dia e vem para cá felizes da vida. Porque a gente sabe que nós vamos transformar vidas aqui. Deus abençoe vocês. Bom, vamos lá. Nós queremos falar um pouco sobre Davi, o rei Davi. Como é que pode sair do nada e se transformar no maior rei da história? Tiago, o cara errou muito. Peraí, então quem erra vence? Não é quem erra, é quem se arrepende e conserta rápido. Porque errar, meu filho, ser humano vai errar. Como Davi... O que eu vou te ensinar hoje é muito forte, tá bom? É muito espiritual. Como Davi deixou de ser um plebeu, um zé ninguém, um zero à esquerda, para se transformar no homem mais relevante da sua geração. Para você ter uma ideia, Davi foi tão relevante, Davi foi tão forte em sua geração, que em uma guerra que ele perdeu a força e caiu, Abissai teve que matar o gigante no seu lugar, porque o gigante já ia arremeter contra Davi, já ia pegar Davi, porque Davi estava cansado. E depois que Abissai mata o gigante, ele olha para Davi e fala: Davi, você não vai mais sair para as guerras conosco, para que você não morra e se apague a lâmpada de Israel. Davi era tão relevante que ele era a luz de uma nação inteira. Ele era a esperança de uma nação inteira. Só que Davi, anos atrás, era igual talvez você esteja hoje. Ele era rejeitado pelos irmãos. Ele fazia um serviço irrelevante, ele cuidava das poucas ovelhinhas do seu pai. Ele morava numa cidade que ninguém queria estar, numa cidade pequena, periferia, Belém. Não era Jerusalém, capital, não. Talvez ele tivesse a mesma realidade que você está hoje. Mas como ele pôde largar essa vida de plebeu e virar um nobre que marcou sua geração, que virou a lâmpada de uma geração, a luz de uma geração? Como? O que ele fez para sair do zero para isso? O que nós vamos estudar hoje é altamente profundo e espiritual. Só tem um jeito de você começar a dar os passos para sair da onde você está, do zero, da irrelevância, da ignorância mental, mentalidade ignorante, sair dos resultados escassos, nunca tem dinheiro, a família está sempre brigando, a saúde está sempre... desequilibrada, a mente está fervendo, o estresse tomou conta, a ansiedade não te deixa dormir, a depressão é uma realidade. Como eu saio disso? Como, Tiago? É fácil você falar que Davi era rei, estava no palácio, mas você não sabe a minha realidade aqui que é triste. Eu sei como é, sim, porque eu já tive aí. Já tive depressão, pânico, já tive quebrado financeiramente, já fui humilhado, saí do subúrbio. Eu sei muito bem. Só que assim como Davi, eu cumpri algumas coisas que me tiraram do anonimato para a relevância. Me tiraram do zero para reinar, para governar certas coisas. Como isso acontece? As características de Davi são muito claras. São muito claras. Davi fez história. Número um, porque ele não tinha medo de enfrentar o próximo desafio. Davi era uma criança, seu pai coloca um cajado na sua mão e fala: Davi, vai pastorear a ovelha. Sabe o que ele faz? Aceita o desafio, vai lá e pastoreia. O primeiro desafio que você aceita é o que vai promover você para o próximo. Onde é que Davi foi achado para entrar a primeira vez para o palácio? Onde ele foi achado? Onde? Onde? Pastoreando a ovelhinha. Se ele recusasse o primeiro desafio, porque é irrelevante, porque é chato ficar cheirando as necessidades da ovelha todo dia, ficar levando... Que coisa chata! Se ele negasse ou tivesse medo do primeiro desafio, um servo de Saul, um oficial do palácio de Saul estava passando. E na necessidade que Saul teve, porque ele estava perturbado no espírito e falou: precisa de alguém que toque bem. Ele falou: eu conheço um filho de Jessé. Não sabia nem o nome dele. Davi era tão irrelevante que nem sabia o nome dele. Eu conheço o filho do Jessé lá, toca bem. Onde é que ele estava? Com as ovelhinhas. Ele aceitou o primeiro desafio e já foi visto. Presta atenção. O segredo, o primeiro segredo para você sair de ser plebeu, plebeia, e se tornar um nobre na terra, alguém que tem relevância na terra, é aceitar o próximo desafio. É não temer o próximo passo. O pai de Davi falou assim: olha, toma, o trabalho ninguém quer fazer, mas eu estou botando na sua mão, vai cuidar de ovelha. Ele falou: vou lá mesmo. E foi, aceitou o desafio, não teve medo. Ele podia ter falado: sou muito jovem, eu não sei cuidar de ovelha. Ele podia ter dado desculpa, mas quem vive de desculpas abre mão do seu futuro. Quem vive de desculpas nunca será visto pelo trabalho que faz. Ah, Davi não era assim, não. Davi pegou e aceitou o primeiro desafio. Quando ele aceita o primeiro desafio, e o primeiro desafio foi cuidar de ovelha, aquele primeiro desafio abriu porta para o próximo nível. Qual foi o próximo nível? Tocar agora melhor músico. Foi tocar no palácio. Só que aí Deus dá pistas de destino. Eu sempre te ensino isso. Ele foi para o palácio e começou a olhar aquilo. Mas para que que Davi... Para que Deus deixou Davi entrar no palácio? Sabe por quê? Pelo que a gente ensina. Regra da modelagem. Como é que um plebeu vai virar nobre? Tem que modelar o que o nobre faz. Como é que você vai modelar, aprender com o nobre, se você não está em lugares onde os nobres estão? Davi não entrou no palácio como rei, não, hein? Entrou no palácio como servo, serviçal, como músico, tocando para o rei. Às vezes você está reclamando do café que você está servindo, mas Deus está te colocando em lugares que você aprendeu o que está à sua volta. A pior coisa é você estar no lugar certo, mas não está aprendendo a coisa certa. Eu estou quase falando em língua aqui, É a pior coisa que tem. Deus te coloca no lugar certo, mas porque você acha que está na posição que não queria, não é teu sonho, você não está aprendendo o que está à sua volta. E Deus te colocou ali, igual colocou Davi, para aprender. Aprender! Olha aqui, meu filho, que eu vou te dar no futuro. Aprende como é o comportamento. Aprende como usa o garfo, a faca aqui no palácio. Aprende como eles servem o vinho, como eles servem o cordeiro. Aprende como eles servem as coisas, que um dia você vai ser rei. Você precisa aprender. Nós aprendemos por ambiente. Então, primeiro, vou me acalmar. Primeiro, aceita o desafio. O desafio de hoje. Não é aceitar teu sonho, não. Aceita o desafio de hoje. Se é só cuidar de ovelha, se parece relevante, se parece ser nojento, se você não sabe fazer, não importa. Aceita o desafio de hoje. Porque o próximo passo é aprenda com os ambientes que você entra. Quer deixar de ser plebeu e virar nobre? Aceita o desafio de hoje. Tiago, apareceu uma vaga para eu ser doméstica, mas eu não quero... O quê? E se Deus te colocar para ser doméstica numa casa onde você vai aprender? Porque eu tenho algumas funcionárias e funcionários em casa... E todos aprendem comigo, todos se tornam pessoas melhores. Muitas coisas que eu ensino para os meus filhos, eu ensino para eles. Eu dou direção. Eu tenho certeza que se saírem dali vão arranjar qualquer coisa muito melhor. Tomara que eu não perca, porque eu amo todos eles. Mas, se eu perder, vai ser para algo muito melhor, porque eu estou treinando para ser melhor. Eles estão em ambientes onde eles aprendem. Aí você está com vergonha de ser doméstica, ou porque não sei o quê, não sei, é muito trabalho, mas às vezes é só temporário, é só para você aprender coisas, para você ver coisas, que Deus vai abrir outras portas onde aquilo que você aprendeu vai ser necessário. Então, aceite o desafio. O desafio de hoje, aceita o desafio de hoje. E segundo, aprenda com os ambientes que Deus te coloca. Davi aprendeu com as ovelhas a como pastorear Israel, porque a Bíblia fala que Davi era pastor de Israel. Sabe por quê? Sabe por que ele foi um pastor para Israel e não só um rei, mas ele cuidou de Israel? Porque ele foi pastorzinho de ovelha com 16 anos. Ele sabia que tinha que dar água, porque a ovelha não consegue nem achar comida sozinha, tinha que dar alimento. Tinha que podar a ovelha, se não podar a ovelha, o pelo toma tudo. Ou seja, ele sabia que as pessoas por si só não iam fazer. Então ele dava direção para as pessoas. É como ovelhas que não têm pastor, ficam sem direção. Ah, se você aprender isso aqui hoje, você vai para outro nível. Então primeiro, aceita o próximo desafio. Segundo, aprenda com os ambientes que Deus te coloca. Não reclama do ambiente. Não murmura do ambiente. Aprende com o ambiente. Davi podia falar, pô, todo mundo aqui comendo bem, eu aqui tocando harpa para os outros. Sabe o que ele estava fazendo? Aprendendo, não estava reclamando, não. Ah, como é que serve? Como é que faz? Como é que se come? Ele estava aprendendo, porque um dia ele ia ser rei. E a nobreza entrou nele, não foi pelo sangue, não, porque ele não tinha sangue de nobre, não. Entrou por modelagem. A nobreza entrou nele por causa dos ambientes que ele resolveu aprender. Terceira coisa. Tiago, eu preciso sair dessa escassez, ir para a prosperidade. Eu preciso sair disso e para quê? Precisa? Você precisa aprender a se adaptar. Eu estou com o meu uniforme aqui do Instituto Dash, vou usar o uniforme essa semana. Eu chego aqui no Instituto, eu me adapto a essa realidade. Aqui eu sou líder. Aqui eu tenho a palavra final. Quando eu saio daqui e vou para casa, eu já não tenho a mesma postura, eu me adapto. Porque em casa eu sou pai. Sou marido. Em casa, eu tenho colo para dar, eu tenho beijos para dar. Aqui no Instituto eu dou mais direção, eu faço mais correção. Em casa também com os filhos, correção, mas é diferente. O poder da adaptação. O poder da adaptação, anote isso. Davi era adaptável. Quando ele tinha que fugir, quando ele era perseguido por Saul, ele vivia bem no deserto. Quando ele foi para o palácio, viveu bem no deserto, no palácio. Ou seja, é aquilo que o apóstolo Paulo nos ensina. Tudo posso naquele que me fortalece. Sei o que é ter bonança, sei o que é ter falta, sei o que é ser perseguido, o que é ser livre. Todas as coisas eu posso naquele que me fortalece. Davi era igualzinho. O poder de adaptação de Davi era poderosíssimo. Se você não for adaptável, flexível, você morre em qualquer desafio. Você se perde em qualquer desafio. Quer sair de plebeu para nobre? Aceite o próximo desafio, não negue os desafios da vida. Entra, aprenda com os ambientes, mas seja adaptável. Anote aí, por favor, papel e caneta. Anote, seja adaptável. Eu vou ser adaptável, eu vou ser flexível. Eu vou entrar no lugar e vou entender que ainda não é meu momento de governar, eu só tenho que ficar tocando harpa, ainda não é meu momento de tocar harpa, eu só tenho que cuidar de ovelha. Seja adaptável. Aprenda a viver bem em qualquer situação. Seja feliz, seja completo, cumpra teu propósito em qualquer lugar. O propósito da vida de José do Egito era governar. Ele não esperou o trono para governar. Na prisão ele governava. Na casa de Potifar ele governava. E quando chegou o trono, ele governou. Ou seja, ele adaptou o propósito dele. Ele adaptou o propósito dele para a fase de vida que ele estava. Ele não esperou a fase de vida melhorar para viver o propósito. Davi não esperou a vida melhorar para ele viver o propósito. Ontem eu te expliquei 5 características de Davi. Uma delas era ser guerreiro. Ele foi guerreiro desde jovenzinho, quando lutou com o urso, com o leão, até o final da sua vida, quando matou o último inimigo e não deixou nenhum inimigo vivo para Salomão, seu filho. Você precisa entender que se você seguir os 3 pontos que eu estou te ensinando hoje, a nobreza será o seu destino. A nobreza, teu casamento será nobre, sua vida financeira será nobre, sua vida espiritual será nobre, sua vida familiar será nobre. Você vai para outro nível se cumprir esses 3 princípios que eu estou te ensinando hoje. Se você pegar esses 3 códigos que eu estou te ensinando e aplicar na tua vida, baseado na vida do rei Davi. Nós estamos na série Rei Davi. O importante é você saber que nessa sequência, Davi conquistou a nobreza. não nasceu nobre. Nasceu no sofrimento, na escassez, foi colocado de lado, foi desdenhado pelos seus irmãos, foi esquecido pelo seu pai. Mas o seu futuro foi de nobreza. O seu passado, o que seus pais fizeram, onde você nasceu, não determina onde você vai terminar. O que determina esse fim aqui é se você, no processo da vida, vai se nobrificando, ou seja, vai se tornando nobre. E é isso que eu quero te ensinar com essa mensagem. Davi chegou onde chegou, porque ele veio tomando atitudes que o tornaram nobre. Ele aceitou os desafios, ele aprendeu com os ambientes e ele se adaptou, ele foi flexível a cada etapa de vida. A cada etapa de vida. Isso fez com que ele, como homem de honra que era, apesar dos seus erros, chegasse muito longe. O que mais me inspira na história de Davi, primeiro, é o título que ele teve: o homem segundo o coração de Deus. Ninguém mais na Bíblia teve um título desse. Só esse aqui é o maior título que um homem pode ter. O maior título de Davi não era ser rei, não era ser guerreiro, era ser um homem segundo o coração de Deus. E a segunda coisa foi o término de Davi. Porque a Bíblia diz em Eclesiastes que o fim tem que ser melhor do que o começo. Davi terminou bem, com longevidade, com riquezas, deixando o sucessor, deixando um reino próspero. Isso é muito tremendo, terminar bem. E quem é nobre geralmente termina bem. A nobreza, eu não estou falando aqui de dinheiro ou de status. Eu estou falando de essência. Essência nobre. E eu acredito que é isso que vai acontecer contigo. Se você recebe essa palavra, vai colocando nos comentários: eu recebo, eu serei nobre, eu serei uma nobre, eu serei um nobre. Eu vou sair da escassez para a prosperidade. Eu vou sair dessa vida de plebeu para a vida de nobreza. Davi conseguiu. O grande rei Davi conseguiu. Você não vai conseguir? Claro que vai. Hoje, eu quero, com respeito a todas as religiões que nos aceitam, com respeito a todas as pessoas que nem acreditam em Deus, mas assistem o Café com Destino, eu queria fazer uma oração. Eu queria, com muito respeito e com a autorização de vocês, fazer uma oração. Eu não costumo fazer isso no Café com Destino. Mas só que a gente precisa da ajuda divina para cumprir, por exemplo, para aceitar o próximo desafio. Às vezes você está com medo, às vezes você está com vergonha, às vezes você nem sabe qual é o desafio, porque é por causa da ignorância, ou seja, a limitação mental. Você precisa de Deus para abrir sua mente. Tira Deus para tirar esse medo. Aprender com os ambientes. Às vezes você está tão focado em reclamar que não está aprendendo nada. Ser flexível, ser adaptável. Tiago, minha vida foi tão sofrida que eu só quero fazer isso e do meu jeito. Nós precisamos de Deus. Então, assim, com muito respeito e com a permissão de vocês, eu gostaria de fazer uma oração. Me acompanhe na sala de oração. Eu quero ir contigo ali no sofazinho que geralmente eu sento para orar aqui no Instituto. Eu quero orar com você. Vem comigo. É muito importante que você aprenda que na vida nós temos opções. A opção de acreditar em nós mesmos ou a opção de acreditar naquele que já viu o nosso futuro. Fecha teus olhos comigo e me permita orar. Porque eu acredito que o que vai acontecer nessa série Rei Davi vai te levar para outro nível. Senhor, aqui estão pessoas que precisam da intervenção divina. Se elas não precisassem, elas não estariam aqui nesse momento. Nós cremos, Senhor, que para que eles aceitem o desafio, o próximo desafio que está aparecendo na frente deles, eles precisam eliminar o medo, precisam de mais coragem, precisam de clareza, porque uns nem enxergam que o próximo desafio está na frente. Precisam, Senhor, de sabedoria, e nós pedimos tudo isso a Ti nessa manhã. Senhor, nós te pedimos que Tu possas, Senhor, dar um poder de adaptação, um poder de flexibilidade, Tu possas ensiná-los a aprender em qualquer ambiente, como Davi, para que eles saiam agora, do zero para a nobreza. Do que eles estão vivendo no casamento, na vida financeira, na vida espiritual, familiar, nos relacionamentos, e alcance a nobreza em sua essência. Nós te pedimos isso, em nome de Jesus, que haja essa semana a resposta dos céus. Enquanto essa série Rei Davi está fluindo aqui no Café com Destino pelas manhãs, que haja a resposta do céu sobre a vida deles. Declaramos isso em nome de Jesus. Amém. Eu desejo paz e prosperidade. Quarta-feira nós vamos começar a terceira aula da série Rei Davi. Vale a pena você estar com a gente, convidar o máximo de pessoas. Eu tenho certeza que você vai chegar em outro nível. Deus te abençoe. Eu faço votos de paz e prosperidade. Até amanhã!
1: 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Chegamos ao final de mais um programa aqui com o Thiago Brunet. Ele que trouxe mais um estudo bíblico abençoado, trouxe reflexões para o nosso dia. E você, vai levar aí tudo que você aprendeu hoje aqui no programa do Thiago Brunet para a sua vida? Quer compartilhar com outras pessoas? Então já manda aí no WhatsApp de quem você quer abençoar. Manda nos grupos da igreja, manda nos grupos da família, que amanhã, às 7 da manhã, tem muito estudo bíblico, muito estudo da palavra e uma reflexão poderosa com o pastor Thiago Brunet na Adore Mais FM. Pede para sintonizarem 102.1, a rádio que conecta pessoas e une propósitos. Eu, Daniel Almeida, vou ficando por aqui e agradeço demais a sua participação. Se você ainda não mandou uma mensagem para o nosso WhatsApp dizendo o que você achou da reflexão, como está sendo o estudo bíblico para você, mande agora mesmo. 11 9 11 21 10 20, 9 11 21 10 20. E marque também a Rádio Adore Mais FM no Instagram, tira ali uma foto, faz um vídeo ouvindo a rádio, ou então tira um print da tela se você está curtindo o aplicativo e marque @AdoreMaisFM, nós vamos repostar. 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
1: Ei, minha gente, isso mesmo. Começa agora mais uma série do nosso programa Negócios com Propósito. Sejam todos muito bem-vindos, você do FM aqui do 102.1, você do YouTube, do Facebook, do Instagram. Todos sejam muito bem-vindos. Obrigada por você permitir aí eu acessar a sua casa, o seu carro, o transporte público. Que Deus seja louvado pela sua vida. E olha, vai já preparando aí o seu coração, porque todas as coisas cooperam para o bem daqueles que amam a Deus. E se você o ama e você está aqui comigo hoje, olha só, pode ser o melhor dia da sua vida. Exatamente, porque quando a gente tem um encontro com Ele, tudo pode mudar, tudo pode acontecer. Depende como está o seu coração. Se os seus ouvidos estão perceptíveis a ouvir a voz daquele que nos chamou, daquele que nos amou primeiro. Você que está aqui no 102.1, eu sou Elisângela Gomes, CEO da Adore Mais FM, e para mim é uma honra poder servi-los também, né, nesse programa Negócios com Propósito, onde a gente vem compartilhando porque é pouco tempo, né, gente? São 28 anos que eu atuo como executiva de negócios, tenho uma história longa que eu vou contando aqui, compartilhando toda a minha experiência com vocês, toda quinta-feira, às 5 da tarde. Então, que honra para mim poder ajudá-los nessa estrada chamada vida. Mas, Eli, que programa é esse? Se você tá chegando aqui pela primeira vez, olha só, esse é um programa onde vai desenvolver a sua inteligência. Verdade. A Eli vai chamar você toda hora para refletir, conteúdos incríveis que potencializa aí a sua inteligência. Quais inteligências? A gente sabe que são várias, né? A gente trafega na emocional, espiritual, financeira, para que você tenha uma vida de alto valor, para que você seja uma pessoa de fato de alto valor. Sabia que o que é barato, o dinheiro pode comprar. Agora, aquilo que tem alto valor, será que o dinheiro compra? E é sobre isso também que falamos aqui no nosso programa Negócios com Propósito. Olha só, minha gente, na vida tem muitos desafios, né? Eu acredito que não é só eu que tem desafios na vida todo dia, não. Agora, pode não parecer, mas as pessoas só vão admirar, ter respeito, levantar, aumentar a sua autoridade a partir do momento que elas geram resultados. Não se iluda. Muitas vezes nós seguimos alguém, admiramos o trabalho de alguém, a gente se motiva, tem como espelho, tem como motivador principal algumas pessoas. Pelo quê? Muito provavelmente pelos resultados que ela gerou. Deus vê o coração. Agora, o ser humano, ele vê os resultados. Então, olha só, e nesse programa, a gente vem trabalhando os pilares para que o seu negócio, de fato, ele prospere com raízes, com pilares, para que vento nenhum venha derrubar, para que areia nenhuma movediça seja responsável pela queda. Mas para isso é necessário que você identifique onde são os pontos que estão paralisando você e o seu negócio. E hoje o tema do nosso programa, as três coisas que estão te paralisando. Você que está aqui no FM, eu estou ao vivo no meu Instagram, Elisângela Gomes, a Eli. Já aproveita e já me segue, porque aqui a gente vai passar pouco tempo. Mas lá no Instagram eu compartilho bastante conteúdo, vai ser uma honra ter você comigo lá também. Me segue no Instagram, Elisângela Gomes, a Eli. Olha só, gente, muitas vezes nós não resolvemos alguns problemas, não tomamos decisões importantes, porque a gente não sabe onde é que está o problema, não é mesmo? Eu tenho certeza que se você, com todos os desafios que você tem aí na vida, se você soubesse a solução, você não ia lá e ia resolver? Eu espero que sim. A primeira coisa para que você resolva um problema é identificá-lo. E no programa de hoje, com a ajuda do Espírito Santo, eu e você vamos identificar onde é que está a paralisação na nossa vida. Você fica triste? É normal. Você pensar em desistir? É normal também. Mas por quanto tempo você fica nesse lugar? Por quanto tempo? Você sabe que o medo, ele muitas vezes, ele vem só para paralisar a gente. Ele vem para nos colocar em um lugar como se fosse uma gaiola, não nos permitindo sair daquele estado miserável que o medo traz. Você pode estar pensando assim, Eli, então eu não tenho que ter medo? Veja, depende do nível. Ouvimos muito aqui no programa e na toda a programação da rádio, conteúdos para desenvolver a sua sabedoria. E tudo aquilo que está em excesso revela uma falta. Tudo aquilo que está em excesso revela uma falta. Se você não tem medo de colocar a mão no fogo, vai queimar, não é? Agora, você precisa ter medo do fogo a ponto de não colocar o seu alimento ou não ir para a cozinha fazer algo? Tem pessoas que nem chegam perto do fogo, porque elas estão num ponto de paralisação. Água. Muitas pessoas têm medo de água. Não chega perto de uma piscina, não entra na água do mar, porque ali está em descontrole. Então, olha só, como é que está o medo aí na sua vida? Ele está te paralisando ou ele, de fato, está sendo um ponto de atenção? Muitas vezes, a gente deixa o medo tomar conta. E não sei se você sabe, o livro mais vendido em 2022 foi O Mais Esperto Que o Diabo. Esse livro, ele é incrível. Se você não leu, olha, indico para você ler. Leia. A única coisa no livro inteiro que se fala é como o mal tenta nos controlar, tenta controlar a nossa cabeça, a nossa mente. Porque quando a gente perde esse controle, a batalha do mal já está ganha. Então, olha só, se você não trazer isso para a sua consciência, de que quem está no controle da sua mente, quem está no controle das suas ações, dos seus pensamentos, é você. Se você não tem essa certeza absoluta e a todo momento não estiver intencional com isso, é só isso que o mal precisa para poder tomar conta e dizer para você, direcionar a sua vida. E muitas vezes você vai ser levado para onde você não quer, para aquele lugar de desgraça. Porque se você quer ser pobre de espírito, pobre nas finanças, pobre nas suas emoções, pobre na sua relação com Deus, é só você não fazer nada que você vai para esse lugar. Agora, se você quer ter uma vida incrível, próspera e abundante, como promete na palavra, você vai precisar se dedicar e ser intencional o tempo todo. O que que está paralisando você hoje? Eu trouxe três coisas que te paralisa. Primeiro, a mentalidade. A todo momento, você acaba ouvindo uma mente aí que está na sua cabeça dizendo, eu não consigo. Quantas vezes você na sua vida. Deu voz para essa frase: eu não consigo. Quando você dá voz para ela, você não está focando no controle da sua mente. Você não está focando na transformação da sua mentalidade. E pode estar aí a sua gaiola de paralisação. Ai, ai, ai. Eli, então eu vou ter que mudar a minha mentalidade? Sim, você vai. Assim como foi com Sara. Quando o próprio Deus disse para ela que ela ia ser mãe. Que ela disse? Não, Senhor, eu não posso. Eu já estou muito velha para ter um filho. Eu não consigo. Não tem como. Eu sou velha demais para isso. Moisés, também. Isso não acontece só comigo e com você, não. Olha só. Moisés disse a mesma coisa. Mas, Senhor, como é que eu posso comparecer diante do faraó se eu nem sei falar? Eu sou gago. Como? Eu fico imaginando a voz lá na mente dele. Eu não consigo. Olha só. Essa é a primeira coisa que vai paralisar você. A sua mentalidade. É onde tudo começa. Se é você que não está controlando essa sua mentalidade, alguém está. E olha só, quando você ser tentado a olhar para essa frase, eu não consigo. Eu tenho uma notícia muito, muito boa hoje aqui no nosso programa. A mesma notícia que foi dada a Sara. A mesma notícia que foi dada lá para Moisés, quando eles pensaram, eu não consigo. Olha só, você não pode. Mas ele pode por você. Se você está sem força, vá na força dele. Se você tem Deus, como você fala, você pode sim. Ah, você pode. Que história é essa de eu não consigo? Que tal você trocar hoje? Troca hoje. Tudo aquilo que vem para você e você diz, eu não posso, por troca. Por posso todas as coisas naquele que me fortalece. Hoje é o dia de você fazer isso. O que tem te aprisionado, paralisando você? É nas suas emoções? É na sua saúde? Nos seus negócios? Na sua empresa, naquele sonho incrível, no seu chamado, naquele talento que Deus colocou em você. E você sabe que você tem esse talento. Mas o eu não consigo tá te dominando. Olha só. Você pode, por muito tempo, ter pensado assim, eu não consigo. Mas você consegue sim. Ah, você pode todas as coisas naquele... Naquele que te fortalece. Então, troque, mude a sua mentalidade. Porque é ela que está fazendo você paralisar. É ela que está sendo responsável para você não dar o segundo passo, o terceiro passo, o quarto passo, o quinto passo. Eu chamo você hoje para juntos, na autoridade do nome de Jesus, trocar essa mentalidade. Você deve estar se perguntando assim, mas Eli, como é que eu faço isso? Gente, a psicologia, ela é incrível. E só vem para potencializar o que já está escrito há muitos anos no livro Milenar de Sabedoria. Como é que troca um pensamento pelo outro? Substituindo. Troque eu não consigo por posso todas as coisas que me fortalece. Troca. Coloca em cima. Ativa o pensamento construtivo em todos os momentos que vier. Porque se você não fizer isso, você vai paralisar. naquele momento mais importante da sua vida, que você pediu tanto para Deus. E Deus viu preparo em você. Você estudou, você se especializou, você ouviu pessoas, ficou ouvindo a Dore Mais FM, aprendeu tanto. Tem ouvintes aqui que mandam pra gente: Eli, eu te escuto há mais de um ano. Eli, eu te escuto. Eu imagino tanto que a vida dessas pessoas já evoluíram. Sim, porque na palavra fala que o povo perece por falta de conhecimento. Se você está aprendendo, você está deixando essa falta de conhecimento. Aí, você aprendeu. Chega no momento onde você não tomou essa decisão de trocar a mentalidade, de substituir aquele pensamento eu não consigo por posso todas as coisas daquele que me fortalece. Mas isso é uma questão de decisão. Você tem a chance de decidir em todos os minutos trocar a mentalidade. Mas Eli, eu acho que isso é tão desafiador. O que que é fácil? Aliás, o que que é simples? Aquilo que não vale nada vem de graça mesmo. Agora, aquilo que é poderoso, aquilo que vai te fazer subir o degrau, vai te fazer ir para o próximo nível, aquele nível que ele já tinha te prometido, esse você vai precisar se dedicar? Sim! Você vai precisar investir tempo, a sua atenção, o teu coração. Você vai precisar, porque tudo que tem valor precisa da sua atenção. Então, primeiro, troque a mentalidade, porque é ela que está te paralisando. Libere toda a mentira que te falaram. Você sabe que, às vezes, o eu não consigo não vem de você, vem de outra pessoa. De alguma autoridade, do pai, da mãe, do pastor, do professor. Ah, menino, você não consegue não. Ou de um empresário que você está se espelhando para que o seu negócio prospere e ele diz: olha, você não precisa disso, disso, disso, disso, disso, disso. E está dizendo quase que para você que não vai rolar. Talvez a mentira que você está acreditando, essa aí, não é sua, é de alguém. Mas Eli, como é que eu troco toda mentira que falaram para mim? Você vai trocar pela verdade, por toda a verdade que Deus já disse sobre você. E o que que ele disse sobre mim e sobre você? Ele diz que nós somos, no mínimo, a imagem e semelhança dele. Ele diz que nós podemos todas as coisas. Ele disse que estaria conosco em todos os momentos difíceis. Ele disse que ele iria lá, iria voltar para o Pai, mas ele deixaria um consolador. Essa é a verdade absoluta de hoje para você. Eu fico imaginando você que é pai, você que é mãe, quando você é chamado lá na escola lá do seu filho, e vai ter um campeonato, né? E o seu filho está jogando. Ou uma apresentação na escola de Páscoa, de Natal. E o seu filho tá lá para se apresentar. Você, como pai na arquibancada, tá assim: ai, Senhor, ajuda o meu filho. Nossa, vai ser lindo. Sua expectativa tá alta. Você tá feliz. Você tá empolgado. Por quê? Você tá assistindo na arquibancada o seu filho. Naquele momento tão único. Quando ele começa a jogar ou quando ele começa a se apresentar, o que que você faz? É isso aí, meu filho, vai mesmo, você consegue, ou mesmo que você não fale, se é um lugar silencioso, você não pode falar, se expressar, mas o seu coração está explodindo, querendo que ele acerte, querendo que ele não fique com vergonha, querendo que ele não se importe com as pessoas que estão assistindo, que ele não se importe com o amiguinho que está tentando não fazer, que ele não pense que ele vai errar. Eu fico imaginando você fazendo isso. Quando seu filho começou a andar a primeira vez? Vai, vem, vem com a mamãe, vem com a titia, vem por aqui. Não foi? Você imagina como Deus, que é o nosso Pai Celestial, fica quando nós estamos no jogo da vida. Quando nós decidimos montar um negócio, quando nós decidimos empreender, quando nós decidimos que teríamos um negócio com propósito para que a bênção não estendesse só a mim, mas a outros também. Eu fico imaginando esse Deus ali na arquibancada, olhando para você. E você duvidando. Ele não está duvidando, porque ele sabe qual foi o treinamento que ele te deu. Ele sabe qual foi o tempo que ele investiu em você, que é filho. Deus não errou quando fez você, sabia? Ele colocou muitos talentos. Mas você talvez esteja acreditando que você não é bom, não é muito bom assim. Que você não é tão bom assim. Mas, de novo, esse Deus, ele não tem prazer em quem desiste. E quem para no meio do caminho, eu tenho que falar isso pra você. Mas Eli, essa verdade dói, eu sei. Mas você precisa ouvir. Algumas vezes eu também. Dependendo do desafio, ai, eu sou tentada a ouvir. Ser humano, né, gente? Mas a gente tem a chance de ir, ó, daqui a pouquinho voltar de novo. Então, minha gente, quando Deus colocou o talento em você, no que você é bom? Extremamente bom. Você sabe que você descobrir qual é o seu talento absoluto é um dos pilares de negócios com propósito. Na última mentoria, a gente falou sobre isso. Fizemos vários exercícios para descobrir qual é o verdadeiro talento que nós carregamos. Talvez você tenha mais de um, dois. E você está confuso. Não sabe qual é o seu talento exato. Na nossa mentoria, Negócio com Propósito, a gente clarifica isso. Ah, a gente passa o dia inteiro trabalhando em cima disso. 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Eli, você tem conteúdos a mais, porque o tempo aqui no rádio é pouco? Tenho. 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Se você não pode estar presencial comigo na mentoria, a gente pode estar juntos? Sim. Online. Tem muitas pessoas aqui que me ouvem, que me assistem, de todo lugar do mundo, gente. O aplicativo aqui já foi baixado em mais de 20 países. Nós abrimos a turma e ficou gente querendo e não tinha como mais, porque eu só fiz presencial. Então, junto com o time, a gente decidiu expandir um pouco mais isso. 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Muitas vezes, você está confuso no seu negócio. Eli, eu preciso montar um negócio. Eu quero sair. De hoje, eu vendo horas para poder vender resultados. Sim, vamos juntos. São mais de 28 anos de experiência no mundo dos negócios que eu tenho. Eu sei como você fazer e como não fazer. Ai, muitas vezes a gente não precisa cair para saber como não cair. Se o outro já passou por aquilo, por que você tem que passar? Não. E o nosso conteúdo de negócios com propósito. O que é o NCP? O N, negociação e vendas. O P, posicionamento e comunicação. P de propósito, que é trabalhar a sua verdadeira identidade, os pilares disso. É um dia inteiro que a gente vai passar ali. 11 99537 5356. Você pode tentar ir sozinho, pode, mas você quer ir rápido ou você quer ir longe? Muitas vezes, Sabe aquela frase, o apressado come cru e quente? Eu já ouvi isso, eu sou apressada. Mas eu tive que voltar e refazer a rota. A gente pode ir juntos nesse caminho. Então, olha que lindo, gente. Você às vezes não está vendo. Aí tem uma outra pessoa que vem e acende a luz. Você, eu gosto muito desse assunto de empreendedorismo, negociação e vendas, marketing, liderança efetiva, falar sobre identidade. Por quê? Talvez você tenha técnica, muitas técnicas, mas o seu combustível, o motivo para você agir, para você colocar essa técnica em ação, ela, esse tanque está cheio. Aliás, está vazio. E você precisa encher ele. Mas se você não souber, como é que você vai fazer? Não é verdade? Gente, depois que eu fiz alguns treinamentos, eu percebi onde é que eu estava errando. Toda vez que eu ia fechar negócios, assim, de milhões, eu fazia alguma coisa para parar aquilo. Porque eu não sabia gerenciar as minhas emoções. E se hoje o seu negócio, você não tem gestão das suas emoções, inteligência emocional, você vai tomar a decisão errada. Porque não é o que acontece com você, é o que você faz com o que acontece com você. Eli, o mercado está difícil, eu sei. Quando esteve fácil? Eli, o concorrente, será que é concorrente? Ou será que você não entendeu o seu posicionamento, o posicionamento da sua empresa nessa nação? Você não definiu isso, seu time não está treinado com uma cultura organizacional do seu negócio. E aí não replica aquilo que você tem ensinado, você tem feito com tanta dedicação no seu negócio. Então, olha só, quando estamos juntos, somos mais fortes. Você que está passando aqui no FM 102.1, esse é o programa Negócios com Propósito, onde a gente trabalha os pilares para uma vida de alto valor, para um negócio de alto valor. Olha só o que diz em Provérbios 23. Porque como imaginou no seu coração, assim você é. Como você tem imaginado? Como é que você tem pensado? Sabia que pensar grande, pensar pequeno, ai, dá o mesmo trabalho, viu, gente? Você tem pensado grande ao seu respeito? Você tem pensado que você tem Ele, o Todo-Poderoso, em você? Se você é um empreendedor e não tem essa clareza, essa certeza absoluta, e você não pensa grande sobre você, como é que você quer ter um negócio grande, de respeito? É impossível. Não tem como. Até porque pensar pequeno, primeiro, nem combina com a sua identidade. Segundo, não combina com a identidade do pai que está em você. Eu fico imaginando quando Deus foi fazer, e lá em Gênesis a gente viu que haja luz e houve e a luz veio. Pouquinha, pequenininha. Ele foi fazer a lua? Não. Essa lua só vai clarear à noite o Brasil. Só vai clarear a cidade de São Paulo. Ele pensando pequeno. Vou fazer água. Não, pouca água. Vou fazer só uma represinha assim, ó, um laguinho. Acho melhor. Não vou fazer o oceano. Não. Ah, gente, você consegue imaginar isso? Não combina, né? E essa identidade que há nele, há em mim, há em você. Você sabe que muitas vezes colocamos a nossa crença em coisas que nós não estamos vendo. Mas o resultado, ele chega. Pensa comigo, uma mãe quando ela está grávida. Ela espera ali a criança 9 meses para poder ver o rostinho, né? Olha isso. Mas ela sabe que está grávida. Fez o exame, sabe que o bebê está lá. fez vários vídeos ali, ultrassom e etc. Só que ainda é algo que ela não está tocando com as próprias mãos. Mas ela acredita que o bebê vai nascer. Ela acredita que 9 meses vai chegar. O que ela faz? Ela compra o berço, ela compra a mamadeira, ela coloca no quarto quadrinhos, faz todo aquele planejamento para a espera, para quando o bebê chegar 9 meses depois. Não é? Aí quando essa mesma pessoa decide empreender, ela não tem a mesma crença de que ela vai chegar naquele resultado. Ela não tem a mesma crença de que a doença que chegou vai ter que ir embora. Ela não tem a mesma certeza absoluta de que se o dinheiro não chegar, as finanças, tudo vai estar acabado e destruído. Ela não coloca a mesma certeza, a mesma fé absoluta de que Deus disse que ia chegar e de que ia mandar sim. Será que você que hoje está me ouvindo aqui não está baseando a sua expectativa naquilo que Deus falou? Eu não sei. Mas eu tenho aqui uma notícia para você, outra. Porque hoje é dia de notícias. De fato, temos pessoas que a gente decidiu estar perto delas. Só que elas não têm expectativa alta. Ela tem expectativa bem baixinha. E fica falando na nossa orelha. Fica tentando nos influenciar. E cuidado, que coisa ruim pega, sim. Se você não tiver consciente, vai pegar. Porque somos seres humanos influenciáveis. Se você não identificar quem é que está perto de você, que não está com a expectativa alta, essa sua expectativa vai descer. Então, a segunda coisa que paralisa você é você não ter altas expectativas. Fique perto de pessoas como o João, gente. Olha só. Ele mesmo escreveu o livro na Bíblia. Ele disse assim, João, o apóstolo que Jesus mais amava. Ele escreveu. Não foi ninguém que escreveu que ele era o mais amado. Olha a identidade desse camarada, minha gente. Eu fico imaginando, se sou eu, vou escrever lá. A Eli. Eu sou a que Jesus mais amava. É, porque foi ele que escreveu. Que identidade forte. Que identidade definida, determinada que João tinha. Olha só. Uma identidade firmada é o que eu e você precisamos ter a partir de hoje. Para que o nosso negócio avance, prospere infinitamente mais do que aquilo que nós imaginamos ou pensamos. Não foque no ponto fraco, que eu sei que você também tem. Foque e viva pelo seu ponto forte. Pelo ponto alto da sua vida, que normalmente é quando olhamos para o que ele diz sobre nós. Terceiro, o que paralisa você? Medo de brilhar. Que isso, Eli? Eu não tenho medo de brilhar. Tem sim. Tem. Por quê? Se você brilhar muito, algumas pessoas podem se afastar de você. Se você ir muito alto, você vai precisar deixar alguns amigos que não estão interessados em ter uma vida incrível. Uma coisa é você ser interessado, ter interesse em uma vida próspera e abundante. Outra coisa é você fazer com que essa vida aconteça. Muitos podem falar que quer, mas poucos vão fazer o que tem que ser feito para chegar até lá. Medo de brilhar. Mas Eli, eu tenho que ser humilde. Eu sei, humildade está atrelada ao seu caráter. E você, quando não está com seu coração no lugar certo, você pode usar esse brilho todo para ofender, para se vingar, para mostrar que você pode sim. Agora, tem como? O brilho de Jesus chegando em você, você não iluminar uma cidade inteira? Não tem como. Porque tudo que ele faz é muito grande. Você viu dizendo sobre o sol, sobre aqui, sobre o mar? E veja, nesse programa, Negócios com Propósito, você que está chegando aqui, eu sou Elisângela Gomes, CEO da família Adore Mais. Me segue no Instagram, Elisângela Gomes Aeli. A gente vai passar mais tempo falando sobre esse assunto, para você ter uma vida próspera e abundante e um negócio fortalecido nos pilares, que vento nenhum vai derrubar. Olha só o que fala em Mateus, gente. Ninguém acende uma lâmpada e coloca debaixo de uma vasilha. Ao contrário, coloca no lugar apropriado. E assim, ilumina todos os que estão na casa. Da mesma forma, brilha a luz de vocês diante dos homens, para que vejam as suas boas obras. Para quê? Para que vejam as suas boas obras e glorifique o seu Pai que está nos céus. Para que você tem que brilhar? Para que a glória de Deus, ela seja glorificada. Para que todos vejam essa luz que é Jesus. Então, você pode estar pensando, Eli, eu não nasci para brilhar. Olha só, você não entendeu. Deus mandou você brilhar. Para que o mundo veja a glória do Pai. Para que o mundo veja a glória de Deus. Não é sobre mim, não é sobre você, é sobre Ele. E você fica com medo de brilhar. Você fica com medo de fazer muito. Você está indo contra a palavra. Você no mínimo esqueceu que tem o sol da justiça. E não se iluda. Por mais que você entre nesse lugar que eu estou te convidando agora, de brilhar muito, fique tranquilo. Ninguém rouba a glória de Deus. Ah, ninguém rouba. Você querendo ou não, não consegue. Muitas vezes, você nem agradece um elogio que estão te fazendo. Porque você diz assim, não, que seja Deus. Não, é através de você que Ele vai ser glorificado. Você tem que agradecer com toda a autoridade, com toda a certeza da sua identidade. Porque a glória vai voltar para Ele. Se você não colocar a sua expectativa alta, se você não colocar a sua identidade em ação, porque você é filho, você é filha, a sua luz, ela vai apagar. E você com luz apagada, você ilumina o quê? Fala para mim. Então, o nosso tema hoje aqui, as três coisas que te paralisam. Esse medo de brilhar pode estar paralisando você. Olha só. A sua luz, ela vai transmitir a glória de Deus. Não torça a sua identidade. Não torça. Não deixe o mal torcer a sua identidade. Dizendo que você tem que ser menos. Que conversa é essa? Que Deus que vai ser glorificado se você ser pequeno? Pouco? Foque no coração. Onde é que está o seu coração, ali estará o seu tesouro. Então, olha só. Negócios com propósito. É para falar sobre o que você tem de mais alto valor aí. Ele é sobre dinheiro? É também. Ele é sobre vendas? É também. Ele é sobre posicionamento, comunicação? É também. É sobre liderança efetiva? É também. Porque a gente trabalha aqui os pilares. É isso que diz. É isso que a gente vai falar o tempo todo em negócios com propósito. 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A gente pode estar juntos, tanto presencial quanto online. Vai ser incrível. Eu quero muito passar mais tempo com você. Por quê? Foram 28 anos como executiva de negócios. E eu sei o que dá certo e o que não dá. Elima, você sabe tudo? Claro que não, né, gente? A gente vai ficar o tempo todo aprendendo mais. Porque quanto mais você aprende, mais você vê que precisa aprender. E isso é lindo, que fala sobre o nosso crescimento. Porque tudo que tá bom pode melhorar. Agora, se você hoje tá achando que esse programa não é pra você, e você não quer crescer, tá tudo bem. Tá tudo bem. Eu tô fazendo a minha parte. Agora, faça a sua e vamos juntos. 9-9537-5356. Elisângela Gomes, a Eli. Me segue no Instagram, que a gente vai estar mais tempo juntos lá. A gente está caminhando para o final aqui. Não deixa nada que tenha o potencial de te paralisar apagar o brilho que há em você. Porque foi ele que te criou. Foi ele que colocou a identidade em você. Então, tudo é sobre ele. Todas as quintas-feiras, às 5 horas da tarde, eu espero você. E a partir de hoje, coloque os olhos naquilo que vai fazer você crescer, não naquilo que vai fazer você voltar para trás. Combinado? Seja forte, seja abundante e seja constante, porque é através disso que a glória dele vai ser ativada através de você, filho obediente. Combinado, minha gente? Te espero lá no meu Instagram, Elisângela Gomes, a Eli. Um beijo no seu coração. Tchau, gente.
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3: Olá, família Adore Mais FM. Sou Johnny Suede, aqui de Guarulhos. Faço parte da Nova Igreja Batista em São Paulo e sempre estou ouvindo a programação da família Adore Mais FM. Eu queria pedir um louvor do Fernandinho, Eis que Estou à Porta. Abraço a todos, Deus abençoe.

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3: Olá, pessoal da Adore Mais FM, eu sou a Daniela aqui de Guarulhos e eu sou da Igreja Adventista da Promessa. Eu gostaria muito de ouvir o louvor "Que se abram os céus", da Nívia Soares. Um abraço.

0: nosso tema de hoje tá incrível, gente. Os três erros que te impedem de prosperar. Parece que erros impedem alguns e outros não. Não é mesmo? Porque tem aquelas que conseguem, aquelas pessoas que não conseguem. Então fica comigo. E você que tá me assistindo aqui no meu Instagram, Elisângela Gomes, a Eli, olha, compartilha aí, pega esse aviãozinho e manda para 5 pessoas no mínimo. A Edjane, beijo, Eli, querida. O William tá aqui, a Kátia. Gente, que demais. Você quiser mandar pergunta para mim, bora aqui no Instagram, Elisângela Gomes, a Eli. Gente, por que será que as pessoas fracassam, hein? Por que será que elas fracassam? Olha, as pessoas fracassam porque elas cometem sempre os mesmos erros. É, não são erros novos. Normalmente, você vai fracassar, você está fracassando porque está cometendo os mesmos erros. Mas Eli, quais são esses erros que eu estou cometendo? Olha, gente, existem dois tipos de erros. São aqueles erros conscientes, aqueles que você sabe que está errando, aquele que você sabe que está cometendo, aquele erro que está ali estampado na capa da revista da sua vida, mas você não tem força o suficiente disruptiva para vencer esse erro, para corrigir esse erro. Tem esses erros conscientes, eles estão acontecendo porque você não teve novos hábitos. Por conta desses mesmos hábitos que você tem e desse estilo de vida, esses erros permanecem. Falta disciplina para você vencer esses erros conscientes. Falta você olhar e dar um checkmate para que você tenha resultados relevantes. Percebe que esses erros conscientes, eles são os responsáveis por você estar onde está hoje e não está prosperando. E você aqui comigo vai entender até o final do programa o que, que é você ter uma vida próspera. Porque fica no subjetivo, não fica? Ah, eu quero... Eu sou próspero. Ah, aí por conta da teologia da prosperidade de alguns, ensinaram prosperidade de uma forma errada, de manipulação, para poder controlar você. Não é? E aí, nós que entendemos que somos filhos verdadeiros de Deus, não estamos atentos para esse tema. Mas Deus, Ele quer te prosperar. Ele quer prosperar você. Aliás, ele já fez tantas promessas, né, de prosperidade e abundância na nossa vida. Agora, esses erros conscientes que você anda cometendo vai te impedir. Mas Eli, e os erros inconscientes? Esses, eles são, podem ser um segundo passo. Por quê? Você não sabe que não sabe. Você nem sabe que não sabe esses erros inconscientes que você está tendo. Não sabe nem onde você está errando. E por hora não sabe como fazer o conserto desses erros. Esse, gente, esse erro inconsciente é um dos maiores perigos, sabia? É como se você tivesse cego em tiroteio. Sabe, já viu o cego em tiroteio? É como se fosse isso. Agora, eu quero aqui dizer para você, antes da gente continuar nesse tema, você que está aqui comigo na rádio, no 102.1, você que está aqui comigo no YouTube, Elisângela Gomes Aeli, ou no meu Instagram, se inscreve aí, ou melhor, me segue, né? No Instagram, você é do TikTok, tudo Elisângela Gomes, a Eli. Eu tenho uma pergunta para você. Você está comprometido com a sua prosperidade? Você se compromete? Porque eu só quero pessoas aqui comprometidas. Porque um dos nossos principais pilares aqui é o comprometimento. Se você não tiver o comprometimento com a sua vida, se você não tiver o primeiro O comprometimento com você não é comigo que você vai ter. Não é com Deus que você vai ter. Então, escreve aqui para mim, você que está aqui comigo. Eu estou comprometido a prosperar. Ou melhor, eu me comprometo a prosperar. Eu me comprometo a prosperar. Escreve aqui para mim. Mas antes, eu quero que você, junto comigo, declare palavras de vida. Porque se você está comprometido a prosperar, mas está declarando palavras de morte, não vai acontecer. Então vamos lá, declare aí palavras de vida, palavras de prosperidade, como bom ânimo, criatividade, coragem, ousadia. Que você tenha um dia agradável, que você possa ser uma pessoa agradável, um dia de paz, de alegria, momentos incríveis. Vai declarando palavras boas. Vai, junto comigo aqui, me ajuda no programa e me ajuda a pegar na sua mão. Você lembra quando você empurrava um carro? Não sei se você é dessa época, gente, mas eu já tive carro que do nada ele parava e tinha que empurrar. É. Nem tudo foi assim. Tudo tem um começo. E você precisava de força, muita força, naquele primeiro momento para tirar o carro do lugar, não é? Você lembra? Aí você vinha e, com muita força para fazer ele se movimentar. Aí quando ele se movimentava, até parece que ele ficava mais leve, não é? E aí quando você tava ali com força, chegava alguém, ó, com a mãozinha assim, não é mesmo? Então, esse primeiro empurrão, olha lá, o Rafael já. Eu também na chuva, teve um dia que eu tava sozinha, gente, dirigindo o carro, pã. Falei, ah, não acredito. Aí lá vai eu me molhar inteira para empurrar. Esse primeiro empurrão é o que vai demandar um maior movimento nosso. Esse primeiro empurrão, talvez ele seja o mais pesado, assim como você e eu empurrava o carro quando ele morria. Mas ele pode se tornar leve quando você abrir a sua boca para declarar palavras de vida. Esse empurrão, essa força motora inicial, ela pode vir quando você abrir a sua boca para falar palavras de prosperidade, abundância, bom ânimo, a coragem, fé, ousadia, criatividade, bondade, isso mesmo. Você que não declarou ainda, você que está aqui no rádio, vai. Abre essa boquinha e fala. E declara para que a palavra de Deus entre no seu coração. Para que tudo aquilo que nós vamos aprender aqui hoje, estamos aprendendo na autoridade do nome de Jesus. E ele ama um coração alegre, sabia? Então, olha só. Quando que uma pessoa prospera! Você que quer anotar aí, pega aí papel e caneta, que agora vai vir muito direcionamento para você. Quando que uma pessoa prospera? Quando ela tem uma mente forte e um coração sábio. Quando que uma pessoa
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3: Meu nome é Edmundo Henrique, falo da cidade de São Paulo. E minha história com a rádio Adore, eu sempre gosto de escutar os programas da manhã, da Eli. Eu gostaria de pedir Escape, do Renascer Praise.

0: vida. Ele não precisa de nada do que você tem para ele fazer um grande milagre na tua vida, na tua casa, na tua família.
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2: Uou, sejam todos muito bem-vindos em mais uma série do nosso programa Adore Mais, no quadro Essa é Minha História. Você aqui do FM, do 102.1, do Facebook, do Instagram, do YouTube, do aplicativo, tudo como Adore Mais FM, família Adore Mais. Sejam todos muito bem-vindos. Olha só, você que está chegando pela primeira vez aqui, é um programa onde nós temos o quadro Essa é Minha História. Trazemos autoridades, celebridades, pessoas que fazem a diferença no mundo através dos seus dons, dos seus talentos. E com grandes resultados aí na vida, de transformar pessoas. Então, olha, prepara o seu coração que hoje é aquele dia que pode mudar tudo na sua vida. Então, você que tá me permitindo ser a sua companhia aí no carro, no transporte público, e você da Dutra, da Castelo Branco, olha, seja agraciado pela presença de Deus aí. Porque é essa presença de Deus que mora aqui nos estúdios da família Adore Mais, na Avenida Paulista. E a gente usa essa ferramenta chamada Ondas Sonoras do Rádio para chegar até você. Então, seja grato hoje e sempre por tudo que você tem aprendido aqui com a família Adore Mais. E como CEO, para mim é uma honra servi-los nesse programa também. Apresentando esse time da pesada que a gente traz aqui no nosso programa, tudo para abençoar a sua vida. Mas antes, você que me acompanha todo dia aqui, sabe que a Eli Sim também nesse programa vai chamar você para refletir, chamar você para pensar um pouco, para tudo. Porque é tão agitado, né, o nosso dia, e às vezes a gente está no automático e querendo bênçãos infinitas agindo do mesmo jeito, e elas não vão chegar. A partir do momento que você mudar a sua mentalidade, elas chegarão. Então, a mensagem de hoje é: feliz é o homem que persevera na provação. Feliz é o homem que persevera na provação. Esse conselho é lá em Tiago 1,12. Parece que é muito fácil, quando tudo vai bem, nós estarmos felizes. Mas e no momento da provação? E no dia difícil? No dia mau? Quando a aflição chega? Você também é perseverante da mesma forma? Saiba que é nesse momento que a palavra de Deus vai se cumprir na sua vida. Porque é daí que você vai tirar grandes lições. É daí que você vai ter autoridade em dizer que é feliz. Tendo pouco, tendo muito. Na aflição, na alegria. Porque você é filho do Deus Todo-Poderoso. E é Ele quem nos orienta a estarmos felizes e perseverantes. No dia bom e no dia mal também. Como é que está o seu dia? Pense nisso, combinado? Uou, olha só, no meu Instagram, Elisângela Gomes Aeli, eu espero você. Lá a gente fala mais de negócios com propósito, você vai aprender muito e a gente passa mais tempo, né, gente? Então, já me segue lá. Dá um azar danado não me seguir, hein? Elisângela Gomes Aeli. Gente, no nosso programa hoje, ela, Sabrina Dourado. Na jornada da educação, desde os 16 anos, Sabrina tem uma sólida formação em constelação familiar, certificação internacional em coach, uma carreira jurídica que a levou a se tornar mestre em direito. Sabrina é uma verdadeira alquimista do potencial humano. Além disso, a sua paixão pela escrita e pelo compartilhamento de ideias a levou a ser palestrante do TEDx e mentora também de vida e de carreira. Por mais de 2 décadas, minha gente. Olha só, autora do best-seller de mais de 15 livros, dentre eles, A Urgência de Ser Feliz. Fora sua carreira profissional, Sabrina também é mãe. É a filha amada de Deus, ela é mãe dedicada do Gui, Henrique, companheira do Cris. Pois é, há 19 anos, pensa nisso. Uma vida, gente. Sua paixão reside em potencializar pessoas. Iluminar os seus caminhos com fé na espiritualidade, prosperidade e, acima de tudo, amor em cada interação, em tudo que ela faz. Vamos receber então, gente, a Sabrina. com aquela salva de palmas? Sabrina, com a gente hoje aqui, Sabrina Dourado, seja muito bem-vinda. Dá uma boa tarde para a nossa audiência.
3: Boa tarde, que honra, que satisfação, que apresentação. Muito feliz de estar aqui com você e com todos que estão nesses multicanais nos ouvindo e quem sabe também aqui no Instagram nos assistindo em outras plataformas. Muito bom estar aqui, muito bom trazer um pouco dessa mensagem para todo mundo na Adore Mais.
2: Ah, gente, a honra é nossa, Sabrina. Olha que coisa linda, tudo que você faz. Sobra tempo para cuidar de si mesma?
3: Olha, sobra.
2: Sobra?
3: Precisa sobrar. Porque se nós não estivermos na agenda, a gente não consegue estar na agenda de mais ninguém, né?
2: Ih, olha isso, já começa assim o nosso programa. Se eu fosse você, eu anotava. Já começava anotando. Porque muitas vezes, né, a gente tem muitas mulheres que tá com a gente aqui na audiência, na rádio, que manda muito assim, mas Eli, eu não tenho tempo. Eu não tenho tempo de me cuidar. Eu não tenho tempo porque a minha vida é corrida, também sou empresária, também sou mãe, sou esposa. Tenho até um ministério que eu cuido na igreja. Então, que delícia isso. Pra quem tá chegando aqui e quer saber mais sobre a Sabrina. Quem que é a Sabrina, na própria visão dela?
3: Olha, não é fácil falarmos sobre nós, mas ao longo do tempo é muito importante, até para você que está nos ouvindo, que a gente comece de fato a perseguir o nosso conhecimento sobre nós mesmas, sobre nós mesmos.
2: Uau!
3: E dentro desse contexto, eu diria que eu sou mesmo uma filha amada do pai, que natural lá de Irecê, no interior da Bahia, tem como seus pais, Jadir e Udete, uma menina que passou 10 anos vivendo numa pequena cidade, e aos 10 anos foi para Salvador para atender a essa pulsação de vida, de ir além, de buscar conhecimento, e que ao longo de toda a sua jornada busca fazer o bem. Tenho sempre Cristo como meu principal mentor e referência.
2: Uau.
3: E para mim, de tudo que eu acho que pude fazer, o fato de servir as pessoas, de deixar o melhor perfume nelas, de ser mesmo aquela que traz a presença do Criador por onde passa é uma das minhas marcas, eu diria, registradas. E essa eu não abro mão que esteja sempre comigo.
2: Uou! E olha só, eu preciso te perguntar isso.
3: Claro.
2: Foi sempre assim?
3: Eu acredito que eu fui evoluindo, mas quando eu vou para minha menina e eu volto à minha adolescente, essa sempre foi a minha essência.
2: É mesmo?
3: Sim.
2: Uau, que lindo isso. Parece que tudo que a gente é hoje, faz hoje, já estava escrito, como diz o ditado, nas estrelas, né? Vem.
3: Concordo.
2: Ali de algum momento, em algum momento presente em toda a sua vida. Gente, olha só, hoje a gente está contando a história da Sabrina aqui, mas saiba que a história mais importante é a sua. Você sabe o preço que você que pagou para chegar até aqui. Então, olha só, Sabrina, ali no seu momento de infância, na sua adolescência, teve uma dor, um trauma que você precisou superar ou foi uma adolescência, uma infância tranquila?
3: Teve. Primeiro, eu diria que o primeiro estirão que eu vivi foi essa mudança, porque eu morava numa cidade muito pequena. E como eu sou a primogênita, tenho mais 3 irmãos.
2: 13?
3: 3.
2: Ah.
3: 3, né?
2: Sustei. Sabe por que eu fiz esse 13? Porque o meu pai...
3: Teve quantos filhos?
2: Não. Ele é o caçula do meu avô de 12 filhos.
3: Nossa.
2: Por isso que eu assustei. Esse susto 3. Eu tenho lá em casa.
3: É, né?
2: Pode continuar.
3: 3. E eu ouvia o meu, especialmente o meu pai, me dizer desde muito pequena... Você vai embora, você vai estudar em Salvador, você não vai ficar aqui você não vai conseguir ir muito longe. E olha que quando eu aniversariei 10 anos, eu me lembro assim com muita exatidão, eles arrumaram as minhas coisas para me mandar embora mesmo.
2: Verdade.
3: Verdade, para que eu pudesse estudar, ter oportunidade, e eu iria morar com 2 primas. Então...
2: Que legal!
3: Pois é.
2: Um incentivo desse, hein, minha gente?
3: E eles me levaram, né, no fatídico final de semana, e a minha aula já começaria na segunda-feira. Eu me lembro que foi talvez uma das noites mais, assim, longas da minha vida.
2: Imagina, 10 anos?
3: 10 anos. Preparo. Às 5 horas da manhã, ele apareceu ali na porta do quarto, porque a gente tinha um pequeno apartamento em Salvador. E ele disse, eu e sua mãe ouvimos o seu choro. E a gente não vai mais embora. E eles ficaram. E ali eu diria que aquela criança adulteceu rápido, porque ao mesmo tempo que eles tomaram essa super decisão, eu passei a me sentir responsável pela escolha deles, pela estrutura que passou a ser desenhada naquele momento. Uhum. Né? Eles tinham comércio no interior, eles não tinham tido oportunidade de fazer faculdade, então eles tinham uma estrutura profissional, social, rede de apoio, e nós fomos para um pequeno apartamento, capital, muita gente, criança pequena. Tem o irmão, meu irmão caçula tem uma diferença de 10 anos para mim, então tinha um bebê em casa. Então, essa para mim foi uma grande ruptura, e depois ali já, né, quase que finalizando a minha graduação, eu ter a oportunidade de ter vivido também um dilema. Hoje eles estão juntos novamente, mas do divórcio dos meus pais foi também desafiador. Imagina. Então, algumas questões aí que vão surgindo na minha vida, eu acho que na vida de quem vai nos ouvindo, e a gente vai aprendendo o quanto nós estamos aqui nessa jornada e ter Deus conosco em todos os momentos. Essa mensagem que você trouxe no começo, seja nos dias bons, seja nos dias maus, nos fortalece e nos faz acreditar em dias melhores.
2: Uou, aleluia, parece que essa de fato é a mola, né, que nos impulsiona a ir à frente, a ir avante. Eu fico imaginando, Sabrina, aquela pessoa que não ama Jesus ainda, como que deve ser, né?
3: Olha, é difícil até de definir,
2: não é?
3: Porque eu acredito que tem um vazio que só mesmo ele pode preencher. Por mais que nós alcancemos títulos, marcos, referências, projetemos, idealizemos, eu sou uma executora nata como você, os nossos sonhos, há algo maior. Uhum. E a certeza desse algo maior, que é esse lugar que Jesus vem ocupar em nós, é, eu diria, inegociável para quem está nos assistindo e nos ouvindo.
2: Ai, aleluia. Olha só, você que está ouvindo a gente aqui no FM... Esse programa Adore Mais, no quadro Essa é Minha História. Sabrina, ela tem a sua formação ali em direito processual civil. Você ainda executa essa
3: Hoje
2: profissão?
3: Não mais.
2: Não mais?
3: Hoje não mais. Foram felizes 18 anos.
2: Uma vida, né?
3: Uma vida. Lecionando em praticamente todos os estados do Brasil, em aulas de pós-graduação, formações, capacitações jurídicas. Tive a oportunidade de auxiliar muitos alunos que finalizavam as suas graduações. Passei longa jornada na graduação, mas passei um bom período auxiliando os alunos a conseguirem a sua aprovação na OAB, para então estarem habilitados a advogar. Uhum. E desde 2019, eu fui fazendo essa evolução. Eu digo que foi uma evolução de carreira, deixando os meus alunos com professores jurídicos e passando a ser professora de vida, de espiritualidade. Uou. E de felicidade para eles.
2: Sabrina, o que você traz, que você carrega e vai levar para sempre dessa fase que você trabalhou no direito, lecionando ali, porque é um outro segmento, né? O que você traz de precioso e vai levar contigo para sempre?
3: Muito bom. Primeiro, amor pelas pessoas, sempre. Muito amor pelas pessoas. Independentemente das circunstâncias, das condições, das escolhas profissionais. Quando eu me vejo, eu brinco sempre. Eu sempre fui uma advogada que lecionei. Não, eu sempre fui uma professora que advogou. Porque...
2: Tem uma diferença, né?
3: Tem uma diferença. Minha carreira acadêmica e esse amor por transmitir o que eu sei sempre foi uma pulsação. Eu lembro, você falou da infância, eu lembro da Sabrina pequena. Eu colocava minhas bonecas e eu já ensinava para elas. Então, eu lembro também da Sabrina um pouquinho mais velha, já nessa fase em Salvador, meus pais trabalhando muito de domingo a domingo numa luta pela sobrevivência. Eu, a professora dos três mais novos, tinha que ensinar o dever, tinha que passar a lição, tinha que estudar para prova. E ali, aos 16, eu comecei a dar aulas de reforço escolar. Então, quando eu E a gente tem que fazer a nossa escolha profissional ali naquela fase em que a gente ainda está se conhecendo com mais profundidade, né? Então, quando eu tinha dúvida entre psicologia e direito e acabei passando em 3 vestibulares para direito, e tinha também o sonho, né, do pai, de nossa, minha filha vai ser doutora, eu que não pude estudar, eu comecei pagando, inclusive, a minha graduação com as minhas aulas de reforço escolar. Porque eu dava aulas para 10 alunos, eu ia na casa deles, eu cheguei a pegar 10, 12 ônibus por dia em Salvador.
2: Uou.
3: Então, foi assim que eu comecei a minha graduação. E eu via muitas vezes os colegas ali já dizendo, eu vou advogar, ah, eu vou ser membro do Ministério Público, eu vou ser defensor. E eu só pensava, eu sou professora,
2: uhum.
3: Eu sou professora. E a docência sempre me trouxe esse lugar, que é um lugar não só de levar o que a gente aprende, mas de amar as pessoas, de transferir o que nós sabemos ao outro. Então, isso ficou, sem sombra de dúvidas. O amor pelas pessoas e o desejo de que essas pessoas, elas pudessem realmente alcançar novos níveis, novas possibilidades. Como eu sou processualista, eu sempre trouxe exemplos para os meus alunos da própria vida, envolvendo o próprio Deus. Então, eu acredito que eu só estava num lugar, numa cadeira, trazendo o direito como um referencial, mas o que eu fazia já era o que eu faço hoje.
2: Olha só, que lindo isso, né, gente? E, Sabrina, todo mundo pode ensinar alguma coisa? Ou precisa ter uma formação acadêmica para ensinar? Precisa ter o cargo, a profissão de professora, para ela ensinar, para ela servir, precisa disso?
3: Eu acredito que não. Você pode começar agora, você está me ouvindo, eu tenho certeza, ou você está nos assistindo, você carrega algo. Uou. Que você aprendeu muitas vezes numa experiência prática. E tem alguém que precisa daquilo que a gente já conhece.
2: Uhum.
3: Muitas vezes a gente se sabota, porque a gente vai para esse lugar. Não, se eu tivesse um título, se eu já tivesse esse diploma,
2: sim.
3: Isso não significa dizer que você não deva buscar conhecimento. Conhecimento é fundamental. Mas, respondendo a tua pergunta, a gente pode começar sempre com aquilo que a gente tem. E eu me lembro que quando eu passei na minha primeira seleção para docente como direito, eu passei, tinham apenas 2 meses que eu tinha colado o grau. E eu fiquei sabendo,
2: olha,
3: de uma possibilidade,
2: uhum,
3: para ocupar uma cadeira numa universidade. Inicialmente, que é o que acontece conosco. Eu pensei, não, mas quem sou eu? Afinal de contas, eu não tenho ainda uma especialização, eu sequer tenho um mestrado, um doutorado, como eu vou ensinar algo a alguém? Eu fui para esse lugar, é natural que nós façamos isso. E eu me lembro, é muito bom também, ter pessoas que nos impulsionem. Por isso que você, na dúvida, sempre impulsione quem está do seu lado.
2: Bom.
3: Eu me lembro de uma colega, ela disse, Sabrina, não, você tem... Eu vejo que você carrega essa unção, você monitorou 5 anos da faculdade, você ensinava naturalmente, isso é nato seu, vai lá e testa, no mínimo você ganha uma experiência. E eu fui com muita fé, com muita força de vontade, também, obviamente, fui buscar qual era o conhecimento que eu precisava naquele momento, dormia em cima dos livros, eu já estava com Cris, peguei todas as referências do que era possível e a seleção se dava, dentre as etapas, numa aula. E eu dei uma aula muito especial. Passados uns 2 dias, a coordenação da faculdade me ligou. E aí a gente normalmente vai para esse contexto interno. Eu falei, meu Deus, será que fiz alguma bobagem? Me ligar? Eu não imaginava que eu tinha sido aprovada. E essa cena é viva para mim. A coordenadora, uma profissional na área acadêmica muito experiente, disse, olha, você é um problema para mim. Aí eu disse, nossa, o que foi que eu fiz? Ela fez, você é a nota mais elevada de uma banca de grandes professores que atuam há mais de 20 anos. Eles viram a tua vontade, o teu desejo, a tua competência e a faculdade. Eu até me emociono. Vai apostar em você. Agora, corra atrás do seu, da sua titulação. Então, ali,
2: que lindo.
3: Uma semana depois eu já estava matriculada na pós e um ano depois eu já era coordenadora adjunta dessa instituição, depois que fui fazer mestrado, comecei doutorado. Então, a gente sempre tem algo para ensinar, confie no que você carrega.
2: Ai, gente, aleluia, não é? Quando a gente olha, né, para trás, lá, para a menina... Para Sabrina pequenininha, Seria possível chegar aí, nesse lugar?
3: Não, não, sozinha é impossível. É, minha cidade, ela fica a 530 quilômetros da capital. Para você ter uma ideia, eu fui nascer na cidade próxima, porque a cidade da qual eu sou natural, ela não tinha maternidade. Então, eu sou natural de Irecê, mas a minha cidade é João Dourado. Uhum. É, ali, nós tínhamos uma condição de vida muito simples. Aquela menina, ela, né, estava ali dentro daquele contexto. E eu diria que sem a mão de Deus e também sem o cuidado, obviamente, sem essa obstinação dos meus pais de desejar que eu tivesse mais oportunidades do que eles tiveram. E também com tudo que as pessoas que foram chegando e com tudo que eu fui me permitindo, sem duvidar e sem deixar a minha fé de lado fazer, eu diria que não seria possível. Talvez quem esteja nos ouvindo, eu sinto isso, é que o Espírito Santo me traz, tem essa sensação de dizer, não, mas talvez hoje, com o que eu tenho nas mãos, ou com essa situação, com esse cenário, diminua todas essas vozes que tentam calar, ou silenciar aquilo que você carrega, e haja que, sem sombra de dúvidas, vai ser possível viver uma nova realidade.
2: Uou! Olha só, minha gente, você tá vendo como o Deus, ele continua sendo o mesmo na nossa vida, na sua vida, e ele vai continuar sendo o mesmo. E a gente fala muito aqui, Sabrina, sobre o desenvolvimento, né, do ser humano, é um assunto que a gente gosta muito, né? Toda a nossa grade é ensino sobre inteligência emocional, inteligência espiritual, inteligência financeira, para mais de 25 milhões de habitantes do estado de São Paulo. Nossa missão é transformar essa mentalidade, potencializar realmente a transformação, né? Porque não importa de onde você vem, mas sim para onde você está indo. Né? E olha, você que está aqui com a gente é um privilegiado, viu? De ouvir tantas coisas incríveis que Sabrina já trouxe até aqui. Já foi uma aula, né, gente? Como a professora já ensinou muito. Então, espero que você tenha anotado tudo aí, não confiar tanto assim na sua memória. Porque, veja, teve uma vez, Sabrina, que eu estava assim com muita dúvida entre criar um negócio novo.
3: Tá.
2: E eu falei, puxa vida, mas que momento que eu vou fazer isso? Eu já faço tantas outras coisas. Isso tem uns 9 anos. E aí eu fui pedir um conselho, né? Um mentor na época que eu tinha. Falei, olha, eu tô incomodada. Deus tá me mostrando isso aqui. Tá dizendo que eu tenho que fazer, que eu tenho que realizar. E que sou eu que tenho que fazer. Não posso colocar ninguém pra fazer. E o que você acha disso? Aí ele olhou pra mim assim, falou, Eli, vou dizer uma coisa, ó, mentor, ele dá conselho. O coach, ele te traz as ferramentas pra você encontrar a resposta dentro de você. O mentor, ele te, com a experiência que ele tem, ele te dá o caminho. E ele disse assim pra mim, olha, esse novo projeto, você vai fazer as pessoas crescerem? Falei, bom, eu não estava tão enfiada no desenvolvimento humano ainda, tanto. Ah. Aí, eu fiz uma avaliação, sim. E aí, eu gosto do planejamento dos dados. Fiz os dados, quantas pessoas, em quanto tempo aquele projeto ia atingir. Falei, uou, vai. Eu falei, então, você só vai crescer quando você ajudar o outro a crescer. Sabrina, esse conselho que ele me deu foi, assim, um divisor de águas. Me trouxe uma clareza absoluta.
3: Eu posso imaginar.
2: E eu, bora fazer mais um trabalho. Bora contratar mais gente. Bora aumentar esse tipo. Então, um conselho. Um conselho. E existem várias formas de você ensinar alguém. E quando a gente entra nesse assunto, é maravilhoso também, porque tem o empírico, né? Que é o conhecimento empírico, é o que vem da sua experiência de vida. O que você passou, o que você superou e venceu e gerou resultados. E aí, gente, como se não bastasse, Sabrina inspira as pessoas através do Desperte Sua Leoa. Pois é, você mulherada que tá ouvindo a gente aqui, é uma leoa? Ou você, homem, tem uma leoa lá em casa? Como é que surgiu isso, Sabrina?
3: Uau, essa parte da história é muito especial. Como é que surgiu isso? Surgiu justamente dessa conexão íntima com Deus. Eu estava, como lhe comentei, há muitos anos já inserta no mundo jurídico, lecionando. E, de forma muito natural, mulheres me procuravam buscando orientação, aconselhamento. Eu fazia isso de forma muito intuitiva, fossem elas as alunas, fossem elas as clientes da advocacia que estavam passando por crises no seu casamento ou crises relacionadas à sua esfera profissional, naquele movimento de mudança, de ruptura ou diante de um dano, de uma crise, porque eu atuava tanto na área familiarista como na área civil e consumerista. Então, isso já acontecia. A certa altura, eu comecei a ser despertada. E eu confesso a vocês que eu sou aquela que dorme bem, né? Mas eu comecei a ser despertada com uma frequência muito marcante por volta das 3 da manhã. E eu tinha em voz muito audível, a fala de Deus dizendo, agora você vai trabalhar com mulheres. E eu... Sim, mas nossa, eu tô aqui, eu leciono, eu já tinha uma jornada dentro desse aconselhamento, mas era algo tão natural. Talvez você também que esteja nos assistindo, nos ouvindo, faça algo tão naturalmente que você não se dê conta do quanto também há um chamado, né? E trazer isso como um propósito, ou seja, aquilo que você se propõe a fazer vai ser muito especial. Então, eu comecei a ser despertada, eu ia para o home em casa e eu comecei a avistar uma leoa e ali Deus me fazia escrever quais eram as dores, que inclusive àquela altura, porque eu também tenho muitas delas, eu tinha superado dentro desse acesso da minha identidade que você começou me perguntando e eu fui descobrindo de ser essa mulher virtuosa, de ser essa mulher que muitas vezes tinha dificuldade de dizer não, de desagradar, a necessidade de atender padrão, de não se colocar na agenda, como você falou, e de estar sempre na agenda do outro. E ali naquele contexto, eu confesso, inicialmente, assim como você, eu resisti. Eu dizia, nossa, mas como? Como eu vou fazer isso agora? Não é? Eu estava sendo cotada à época para desembargadora, gente, pelo 5º Constitucional no Tribunal de Justiça da Bahia.
2: Uau.
3: E agora eu ia falar, nossa, vem cá, mulher, que eu vou. E veio um processo físico, porque quando Deus tenta nos trazer pelo amor e a gente acaba resistindo, algo precisa ser feito para que nós nos movamos. E a gente precisa ter atenção a isso. Veio um processo no meio da pandemia, atingindo ali o meu intestino, e naquele momento eu entendi. Aí sim. Né?
2: Uau.
3: Naquele
2: Sabrina,
3: momento.
2: Segura um pouquinho, que eu quero ouvir mais sobre esse momento que você teve. Você que está aqui, ó, no FM. No 102.1, você vai ficar agora com uma próxima programação aqui da família Adore Mais. E a gente vai continuar no canal do YouTube. Adore Mais FM. Tem um bônus para vocês hoje. Pois é, bora pro nosso canal do YouTube Adore Mais FM. Pro pessoal aqui do rádio saber desse projeto ainda. Onde que o pessoal encontra?
3: Ai, lá no Insta, @ Sabrina Dourado.
2: @ Sabrina Dourado. Você vai ter todas as informações e bora continuar essa história linda que a gente está contando hoje aqui no nosso canal do YouTube Adore Mais FM. E ó, Jesus no Voltando, a gente continua com esse programa aqui na rádio, na 102.1. Saiba que você é o filho amado de Deus também. Lá no meu Instagram eu te espero para a gente passar mais tempo. Elisângela Gomes, a Eli. E você que vai estar no próximo treinamento nosso evento presencial aqui na família Adore Mais, 011-9-9537-5356. 9-9537-5356. Seja forte, seja corajoso. Beijo no seu coração, bora pro canal do YouTube.
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2: Olá, Adore Mais FM. Me chamo Nathalie, falo aqui de Mauá. E eu gostaria muito de ouvir o louvor Promessas, da Daniela Araújo e do Gessé Aguiar. Obrigado, Deus abençoe a todos.

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1: Nós saudamos a todos com a paz do Senhor Jesus. Somos da Igreja Cristã Maranata. Vamos dar início ao culto nesse momento. E convidamos você a fechar os seus olhos, entregue a sua vida a Deus. Vamos fazer uma oração inicial. Clamamos, Senhor, o poder que há no sangue do Senhor Jesus e pedimos neste momento o perdão das nossas falhas. Sonda os nossos corações, Senhor, libertando, retirando aquilo que não provenha de Ti, mas restaura a comunhão com Teu Espírito Santo e que possamos, Senhor, ouvir a Tua voz neste culto. Oramos em nome de Jesus. Vamos entoar um louvor ao Senhor.

Glórias a Deus. Aleluia. Neste momento nós vamos cantar um louvor juntamente com as crianças, louvor das crianças, intermediários e adolescentes.

0: Glórias a Deus. Bendito seja o Senhor. Ouviremos agora uma oração por um dos pastores.
1: Senhor Deus, pelo poder do sangue de Jesus, nós intercedemos nesta hora, Senhor, aonde cada família, neste momento, está participando deste culto de oração, diante do Senhor tem colocado as suas necessidades. E nós sabemos, ó Deus, que o Senhor é fiel para suprir todas as necessidades, sabendo, Senhor Deus, que a vitória será decretada em favor de cada família. Assim, ó Deus, nós suplicamos que o Senhor esteja operando, Senhor, salvação, que os lares que ainda são incompletos, que o Senhor esteja assim, Senhor, completando com a Tua bênção da salvação. Assim, Senhor Deus, nós suplicamos a Tua bênção, orando em nome do Senhor Jesus. Amém.
0: Bendito seja o Senhor, porque o nosso Deus ouve a oração do seu povo. Nós vamos entoar agora mais um louvor de gratidão a Deus.

Nesse momento, nós convidamos aqueles que puderem, tiverem com as suas Bíblias, possam abrir a Bíblia para ler conosco esse versículo da Palavra do Senhor, dois versículos que serão lidos. 1 Samuel, capítulo 13, versos 19 e 20. 1 Samuel 13, 19 e 20. Será projetado aí na tela para você, que nos diz dessa forma. E em toda a terra de Israel, nenhum ferreiro se achava, porque os filisteus tinham dito, para que os hebreus não façam espada nem lança. Pelo que todo o Israel tinha que descer aos filisteus para amolar cada um a sua relha e a sua enxada e o seu machado e o seu sacho. Bendito seja o nome do Senhor. Vamos orar ao nosso Deus. Damos graças a Ti, Senhor, por esta palavra lida e pedimos uma experiência na meditação. Fale conosco pelo Teu Espírito Santo, pois oramos em nome de Jesus. Amém. Meus irmãos, esse texto da palavra de Deus nos fala de um personagem muito importante ali em Israel, que era o ferreiro. Nesse momento da palavra de Deus, Saul reinava e os filisteus estavam em guerra com os israelitas, mas eles estavam preponderando, de maneira que eles proibiam que houvesse ferreiro em Israel, para que os israelitas não fizessem nem espada e nem lanças. E quando eles precisavam afiar, amolar alguma ferramenta de trabalho, como a enxada, como outras ferramentas de trabalho, eles tinham que ir até os filisteus para amolar. Isso trazia um grande prejuízo para Israel. Isso enfraquecia Israel, empobrecia Israel. E os filisteus, eles tinham um objetivo ao fazer isso. O objetivo era não serem vencidos. O ferreiro era tão importante que, muitos anos depois, quando Nabucodonosor, em torno de 400 anos depois, dominou a região de Israel, ele levou para a Babilônia muitos nobres de Israel, ele teve a preocupação de levar também os ferreiros, para que não houvesse ferreiro em Israel. Mas há, na palavra do Senhor, algo maravilhoso, porque Deus, ele diz assim, eu criei o ferreiro. Então o ferreiro foi uma criação de Deus, é da parte de Deus. Para nós é uma figura espiritual, porque muitas coisas que estão na palavra de Deus, no aspecto físico, principalmente no Velho Testamento, para o homem hoje, principalmente para a igreja, tem um aspecto espiritual. E o ferreiro, ele é aquele que trabalha o metal, é aquele que seleciona o metal, ele faz uma seleção, uma escolha, para que ele possa trabalhar naquele metal e ele tenha uma utilidade, seja para a guerra, seja para o trabalho. E é por isso que para nós o ferreiro simboliza o Espírito Santo. Porque ele seleciona alguém para ser um instrumento nas mãos de Deus. A Bíblia diz assim, os meus olhos procurarão os fiéis da terra. Assim como o ferreiro selecionava os metais, o Espírito Santo hoje está atento a você. Você que nos assiste, você que participa conosco, ele está te selecionando, ele está tocando no seu coração, na sua vida, para realizar uma grande obra, algo que não é do homem, mas que é da parte de um Deus vivo, porque esse Deus vivo muda, transforma a vida do homem. O que que o ferreiro faz? Qual que é o trabalho dele, sobretudo? Nós podemos tomar uma espada, o ferreiro primeiro ele vai levar na fornalha. Ela é levada na fornalha. E a temperatura para que o metal possa ser trabalhado, ela é em torno de 700 graus. Uma temperatura muito alta. Né? A água, com 100 graus Celsius, ela evapora. Mas o metal não, é preciso de uma temperatura mais alta, sete vezes mais. Interessante que o número 7 na Bíblia representa a perfeição de Deus. Muitas vezes Deus nos prova. O Espírito Santo trabalha na nossa vida para nos provar, para que seja realizada uma obra, não segundo o nosso entendimento, a nossa razão, mas segundo o projeto de Deus. E quando uma espada é levada à fornalha, ela normalmente recebe ali algumas pancadas para que ela possa ser moldada.
E quando isso acontece, alguns elementos indesejáveis, eles saem, eles são retirados, porque essa é a obra que Deus realiza na nossa vida. Às vezes nós vivemos momentos difíceis. Talvez você está sendo levado à fornalha nesse momento. Mas nós lembramos sempre da palavra de Deus. Um exemplo de três servos de Deus, lá no livro do profeta Daniel, Sadraque, Mesaque e Abidinego, que foram levados à fornalha. Deus não os livrou da fornalha, mas Deus os livrou na fornalha. E Deus quer te livrar das ofertas deste mundo, de uma morte eterna, mas Ele quer te dar vida eterna. E quando você permite que o Espírito Santo trabalhe na sua vida, ainda que você possa estar vivendo um momento difícil como uma fornalha, isso é para te moldar, isso é para te libertar. Dê lugar ao Senhor, mesmo nos momentos mais difíceis. Não murmure, não fale mal de Deus, porque Ele é perfeito e Ele te ama muito. E Ele separou esse momento aqui para te dar uma experiência, porque o Espírito Santo de Deus quer trabalhar na sua vida, no seu coração. Depois que é levado à fornalha e que passa por esse processo, há uma outra etapa também, que é o processo de laminação. Para que a espada seja levada no processo de laminação, ela é colocada sobre uma bigorna. E a bigorna é algo maior, forte, normalmente de ferro, e a espada é colocada ali, e ali são dadas marteladas precisas. O que é essa bigorna? É a palavra de Deus. Deus nos coloca diante da sua palavra, e com precisão Ele trabalha na nossa vida nos mínimos detalhes. Cada um de nós temos falhas, temos imperfeições, temos qualidades. Mas quando nós damos lugar ao Espírito Santo, o Senhor na bigorna, na palavra, Ele nos alimenta e Ele nos direciona e nos molda conforme a sua conveniência e não a nossa. É por isso que nós precisamos meditar na palavra, participar das escolas bíblicas dominicais, né? Às vezes você não gosta do que ouve ali porque o Espírito Santo está trabalhando na sua vida e você não quer dar lugar. Mas são marteladas precisas. São cirúrgicas. O Espírito Santo trabalha na vida de cada pessoa de acordo com aquilo que é o projeto de Deus para que ela seja um instrumento nas mãos de Deus. Lembre-se de que os filisteus não queriam que Israel tivesse nem espada, nem lança. Mas os filisteus permitiam que eles tinham instrumento de trabalho para serem afiados pelos filisteus. Então Deus, o mundo, né, o filisteu fala desse mundo, ele quer moldar a sua vida para que você trabalhe para o mundo e não para Deus. Mas quando o Espírito Santo de Deus entra na nossa vida, quando o ferreiro ele nos molda, ele nos dá lugar, nós damos lugar ao Senhor, então nós vemos que Deus começa a fazer algo maravilhoso. E é isso que o Senhor quer fazer na sua vida nesse culto. Depois que é passado pelo processo de laminação, tem a têmpera, né? O quente e o frio. Isso é necessário. Para toda espada isso é necessário, para toda ferramenta isso é necessário, sabe por quê? Para ficar resistente. Quando a lâmina ela é levada na fornalha e depois ela é levada à água, no frio, ela fica resistente. Você precisa ser resistente nesse momento, porque as ofertas são muitas, as setas são muitas, mas maior é o Senhor que te regimentou, o Senhor que te chamou, o Senhor que tem uma grande obra para realizar na sua vida. E logo após esse processo de têmpera, há o período ali de brilho na espada. É o testemunho que Deus realiza na vida do homem. É aquilo que só o Senhor, é o bom cheiro de Cristo que a Bíblia fala. O bom cheiro de Cristo, que só o Senhor pode realizar na nossa vida. E Deus quer te dar uma bênção neste culto. Entregue a sua vida ao Senhor. Deixe que Ele possa te moldar. Naquele momento aqui da palavra do Senhor, o que deixou bem claro é que havia um movimento para extinguir o ferreiro. E hoje no mundo, até mesmo em muitas religiões, há um movimento para extinguir o Espírito Santo, para que o Espírito Santo não tenha lugar na vida do homem. E só o Espírito Santo conduz o homem a uma experiência viva com Jesus. O Jesus que nós conhecemos e que nós pregamos é vivo. Ele trabalha no nosso coração, Ele fala conosco, Ele está à destra de Deus intercedendo por nós e presente no meio da igreja através do seu Espírito Santo. Deus quer te dar essa experiência. Não permita que o Espírito Santo possa sair da sua vida. Entregue a sua vida ao Senhor.
Deixe que Deus possa moldar a sua vida. Não à toa, o lema deste ano que Deus revelou para nós é para que nós possamos valorizar a bênção do Espírito Santo do Senhor. Quem tem ouvidos, ouça o que o Espírito diz à igreja. Esta é a palavra do Senhor para a sua vida. O Espírito Santo quer te dirigir, porque o Espírito Santo está preparando uma igreja para ser retirada deste mundo. E só ele pode fazer esse preparo, para levá-lo, para te levar para um encontro eternal com o Senhor Jesus. Muito em breve acontecerá o arrebatamento da igreja. As profecias estão se cumprindo, o cerco está se fechando, mas a igreja será retirada. Quem tem ouvidos, ouça o que o Espírito diz à igreja. Dê ouvido tão somente à voz do Espírito Santo e uma grande obra Deus realizará na sua vida e, acima de tudo, a salvação, a vida eterna. Louvado seja o nome do Senhor. Glórias a Jesus, glórias a Deus. Nós vamos, neste momento, entoar mais um hino ao Senhor. Coloque a sua vida na presença de Deus.

0: Glórias a Deus. Bendito seja o Senhor. Nós estamos chegando ao final do nosso culto. Vamos orar entregando o culto ao Senhor. Meu Deus, nós te damos graças, Senhor. Te bendizemos por mais esta oportunidade de reunirmos no teu nome. Glorificamos pela presença do Espírito Santo que tem conduzido a tua igreja a cada dia. Pedimos que receba no teu altar este culto e suplicamos, Senhor, que a graça do nosso Senhor Jesus Cristo, o amor de Deus e as doces consolações do Espírito Santo sejam com o teu povo, com a tua igreja, agora e para todo sempre. Amém. Amém. Nós temos aqui um QR Code para você que nos assiste, você que está no exterior, né, fora do Brasil. Esse primeiro QR Code é para você. Deseja alguma informação, fazer um contato, mandar uma experiência para aqueles que estão fora do Brasil. O segundo QR Code é para você que está no Brasil e teve uma experiência, seja neste culto, em outro culto nosso, quer compartilhar, é uma oportunidade através desse segundo QR Code. E nós temos também o 0800 para aqueles que desejam uma assistência, uma oração. Um pastor vai estar à disposição para orar por você. O número 0800-707-3076. Nós agradecemos a presença de todos, saudamos a todos com a paz do Senhor Jesus.
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1: Oi, Guga.
2: Oi, Elo.
1: Você acompanha os vídeos da Igreja Cristã Maranata no YouTube?
2: Sim, não perco um.
1: Que bom. E dá o seu like em todos eles, né?
2: Quando me lembro, sim. Isso é mesmo importante?
1: Muito importante. Sabia que ao dar o seu like no vídeo, você ajuda a divulgá-lo e fazer com que outras pessoas o assistam também?
2: Como assim, Elo?
1: Dar like, que é esse sinal de joinha, é uma forma de dizer que você gostou do vídeo. Ao receber muitos likes, o YouTube entende que o nosso vídeo vai interessar a mais pessoas e mais pessoas vão conhecer as mensagens, louvores e outros conteúdos que estão no canal. Os compartilhamentos ajudam a impulsionar o conteúdo e alcançar milhares de vidas.
2: Puxa, vou dar o like sempre a partir de agora.
1: É isso aí, Guga. E vocês, meus irmãos, costumam dar like nos vídeos da nossa igreja? Faça isso e ajude a espalhar os conteúdos da Igreja Cristã Maranata e edificar muitas pessoas.
2: E aí, quem ainda não se inscreveu, se inscreva no canal e ative o sininho para receber todas as notificações. Assim, o YouTube pode notificar você sempre que tiver um vídeo novo.
1: É isso aí, Guguinha. E se você quiser enviar um culto ou um louvor para um familiar ou amigo, é só clicar no botão compartilhar e depois em copiar o link e ele já fica pronto para você colar no WhatsApp. Simples e fácil. Mas, Guguinha, se eu quiser rever uma aula das crianças ou ainda ajudar meu vovô a assistir a EBD da semana, como eu faço?
2: Elô, é muito simples. Quando você acessa o canal, você vai em playlist e lá está organizado. Pelos dias da semana, EBDs, programa anunciando o Evangelho Eterno, aula das classes e até os louvores de crianças e da igreja.
1: Guguinha, eu não sabia disso. Que legal! Agora fica muito mais fácil encontrar.
2: E você ainda pode usar a busca e digitar o que você quer procurar, Elo. A gente não perde nada.
1: Irmãos, para contribuir com o crescimento e a expansão do canal da Igreja Cristã Maranata, faça cada um a sua parte. Evite criar canais abertos e postar conteúdos em suas contas particulares.
2: Muito bem, Elo. Se cada um contribuir, nossa comunidade no YouTube vai ficar cada dia maior e mais forte, para a honra e glória do Senhor.
1: Amém, Guga. A paz do Senhor Jesus, irmãos. Até a próxima.
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Porque existem os dias difíceis. Você, em algum momento da sua vida, já se fez essa pergunta? Se você não fez ainda essa pergunta, quem sabe chegou o momento de você ter a clareza disso. Um projeto maior, uma pessoa que decidiu viver por algo maior, uma pessoa que decidiu ter o seu negócio incrível, prosperar, ser abundante. Aquela pessoa que decidiu realizar o seu grande sonho de ter uma empresa, de ter um grande negócio, de ter funcionários, de ter colaboradores, ou até mesmo aquelas pessoas que decidiram usar sua voz como palestrante, como alguém que influencia outras pessoas. Você percebeu que todas as pessoas que querem ser grandes influenciadores na vida de outros, parece que essa pessoa vai encontrar no caminho muita dificuldade. E eu não sei se você está nesse momento. Se não está, você não está ainda fazendo algo tão relevante. Está pequeno ainda. É pouco ainda. Por quê? Quando você decide ser alguém relevante, no sentido de influenciar outro a ser melhor e a conquistar mais, se prepara. Esses momentos difíceis, eles estarão presentes na sua vida a todo momento. Sabe por quê? Ao longo do caminho, ao longo dessa trajetória de 28 anos que eu empreendo, foram anos, parece que um mais difícil do que o outro. Por quê? Porque eu estava crescendo. Você já percebeu que quando você vai para a academia e tem um interesse em ter um corpo melhor, uma estrutura muscular melhor, ou um shape melhor, não sei como é que você fala, não sei como é que você usa. Mas você percebeu que quando você começa a fazer esses exercícios, eles começam a doer. Vai fazer perna para você ver. Os primeiros dias você não consegue nem andar. Você não consegue. No meu caso, eu gosto muito de andar de salto. Gente, quando eu comecei a treinar na academia, dia de perna, olha, ela não dói na hora, ela dói ali, 2, 3 dias depois. Olha a experiência. Eu posso dizer pra você que fazer um exercício físico, ele vai doer inicialmente. O seu músculo vai ficar doendo. E não é história da carochinha. Porque eu tenho essa experiência. E eu posso validar ela pra você. Porque eu fiz. E eu venci. São 5 anos que eu treino sem pausa. Treino na academia. Hoje dói só se eu fico 2, 3, 4, uma semana sem treinar. O que é pouco provável. Depois que eu tive a consciência, depois que eu treinei, depois que eu viciei o meu corpo, de que o exercício físico é extremamente

Importante. Tem benefícios para o meu corpo físico, para minha alma, porque trabalha as emoções, os hormônios. Você libera endorfina, você libera hormônios positivos, energia alta, benefícios da alma, onde estão as nossas emoções, e benefícios espirituais, porque eu uso esse tempo para ouvir boas palavras, boas palestras, boas pregações. Eu utilizo esse tempo para aumentar o meu conhecimento. Se é 1 hora, 2 horas, 2 horas e meia, depende do dia. Com muita atividade é pouco tempo de treino. Com muita atividade no dia, aí não dá. Por que que eu estou te trazendo esse assunto? Porque é exatamente assim. Quando você está desenvolvendo algo muito importante, muito poderoso, com benefício grande, os problemas, as dificuldades também serão grandes. Agora, o que você precisa perceber, entender e treinar é como você vai lidar nesses momentos difíceis. Esse tão falado processo. Começar é fácil. É muito fácil. Quantas vezes você já começou algo na sua vida? Eu, várias. Agora, quantas dessas coisas você finalizou e quantas você se manteve firme no processo? Porque é aí que vai dizer muito sobre você. É aí que vai dizer muito sobre o seu caráter. É aí que vai dizer muito sobre em quem você acredita, em quem está a sua confiança, onde está o seu coração e se você é uma pessoa forte ou fraca, emocionalmente, espiritualmente e financeiramente. Olha só, os momentos difíceis, eles vêm para que você tenha a clareza e saiba que você está crescendo. Quando o momento está difícil, ele é um potencializador para você se aproximar de Deus. Ah, como é poderoso esse momento. Por quê? Você está num lugar de vulnerabilidade. Você está num lugar de dependência de algo ou de alguém. Porque se você soubesse, você não estaria passando por essa dificuldade. Então já te leva para esse lugar de dependência espiritual de Deus. É quando você olha e fala: Senhor, eu já fiz de tudo, ou eu já fiz tudo que eu poderia fazer. Me fala aí, você que está me assistindo. Comenta aqui. Se você já esteve nesse momento difícil, onde você olhou e falou: agora é só Deus na minha vida. Agora é só o impossível de Deus. E aí você foi orar mais, você foi ouvir mais a palavra, você se aproximou mais de Deus, você foi mais à igreja, você orou mais, fechou a porta do seu quarto e conversou com o seu Deus que conhece. E aí um dia eu estava num programa, fazendo um programa de rádio, e chegou uma pergunta assim: Eli, o que que você faz quando você não tem mais saída? Eu acho que essa pessoa estava passando por algum problema muito grave para ela fazer essa pergunta. Aí eu disse assim: olha, eu não sei qual área que você está perguntando. Qual momento difícil? Difícil na minha vida financeira? Difícil na minha vida relacional, amorosa, com meu esposo? Ou momentos difíceis com filhos? Ou eu não sei qual momento difícil você está. Mas, primeiro, para qualquer área dessas, no momento difícil, onde eu não tenho saída, eu vou orar. Eu vou tirar meu tempo com Deus. Por quê? Existem algo que o mal está querendo tirar de mim. Porque se eu não estou vendo, é porque tem o dedo do mal aí. Então, primeiro, eu vou orar. Eu vou ouvir a palavra. Quanto tempo? Eu não sei como é feito o seu dia. Mas aqui vai a 3 coisas que você pode fazer para se aproximar de Deus. Primeira, de manhã é um momento onde a sua mente está limpa. Você pode fazer à noite também? Pode. Mas de manhã o efeito é maior. Por quê? Você já começa o seu dia dando voz de comando para o que vai acontecer durante o dia. É como se você pegasse no campo espiritual a rédea do dia, a corda do dia. Como se fosse, pensa você, uma charrete. O cavalo está andando, o seu dia está fluindo. E você pega a corda e direciona para onde vai o seu dia. Quando você separa o tempo de manhã com Deus, é isso que você está fazendo, direcionando o seu dia. Por quê? Nesse momento com Deus, fazendo um devocional, por exemplo. Você falando com Deus. Você reservando. Deixa o celular longe de você. Primeiro, deixa o celular longe. Segundo, o seu ouvido e os seus olhos, eles são entradas da alma.
É por aí que tudo que é bom ou ruim vai chegar. Dentro de você. O que você vai ouvir, o que você vai ver. Então vamos lá. O que você vai ler? A Bíblia é um bom indicativo. Livro inspirado por Deus, de um pastor, de alguém que orou antes para escrever o livro. Algum livro que fale sobre as conexões divinas. Por exemplo, eu escrevi esse livro, Negócios com Propósito. É um manual de princípios bíblicos para líderes empreendedores. Nesse livro, eu orei muito para escrever. Nesse livro, eu me preocupei em tudo aquilo que eu falo sobre negócios. Eu conferi se estava na Bíblia ou não. Se não estivesse, eu não iria colocar. Então, ele foi escrito com uma direção divina. Pelo meu amor, pelo meu temor e pelo meu zelo que eu tenho com Deus. Por mais que eu seja uma mulher de negócios. Porque eu sei que se o seu não estiver alicerçado no princípio da palavra de Deus, ele não vai longe. Ah, ele, como assim? Não vai. Porque num dia difícil você não vai saber o que fazer no campo espiritual e emocional. Você pode até ter técnicas naturais da terra, mas na hora do impossível é Deus que vai sustentar. Vai dizer pra você continua ou para. E vai dizer pra você dá mais um passo ou recua. Abre outra unidade ou fecha essa unidade. Contrata fulano ou demite ciclano. E Deus, ele tem o poder disso. Então, negócios com propósito. É exatamente isso. É o propósito de honrar a Deus no processo. Enquanto você faz, enquanto você trabalha. E vamos lá. Continuando aqui. O que você vai fazer de manhã? Deixa o celular longe. Leia. Deixou o celular longe? Segundo. Leia a Bíblia. Ou livros que vão te dar direção divina. E terceiro, você vai declarar como será o seu dia. Eli, como assim vou declarar? Você vai abrir essa boquinha sua e vai falar. É, em voz alta. Vai dizer como vai ser o seu dia. Hoje o meu dia será incrível. Hoje, portas se abrem para o meu negócio. Hoje eu vou receber grandes notícias. Hoje eu vou receber notícias poderosas. Hoje eu estou ansiosa para saber o que de tão maravilhoso vai chegar. Começa a falar, a declarar. Porque você está trazendo algo que está no campo emocional para o real. Que quando você fala, você materializa. Quer ver? Quando Deus criou o mundo, ele usou qual poder? O poder da palavra. Pela palavra que Deus deu. Que haja luz. A luz apareceu. Foi um comando através da boca que ele deu. Pegou essa. Se você não anotou, anota. Sabe por quê? Porque o que eu estou te ensinando aqui é como você ficar firme no processo. O mais difícil para você chegar lá no seu sonho, lá na sua terra prometida, como com o povo de Israel, foi eles se manterem firme no processo. Não sei se você lembra que muitos ali, no meio do processo, adoraram outros deuses, duvidaram da terra prometida, começaram a murmurar, começaram a falar, a liberar palavras ruins. Então é o processo que vai determinar se você vai chegar do outro lado ou não. Quantas vezes, quantas pessoas você conhece que ela começou algo extraordinário e parou? Quantas pessoas você conhece que estava firme no processo e que está firme no processo? E aquelas que chegaram? Eu te falo, essa foi uma das receitas. Ela se manteve forte, firme, espiritualmente e emocionalmente. Fora isso, até quem recebe dinheiro por herança, você pode até estar pensando assim, ah, Eli, é só ter dinheiro que a gente consegue as coisas. Será? Quantas pessoas você conhece, filhos de herdeiros, que recebeu a herança do pai e não deu sequência e faliu com o negócio? Tem até estatística para isso. Até estatística para isso. Sei lá, para cada... Faz um bom tempo que eu pesquisei isso. Tá aí um assunto para você pesquisar também. Caso você queira. Para cada 10, 2 mantém o negócio. Porque veio de graça, veio sem valor, foi fácil. Você já ouviu aquele ditado, que vem fácil, vai fácil, né? Pois é. Então, nem sempre aquilo que vale mesmo vai ser o dinheiro responsável por isso. Apenas. Então, vamos lá. Você tem um grande sonho. Você tem um grande ideal. Você tem um grande objetivo. Primeiramente, vai ser necessário você vir aqui, ó, fortalecer o seu espírito com Deus. Você fortalecer a sua alma. Você usar a sua boca, suas palavras com autoridade e direção. Só que elas virão quando você tiver essa identidade no Senhor clarificada. Essa identidade no Senhor. Na balava. Ai, eu tive muitos momentos pra desistir. Quando o meu último negócio relevante, que foi a emissora Dori Mais FM. Quantos momentos eu quase parei. Gente do céu. Principalmente quando lá no FM apareciam as rádios piratas. Meu Deus, que trabalho. Que desgaste. Muitas vezes, quando
o funcionário faltava. E, ou quando o funcionário errava a programação do cliente que tinha pago. Quantas vezes eu tive problema na antena, energia no transmissor que acabou e que o gerador não funcionou? E a rádio ficava fora do ar? Gente do céu! Eu falava, meu Deus, eu não dou conta. Mas toda vez que eu lembrava de que a palavra de Deus estava sendo ali, sendo ouvida por milhões de pessoas que poderiam se aproximar de Deus, sair dos seus maus caminhos, aumentar a esperança, eu olhava e falava, não, esse projeto não é meu. É do Senhor! Eu não tenho direito de fazê-lo parar. E aí eu ia mais um pouquinho. E aí eu me conectava com Deus de novo. E aí eu fortalecia o meu espírito de novo. E aí eu ouvia coisas boas de novo. E aí eu pagava um treinamento para ir. Eu contratava um mentor para me direcionar as minhas emoções. Contratava um consultor financeiro. Contratava alguém de administrativo para me mostrar, para fazer a gestão melhor, para resolver X, Y, Z de problemas. Sozinho você não vai chegar longe. Não vai. E aí, por que eu tô te falando isso? Porque é um projeto grandioso. Um projeto promissor. E influencia não só a minha vida financeira, a minha vida como empresária, mas muitas outras, como prestadores de serviço e como ouvintes. Milhões de pessoas ouvindo isso. O que sai da transmissão da Adore Mais. É grandioso esse projeto, não é? Sim, é. Alguns milhões já foram investidos para um projeto como esse. Aí eu pergunto para você, você acha que eu teria momentos mais fáceis ou momentos mais difíceis para um projeto tão promissor quanto esse? É. Mas momentos difíceis. Porque ele vem conforme o seu tamanho. Por isso que aqui, nesse vídeo, eu quero encorajar você. Eu quero dizer para você que se Deus colocou algo grande no seu coração, é porque ele já viu que você é do mesmo tamanho. Você agora só precisa lapidar isso e ter as ferramentas necessárias para que no processo você não pare. Para que no processo o mal não consiga vencer e tirar essa chama, e tirar esse fogo, e tirar essa paixão aí do seu coração. E o meu convite para você é: tenha bom treinador com você. Alguém que já passou por esse lugar. E durante todos esses anos, gente, eu tô na comunicação há 18 anos. Então, quando eu falo para você como você pode potencializar a sua comunicação, é porque eu já treinei isso há muito tempo. Com colaboradores, no ar, para milhões de pessoas, e palestrando. Então, eu digo para você, existe um método, existe um treinamento para isso. Para tudo aquilo que você quer ficar bom, você só tá um passo para treinar. Simples assim. E eu construí, ao longo de todos esses anos, esse método que eu aplico lá no nosso treinamento de comunicação assertiva. Tá aqui no link da bio. Caso você queira mais informações, e também caso tenha vaga no nosso próximo treinamento. É um treinamento de 2 dias presenciais, onde a gente passa treinando, criando método. Se você quer ser palestrante, bora usar essa voz para potencializar e fazer outros agirem. Você é um profissional liberal, você é um profissional da sua área. Usar essa experiência para ensinar outros e você fazer dinheiro com isso. Em mentorias, em ensinamentos, fazer evento com isso. Bora, tenho esse caminho para você. Também agora. Se você não consegue ter uma boa desenvoltura em momentos difíceis e evita conversas difíceis, bora trabalhar a identidade para que a sua comunicação ela saia com estratégia, ela saia com direcionamento e ela saia com resultados, aqueles que você precisa. Você está tendo de momentos difíceis, é coisa que você deixou de falar. E mais do que isso, você deixou de influenciar. A influência ela é validada quando o que você fala, outros agem de acordo com o que você está falando. E o posicionamento? O posicionamento ele é acompanhado da comunicação verbal e da não verbal. E 7% só é o que você fala. O restante está ali, na comunicação não verbal. Então, eu preciso dizer para você chegar em lugares maiores, para que o seu negócio atinja grandes lugares. Primeiro, a presença de Deus inabalável. Segundo, tenha as emoções inabaláveis. E terceiro, treine a sua comunicação para que ela seja assertiva e você gere muitos resultados. O desejo do meu coração para você hoje aqui nesse vídeo. E se você está aqui comigo, saiba que não foi por acaso. Deus está queimando no seu coração para você usar a sua voz com autoridade para você ajudar outro. Para você ser ponte, para você ser canal, para você ser ferramenta de acesso. Você
e o seu negócio. Ser outro. Para você ser ponte, para você ser canal, para

0: na sua terra prometida, lá no seu sonho, lá no seu objetivo. Combinado? Te espero no próximo vídeo. E se você vai estar no próximo treinamento, link na bio. Me segue, compartilha e se inscreve também aqui no nosso canal do YouTube.
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3: Oi, Adore Mais, meu nome é Thiago, sou aqui da Zona Leste de São Paulo, sou da Primeira Igreja Batista, aqui de Goianazes, e aí eu tô sempre ligado aqui, ouvindo pelo rádio, ou então quando eu tô fora de São Paulo, eu ouço pelo aplicativo. Queria pedir uma música do Thales, que eu gosto pra caramba, que é Casa do Pai, tá bom? Obrigado, Adore Mais!

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2: Quem jus fala é José Ângelo de Souza, aqui de Marabá, no Pará. Sou ouvinte da Adore Mais FM, com certeza conectando pessoas e unindo propósitos. É coisa maravilhosa, né? A Adore Mais anunciando o reino de Deus através do louvor e através de mensagens. Eu gostaria de ouvir o louvor, pode ser com Silvan Santo. É, Silvan Santo. É, menino de rua.

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2: Olá, eu sou a Alessandra de São Paulo, escuto a rádio Adore Mais há bastante tempo, amo essa rádio, sou aluna do Thiago Brunet e gostaria de ouvir a música Escape de Geiser Maia.

0: Deus abençoe.
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3: Bom dia, Rádio Maravilhosa. Eu, Daniel, gostaria de ouvir Fernandinho, único.

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3: Oi, pessoal da Adore Mais FM, eu sou a Daniela aqui de Guarulhos, sou da Igreja Adventista da Promessa e a música que eu gostaria de pedir é a Me Ensine a Confiar, da Tamires Garcia. Obrigado, Deus abençoe vocês.

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1: Muito boa tarde pra você que tá aqui na sintonia na Adore Mais FM, isso mesmo, Elisângela daqui, você daí, nós vamos juntos, então, com mais um programa Adore Mais, que bom que você chegou, chama todo mundo, que eu tenho certeza que você também hoje vai ser o dedo de Deus, vai ser a boca de Deus, vai ser aquela pessoa que vai influenciar, alegrar, conectar o outro pra mais perto dele, porque esse é o objetivo da família Adore Mais. E ele... Que programa é esse? Tô chegando agora, acabei de colocar aqui no 102.1, tô falando da Zona Norte, Sul, Leste, Oeste, Castelo Branco, Dutra, Marginal Pinheiros, Marginal Tietê. Que programa é esse? Olha só, começamos com o quadro Essa é Minha História. Não é que deu certo? E a gente vem trazendo grandes nomes, autoridades, celebridades, pessoas que fazem a diferença no mundo, através dos seus dons, através dos seus talentos, através das suas empresas, dos seus ministérios, de tudo aquilo que Deus colocou como ferramenta na mão deles para fazer. E aí no programa aqui, a gente vem com um papo interativo, porém inteligente, tudo para que a sua vida nunca mais seja a mesma. Isso mesmo, a gente sabe que tudo aquilo que você não tem é pelo que você ainda não fez, não é mesmo? Então, levanta daí, levanta essa sua motivação, essa sua energia e seja tudo aquilo que Deus te criou pra ser, minha gente. Ó, se você tá aqui no UFM e não baixou ainda o aplicativo, baixa agora. Está como Android e iOS, independente do seu celular. E fica 24 horas aqui com a família Adore Mais. Tem homens e mulheres de Deus, grandes ministérios aqui, preparados para te ajudar nessa estrada chamada vida e tudo o que envolve inteligência emocional, inteligência financeira e inteligência espiritual. Esse é o nosso conteúdo aqui 24 horas. E essa entrevista também vai ficar salva lá no canal do YouTube. Então, se você é curioso como eu, corre lá, se inscreve e dá uma olhadinha nas outras entrevistas, Aline Barros, Leandro Borges, Cristina Mel, Tom Carf, Marquinhos Gomes, Apóstolo Estevão, Bispa Sônia, eita, mas já teve tanta gente aqui que eu vou falar pra você, tá pesado o nosso YouTube de tanta informação, de tanto conhecimento, direcionamento pra você. Muitas vezes você só vê as flores, né? Mas os espinhos não dá tempo de mostrar na mídia, não é mesmo? E aqui no programa a gente vem contando todo esse processo. E se prepara porque o nosso convidado de hoje também, gente, é incrível e faz um trabalho excepcional para o reino de Deus. E todos os dias eu venho convidando você para pensar junto comigo e vou te esperar lá no meu Instagram, Elisângela Gomes Aeli. A mensagem de hoje é: o resultado que você não teve está aguardando a decisão que você não tomou. O resultado que você não teve está aguardando a decisão que você não tomou. Qual decisão que você está demorando para tomar? É no seu casamento, no seu relacionamento, na sua vida profissional, na sua vida espiritual? Você está precisando investir um pouco mais de tempo e intimidade com Deus? Está precisando fazer um treinamento para que a sua vida profissional avance? Conhecer um pouco mais sobre as finanças? Que decisão que você tem que tomar hoje? Que você está aí demorando tanto, esperando não sei o quê? Pois é, o resultado que você tanto quer e precisa não vai chegar. Porque a nossa vida, ela é feita de decisões. Então, decida hoje ser a sua melhor versão, combinado? Te espero lá no meu Instagram, Elisângela Gomes, Aeli. Pastor Flávio Amaral, missionário e homem de Deus do Ministério Libertos por Deus, LPD, teve a vida transformada pelo poder do Evangelho de Cristo. Casado há 8 anos, tem uma filha adotiva, Radassa, de 1 aninho. Vamos receber ele então, minha gente, com aquela calorosa salva de palmas, Pastor Flávio Amaral.
2: Obrigado, muito obrigado. É um prazer muito grande estar aqui. Deus abençoe a vida de cada um de vocês, abençoe este lugar.
1: Amém.
2: E que milhares de pessoas, em nome de Jesus, venham ouvir a nossa história de vida, né? O mundo está apregoando uma parte da história, uma fantasia, antes da gente começar, eu estava falando, eu estava dando um spoiler aqui para os rapazes, para a moça, sobre o que é realmente a vida lá fora, as nossas escolhas e também o poder de decisão. E vendo a senhora apresentar, você.
1: Por favor.
2: Você, por
1: muito
2: favor.
1: Muito bom, pastor.
2: Muito linda e abençoada e muito jovem, com todo carinho e respeito.
1: Obrigada.
2: Vendo você falar do poder da decisão, eu lembrei de uma vez que uma moça bateu na porta do meu quarto e eu estava travestido de mulher, travestido igualzinho uma mulher, muito drogado, jamais aceitaria que alguém me chamasse de homem, drogada, mulher, queria ser a todo custo, ser chamado de Flávia.
1: Uhum.
2: E essa pessoa, depois de ouvir muitas ofensas da minha parte, baixou a cabeça e disse: eu te chamo como você quiser, mas ouça o que eu tenho para te dizer.
1: Uhum.
2: Deus mandou eu vir aqui dizer algo para você. E eu disse: o quê? Que Deus? Que Deus? Você acha que Deus existe? E ela: sim. Se Deus existisse, por que que eu sofri tanto? Por que eu fui abandonado? Por que sofri abusos? Por que eu sou assim?
1: Uhum.
2: Meu sonho era ser homem. Eu queria muito ser homem. Ela ditou uma frase, ela recitou uma frase que eu só fui conhecer muitos anos depois.
1: Uhum.
2: Ela deixou, ela foi boca de Deus. Ela disse assim: Deus mandou eu te perguntar, o que queres que eu te faça?
1: Uou.
2: Eu só fui ouvir essa palavra muitos anos depois. Falei: o que que eu quero? Quero ter uma vida de verdade, que eu não tenho vida. Eu quero ser um homem. Eu quero. Você acha que eu não tenho vontade de ser um homem de Deus? De ter uma mulher, sentir desejos por uma mulher, ter um lar,
1: uhum.
2: ter um carro. Minha vida era dar carro, era ter carro e desfazer, se destruir. Tudo que eu tinha, tudo que eu antes adquiria, eu destruía no mundo das drogas e da homossexualidade.
1: Uhum.
2: Sim. Ah, por que na homossexualidade? Porque eu acredito que, e vi pela minha experiência, que o pecado, que não deixou de ser pecado, fez com que eu conhecesse tudo de ruim. E a Bíblia fala que um abismo puxa um outro abismo. Salmo 42.
1: Uhum.
2: Então eu larguei meu emprego, fui para uma boate gay. Da boate gay eu abri uma boate gay. Da boate gay eu comandei rua. Indo para a rua, me vesti de mulher, coloquei silicone, comecei a usar droga, beber, aguentar noitada, cliente, toda aquela patifaria na minha vida, inimizades. Eu estava falando agora há pouco, a única palavra que não existe neste meio, no mundo, é amor.
1: Uou.
2: O amor do mundo não existe. Existe o amor de Deus. O amor de Deus que no meio dos cristãos vai esfriar. A Bíblia diz: o amor de muitos vão esfriar. Não é o amor do mundo. O mundo não tem amor. Nós sabemos que artistas, famosos, ídolos, eles não têm amor. Eles não têm amor por ninguém. Eles têm amor ao dinheiro, amor à vaidade, amor à beleza, amor ao sexo. Eu disse isso agora. Estão trocando Jesus por um órgão genital. Estão trocando Jesus pelo seu próprio corpo. Estão trocando Jesus por sexo. Estão trocando uma vida de salvação, uma vida eterna de salvação, por coisas supérfluas e fúteis que não trazem a verdadeira felicidade.
1: Uhum.
2: Trazem um gozar, um prazer, um tesão, uma euforia, trazem momentos ilusórios, mas felicidade nós só temos com Jesus.
1: Uou. Pastor, o senhor começa a sua história com... Tô chocada já aqui, viu? Uhum. Você também, né, gente? Tá ouvindo aí? Pois é. Olha só o que Deus faz. A gente tá aqui, pastor, falando para mais de 23 milhões e meio de habitantes do estado de São Paulo.
2: Glória a Deus.
1: Né? E todas as coisas cooperam para o bem daqueles que amam a Deus. E se o senhor tá aqui hoje, foi porque ele providenciou esse momento.
2: Sim.
1: Né? Porque muitas pessoas... E a gente falava sobre esse assunto essa semana, que tem alguns assuntos que as pessoas têm vergonha de falar, medo, até porque vai sofrer discriminação. posição e ela não está preparada para a crítica, para o apontamento, não e aí estão. Não fala. Principalmente dentro do nosso meio, né? Ela não quer, ela tem aquela necessidade de aprovação o tempo inteiro. E aí algumas coisas que vai abençoar a outra, ela fica quieta. Então eu já estou gostando mesmo do nosso papo aqui. E você também, que está gostando e tem pergunta, anota aí o WhatsApp para você participar com a gente aqui do nosso programa. 011 9 1121 1020. Pastor, como foi a sua infância?
2: Então, isso dá continuidade ao que te disse. A pergunta que a gente sempre pergunta a vida inteira: se Deus existe, por que a gente sofre tanto?
1: Uhum.
2: Eu me perguntava quando eu era criança. De pequenininho, de 5, 6 anos de idade, eu me lembro perfeitamente. Eu era bastante noveleiro, romântico. Tudo que a gente via na televisão, a gente acreditava. Hoje em dia está assim na mídia.
1: É.
2: As pessoas não tiram, elas tiram uma conclusão, elas não têm elas não têm, às vezes, disponibilidade, coragem, atitude ou interesse de procurar a verdade.
1: Uhum.
2: E sai uma notícia infeliz na TV, 4 milhões de pessoas assim encheram a Avenida Paulista. Mentira! É mentira! Não tinha 4 milhões! Mas eles acreditam. O Brasil é o país que mais mata fulano, essa classe. Mentira! O país é o país que mais tolera todo tipo de patifaria, e de mentira, e de corrupção, e de engano, e de pesquisa mentirosa.
1: Quem tem a comunicação tem o poder, afinal.
2: Então, quando eu era criança, tudo que eu via e ouvia, eu acreditava. Então, e tudo que eu sentia, e a gente não é o que sente. A gente não é nem o que fala. Porque quantas vezes a gente sente vontades e não pode? Não é de Deus. E quantas vezes a gente fala algo e não cumpre? E nem sente. Quantas mulheres estão enganadas? Porque ouvem todo dia palavras boas e bonitas de pessoas que querem matá-las, traí-las, enganá-las. E eu era criança, eu vivia na rua. Eu não tinha um bom relacionamento com a minha mãe. Pequenininho, com 7, 8 aninhos, eu saía de casa sozinho. E ficava na rua semanas.
1: Nossa.
2: Sozinho, dormindo na porta de supermercado. Minha família vivia na miséria. Nós não tínhamos nada.
1: Uou.
2: Eu contei isso na igreja, em muitos lugares eu conto. Para eu tomar um iogurte, eu tomar um Danone, comer alguma coisa gostosa, eu entrava escondido no supermercado, me escondendo de fileira em fileira, daquelas fileiras gigantes. E ia, furava as bandejinhas de Danone, debaixo de muito cascudo. Debaixo de muita pancada, eu comia e saía todo machucado do supermercado. Quando eu era pequenininho, eu ficava empacotando as coisas ali. E as pessoas já via que eu era uma criança, bonitinho, afeminado. Tinha os trejeitos, tinha uma tendência, né? Nasci não gay, eu não nasci gay. Discordo completamente disso.
1: Uhum.
2: Discordo completamente. Não tem base bíblica. Nem física, nem biológica e nem ciência aprova ou confirma que uma criança nasce gay. Mas eu nasci debaixo de uma maldição, de adultério, de prostituição, de idolatria. E hoje, por ter estudado, me formado sobre isso, eu entendo tudo. A melhor coisa é você saber, procurar entender e aprender a raiz do problema. Você enfrenta ele, sabe? Não. Você não é aquilo que você tem vontade. Você tá com vontade? Tô. Você quer? Quero. E por que você não vai fazer? Porque eu não posso. Porque eu tive uma escolha.
1: Uou.
2: Decidi.
1: Uou.
2: Poder da decisão.
1: Uhum.
2: Eu decidi, eu não quero. Mas você não tá com vontade? Tô. Você não quer? Quero. E por que que você não vai? Porque eu não vou perder minha salvação.
1: Aleluia.
2: Porque eu não vou perder Jesus, eu não vou perder o meu Deus por causa de um desejo, de uma vontade passageira.
1: Uhum.
2: Tudo passa. Ontem mesmo, eu estava conversando com um amigo, eu vou falar que é amigo porque ele me procurou. Ele estava firme na igreja. Eu ajudei ele a se locomover do Rio de volta para sua terra natal, Maranhão. E ele voltou pro Maranhão e ele me atacava muito na igreja, nas redes sociais.
1: É mesmo?
2: Firme, já tinha tirado a prótese, já tinha cortado o cabelo, estava lendo Bíblia. Mas por causa dos desejos e vontade, ele me atacava.
1: Ih!
2: Como é que você conseguiu e eu não? Falei, eu decidi. Eu trabalhei. A Bíblia manda, renove a sua mente. Para de andar conforme os seus pensamentos. Comece a ter o pensamento de Deus. Comece a pensar biblicamente igual a Deus.
1: Uhum.
2: Pois nós somos igual árvores para Deus. Nós somos igual árvores para Deus. Nós temos que dar frutos. Ele voltou, colocou a prótese, deixou o cabelo crescer, voltou a ser transexual. E ontem disse para mim que estava em depressão, com vontade de se matar, que não aguentava a vida dele, que não era feliz. E me atacou. Ele me atacou no Instagram. E aí eu procurei ele no WhatsApp. Falei, você tem meu WhatsApp, conversa comigo por aqui. Uhum. Eu te amo. Você está trocando Jesus por... E ali eu tive um momento com ele. E ele disse, é verdade. Continue orando por mim, que eu não aguento mais.
1: Uou.
2: Eu quero de novo sair dessa vida.
1: É isso aí.
2: E eu não consigo.
1: Pastor, a única busca incansavelmente do mal é roubar, matar e destruir.
2: É.
1: Enquanto ele não conseguir fazer isso, ele não vai sossegar. E em quais áreas? Em diversas áreas.
2: E você já notou que a área sexual, a sexualidade do homem... Da mulher também, do ser humano, vamos dizer assim, ela não é algo abordado naturalmente nos lugares.
1: Não é.
2: Quando você fala uma palavra chula, uma palavra agressiva, quando você fala até um palavrão, a igreja se escandaliza. Mas eles não se... O incrível é que eles não se escandalizam com tanta gente mentindo e falando em línguas muito estranhas e tudo da carne.
1: É.
2: Eles não se escandalizam quando o povo está profetizando e revelando mentira. E eles metem a mão no bolso e ainda dá dinheiro para esses fraudulentos, charlatões. E quando a gente vem com a palavra da verdade, a palavra que eu conheci...
1: Uou. Pastor, na Bíblia fala muito que por falta de conhecimento que o povo perece. Então, muitas vezes, né, a pessoa ela tá sendo enganada e outras vezes ela tá até gostando de ser enganada, né? Porque a partir do momento que você tem a verdade, ela tem que te libertar, porque senão a Bíblia estaria mentindo.
2: Sim.
1: E uma outra coisa muito incrível que o senhor falou, você pegando só um gancho, né, com a ciência, diz que nós temos as trilhas neurais. Como ela é construída? Por repetição. Então, toda vez que você faz algo, tem um comportamento e repete ele, através do hábito. Se torna um hábito que se torna uma trilha neural. Então, da mesma forma que é para um lado, é para outro.
2: É.
1: Então, a palavra... Livro Milenar de Sabedoria, o grande manual, né, do ser humano.
2: Imutável.
1: Vem dizendo de alguns poderes que nós temos como seres humanos.
2: Sim.
1: Mas a ciência também diz que a gente não usa nem 10%.
2: Não usamos.
1: Não usamos. E aí tem poder, sim, poder. A sexualidade é um poder cabuloso. Por quê? Faz nascer uma criança, olha isso. Faz nascer uma vida, né? Então, tem um poder absoluto aí. O poder do amor.
2: Do verdadeiro amor.
1: Do verdadeiro amor. Ele constrange, ele liberta, ele cura, ele salva, né? E então, assim, minha gente, você que tá ouvindo aqui, cuidado com o que você anda julgando. Muito cuidado. Não nos foi dado esse direito, não é mesmo? Não nos foi dado. Imagina se cada um tivesse ali uma canetinha para poder dar a sentença final do seu irmão. Ai, ai, ai. Isso ia
2: não
1: ser um...
2: sobrava ninguém na Terra.
1: Morre todo mundo. Olha só. Não julgue o adulto sem primeiro você conhecer a criança que ele foi.
2: Exato.
1: Porque por trás de muitas pessoas existem os seus traumas, as suas dificuldades e as suas dores, assim como você. Então, qual é, hoje, pastor, o seu conselho para aquela pessoa que está tentando vencer algo que está sendo mais forte do que ela, né? Ou na sexualidade, ou na própria língua mesmo, ou tá faltando fé. ansiedade, ela está ali, não sabe que direção tomar na vida. Qual que é o conselho que o senhor dá para essa pessoa?
2: Olha,
1: hoje, Tati?
2: Ouvindo você falar, a gente começa a meditar e vem tanta vontade, tanta pregação, vem tanta, assim, frutifica no nosso pensamento. Você falando de menino, nós ainda falando quando eu era menino, eu fui abusado sexualmente nas brincadeiras e no trabalho.
1: Olha aí.
2: Quando eu era trabalho. Você falando, não julgue o adulto, a frase linda, sem saber a criança que ela foi. Eu fui uma criança abandonada, rejeitada, violentada, sofri abusos, passei fome e aprendi com a violência a me defender. Eu não aprendi com Deus. Por isso que Paulo diz, quando eu era menino, eu pensava igual um menino. Então você não pensa. E menino, pensa. Menino, quando vê, já fez. Mas eu me tornei adulto, eu tenho que pensar como um adulto. Homem. Então, o conselho para todas as pessoas pararem disso, olha só. O Evangelho de Deus, o Evangelho de Cristo Jesus, ele não é fácil. Ele é muito difícil, mas ele é simples. Todo mundo já ouviu esses versículos de Mateus 6:33. Busque primeiro Deus.
1: Uou.
2: Olha só o conselho. Busque primeiro Deus. Mas vá botar isso na cabeça de homens e mulheres cheios de soberba, arrogância, altivez. Vai colocar isso na cabeça cheio de eu faço, eu posso, eu consigo, eu acordo cedo, eu que mando em mim. Quem manda em mim sou eu, o dinheiro é meu, faço o que eu quero, eu que trabalho, eu que faço, eu que consegui, eu me formei, eu trabalhei tantos anos, eu estudei, eu me formei, aquela tal... Eu, Deus fala, tá bom. Tchau. Ele vira as costas pra nós. Ele vira as costas. Eu tava ouvindo uma música. Uma música que eu vou fazer uma crítica dela. Deus não desiste de você. Ele não desistiu de você. Eu concordo. Mas isso não vale pra todos, viu? Isso não vale pra todos. Tem pessoas que Deus desiste, rejeita. Deus rejeitou Esaú. Quer mais um que foi escolhido pra reinar? Ele se afastou, ele rejeitou Saul. Ele castigou terrivelmente Sansão. Até o próprio rei Davi. Ele teve uma vida terrível por causa de pecado. Então a gente não está livre. Os bons e os ruins vão sofrer muito. O maior, o melhor, o único conselho que eu dou às pessoas é o que eu fiz. É o segredo das minhas grandes vitórias. Porque... há 10, 15 anos atrás, quando um pastor orava por mim em Brasília, que eu amo muito, aqui eu posso falar o nome dele em qualquer lugar, eu amo muito, eu mando um beijo, ele até tem uma rádio em Brasília, pastor Jair de Almeida, quero mandar um beijo muito grande para o senhor, ele disse para mim assim, eu vejo uma placa na sua vida, chamada, escrita, vencedor.
1: Uou.
2: Mas a minha vida estava em derrota. Quando
1: como é que acredita num negócio desse?
2: A minha vida era dívida, não tinha mulher, decepções, família me abandonando, ninguém me chamava pra nada, eu era praticamente sozinho. Mas deixa eu te falar.
1: Deixa.
2: Eu lia 30 capítulos da Bíblia por dia.
1: Por dia?
2: Por dia. Eu orava de manhã, de tarde e de noite. Eu levantava na madrugada pra orar todos os dias, 20 minutos antes de eu ir pro trabalho, 10 minutos era pra eu correr pra parada de ônibus, que eu tinha horário certo pra trabalhar, aí eu era assaltado, eu fui assaltado 19 vezes.
1: Eita, nós!
2: Trabalhando Jesus de cobrador amado. De ônibus em Brasília, mas todas as vezes que eu era assaltado, que levava um celular meu, que eu parcelava em 10 vezes pra... possuir, para adquirir, eu falava, obrigado, meu Deus, porque eu tô vivo. E mês que vem eu compro outro. Quando eu pagar o cartão. Eu via que Deus me dava fôlego de vida, saúde, que eu tinha boas pernas para andar, correr, braços. Eu morei na rua, eu tinha uma cama para dormir. Eu sofri, eu passei fome. Na minha geladeira tinha lasanha. E não precisava roubar. Eu não roubava mais. Eu não tinha mais coragem de pegar uma agulha de ninguém. Tudo que eu comprava até hoje, eu pago adiantado. Eu sou hoje honesto. O maior milagre que Deus possa fazer na vida de uma pessoa não é levantar da cadeira de roda ou dar um carro. Deus me levantou da lepra, das doenças venéreas. Deus me levantou da homossexualidade, do travestismo. Deus me ungiu, Deus me deu valor, Deus me deu tudo que eu precisava. Mas o maior milagre que Deus fez na minha vida, minha irmã querida, foi mudar o meu caráter.
1: Uou.
2: Eu sou uma pessoa de caráter e eu não tenho máscara. Por isso que a maioria de muitas pessoas não concorda com o que eu falo, mas eu estou incluído aqui nos discípulos que vai morrer se for necessário por Jesus. E o único segredo, buscai a Deus em primeiro lugar, que as outras coisas vos serão acrescentadas.
1: Aleluia.
2: Mas as pessoas estão procurando o quê? Homem, mulher, sexo, dinheiro, ser feliz. Eu quero é ser feliz. Eu falei isso pro meu amigo ontem. Você está procurando felicidade em coisas, pessoas e em você mesmo.
1: A receita do fracasso.
2: A receita do fracasso. A felicidade está em Jesus. Em Jesus nós somos muito felizes, rejeitando a nossa vontade, fazendo a vontade de Deus. Criança abandonada, rejeitada, violentada, cresci, virei gay, me relacionei com homem, relacionei com mulher, não fui feliz. Um spoiler de tudo muito rápido, que a gente não tem tempo. Virei travesti aos 15, 16 anos, 16 anos, 17, 18, eu já mandava na rua, comandava a avenida de prostituição, mulheres e homens, garotas de programa, garotos de programas, travestis, abri um bar gay, um bar de lésbica, um bar, uma boate.
1: Isso é onde? Qual cidade?
2: Brasília.
1: Brasília,
2: Brasília, eu sou conhecidíssimo.
1: Oh,
2: Pistão Sul, Ceilândia, Taguatinga, Plano Piloto, Asa Sul e Asa Norte. Ali eu comandava tudo. Bonito, tá? Que eu não era feio, não. Eu era um transexual bonita, né? Que eles falam no feminino, bonita, né? Eu não concordo. Eu era bonito de qualquer jeito.
1: Oh.
2: Eu estava destruído. O diabo tentou enganar a mim que eu só era bonita se eu fosse uma mulher. Eu tinha uns dentes lindos, a boca perfeita, um cabelo enorme, o corpinho 60 quilos, 58, 60. E quando eu voltei a ser rapaz, eu fiquei com aparência feia, estranha, esquisita, sem dente, cabelo curto, ficando tudo branco. Não, mas peraí que eu dou uma repaginada, eu dou
1: Boa.
2: Uma virada, eu arrumo o cabelo, eu coloco os dentes, eu engordo, engordei 20. Casei com o André, ganhei 30 quilos, pra glória de Deus.
1: Aleluia!
2: Casei com o André, fui conhecer o verdadeiro Uou, amor.
1: Eita.
2: Fui conhecer o verdadeiro amor nos braços da minha goianinha, Andréia Castro.
1: Uou,
2: fui saber o que era beijar na boca de uma mulher, o que era fazer amor com uma mulher, porque eu tinha sido na rua, nas avenidas, usado.
1: Eita, Jesus.
2: Usado e usei muita gente também para ganhar dinheiro, beleza, fama, aplausos e ser adorado. Adorada. Você pode olhar em palanques, em trio elétricos, e nessas coisas, altares, tá? Altares e cultos ao diabo, que as pessoas adoram os aplausos, adoram ser adorada. Os transexuais, os travestis, as transexuais, elas adoram ser deusas, endeusadas, divas, mito, adoram ser adoradas. Tudo mentira. É tudo mentira. O único que é digno de toda adoração é Deus. Nós não somos nada, viu? Não temos nada que preste dentro de nós, nem dentro do estômago, nem na cabeça, porque o nosso cérebro é o nosso coração. E o que, que a Bíblia diz que ele é em Jeremias 17, 9? Perverso. Mais do que todas as coisas. Olha o que a Bíblia fala de nós. Perverso. Aí tem cristãos hoje dizendo, eu canto, eu prego, eu sou o melhor, eu sou isso. A Bíblia dá mais uma na lata da gente, esbofeteia a cara da gente, assim, ó. Igual o mensageiro de Satanás, esbofeteia a sua cara. Tudo que você faz diante da grandeza de Deus, do amor de Deus, do que ele fez na cruz, para Deus é trapo de imundice, para de se vangloriar. Eu louvo a Deus de eu estar aqui. Porque antes de estar aqui, Deus me levou em muitos lugares. E depois de estar aqui, eu sei que Ele vai me levar em lugares tão grandes quanto ou maiores. Para quê?
1: Amém.
2: Porque não vou morrer enquanto os propósitos de Deus não se cumprir na minha vida.
1: Aleluia.
2: O mundo vai conhecer que Jesus liberta qualquer um e de qualquer pecado.
1: Uou.
2: O mundo tem que saber disso. Ainda que cabeças tenham que rolar, ainda que algemas tenham que passar pelos nossos braços, ainda que nós temos que morrer, o mundo está voltando para Lucas 17, 29 e 30, assim como foi no tempo de Ló. O mundo está voltando para este tempo. Comiam, bebiam, casavam, davam esse casamento, homem com homem, mulher com mulher, e uma patifaria total, até que Deus tira a igreja dele. E do céu chove fogo e enxofre e consome a todos. Uhum. Quando eles me atacam, me ofendem, me caluniam, me ameaçam, e digam, pare com isso, vocês vão ficar aí no mundo, nós vamos subir. Nós somos uma igreja que vamos subir. E nós temos que pensar no céu. O dia que a gente começar a pensar só no céu, a gente não vai dar mais importância às coisas que acontecem aqui. Uhum. Não vai. Não vai. Então assim foi a minha história até chegar em você.
1: Uou. E você achando que tá ouvindo a família Dori mais aqui à toa, né? Ele já tinha preparado esse encontro, viu, gente? Olha só, o quantas lições e aprendizados que a gente tira até aqui. A gente tem mais tempo de programa ainda. Tem. Mas se acabasse aqui agora... Fala a verdade, o quanto você já aprendeu. Não é de onde você vem, é para onde você vai que importa.
2: Isso.
1: Não importa o que fizeram com você, e sim o que você vai fazer com o que fizeram com você. Então, ser vitimista, não foi para isso que Deus nos chamou. Mas tem uma passagem, pastor, que assim, eu amo demais. Gênesis 1:26, que diz que somos a imagem e semelhança
2: de Deus.
1: Dele.
2: É.
1: E se nós não estamos ainda sendo e fluindo nos frutos do Espírito, temos a decisão hoje.
2: Temos que decidir.
1: De poder estar nesses frutos. No amor, na paciência, na longanimidade, benignidade e por aí vai. Tem como corrigir amando, sim.
2: Tem
1: como. Então, pastor, tem tanta gente aqui, ó, mandando perguntas, felicitações, desejando carinho pro senhor. Ih, ó, o Vanderlei, a melhor beleza do ser humano é o que ele tem por dentro, que é o seu coração. Aleluia.
2: Pensamentos.
1: A melhor beleza de um ser humano é o que ele tem por dentro. E em seu coração. Vanderlei, um beijo no seu coração. Tá sempre aqui na nossa audiência. Forte o testemunho. Pois é, também acho. Que Deus continue abençoando a sua caminhada rumo à vida eterna, ele fala. Pastor, o Fernando tem uma pergunta boa aqui, ó. Sou de São Caetano. E qual é o processo de recuperação de uma pessoa que está na rua? Boa essa pergunta.
2: Ótimo. O primeiro passo é ele querer, né? Esse é o principal.
1: A gente roda, cai no mesmo assunto.
2: Cai no mesmo assunto.
1: Eita, nós.
2: Cai, por quê? Porque eu dei um spoiler assim bem rápido pra gente ter bastante tempo pra falar daqui pra diante. E eu não quero mais falar tudo que aconteceu comigo. Foi coisas terríveis.
1: Oh.
2: Eu virei travesti, eu virei bandido, eu virei drogado, eu virei ladrão. Então posso te imaginar.
1: Meu Deus.
2: Por último, eu virei mendigo e fui morar na Cracolândia.
1: Nossa.
2: Então vamos aí? Qual é o trabalho de recuperação de uma pessoa? Eu fui morar na Cracolândia. Aqui em São Paulo eu fiquei na Cracolândia, na Boca do Lixo, lá perto do Arouche na época. E era prostituta na frente do Grants, na Amaral Gugel. Tá? Andava Augusta, apanhei, fui usado, abusado, violentado, com arma na cabeça e tudo, sofri todo tipo de violência que você pode aí imaginar, que eu não quero entrar em detalhe.
1: Ai.
2: E como é que uma pessoa pode mudar? Quando ela quer.
1: Uou.
2: Quando ela toma vergonha na cara. Quando ela tem atitude. Esses são meus dois grandes dilemas. O primeiro é o jargão. Povo lindo de Deus. Pastor, como é que eu posso mudar de vida? Tomando vergonha na cara. Atitude. Vocês ouviram ela falando, eu meditando. As rádios, a televisão, a internet, as igrejas, os microfones, os milhares de templos pelo mundo inteiro. O poder da comunicação. Vai ser inegável que você já ouviu falar de Jesus. Deus não vai ter eu e você por inocente. Você já ouviu todo tipo de palavra. Se você não gosta de uns, você vai para outros.
1: Uhum.
2: Se você não se agrada do branco, vai para o preto. Uhum. Se não se agrada do que fala baixo, vai para quem fala alto.
1: Uhum.
2: Se você não gosta de quem grita, vai para quem fala baixo.
1: É,
2: se não gosta de pregação de mulher, vai para as pregações dos homens. Não tenha desculpa. A desculpa das pessoas é aquela síndrome de Adão, né? Uhum. Foi a mulher que você me deu. Foi a cara que você não me deu, foi o cabelo que eu não tive, foi o marido errado, foi os filhos assim, foi o emprego que tá errado, o carro não era esse. Tudo, as pessoas estão descontentes. E aí a pessoa pergunta pra mim, pastor, o que eu faço pra mudar? Sou viciado em pornografia e masturbação. Falo pra eles, querido, não tem jeito de mudar se você não tiver vergonha na cara. Se você não orar, não jejuar, não mudar os seus hábitos, é provado que 21 dias você adquire um novo hábito. Durante 21 dias, ouça hinos da harpa. Durante 21 dias, acorde 5 horas, 6 horas da manhã. Durante 21 dias, leia 5 capítulos da Bíblia. Durante 21 dias, pare de pecar. Experimenta fazer isso durante 21 dias, coma menos, come o suficiente. Durante 21 dias, coloque todos os horários da sua vida normais. Comece a administrar a sua vida, porque se você não administra a sua vida, quem vai administrar?
1: Pois é.
2: Tem pessoas esperando Deus vir com a mão e tirar ele do pecado. Não é assim. O poder da decisão está em mim e em você. Quando eu quero, quando você quer, não vou mais. Ah, pastor, mas e se acontecer? Acontece. Eu não quero usar droga, me droguei, mas eu não vou mais. Eu não quero pecar e acabei pecando acidentalmente, porque eu não quis, eu não queria, foi... É o maior sinal que a pessoa tem um Espírito Santo, né? Como trabalhar uma pessoa assim? Ela tem que querer.
1: Uou.
2: Se ela quiser, aí Deus Todo-Poderoso vai colocar na sua vida as pessoas certas.
1: Pastor, teve um outro pastor que esteve aqui, e aí eu fiz essa pergunta. Como é que faz para a pessoa não cair? Aí ele disse assim, é só não passar perto do abismo.
2: É. E se cair... Quando a Bíblia fala que você tem um advogado, em João fala, em 1 João 3, filhinhos, tem um advogado, que é Jesus, é quem caiu, mas não gosta do pecado. Tem essa grande diferença. Tem gente que ama o pecado. Aí nós vamos lá para o capítulo 4 de 1 João 4. Quem ama o pecado, a palavra ali, quem vive pecando, no grego é quem ama. Quem ama o pecado é do diabo. Você entendeu? Então existe pessoas do diabo? Existe. Pastor, e como é que eu faço para deixar de ser do diabo? Você quer deixar de ser do diabo? Você quer deixar de gostar do pecado? Porque salvo não é quem larga o pecado, não é quem deixa do pecado. Salvo é quem deixa de gostar do pecado.
1: Uhum.
2: Muitas vezes você tá fumando, tá bebendo, tá gritando, tá xingando, tá brigando, tá pecando, tá fazendo sexo fora do casamento, você está adulterando, você está na homossexualidade, que era o meu caso, mas você não está gostando dessa vida. Eu tenho uma ótima notícia para te dar. João 10, 27. Você é ovelha. Minhas ovelhas ouvem a minha voz e me seguem. Ah, e seguir Jesus não é do jeito que você quer, nem do jeito que você é, nem do jeito que você pensa. Seguir Jesus é do jeito dele, é do jeito da Bíblia.
1: Uou. Transformai-vos pela renovação
2: do vosso espírito.
1: Do vosso espírito, da vossa mente.
2: Da mente.
1: Pastor, olha só, a Bruna, ela diz assim: sou de Mauá, família do Arimais é incrível. Um beijo, Bruna, eu também acho. Pastor, o que você diria para as famílias que tem um membro da família na homossexualidade? Como lidar com essa pessoa?
2: Olha, Boa pergunta, Bruna. Eu tenho na minha família pessoas na homossexualidade.
1: Como que lida, né?
2: Na experiência de Deus, eu vou te falar. Primeiro, você tem que ser um exemplo. Porque se você não for um exemplo de pessoa, ela não vai te ouvir. Então, se você olha para um gay, para um travesti ou para uma lésbica e fala, homossexualidade é pecado. Ele sabe da sua má índole, ele vai dizer adultério também. Então, se você é adúltero, tira primeiro o tronco que está no seu olho para você querer consertar o cisco do olho do teu irmão. Ah, não, meu irmão é gay, velho, doido, bicho, mano. Mas você fuma, bebe, xinga palavrão. Nunca casou, fornica pra dedéu. Aí tu acha o gay vai pro inferno e tu também vai. Pra você cuidar de alguém, você tem que ser um exemplo. Quero falar aqui, modesta parte, que toda glória vá para Deus. Hoje eu sou um exemplo para minha mãe, que depois, se tiver tempo, a gente fala dela. Uhum. Para os meus irmãos. O meu irmão gay virou para mim e disse: eu tenho vergonha de você. Eu falei: por quê? Porque você conseguiu e eu não. Eu estava na igreja e desviei, e você, ao contrário de mim, se entregou para Jesus. Eu tenho vergonha dos meus pecados quando eu vejo você. Eu tenho vergonha de mim mesmo quando olho para você. Minhas irmãs me amam, têm orgulho, têm alegria, têm satisfação na minha vida. As meus três enteados me vê como exemplo.
1: Olha aí.
2: Meus três enteados, Camila, Débora e Juliano. Meus vizinhos, meus ajudadores, toda pessoa que chega perto de mim, que me conhece, fala: parabéns pela sua vida. Então eu posso apontar o dedo pro pecado de qualquer um e dizer: tá errado. Lembrando que eu disse isso para um rapaz ontem, que eu amo muito. Eu amo você, mas eu discordo de todas as suas práticas. Eu vou respeitar você porque você é um ser humano.
1: Uhum.
2: Eu respeito você, mas eu discordo das suas práticas. Uhum. Eu amo você, repito, mas eu não aceito você do jeito que você é. E respeito e não concordo com nada que você faz. Jesus abomina todas as práticas que você faz na sua vida. Vou continuar orando pela sua vida. E outra coisa, minha casa, meu carro, nossa comida, nossa vida está disponível para você. Você é bem-vindo na minha casa.
1: Oh,
2: ele falou: que bom, amor. Pastor, continua orando por mim. Amar uma pessoa é aceitar, é amar uma pessoa é recebê-la sem aceitar o que ela faz. E de preferência não fazer o que ela faz.
1: Como Cristo fez quando ele esteve aqui na terra, pastor?
2: As pessoas falam: Jesus sentou com pecadores. É verdade.
1: Ele amava o pecador.
2: Amava.
1: E não o pecado.
2: E ele sentava com os pecadores, ele dormiu na casa de Zaqueu, que era ladrão. Ele foi até a samaritana, que era rejeitada, ele curou pessoas, ele salvou, ele libertou leprosos, pecadores. Ele fazia questão de andar no meio, sabe por quê? Porque ele queria transformar a vida das pessoas e curar.
1: Uou.
2: Ele jamais iria pro carnaval. Ai, Jesus estivesse vivo hoje, Jesus estaria na parada gay. Ah, mas ele não estaria mesmo. Jesus jamais iria pra parada gay, a não ser se fosse para arrancar uma ovelha dele lá de dentro.
1: Uhum.
2: E ela ser transformada por Jesus.
1: Aleluia.
2: Por Jesus. Não vem com essa... Jesus não ia dançar com vocês. Jesus não ia beber com vocês. Jesus não ia pular com vocês. Uhum. Jesus não ia pecar com vocês. Porque hoje o pecado mudou de nome. O pecado agora se chama amor. O pecado mudou de nome. Se chama amor. Tá errado? Esse amor que as pessoas pregam não é o amor de Jesus. É o amor à carne. Isso tá errado.
1: Uou. Nicole Falcone, pastor, tá dizendo assim: boa tarde, família do Arimais. Boa tarde, Nicole. Pastor, você perdoa as pessoas que te fizeram mal?
2: Eu perdoei, eu não só perdoei. Eu fui um José na minha família.
1: Eita, glória.
2: Eu fui igual José. José perdoou. E olha só, o maior engano dos irmãos. Eu perdoo, mas não quero nem saber. Você não perdoou não, viu? Eu perdoo, mas nunca mais quero falar com fulano. Que isso? Que perdão do inferno é esse? Tu é irmão do cão, não é irmão em Jesus. Viu? Eu perdoo, eu te amo, eu te abençoo. E se precisar de mim, estou aqui. Eu fiz muitas... Eu tive espiritualmente a vida parecida com a de José. Eu fui jogado no buraco.
1: Ai.
2: Eu fui vendido para a prostituição.
1: Olha aí.
2: Eu fui rejeitado, eu fui humilhado. E por pessoas da minha família. Me jogaram na rua com roupas dentro do saco de lixo.
1: Ah, meu Deus.
2: Sai da minha casa.
1: E olha, tem pessoas, né, pastor, que por muito menos...
2: Muito menos não fala mais.
1: Não fala mais, roga praga e depois vai... Ah, eu sou de Jesus, tô lá na igreja.
2: Não é mesmo, irmão do cão. Na verdade, eu falo uma frase nos nossos vídeos, que a gente tem um bom canal, que era pra ser muito melhor. Eu falo uma coisa que serve pra mim e pra cada um de nós. Quando eu e você, quando eu, tu, ele, vós, nós e eles, quando todos os verbos... Os nomes e pronomes. Não falarmos mais da vida de ninguém, nós estamos libertos.
1: Aleluia! Gente, estamos caminhando para o final do nosso programa.
2: A gente está liberto.
1: Né? Voou aqui o nosso tempo. Tem o pastor Sandro aqui, a paz do Senhor em Cristo, Eli. Aqui é o pastor Sandro de Guarulhos. Deus abençoe, fale, nova, Deus faz nova todas as coisas. Aleluia, isso mesmo, pastor. Um beijo no seu coração, Oscar. Alves Miranda também tá aqui, de Guarulhos. Olha que demais, tá dizendo que a entrevista é boa.
2: Sexta-feira nós estamos em Guarulhos.
1: Guarulhos,
2: viu?
1: Pastor, vamos lá pro finalzinho? Não que eu queira.
2: Sim, entendo. Vou ter a parte 2.
1: É, vamos ter a parte 2. Faltou muita coisa aqui ainda pra gente conversar, perguntar, aprender, ensinar, enfim. Como que o senhor quer ser lembrado quando não estiver mais aqui?
2: Ah, eu quero ser lembrado, sim. É um legado que a gente tem que deixar para filhos,
1: qual?
2: Netos de uma pessoa transformada que fez a diferença. E quero falar algo muito importante que eu vivo e faço. Se a minha vida não servir para ajudar alguém, eu não presto para nada.
1: Aleluia.
2: Eu quero ser lembrado como uma pessoa que ajudou muita gente.
1: Aleluia.
2: Se você não usa seu carro, seu dinheiro, sua casa, sua vida para salvar uma alma, você não presta para nada.
1: Bom, considerações finais, como que o pessoal faz para te encontrar nas redes sociais?
2: Olha, as considerações finais, a primeira coisa é uma intimação que eu dou à família Adore Mais. Quero voltar para a parte 2 e 3 e 4. Vamos falar de crianças, de jovens, de adultos, de pecado, de sexo.
1: Eita,
2: vamos falar de sexo, de casais, de igreja, de palavra, de revelação, de profecia. E tudo isso você também pode ouvir um pouquinho nos nossos vídeos no YouTube.
1: Como tá lá, pastor?
2: Flávio Amaral.
1: Tá,
2: e Andréia Castro, só isso.
1: Flávio
2: Libertos.
1: Amaral, Andréia Castro.
2: Você colocou Flávio e Andréia, você acha 3 mil vídeos sobre nós. Um Instagram que a gente começou tudo de novo, pois foi removido uma das minhas páginas, né, que não é fácil.
1: Ai, ai, ai.
2: Mas eu comecei de novo, já estamos chegando aos 50 mil.
1: Glória a Deus.
2: E é PR Flávio Amaral.
1: PR Flávio Amaral.
2: Tudo minúsculo.
1: Uhum.
2: Você acha Andréia Castro Amaral... Tá? Meu contato é 13, o DDD do Litoral, 99-808-5350. Nós estamos construindo uma casa de acolhimento, casa e igreja, lá será casa e igreja para jovens que sofrem na área da sexualidade.
1: Uhum.
2: Vamos abrigar e ajudar muita gente com fé em Deus.
1: Uou.
2: É um ousado projeto que está passando da metade, falta muito para acontecer, mas vai acontecer. Nós temos também agendas por todo o país, então ligue para mim. Precisamos de muita oração, contribuição, ajuda com alimentação e comida. E peço principalmente que sempre você esteja orando pela minha vida, tá? Pois estou indo para audiências públicas. Vou me encontrar com alguns deputados, muito importante, que eu já conheço pessoalmente, viu? Quero ajudar muita gente a sair dessa vida que eu mesmo vivi e sei que
1: já
2: não é bom.
1: Já está ajudando. E conhecereis a verdade, e a verdade vos libertará. Pastor, parabéns pelo seu trabalho.
2: Amém, muito
1: obrigado.
2: Que Deus
1: continue prosperando o senhor, a Andréia, que vocês possam ir muito longe, muito mais e além, trazendo cura, trazendo liberdade, libertação no nome de Jesus.
2: Em nome de Jesus.
1: Gratidão por aceitar o nosso convite.
2: Obrigado.
1: Gente, acabou o programa. Pois é, voou, né? Quando o programa é bom, quando o assunto é interessante e edificante, é isso que acontece. Mas todos os dias a gente tá aqui, viu? Às 14 horas, espero você para o programa Adore Mais. E lá no meu Instagram, pra gente passar mais tempo. Gosto muito, você sabe. Negócios com propósito. Há mais de 28 anos como executiva de negócios e liderar, dirigir esse time chamado Família Adore Mais. Pra mim é uma honra. Então, ter você comigo lá também vai ser incrível. Elisângela Gomes, a Eli. Fica com a gente que tem muito dele ainda pra você aqui. Tem muitos programas bons, mudança de vida, psicologia viva, vitória financeira. Ih, tem tanta coisa boa respondendo suas dúvidas. Então, continue com a gente que tenho certeza que a sua vida, ela pode e vai ser muito melhor através do poder dele. Um beijo no seu coração. Tchau, gente.
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3: Olá, eu sou o Rogério, sou de São Paulo, capital. Eu trabalho à noite, eu ouço muitos louvores. Eu gostaria de pedir a alegria, sou feliz, de Raquel Novaes. Deus abençoe.

Sua presença é cheia de alegria. Como é feliz o povo que anda na luz da presença do Senhor. O apóstolo Pedro vai nos dizer: mesmo não tendo visto, vocês o amam. E mesmo não o vendo agora, creem nele e exultam com alegria indizível e gloriosa. Não é qualquer alegria. Não é uma alegria passageira. É a alegria que nós podemos sentir quando nós

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0: Jesus aí.
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4: Olá, eu sou a Alessandra, de São Paulo, escuto a rádio Adore Mais há bastante tempo, amo essa rádio, sou aluna do Thiago Brunet e gostaria de ouvir a música Escape de Geiser Maia.

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2: Olá, eu sou Sara Moreira, sou de Portugal, Lisboa, e eu venho pedir a música O Fogo Nunca Dorme, de Alessandro Vilas Boas. Que Deus abençoe.

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2: Olá, bom dia. Aqui é o Leandro, da cidade de Ferraz. Eu queria que tocasse o hino da Cristina Mel, Mestre.

0: A maior prova de que uma pessoa tem fé é se ela é perseverante ou não. Já conheceu aquele cristão que fala assim: ah, eu sou um homem de fé, eu sou uma mulher de fé. Aí você olha pro histórico, pro lastro, pro score dela, como diz o segmento bancário, você vê quantas vezes ela desistiu, quantas vezes ela parou. E ela não é uma pessoa perseverante. Não é. Não é uma pessoa perseverante. Tem como ela ser alguém de fé? Fala pra mim. Alguma coisa aí tá errada. Alguma coisa. Se ela diz que tem fé, ela é perseverante. Ó, feliz o homem que persevera na aprovação, porque depois de aprovado, receberá a coroa da vida que Deus prometeu aos que o amam. Tiago 1,12. Você ama a Deus sobre todas as coisas. Você algum dia declarou isso? Então persevere mais um pouco. Ative a sua fé mais um pouquinho. Você sabe que no mundo dos negócios, uma pessoa bem-sucedida simplesmente foi aquela que não parou, não desistiu do negócio. Quantos empresários você sabe que quebraram aí 10, 20, 50, 100 vezes para chegar ao sucesso? Então, terceiro pilar dos princípios cristãos é a perseverança. Se você não está perseverando, você não está cumprindo esse princípio. Quarto, humildade. A humildade é reconhecer nossa própria limitação e dependência de Deus. E eu quero chamar sua atenção para esse quarto ponto aqui, para esse quarto princípio. Cristão para uma vida abundante. O que que é humildade? É você reconhecer a sua própria limitação e dependência de Deus. Por quê? Isso vai impedir você de ser arrogante, de ser orgulhoso. Características dessa humildade é você ter um coração ensinável. Agora, percebe, presta atenção que eu vou falar agora aqui. Ser humilde não é você ser bobo, não é você ser incompetente, um idiota, não, sem conhecimento. Ser humilde não é isso. Ser humilde é um princípio cristão de dependência de Deus. O princípio do avanço na sua vida e do seu próprio negócio, é você ser bom, é você ser competente em várias áreas. Você ser fera em comunicação, você ter técnicas de vendas poderosas, você ter uma liderança invejável, você ter um posicionamento inabalável de mercado. Parece que a humildade é ser desprovido de inteligência. E não é. De novo, humildade é você reconhecer a sua limitação da dependência de Deus. E não valorizar a burrice. A humildade não é isso. Você pode ser humilde e ser uma pessoa extremamente poderosa no conhecimento. Percebe que quando você se abre para aprender, para desenvolver, para crescer em sabedoria e graça, você pode ser usado por Deus muito mais, porque você vai chegar até onde a sua competência te permite. Ah, não, eu sou humilde. Ah, não tem nada a ver uma coisa com a outra. Você precisa sim ampliar o seu conhecimento. Treinar, aprender, desenvolver. E você que é empreendedor, muito mais. Um pouquinho mais. São várias áreas. Eu atendo em mentorias, empreendedores, empresários, que dizem assim: Eli, eu não tô conseguindo ser cristão no meu negócio, porque teve um dia que eu explodi e isso me causou isso e isso. Eu falei: então, é gestão emocional. Isso não tem a ver com a sua obediência a Deus, é porque faltou desenvolvimento nessa área. Então vamos lá, vamos arrumar. E negócios com propósito é isso. É você identificar, é onde está a sua falha, o que está impedindo de você crescer, impedindo de você avançar na sua cabeça. Não está sendo humilde, porque você disse não, porque você disse um chega, você disse um é até aqui. Isso não é humildade. A humildade é você reconhecer a sua dependência de Deus. E a partir daí, os seus acertos. Pois não fostes chamados à liberdade para viver de segundo vossos desejos, mas para servirmos uns aos outros em amor. Gálatas 5:13 mostra o servir. Tem como você servir poderosamente se você tem conhecimento? Você pode servir de outras maneiras. Claro que pode. Com seu dinheiro. Mas você já viu alguém que consegue riquezas sem ter conhecimento? Fala pra mim. Eu nunca vi. Então, olha só. O que eu tô fazendo hoje aqui. Eu tô servindo vocês com o meu conhecimento. Eu tô servindo vocês com a minha experiência. Com tudo aquilo que eu aprendi, que eu apliquei, que eu errei, que eu acertei. E, gente, eu só tô começando. 28 anos, tá pouco ainda. Tem no mínimo o dobro. Ó, em Mateus 10, 16, diz assim: seja simples como a pomba e prudentes como uma serpente. O que é ser prudente? Você aprender, é você desenvolver. É você ir atrás da informação. Não se contentar com eu não sei. Ou se contentar com o que o mercado está trazendo para o seu negócio. Não! Seja prudente. Prudente. Quanto mais você conhece, quanto mais você aprende, mais Deus vai...
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De Guaianazes. Gostaria de ouvir uma música na Dore Mais FM, PG Meu Universo, oferecendo a todos vocês da Dore Mais com todo carinho. Beijo.

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1: Sejam todos muito bem-vindos em mais um programa, em mais uma série do nosso Negócios com Propósito aqui pela Dore Mais FM 102.1. Você seja bem-vindo do Instagram, do YouTube, do Facebook, do TikTok, do aplicativo. Você do mundo inteiro que está ouvindo a gente aqui. Sejam todos muito bem-vindos. Eu sou Elisângela Gomes e para mim é uma honra, como CEO da Dore Mais, gente, compartilhar, servir vocês também nesse programa com conteúdos, né, que edificaram a minha vida. Conteúdos que, ao longo de 28 anos como empreendedora, pois é, empreendo há bastante tempo, desde os 12 anos que eu empreendo, e para mim é uma honra poder todo o meu conhecimento compartilhar com vocês. Você sabe quando uma pessoa consegue ajudar outra? Quando ela já passou por aquele caminho. Pois é, e se passou, teve a experiência, aprendeu com o conhecimento empírico, que é a verdadeira experiência, com conhecimento técnico, acadêmico, aí ela está pronta para poder te ajudar. Então, sejam todos bem-vindos, você que é empreendedor, você que é líder, você que empreende aí na sua vida, você que entendeu que quem tem que comandar essa sua vida é você. Você é bem-vindo aqui nesse programa. E estamos aqui hoje para falar dos princípios da autoridade. A gente ouve tanta coisa por aí, né? De pessoas que falam que não deveriam estar falando, pessoas que acha que sabe alguma coisa porque leu num livro. E a gente ouve tanto, né, gente? Pois é. Mas hoje aqui comigo nós vamos desvendar todos esses mistérios que envolvem a autoridade de uma pessoa. Você sabia que sem autoridade você não chega a lugar nenhum? Aliás, o seu negócio não vai chegar a lugar nenhum se você não tiver autoridade. Então, ó, você que está chegando agora, você que está me ouvindo aqui no FM para todo o estado de São Paulo, Zona Leste, Zona Sul, Zona Oeste, seja muito bem-vindo. Você que está me permitindo ser a sua companhia aí do táxi, do aplicativo, de todos os aplicativos, você que me permite ser a sua companhia aí na sua casa, não sei de onde você está me ouvindo, pelo FM, no 102.1, saiba que você é muito bem-vindo aqui. Saiba que você tem uma família chamada Adore Mais. Essa família que traz conteúdos para você, para que a sua vida não seja mais a mesma, para que a sua vida tenha, de fato, uma relevância aqui na Terra. Mas para isso, você amplia o seu conhecimento. Então, que bom que você está aqui comigo. Todo mundo do Instagram, você quer me assistir? Bora pro Instagram, lindo lá. Um beijo. O Murilo também está aqui. Elisângela Gomes, Aeli. Você que não me segue ainda, no Instagram, Elisângela Gomes, Aeli. Ou no canal do YouTube, que a gente também está ao vivo, Elisângela Gomes, Aeli. Ou pelo canal do YouTube da Adore Mais FM. Vamos lá. Princípios da autoridade. A gente aprendeu que quando uma pessoa está num lugar de posição alta, ela tem autoridade. Será? Olha só, definindo aqui como é que funciona a influência e as decisões nos seus negócios. Por quê? Quando você entende que desenvolver poderes é o seu desafio, sempre será o seu desafio. Porque se você não conseguir transmitir esses poderes, será que vão te ouvir? Será que você vai chegar nos resultados que você tanto gostaria? E olha só, a autoridade, ela é uma das forças mais importantes nos seus negócios e em uma sociedade. Não tem como, você tem força aí no seu negócio sem que você seja autoridade no seu segmento, sem que você saiba o que você está ensinando, oferecendo, posicionado. É pouco provável provável que você, que esse seu negócio influencie de alguma forma. Então, olha só, essa autoridade, gente, ela pode ser conquistada de três formas. Olha, se você vai anotar, se você é como eu, gosta de anotar, não confiar na memória, já pode começar. Então, essa autoridade pode ser conquistada por meio do conhecimento. Sabe aquela pessoa que ela aprende, ela estuda, ela se aprofunda naquele conteúdo, naquele assunto, no segmento, no mercado? Sim, ela vai ser autoridade. Dois, pelo cargo que ela ocupa, sendo CEO de uma empresa, sendo diretor de uma empresa, ela vai ter autoridade. Sim. A terceira forma de ter autoridade é quando uma pessoa exerce influência sobre outra pessoa. Por exemplo, o pastor, o padre, o pai, a mãe. Você querer, o esposo, a esposa, querendo ou não, essa pessoa, ela ocupa um lugar de influência na sua vida. Então, dá uma olhadinha. Você está sendo autoridade pelo seu conhecimento? Você está sendo autoridade pelo cargo que você ocupa? Ou você está sendo autoridade, pela influência que você exerce na vida de alguém? Olha só, já começamos o programa pensando um pouquinho, porque é sobre esse momento de você parar o que você está fazendo para, no mínimo, se conectar com Deus, para que as suas decisões elas possam ser tomadas embasada em princípios. Sim. Quando você sabe que uma pessoa tomou boas decisões, primeiro pelos resultados, né, gente? Os resultados eles falam por si só. Segundo, quando o que ela recebe é positivo. Existem os resultados positivos e os resultados negativos. Então, uma boa decisão você só sabe através desses resultados. Então, como é que está a sua vida hoje? Você tem mais resultados positivos ou resultados negativos? Está feliz com o que está chegando? Será que a gente vai precisar mexer nessa autoridade aí? Você sabia que se você não entender que o poder da autoridade pode transformar a forma como nós tomamos as decisões, como nós lideramos as nossas equipes, como construir negócios de sucesso, se você não entender isso, você não vai chegar a lugar nenhum. Você vai ser mais uma pessoa que passou pela Terra. Você vai ser uma pessoa que nem se lembrarão do seu nome. Ou melhor, quando lembrarem do seu nome, vão lembrar negativamente ou de uma forma neutra. Ou seja, não adiantou de nada. Será que Deus quer isso de mim, de você? Será que foi para isso que Deus trouxe eu e você aqui na Terra? Será? Então, hoje você vai sair daqui desse programa entendendo de uma vez por todas que Deus, ele conta com você. Ele conta com a sua autoridade aqui na Terra, que é o seu poder de influenciar decisões na vida de outras pessoas. Você precisa ser essa influência positiva. Olha, quando nós lemos sobre sermos a luz do mundo, o sal da terra, sermos quem transfere o amor de Jesus, a gente está falando de alguém que entendeu o que que é ser a autoridade de Deus. Entendeu? Então, você hoje, a partir desse momento, vai ser a autoridade que Deus precisa. E uma das coisas mais difíceis que a gente vê, inclusive quando eu abro caixinha de pergunta lá no meu Instagram, Elisângela Gomes Aeli, você que não me segue ainda, segue lá. A maioria das perguntas são de pessoas que não estão conseguindo tomar decisões. Parece que tomar decisões é um bicho de sete cabeças, né? Quando que ela se torna um bicho de sete cabeças? Quando você não tem os princípios, quando você não tem a clareza de primeiro quem você é, de onde você vem e para onde você está indo. Aí sim a coisa complica. Aí você diz não quando é para dizer sim, você diz sim quando é para dizer não, aí vira uma bagunça. É ou não é? Mas olha só, vamos entender hoje então o que que é essa tal autoridade. Ela se manifesta de diferentes formas, tá? E hoje a gente vai falar de três formas que a autoridade ela se manifesta. A primeira, a autoridade formal, que é quando uma pessoa ocupa, né, esse cargo de liderança, como eu disse, CEO, diretor, sendo gerente, sendo o dono da empresa, sendo ali o líder de departamento, o líder do ministério, o pastor da igreja, o professor da escola. É uma autoridade formal. É dentro daquele ambiente, todo mundo sabe que precisa respeitar aquela pessoa, porque ela é a pessoa de destaque daquele ambiente. Então, essa é uma autoridade formal. A segunda autoridade, ela é baseada em conhecimento. Vamos aprofundar um pouquinho mais aqui. Que é alguém especialista em determinado assunto. Por exemplo, quando eu falo para você de finanças, quem que é a autoridade nesse assunto? Claro que é o Roberto Navarro, né, gente? Você que conhece e que se interessa por esse assunto chamado dinheiro, sabe que há quantos anos que ele ensina sobre isso, sobre finanças, sobre uma mentalidade de riqueza, sobre usar isso para sua prosperidade, o dinheiro. Então, um médico, quando eu falo de cirurgião plástico, quem é o médico, autoridade específica do assunto que vem na sua cabeça? Quando falamos de uma autoridade espiritual, isso é muito falado, né, no nosso segmento. Ah, fulano é autoridade espiritual na minha vida. Por quê? No mínimo, porque ela tem que ter um conhecimento profundo da Bíblia, profundo da palavra, profundo da intimidade com Deus. Para uma pessoa ser autoridade espiritual na minha vida, gente, ela tem que ter estudado muito, muito. Ter estudado, ter ido para Israel, entendido o evangelho de cabo a rabo, ter lido várias vezes a Bíblia. Por quê? Ela precisa ter um conhecimento profundo para ser autoridade na minha e na sua vida. Imagina, eu vejo muitas pessoas dizendo: ah, fulano é autoridade espiritual lá. Aí eu dou uma olhadinha assim, a pessoa nem orar direito, ela ora. Mas só porque ela entregou uma profecia, só porque ela entregou uma palavra de Deus, ela já se torna uma autoridade. Será? Então, a terceira autoridade é a por influência, que é quando alguém inspira confiança e respeito, mesmo sem ter um cargo formal. Sabe aquela pessoa que ela tem um posicionamento direto? Ela inspira confiança. Ela abre a boca para falar, você já sabe que, no mínimo, ela tem confiança naquilo que ela tá falando. Ela é alguém que inspira confiança, inspira transparência, inspira verdade. Ela é alguém, de fato, uma autoridade para influenciar. E isso se bagunçou tanto, né, gente, nessa tecnologia nossa aqui, que qualquer pessoa hoje pode abrir o seu Instagram, o seu YouTube e virar um influencer. O que que é isso? Alguém que as pessoas seguem, né? Tá bom, mas esse influencer, ele tá influenciando e levando a pessoa para onde? Para qual lugar? Para quais decisões a serem tomadas? Então percebe que se você não está consciente do que está acontecendo à sua volta, se você não está consciente de tudo aquilo que Deus quer de você, que Deus quer para você e que Deus quer que você faça, Se você não está consciente, você vai entrar em portas que não é para você. Você vai se deixar influenciar por pessoas que você não deveria. E olha, isso é algo tão poderoso que você, querendo ou não, você já está sendo influenciado por alguém. Imagina você não estando consciente disso. É onde impacta, muitas vezes. Você perdeu a sua família, você abandonou um relacionamento incrível, ou você estava num negócio que Deus queria que você continuasse, mas você se deixou influenciar por alguém que nem sabia do que estava falando. Mas porque você viu que ela fala com tanta confiança, inspira respeito, que você levou em consideração o que ela está falando. Muito cuidado com isso. Muito, mas muito cuidado com isso. É, porque essa influência, gente, ela traz uma autoridade que tem um impacto poderoso na forma como as pessoas tomam as decisões. E aí, quando a gente, né, vai consultar aí grandes mestres da psicologia, como Robert Cialdini, lá no livro Armas da Persuasão, ele mostra que as pessoas tendem a obedecer figuras de autoridade quase que automaticamente. Olha só. Você, querendo ou não, pode ser automático você fazer algo que alguém está te influenciando. Meu Deus. Isso é perigoso, não é? Então, hoje, com esse programa aqui, essa série Negócios com Propósito, eu quero trazer para você esses princípios, os verdadeiros princípios, para que você desenvolva a sua autoridade. Você que entendeu que é um filho amado de Deus, você que entendeu que precisa influenciar pessoas para que elas amem a Deus sobre todas as coisas, para que elas tenham um negócio de alto valor, para que elas influenciem na terra, você precisa aprender a desenvolver a sua autoridade. Muitas vezes está com a autoestima baixa e aí você não consegue trazer essa autoridade para os seus liderados, para o seu mercado. Não consegue, mesmo sendo especialista no assunto. Porque tudo começa nas emoções, lembra? Que tudo começa nas emoções. Eu postei hoje lá no meu Instagram, Elisângela Gomes Aeli, que a sua comunicação, ela vem conforme estão as suas emoções. Exatamente isso. Quem de vocês já teve dificuldade, problema em um ambiente de trabalho porque se comunicou mal? Não deveria ter falado o que falou ou da forma que falou. Ou o que era para ter falado não conseguiu. Estava tão inseguro que não conseguiu se comunicar. E aí perdeu a oportunidade de negócio. Perdeu um belo contrato. Percebe que as emoções, elas influenciam diretamente a sua comunicação e a sua autoridade. E aí, você que estava comigo no programa passado, ficou salvo lá no meu YouTube, Elisângela Gomes Aeli, que a gente falou sobre o que, de fato, impacta uma sociedade, impacta a sua vida. Eu trouxe sete coisas que impactam diretamente uma sociedade para a mudança de vida. Tá lá no meu Instagram, no meu YouTube, Elisângela Gomes Aeli, no programa passado. Porque aqui, gente, olha só, tudo que envolve o seu crescimento espiritual, o seu crescimento emocional, o seu crescimento financeiro, você vai se conectar comigo. Aqui a gente não fala nada raso. É sobre profundidade. Sobre você ter uma vida de alto valor, você ter um negócio de alto valor. Quando a gente fala de negócio com propósito, você tem que entender para que esse seu negócio ele existe. Eli, você ensina sobre técnicas para que tenha um negócio relevante? Com certeza. A gente fala sobre marketing, sobre liderança. A gente fala sobre posicionamento. A gente fala sobre finanças. A gente fala sobre tudo isso. Então, são muitos programas. Agora, Se você não entender o porquê disso, no dia mal, no dia difícil, você vai parar. Ou você vai trocar o seu negócio. Um dia você está trabalhando com educação, outro dia você está trabalhando com maquiagem, ou você está trabalhando com carro. Isso é errado? Não, não é errado. Simplesmente vai demorar para você ter autoridade naquilo que você está fazendo. Simples assim. Então, olha só. Nos nossos últimos treinamentos aqui, eu recebo muitos depoimentos de pessoas que começaram a ouvir o nosso programa e tiveram coragem de empreender, estavam na dúvida do que fazer e essa dúvida foi sarada. Então, você que não esteve no nosso evento presencial, no último, anota aí 011-995-37-5356. Veja se ainda tem vaga no próximo treinamento. Que o próximo agora é exatamente sobre comunicação assertiva, que é um dos pilares de princípios de autoridade. É você saber se comunicar com assertividade. Tem muita gente que fala, fala, fala, mas não fala nada, né, gente? E tem aquelas que têm tanto conhecimento, têm tanta autoridade de Deus e fica caladinha. Então, o desejo do meu coração aqui é você equilibrar a sua comunicação. É você equilibrar e trazer com sabedoria tudo aquilo que sair da sua boca. Porque é através da sua boca que vai haver vida ou morte, como diz na palavra. Você, quando abre a boca, você tem trazido o quê? Vida ou você tem trazido morte? Então, ó, você que vai estar comigo no próximo evento, 011-995-37-5356. Chama aí o nosso time e veja se ainda tem vaga. Então, vamos lá. Cinco, eu trouxe cinco princípios de autoridade para você. O primeiro é a confiança. Uma pessoa que não tem confiança, ela não vai conseguir ter autoridade. As pessoas acreditam mais em quem demonstra conhecimento e segurança. Tem como você ser confiante sem se sentir seguro? Não tem como, né, gente? Então, olha só, o primeiro princípio da autoridade, desenvolva essa autoconfiança. Aí, Eli, eu tô no mercado há muitos anos, o meu negócio não tá prosperando, eu tô na dúvida disso, disso e disso. Então, dá uma olhadinha na raiz. De fato, o porquê que você não tá exercendo a sua confiança nisso? Se você sabe tanto, se você conhece tanto, será que é apenas emocional ou porque você está precisando estudar mais sobre as novidades, as inovações? Dois, princípios da autoridade é a reputação. O histórico de uma pessoa ou de uma empresa influencia a percepção da autoridade. Por exemplo, quando eu digo para você que eu estou há 17 anos nesse segmento da comunicação, da comunicação. Quando você sabe que eu tenho uma emissora, a Adore Mais FM, que fala para mais de 25 milhões de habitantes do estado de São Paulo, isso te gera autoridade? Isso mostra para você que eu entendo desse assunto? Percebe que o histórico, o lastro, isso quando a gente vai para o segmento bancário, né? Lá no Banco Central tem as informações, o histórico de tudo que você fez financeiramente. Não tem como mentir. É o seu histórico que vai dizer quem você de fato é. Se você tem autoridade nisso ou não. É o seu histórico. Então, quer conhecer uma pessoa? Dá uma olhadinha no que ela anda fazendo, quais são os hábitos dela, o que que ela construiu ao longo da vida, ao longo da trajetória. Uma pessoa quer falar de saúde, sendo que ela não consegue nem se alimentar direito. Essa pessoa tem uma reputação para falar desse assunto? Será? Três, liderança visível. Olha, líderes que se posicionam publicamente têm mais influência. Um líder, você só de olhar, você sabe que essa pessoa é ou não. Ela tem um comando de presença. Ela chega num ambiente, ela já lidera com a boca fechada, só com a postura, com a comunicação não verbal. Isso tudo você aprende lá no nosso treinamento presencial, comunicação assertiva. A gente faz técnicas, desenvolve exercício, é muito bacana. Então, anota aí, 011-995-37-5356. Se você precisa melhorar isso aí, bora. Então, um líder, uma pessoa que tem liderança efetiva, ela chega, ela tem presença de comando. Palestrantes que têm presença de palco, pode ser um palco de 3 metros, de 10 metros, de 30 metros, ela vai dominar aquele espaço com a sua presença corporal. É um líder, tem uma liderança visível. Você olha, você fala, aquele é líder. Então, esse é o terceiro princípio de alguém que tem autoridade. O quarto é o tom de voz e postura, que é a comunicação assertiva, que reforça essa autoridade ou não. Então, já viu aquela pessoa que fala baixinho, um tom de voz assim fraco, mal sai a voz dela? Ela vai conseguir ser autoridade em quê? Então, a gente está falando hoje aqui sobre os princípios da autoridade. Então, você que está chegando agora aqui no FM, no 102.1, eu sou Elisângela Gomes, CEO da Dore Mais, e para mim é uma honra servi-los nesse programa também, onde eu estou trazendo aqui princípios da autoridade para você não se confundir mais, e para você que não se posicionou, se posicionar no seu mercado, no seu negócio, na sua família, no seu relacionamento. Então, primeiro, confiança. Segundo, reputação. Terceiro, princípio da autoridade, a liderança visível. Quarto, tom de voz e postura. E o quinto, prova social, que é quando muitas pessoas seguem alguém e lá no Instagram, no TikTok, no YouTube, ou na igreja, ou em eventos, muitas pessoas seguem essa pessoa e fortalece. Isso fortalece a percepção de autoridade de alguém. Então, olha só, quantas pessoas estão me ouvindo aqui no FM, no 102.1. Isso é uma prova social de autoridade. Então, desenvolva a sua confiança, desenvolva a sua reputação, a sua liderança visível, seu tom de voz, postura, seu comportamento. Você chega em alguns ambientes e se comporta como você se comporta com amigos íntimos. Isso não vai gerar autoridade nenhuma para você. E o cinco, a prova social. O desejo do meu coração é que você exerça o que diz na palavra. Quando Cristo, ele subiu aos céus, ele disse que nós faríamos coisas maiores, que nós realizaríamos feitos maiores do que os que ele fez. Como é que você vai fazer sem ser alguém que tem uma autoridade na terra? Então, você que está aqui no FM, nosso programa finaliza por aqui, mas tem muito de Deus para você. E eu vou dar um bônus para você que continuar comigo lá no meu Instagram, Elisângela Gomes, a Eli. Você que vai estar no próximo evento, Aprendendo Mais, que é o Mais Transformação. O que é transformar a sua vida? É usar suas emoções como a sua maior força para gerar e multiplicar os seus resultados. Então, tudo aquilo que a gente fala aqui, eu trago nesse evento presencial de 4 horas. E você que vai estar comigo, 011-995-37-5356. Jesus não voltando, a gente continua aqui, conectando pessoas e unindo propósito. Espero você no próximo programa. Seja forte, seja firme, seja corajoso. Combinado, minha gente? Você do FM, um beijo no seu coração. Tchau, tchau. Pois é. Olha só, tem muita gente linda aqui, viu? Construindo sabedoria. Olha lá, barbeiro, sempre acompanho, parabéns pelo trabalho. A Paula, a Josi. Eita, quanta gente incrível passando por aqui. A Késia. Um beijo, gente. Ó, ainda dá tempo de você compartilhar, viu? Esse programa vai ficar salvo no nosso canal do YouTube. Elisângela Gomes, a Eli. Ou no da Adore Mais FM. Gente, ó, você que ficou aqui, um bônus pra vocês. Deixa eu dizer uma coisa. Quando que você constrói autoridade no seu negócio? Vamos lá, manda aqui. Quando que você constrói uma autoridade no seu negócio? Fala pra mim. Quando? Através da credibilidade e da influência. Então, você tá sendo aí no seu segmento alguém que tem credibilidade? Ou você só fornece um produto, só fornece um serviço? Percebe que vai muito além o que a gente está fazendo do que simplesmente trazer o sustento para dentro de casa ou para pagar as contas, né? Vai muito além. Vai muito além. Então, você que quer, que deseja ser alguém com uma autoridade de forma positiva na Terra, você vai precisar desenvolver, de repente, o conhecimento aí na sua área. Ou na área que você gostaria. Você vai precisar ser uma pessoa ética. No mínimo ética. Para que você influencie positivamente. Tem aquelas pessoas que influenciam negativamente. Tem também, né, os falsos profetas, como diz na palavra. Tereis sempre entre vós. A pessoa, ela é tão mentirosa, só que ela fala com tanta confiança que você acredita. Pois é. Que são os perigosos. Quem tem autoridade que não deveria ter autoridade. A internet virou terra de ninguém, né? Qualquer pessoa abre lá e sai falando. Então, cuidado. Porque você pode estar sendo mal influenciado por alguém que diz ter autoridade e não tem coisa nenhuma. É mentiroso, é um falso profeta. É alguém que o interesse é apenas em vender algo para você. Entendeu? Então, olha só. Agora, você que tá aqui comigo até agora, eu tenho 5 conselhos para você. Seja um especialista de verdade. Chega de ficar com conversinha fiada. Chega de ficar com mimimi. Chega de você não ser profundo e cair para dentro do seu segmento e falar, eu domino esse negócio. Eu domino a minha casa, eu domino a minha vida, eu domino as minhas finanças. Porque se você não tá fazendo isso, alguém está. Alguém sabe lá quem. Ou o mal que tá dominando isso daí. Porque na palavra também diz que ele tá em busca, ao derredor, buscando a quem possa tragar. Se ele tira a sua identidade, se ele consegue dominar você, se ele consegue influenciar você, as decisões da sua vida, a batalha tá ganha. Então, olha, o desejo do meu coração para você é que você seja um especialista de verdade, especialista na sua área, um especialista de filho amado de Deus, um especialista em amar a Deus sobre todas as coisas. O desejo do meu coração é que você se comunique de forma clara e assertiva, de forma segura, para que a hora que você abrir a boca, o reino de Deus estabelece na terra. Na hora que você dá um comando espiritual, tudo acontece. Na hora que você se posiciona e fala, peraí, quem resolve essa parada aqui agora? Sou eu. Ah! Esse é o desejo do meu coração para você. Mas Eli, eu sou crente, eu tenho que ser simples, humilde. Vamos separar, né, gente, o que é isso? Você ser simples é ter um estilo de vida sem muito luxo. Você tem um estilo de vida simples. Humildade tem a ver com caráter. Que você seja humilde, porém posicionado. Com autoridade na hora que você fala. Porque a sua autoridade vem de Deus. A sua autoridade vem da sua verdade absoluta. A sua verdade vem daquilo, vem de onde? Da verdade que Deus falou sobre você. Então, para isso, você precisa se comunicar bem, de forma clara, de forma assertiva, de forma segura. Mas você está com dúvida até se Deus te ama de verdade, porque você está com dificuldades. Quantas vezes você já se fez essa pergunta? Ah, será que Deus está comigo mesmo? Está acontecendo tanta coisa ruim na minha vida? Ei, presta atenção. Claro que você vai ter dificuldades. Agora, a diferença está como que você vai gerir essa dificuldade. Quanto mais você cresce, quanto mais você amplia, quanto mais você avança, maiores são os problemas, maiores são as dificuldades. E é claro que maior precisa ser o seu conhecimento também. Maior precisa ser a sua comunicação clara, mais segura. Na sua expressão verbal, na sua expressão corporal, precisa estar tudo, ó, congruente. Terceiro desejo do meu coração para você hoje aqui é que você gere impacto. Um impacto tão poderoso através dos seus negócios para que a credibilidade que você precisa, ela chegue. Sem credibilidade, você não vai para lugar nenhum. Então, que você seja essa pessoa que gere esse resultado. E que você construa relacionamentos estratégicos. Seja intencional com quem você está se relacionando. Essa pessoa vai te ajudar em qual área? Ela vai te aproximar de Deus? Ela vai te aproximar dos resultados do seu negócio? Ela vai te trazer conhecimento técnico? Ela vai te trazer conhecimento estratégico? Ou simplesmente ela vai ser um amigo íntimo que num momento difícil você vai deitar no ombro dela e chorar. Defina esses relacionamentos para qual momento é cada um. Muitas vezes você confia em quem não deveria confiar, em quem você deve confiar, você não confia. Então construa esses relacionamentos com intencionalidade. E o quinto, use essa autoridade para influenciar. Use essa autoridade para você inspirar pessoas. Quando você inspira, você não precisa manipular. Porque a inspiração, ela é positiva. E a manipulação, ela é negativa. Quando você quer manipular alguém, você está com um interesse e uma motivação, no mínimo, maldosa. Para que seja do seu jeito. Agora, quando você usa sua autoridade para inspirar, você entendeu que você é Deus na Terra e que você é um representante desse reino. A minha pergunta para você é: o que está faltando hoje? O que está faltando você fazer hoje para fortalecer essa autoridade na sua área, no seu segmento, no seu negócio? O que está faltando hoje? Eu posso te ajudar. Eu posso te ajudar com isso. Por muitos anos, eu precisei não só buscar o conhecimento, como testar através dos meus negócios, através da minha vida pessoal, porque não tem como você ser uma pessoa relevante nos negócios, se nas suas emoções, se na sua vida com Deus, na sua intimidade com Deus, você também não for forte e relevante. Não tem como. Então, gente, foram muitos treinamentos que eu fiz no Brasil, fora. Inclusive, hoje aqui, né, eu tô do outro lado do mundo fazendo esse programa para vocês. E aqui dos Estados Unidos, em Los Angeles, e a gente tem aprendido muita coisa interessante sobre quando você se posiciona, sobre a autoridade que você exerce. Olha só, a gente está indo numa academia que há 60 anos ela existe, os equipamentos são velhos, até demais. Mas não precisa de propaganda, foi uma vida inteira foi feita. Então, quem vem em Los Angeles quer ir nessa academia, porque o Arnold Schwarzenegger treinou lá, a gente encontrou várias pessoas famosas lá também. Só que assim, não tem inovação nenhuma, nada novo. Mas o posicionamento, a cultura, a autoridade naquilo, a certeza de quem eles são no segmento, vende sozinho. Você tem ideia? Por 5 dias de exercício, foi R$ 1.000 que a gente pagou cada um. Então, quando você sabe da sua autoridade no seu segmento, você faz dinheiro. Será que você, a sua preocupação está sendo, eu preciso fazer grana? E está se esquecendo da autoridade que você precisa gerar? Senão, não vai fazer. Simples assim. Então, bora aprender mais um pouquinho lá no nosso treinamento presencial. Anota aí, 011 99537 5356. 99537 5356. E hoje a gente falou dos princípios da autoridade. Esse programa vai ficar salvo lá no nosso canal do YouTube, Elisângela Gomes Aeli, ou no da Dori Mais FM. Você que está chegando aqui agora, pode estar com a gente. E, de fato, desenvolver mais. Desenvolver essa inteligência. Desenvolver essa autoridade. Desenvolver esse posicionamento, né, gente? Que ele se reflete como? Através da sua comunicação assertiva. Então, eu te espero lá, 011-99537. 5356. Você que não me segue, te espero no meu Instagram, Elisângela Gomes, a Eli. Elisângela Gomes, a Eli. Olha lá, construindo saber é pelo WhatsApp ou ligação? WhatsApp, querido, manda aí, WhatsApp, uma mensagem, 011-99537-5356. Meu time tá lá para responder, tirar todas as dúvidas para você desse treinamento presencial de comunicação assertiva. Se você não vai estar no treinamento, você vai estar no nosso evento. Então, dá uma, chama ela aí. A Ellen, a Aline, nosso time está animado para te receber com todo carinho, para ser agentes da sua transformação. Então, um beijo no seu coração. Tchau, gente.
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2: Olá, família Adore Mais. Aqui é a Paloma, falo de São Paulo, capital.

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2: E aí, galera do Face, hoje o Do Re Mi Fa Di está aqui em Paraty. Nós estamos na praia de Trindade, vamos cantar uma música para vocês.

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3: Oi, pessoal da Rádio Adore Mais. Meu nome é Thaís, eu sou aqui do Itaim Paulista. Eu tô sempre ouvindo a programação de vocês, eu adoro. Aí eu também gostaria de aproveitar e tá pedindo uma música pra vocês tocar pra mim ouvir. É um louvor que eu gosto muito, que é Passa Lá em Casa Jesus, da Kailane Frauches. Aí eu quero oferecer esse louvor para os meus filhos, Breno, Lívia, Stephanie, pra todos vocês aí da rádio, pra todos os ouvintes. Beijo no coração de todos vocês.

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2: A paz do Senhor Jesus a todos da Adore Mais. Sou a Fabiola, da AD Bela Vista. Gostaria de ouvir o louvor com o Matheus Riso, Além do Rio Azul. Eu ofereço a todos da Adebras. Deus venha confortar o coração de cada um.

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0: O Senhor Jesus vem.
1: Nós saudamos a todos com a paz do Senhor Jesus. Somos da Igreja Cristã Maranata. Vamos dar início ao culto nesse momento. E convidamos você a fechar os seus olhos, entregue a sua vida a Deus. Vamos fazer uma oração inicial. Clamamos, Senhor, o poder que há no sangue do Senhor Jesus e pedimos neste momento o perdão das nossas falhas. Sonda os nossos corações, Senhor, libertando, retirando aquilo que não provenha de Ti, mas restaura a comunhão com Teu Espírito Santo e que possamos, Senhor, ouvir a Tua voz neste culto. Oramos em nome de Jesus. Vamos entoar um louvor ao Senhor.

Glórias a Deus. Aleluia. Neste momento nós vamos cantar um louvor juntamente com as crianças, louvor das crianças, intermediários e adolescentes.

0: Glórias a Deus. Bendito seja o Senhor. Ouviremos agora uma oração por um dos pastores.
1: Senhor Deus, pelo poder do sangue de Jesus, nós intercedemos nesta hora, Senhor, aonde cada família, neste momento, está participando deste culto de oração, diante do Senhor, tem colocado as suas necessidades. E nós sabemos, ó Deus, que o Senhor é fiel para suprir todas as necessidades, sabendo, Senhor Deus, que a vitória será decretada em favor de cada família. Assim, ó Deus, nós suplicamos que o Senhor esteja operando, Senhor, salvação, que os lares que ainda são incompletos, que o Senhor esteja assim, Senhor, completando com a Tua bênção da salvação. Assim, Senhor Deus, nós suplicamos a Tua bênção, orando em nome do Senhor Jesus. Amém.
0: Bendito seja o Senhor, porque o nosso Deus ouve a oração do seu povo. Nós vamos entoar agora mais um louvor de gratidão a Deus.

Nesse momento, nós convidamos aqueles que puderem, tiverem com as suas Bíblias, possam abrir a Bíblia para ler conosco esse versículo da Palavra do Senhor, dois versículos que serão lidos. 1 Samuel, capítulo 13, versos 19 e 20. 1 Samuel 13, 19 e 20. Será projetado aí na tela para você, que nos diz dessa forma: E em toda a terra de Israel, nenhum ferreiro se achava, porque os filisteus tinham dito, para que os hebreus não façam espada nem lança. Pelo que todo o Israel tinha que descer aos filisteus para amolar cada um a sua relha e a sua enxada e o seu machado e o seu sacho. Bendito seja o nome do Senhor. Vamos orar ao nosso Deus. Damos graças a Ti, Senhor, por esta palavra lida e pedimos uma experiência na meditação. Fale conosco pelo Teu Espírito Santo, pois oramos em nome de Jesus. Amém. Meus irmãos, esse texto da palavra de Deus nos fala de um personagem muito importante ali em Israel, que era o ferreiro. Nesse momento da palavra de Deus, Saul reinava e os filisteus estavam em guerra com os israelitas, mas eles estavam preponderando, de maneira que eles proibiam que houvesse ferreiro em Israel, para que os israelitas não fizessem nem espada e nem lanças. E quando eles precisavam afiar, amolar alguma ferramenta de trabalho, como a enxada, como outras ferramentas de trabalho, eles tinham que ir até os filisteus para amolar. Isso trazia um grande prejuízo para Israel. Isso enfraquecia Israel, empobrecia Israel. E os filisteus, eles tinham um objetivo ao fazer isso. O objetivo era não serem vencidos. O ferreiro era tão importante que, muitos anos depois, quando Nabucodonosor, em torno de 400 anos depois, dominou a região de Israel, ele levou para a Babilônia muitos nobres de Israel, ele teve a preocupação de levar também os ferreiros, para que não houvesse ferreiro em Israel. Mas há, na palavra do Senhor, algo maravilhoso, porque Deus, ele diz assim, eu criei o ferreiro. Então o ferreiro foi uma criação de Deus, é da parte de Deus. Para nós é uma figura espiritual, porque muitas coisas que estão na palavra de Deus, no aspecto físico, principalmente no Velho Testamento, para o homem hoje, principalmente para a igreja, tem um aspecto espiritual. E o ferreiro, ele é aquele que trabalha o metal, é aquele que seleciona o metal, ele faz uma seleção, uma escolha, para que ele possa trabalhar naquele metal e ele tenha uma utilidade, seja para a guerra, seja para o trabalho. E é por isso que para nós o ferreiro simboliza o Espírito Santo. Porque ele seleciona alguém para ser um instrumento nas mãos de Deus. A Bíblia diz assim, os meus olhos procurarão os fiéis da terra. Assim como o ferreiro selecionava os metais, o Espírito Santo hoje está atento a você. Você que nos assiste, você que participa conosco, Ele está te selecionando, Ele está tocando no seu coração, na sua vida, para realizar uma grande obra, algo que não é do homem, mas que é da parte de um Deus vivo, porque esse Deus vivo muda, transforma a vida do homem. O que que o ferreiro faz? Qual que é o trabalho dele, sobretudo? Nós podemos tomar uma espada, e o ferreiro primeiro ele vai levar na fornalha. Ela é levada na fornalha. E a temperatura para que o metal possa ser trabalhado, ela é em torno de 700 graus. Uma temperatura muito alta, né? A água, com 100 graus Celsius, ela evapora. Mas o metal não, é preciso de uma temperatura mais alta, sete vezes mais. Interessante que o número 7 na Bíblia representa a perfeição de Deus. Muitas vezes Deus nos prova. O Espírito Santo trabalha na nossa vida para nos provar, para que seja realizada uma obra, não segundo o nosso entendimento, a nossa razão, mas segundo o projeto de Deus. E quando uma espada é levada à fornalha, ela normalmente recebe ali algumas pancadas para que ela possa ser moldada.
E quando isso acontece, alguns elementos indesejáveis, eles saem, eles são retirados, porque essa é a obra que Deus realiza na nossa vida. Às vezes nós vivemos momentos difíceis. Talvez você está sendo levado à fornalha nesse momento. Mas nós lembramos sempre da palavra de Deus. Um exemplo de três servos de Deus, lá no livro do profeta Daniel, Sadraque, Mesaque e Abidnego, que foram levados à fornalha. Deus não os livrou da fornalha, mas Deus os livrou na fornalha. E Deus quer te livrar das ofertas deste mundo, de uma morte eterna, mas Ele quer te dar vida eterna. E quando você permite que o Espírito Santo trabalhe na sua vida, ainda que você possa estar vivendo um momento difícil como uma fornalha, isso é para te moldar, isso é para te libertar. Dê lugar ao Senhor, mesmo nos momentos mais difíceis. Não murmure, não fale mal de Deus, porque Ele é perfeito e Ele te ama muito. E Ele separou esse momento aqui para te dar uma experiência, porque o Espírito Santo de Deus quer trabalhar na sua vida, no seu coração. Depois que é levado à fornalha e que passa por esse processo, há uma outra etapa também, que é o processo de laminação. Para que a espada seja levada no processo de laminação, ela é colocada sobre uma bigorna. E a bigorna é algo maior, forte, normalmente de ferro, e a espada é colocada ali, e ali são dadas marteladas precisas. O que é essa bigorna? É a palavra de Deus. Deus nos coloca diante da sua palavra, e com precisão Ele trabalha na nossa vida nos mínimos detalhes. Cada um de nós temos falhas, temos imperfeições, temos qualidades. Mas quando nós damos lugar ao Espírito Santo, o Senhor na bigorna, na palavra, Ele nos alimenta e Ele nos direciona e nos molda conforme a sua conveniência e não a nossa. É por isso que nós precisamos meditar na palavra, participar das escolas bíblicas dominicais, né? Às vezes você não gosta do que ouve ali porque o Espírito Santo está trabalhando na sua vida e você não quer dar lugar. Mas são marteladas precisas. São cirúrgicas. O Espírito Santo trabalha na vida de cada pessoa de acordo com aquilo que é o projeto de Deus para que ela seja um instrumento nas mãos de Deus. Lembre-se de que os filisteus não queriam que Israel tivesse nem espada nem lança, mas os filisteus permitiam que eles tinham instrumento de trabalho para serem afiados pelos filisteus. Então Deus, o mundo, né, o filisteu fala desse mundo, ele quer moldar a sua vida para que você trabalhe para o mundo e não para Deus. Mas quando o Espírito Santo de Deus entra na nossa vida, quando o ferreiro ele nos molda, ele nos dá lugar, nós damos lugar ao Senhor, então nós vemos que Deus começa a fazer algo maravilhoso. E é isso que o Senhor quer fazer na sua vida nesse culto. Depois que é passado pelo processo de laminação, tem a têmpera, né? O quente e o frio. Isso é necessário. Para toda espada isso é necessário, para toda ferramenta isso é necessário. Sabe por quê? Para ficar resistente. Quando a lâmina ela é levada na fornalha e depois ela é levada à água, no frio, ela fica resistente. Você precisa ser resistente nesse momento, porque as ofertas são muitas, as setas são muitas, mas maior é o Senhor que te regimentou, o Senhor que te chamou, o Senhor que tem uma grande obra para realizar na sua vida. E logo após esse processo de têmpera, há o período ali de brilho na espada. É o testemunho que Deus realiza na vida do homem. É aquilo que só o Senhor, é o bom cheiro de Cristo que a Bíblia fala. O bom cheiro de Cristo, que só o Senhor pode realizar na nossa vida. E Deus quer te dar uma bênção neste culto. Entregue a sua vida ao Senhor. Deixe que Ele possa te moldar. Naquele momento aqui da palavra do Senhor, o que deixou bem claro é que havia um movimento para extinguir o ferreiro. E hoje no mundo, até mesmo em muitas religiões, há um movimento para extinguir o Espírito Santo, para que o Espírito Santo não tenha lugar na vida do homem. E só o Espírito Santo conduz o homem a uma experiência viva com Jesus. O Jesus que nós conhecemos e que nós pregamos é vivo. Ele trabalha no nosso coração, Ele fala conosco, Ele está à destra de Deus intercedendo por nós e presente no meio da igreja através do seu Espírito Santo. Deus quer te dar essa experiência. Não permita que o Espírito Santo possa sair da sua vida. Entregue a sua vida ao Senhor.
Deixe que Deus possa moldar a sua vida. Não à toa, o lema deste ano que Deus revelou para nós é para que nós possamos valorizar a bênção do Espírito Santo do Senhor. Quem tem ouvidos, ouça o que o Espírito diz à igreja. Esta é a palavra do Senhor para a sua vida. O Espírito Santo quer te dirigir, porque o Espírito Santo está preparando uma igreja para ser retirada deste mundo. E só ele pode fazer esse preparo, para levá-lo, para te levar para um encontro eternal com o Senhor Jesus. Muito em breve acontecerá o arrebatamento da igreja. As profecias estão se cumprindo, o cerco está se fechando, mas a igreja será retirada. Quem tem ouvidos, ouça o que o Espírito diz à igreja. Dê ouvido tão somente à voz do Espírito Santo, e uma grande obra Deus realizará na sua vida, e acima de tudo, a salvação, a vida eterna, louvado seja o nome do Senhor. Glórias a Jesus, glórias a Deus. Nós vamos, neste momento, entoar mais um hino ao Senhor. Coloque a sua vida na presença de Deus.

0: Glórias a Deus. Bendito seja o Senhor. Nós estamos chegando ao final do nosso culto. Vamos orar entregando o culto ao Senhor. Meu Deus, nós te damos graças, Senhor. Te bendizemos por mais esta oportunidade de reunirmos no teu nome. Glorificamos pela presença do Espírito Santo que tem conduzido a tua igreja a cada dia. Pedimos que receba no teu altar este culto e suplicamos, Senhor, que a graça do nosso Senhor Jesus Cristo, o amor de Deus e as doces consolações do Espírito Santo sejam com o teu povo, com a tua igreja, agora e para todo sempre. Amém. Amém. Nós temos aqui um QR Code para você que nos assiste, você que está no exterior, né, fora do Brasil. Esse primeiro QR Code é para você. Deseja alguma informação, fazer um contato, mandar uma experiência para aqueles que estão fora do Brasil. O segundo QR Code é para você que está no Brasil e teve uma experiência, seja neste culto, em outro culto nosso, quer compartilhar, é uma oportunidade através desse segundo QR Code. E nós temos também o 0800 para aqueles que desejam uma assistência, uma oração. Um pastor vai estar à disposição para orar por você. O número 0800-707-3076. Nós agradecemos a presença de todos, saudamos a todos com a paz do Senhor Jesus.
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1: Oi, Guga.
2: Oi, Elo.
1: Você acompanha os vídeos da Igreja Cristã Maranata no YouTube?
2: Sim, não perco um.
1: Que bom. E dá o seu like em todos eles, né?
2: Quando me lembro, sim. Isso é mesmo importante?
1: Muito importante. Sabia que ao dar o seu like no vídeo, você ajuda a divulgá-lo e fazer com que outras pessoas o assistam também?
2: Como assim, Elo?
1: Dar like, que é esse sinal de joinha, é uma forma de dizer que você gostou do vídeo. Ao receber muitos likes, o YouTube entende que o nosso vídeo vai interessar a mais pessoas e mais pessoas vão conhecer as mensagens, louvores e outros conteúdos que estão no canal. Os compartilhamentos ajudam a impulsionar o conteúdo e alcançar milhares de vidas.
2: Puxa, vou dar o like sempre a partir de agora.
1: É isso aí, Guga. E vocês, meus irmãos, costumam dar like nos vídeos da nossa igreja? Faça isso e ajude a espalhar os conteúdos da Igreja Cristã Maranata e edificar muitas pessoas.
2: E aí, quem ainda não se inscreveu, se inscreva no canal e ative o sininho para receber todas as notificações. Assim, o YouTube pode notificar você sempre que tiver um vídeo novo.
1: É isso aí, Guguinha. E se você quiser enviar um culto ou um louvor para um familiar ou amigo, é só clicar no botão compartilhar e depois em copiar o link e ele já fica pronto para você colar no WhatsApp. Simples e fácil. Mas, Guguinha, se eu quiser rever uma aula das crianças ou ainda ajudar meu vovô a assistir a EBD da semana, como eu faço?
2: Elô, é muito simples. Quando você acessa o canal, você vai em playlist, lá está organizado pelos dias da semana, EBDs, programa anunciando o Evangelho Eterno, aula das classes e até os louvores de crianças e da igreja.
1: Guguinha, eu não sabia disso. Que legal! Agora fica muito mais fácil encontrar.
2: E você ainda pode usar a busca e digitar o que você quer procurar, Elo. A gente não perde nada.
1: Irmãos, para contribuir com o crescimento e a expansão do canal da Igreja Cristã Maranata, faça cada um a sua parte. Evite criar canais abertos e postar conteúdos em suas contas particulares.
2: Muito bem, Elo. Se cada um contribuir, nossa comunidade no YouTube vai ficar cada dia maior e mais forte, para a honra e glória do Senhor.
1: Amém, Guga. A paz do Senhor Jesus, irmãos. Até a próxima.
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3: Sou Ivana, moro na zona norte de São Paulo. Gostaria de ouvir o louvor Portões Celestiais.

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3: Olá, Adore Mais FM, tudo bom? Meu nome é Vinícius, sou de Mauá e gostaria muito de escutar a música do Fernandinho, Uma Nova História. Muito obrigado, Deus abençoe a todos.

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2: Olá, Rádio Adore Mais FM. Meu nome é Ana Beatriz, sou de Santo André e sempre estou ouvindo a programação. Quero pedir o louvor O Fogo Arderá, do Alexandre Lúcio. Obrigada, beijos.

0: pagará.
1: Ei, Jesus.
0: Quando Deus nos chama de luz do mundo, Ele nos compara com chama de lamparina. Lamparina tem pavio que queima do lado de fora e todo mundo vê, mas o que mantém a chama da lamparina acesa é o azeite que ninguém vê do lado de dentro. Não adianta a gente ter pavio pegando fogo do lado de fora e ter só isso, porque pavio sozinho pega fogo, mas o fogo logo para de pegar. O que faz a diferença entre quem permanece aceso e quem apaga

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